0: porque hoxe ganamos e como falei no entretempo, no intervalo, perdón. Parece que foi un xogo fácil, mas é moito difícil xogar e que parezca fácil. Moito difícil. E ele fizera un grande traballo de moita concentración, focado no xogo de hoxe, porque era difícil tamén, que se está falando de outro xogo importante, mas temos que dar importancia que merece, e hoxe o time fez isso.
1: Boa noite, Domingues. Hoje o Atlético apresentou em campo uma coisa diferente. Ele se defendeu com posse de bola, isso me encanta muito, né? Foi uma qualidade diferente. Você tinha jogadores que não foram muito utilizados aí durante a temporada, mas parece que eles entenderam que para não sofrer tanto impacto contra um time mais bem entrosado, eles deveriam manter a posse de bola. Inclusive, o Atlético teve mais chances de gols do que o time adversário e mantendo a posse de bola. Eu queria saber de você, que teve um pouquinho de baixa mais pro final do jogo, se isso foi uma qualidade do adversário ou se é questão mesmo de ritmo de jogo do jogador. Aos poucos, à medida que eles forem jogando, as coisas vão se encaixando, se a gente vai ver mais essa história aí de se defender com a posse de bola, trocando passes, porque foi bonito, confesso a você. Obrigado.
0: Eu acho que foram as duas, um pouco. No último minutos, eles mudaram e entraram três jogadores que são habituais e cresceram ao último. E nós tínhamos em campo de jogo jogadores que faz muito tempo que não jogavam 90 minutos, então é normal isso, mas erramos muitos gols ou tivemos muitas situações de gol que poderíamos finalizá-la melhor, mas fizemos um grande jogo e o adversário que tínhamos a frente sabíamos que sofre muito jogando fora de casa, então sabíamos que não poderia pressionar, porque também estão numa sequência de jogos e tínhamos que aproveitar essas situações e eu acho que o time aproveitou.
2: Bom, foi só um aperitivozinho pra gente ouvir aí o que é que diz o técnico, né, do Atlético Mineiro, que é aqui pra nós, né? Ele tá dizendo que o Vitória botou mais três jogadores e dificultou pra ele, que não foi um jogo fácil, um jogo difícil, que é pra nós. O Vitória jogou o que hoje, né? Muito aquém daquele que se espera. O futebol do Vitória foi muito ruim, principalmente o primeiro tempo, né, Roberto? Você que narrou aí, eu tava acompanhando, mas o primeiro tempo foi horrível.
3: Horrível, horrível. E ele tá, o técnico do Atlético Mineiro, o Eduardo Domingues, está valorizando, obviamente, o time dele, dizendo que teve dificuldades e tal, mas não foram essas dificuldades que o Vitória impôs, não. O time do Atlético também não esteve com seu elenco principal, mas venceu e poderia até ter goleado, que teve muitas outras oportunidades, principalmente ainda na primeira etapa, que o Atlético chegava com muita facilidade ao ataque.
2: Pois é, não dá, né, pra gente comer esse H-menor do técnico do Atlético Mineiro, né? Dizer que o jogo do Atlético foi tão difícil assim. O Vitória, pra dizer que não jogou, deu um calorzinho no finalzinho. A mesma coisa fez contra o Vasco, né? Contra o Vasco, o Vitória no finalzinho apertou um pouco o caldo, deu uma pressãozinha ali, um abafazinho, mas sem objetivo, né? Conseguiu fazer um gol, mas depois não conseguiu fazer mais nada, né? Pressionou um pouquinho no finalzinho, é natural que o Atlético ia recuar. O Atlético ia segurar a onda, né? Mas, assim, o Vitória tá, né, tá deixando muito a desejar e o torcedor rubro-negro tá reclamando com razão. A torcida, quando terminou o jogo, já tava com com a nota pronta para manifestar sua indignação e satisfação com o futebol apresentado pelo Vitória. Então, assim, para nós, a sequência do Vitória não é nada boa e há uma preocupação muito grande. Agora, duas preocupações, né? Continuam bem com o sinal de alerta ligado, assim, bem chamativo, né? Primeiro, o Vitória vai enfrentar o Vasco pela Copa do Brasil, tendo que vencer. Se vencer por 1-0, vai para pênalti. Se vencer por 2-0, o Vitória passa. Mas aí, dá para acreditar que dá para vencer o Vasco por 2-0? Eu acho que o Vasco não é esse bicho papão todo, né? Conseguiu vencer no Rio de Janeiro, mas por conta que do Vitória que não jogou bem. Não teve raça, não teve entrega, não teve vontade de fazer diferente. Não teve, né, Ives?
4: Oh, na verdade, hoje foi igual praticamente, porque a gente viu Vitória no início no primeiro tempo com nenhuma resistência ao time do Galo. Você não vê o time do Vitória, você vê ali aquela briga, aquela coisa, mas você não teve oportunidade de ver o Vitória partir para cima em busca do resultado e procurar principalmente querer vencer a partida. O Vitória simplesmente ficou aguardando o time do Atlético Mineiro, deixou lá o Marinho também a gente sabe que está muito limitado também, talvez seja por causa da idade, mas a gente não pode explorar muito o Marinho porque ele não aguenta. Né? E a gente sabe também que o futebol do Marinho também caiu muito, caiu bastante. Então, o que precisa aí é a Jair Ventura tentar fazer um time que ele possa ter confiança de manter ele sempre para os jogos da equipe do Vitória. Porque o que ocorre, Ivo? Ocorre que, por exemplo, se um jogador que está jogando como titular da equipe do Vitória, de repente ele é sacado, até com o argumento de que ele vai ser poupado, isso aí diminui o ímpeto do jogador, a vontade do jogador. Porque o jogador, ele quer sempre estar em campo jogando. Isso aí, olha, estou te falando porque eu já joguei futebol e sei que nenhum jogador gosta de ficar no banco de reserva, independentemente de qualquer argumento. Então, o que precisa é isso, o Jair Ventura, colocar um time em campo e aí sim, de acordo com o jogo, ele ir mudando uma peça aqui, outra peça lá, mas um time titular, um time, os 11 jogadores, eu costumava dizer, os 11 mosqueteiros que tem que entrar dentro de campo, tem que entrar em todos os jogos com aquele, exceção, claro, de uma contusão, de uma suspensão ou coisa parecida, mas fora isso, ele tem que ter um time titular, tanto para jogar dentro de casa quanto para jogar fora.
2: Cara, a gente olhando o lance aqui do Luan Cândido, né? O lance do segundo gol do Atlético Mineiro, que vergonha, né? Esses aqui.
4: Inclusive, eu quero até falar, porque eu acusei o Martínez, né? Junto com.
2: Não foi.
4: E não foi Martínez. Na verdade, foi o Luan Cândido.
2: Luan Cândido, o cara, ele cabeceou a bola errada, tava sozinho, cabeceou a bola errada, o cara do Atlético pegou a bola, foi pra cima dele, a mesma coisa o gol do Vasco lá, em cima do Zé Vitor. Cara, Zé Vitor tava no banco hoje? Não foi nem pro banco?
5: Foi, tava no banco.
2: Ah, tá vendo aí? O Jair, às vezes, é vingativo. O Jair, tem hora que ele diz, ó, vai pro banco mesmo. Ele já fez isso com o Eric, não fez com outros jogadores, quando os caras dão aquela, né?
4: Mas é esse tipo de coisa.
2: Não é só eu que tô vendo.
4: Não, é por isso que esse tipo de coisa, o jogador fica com a cabeça baixa. Entendeu? Ele tira, vamos dizer assim, a confiança do jogador.
2: Não, tira não, Ives. Vai ficar insistindo com quem tá dando certo?
4: Não, olha, porque Ivo, errar, todo mundo erra.
2: Sim, mas o cara
4: você vê
2: todo jogo.
4: Você vê
2: a mesma coisa tá agora aí insistindo com o Luan Cândido. Tá tomando chumbo toda hora, entregando todo jogo. Eu quero ver até quando ele vai continuar. Ele pode até continuar com o Luan, sabe por quê? Porque ele não tem a mesma opção que ele tem no meio de campo. Porque ele sacou o Zé Vitor, mas tem Kaique, ele tem Matinho.
4: Mas aí ele pergunta.
2: O Wallace, ele tem, né?
4: Quem ele colocaria no lugar de Luan Cândido?
2: Hein? Quem que ele... É isso que eu estou dizendo a você.
4: Então.
2: Eu estou dizendo a você que ele não tá colocando. Então você não colocou ainda outro lugar de Luan Cândido, porque ele não tem opção.
4: Então ele tem que insistir.
2: E o Vitória tomando chumbo.
4: Pois é, mas não tem jeito.
2: Mas é isso que tem que acontecer, né?
4: A não ser que você pega um jogador, por exemplo, você pega um jogador e tenta colocar ele como zagueiro.
2: Mas ele tá fazendo isso com o Luan já há um bom tempo. O Luan Cândido, pra mim, é lateral esquerdo, não é zagueiro. O cara é muito ruim, cara. Entrega demais. todos, olha, não é perseguição, sabe, não é nada contra nenhum jogador do Vitória, mas quem assiste o jogo, observe o lance, pô, todo jogo ele entrega, quando ele não toca, dá um passe errado, o cara faz um contra-ataque, faz um gol, o lance é em cima dele. Hoje ele cabeceou a bola errado, o cara fez o quê? Pegou a bola dele, foi pra cima dele, botou na frente e ele não consegue parar a jogada, faz a falta, cara, toma cartão amarelo, toma vermelho, mas evita o gol do Vitória, não, ele deixa o cara entrar com tudo, o cara foi lá e fez o gol, foi assim também com o Zé Vitor contra o Vasco. Imagina como é que tá o Lucas Arcanjo com esses caras. Então assim, Jair tá insistindo porque ele não tem outro zagueiro pra colocar. O cadê o Camutanga? Tá machucado. Cadê o Edu? Tá machucado. O Neres foi embora. O Neres não tem, cara. Então aí, os três zagueiros que ele tá jogando, que ele tem melhor aí, que ele melhor não, que ele considera, é os que estão jogando. Só que são ruins. E não tem opção, entendeu? Então Vitória vai continuar tomando chumbo em casa, fora, e aí quando ganha, se ganhar quarta-feira, tá tudo bem, todo mundo esquece tudo.
6: Não, tá bem não.
2: E se esquece até do Campeonato Brasileiro, mas a história é bem diferente, viu, Rafa?
6: Mas não tá bem mesmo, mesmo se ganhar quarta-feira, não tá bem não, porque Vitória tá, a vantagem pra zona de rebaixamento tá diminuindo, tá? Tá diminuindo, e não pode deixar encostar, porque se cair na zona de rebaixamento, com a dificuldade técnica que o Vitória vem apresentando nos últimos jogos, vai ficar difícil o Vitória se cair na zona, eu espero que não. O Vitória tem dois zagueiros na zona, dois zagueiros no DM, que é Edu e Camutanga. O Jair tá sem opção, outro zagueiro no banco.
2: E o Vitória só contratou um, que foi o zagueiro Emanuel Brits, e o grande detalhe, ele vai ter que pegar, botar o Brits na zaga, que é mais experiente que o Luan Cândido, e botar o Kaká. Só que tem um detalhe, todos dois são, o Luan Cândido é canhoto, ele gosta de jogar com um canhoto e um cara com o pé direito, né? Um destro. Então assim, é o que está mantendo o Luan Cândido nessa zaga aí, porque ele, se ele pegar o Brits e o Kaká, ele vai ter que talvez botar o Kaká para jogar do lado esquerdo, na função do Luan Cândido, e botar o Emanuel Brits na função do Kaká e botar o Fabiano lá na direita, Fabiano Souza ou Matheus Silva, e abrir mão dos três zagueiros.
6: Só que se ele colocar jogando. O Fabiano, né? Se ele colocar o Fabiano.
4: Eu acho que Fabiano, ou aconteceu alguma coisa entre Jair Ventura e Fabiano. Entendeu? Pra mim, não tá explicado direito essa situação do Fabiano, não.
2: Ele só vai explicar quando for uma coletiva ao vivo, o cara chegar e perguntar a ele.
4: Então, agora, de qualquer forma, será que na base não tem Rafael?
2: Não tem. Tem que chegar e dizer, Jair, deixa eu perguntar aqui, o Fabiano foi contratado para ser um jogador de imediato na posição, porque o Natan se machucou. O Matheus Silva também estava machucado, você não tinha opção, contrataram o Fabiano. O Matheus se recuperou, você está colocando em alguns jogos, mas não é titular. E aí você tá optando sempre jogando o esquema dos três zagueiros, com o Manuel Brits jogando de lateral direito, e hoje o Manuel Brits entregou todos os dois gols, eu culpo os dois zagueiros do Vitória, é Manuel Brits e o Luan Cândido.
6: Vitória tá 5 pontos da zona de rebaixamento, né? Santos ainda joga, Grêmio ainda joga, Inter ainda joga, Mirassol ainda joga.
4: A situação é preocupante.
6: Pode cair pra 3.
4: A situação é muito preocupante mesmo, porque a diferença pode cair bastante, e o próximo tropeço da equipe do Vitória pode deixar ele lá pertinho da zona. Eu não acredito que na próxima rodada ele vá pra zona, não. Mas
6: de verdade,
4: entendeu? Mas fica muito perto, viu?
6: Oi, Roberto.
2: Você falou, Robertão?
7: Não.
2: Então foi alguém aqui, foi o pessoal da coletiva aqui que tá preparando a coletiva.
7: Ô, França.
2: Fala, Francinha.
8: Oi, meu caro Ivo.
2: Rapaz, ninguém tá me ouvindo.
8: Com bola rolando no segundo tempo, no Morumbi. Um minuto de bola rolando no segundo tempo, e o São Paulo vai vencendo o Bragantino por 2-0, com gols marcados através de Luciano de pênalti e Gustavo Santana nos descontos do primeiro tempo. Então, São Paulo 2, Bragantino 0, além de Atlético Mineiro 2, Vitória 1, que já terminou em Belo Horizonte com transmissão da Nova Brasil, com a narração brilhante aí do Roberto Rivellini, os comentários de Ives Carneiro e também do Rafa, né? Aí nas reportagens, o nosso companheiro Rafael Seixas, homem do condomínio, e comigo mesmo no plantão esportivo, e você
2: tá enrolando,
8: sendo mestre
2: tá
8: de cerimônia,
2: não,
8: meu caro Ivo.
2: Você tá enrolando aí, pelo amor de Deus.
8: Não, tô enrolando não, porque eu tava olhando aqui um outro detalhe.
2: Jornada.
8: Ouça, olha, eu estou observando aqui o seguinte, eu, com a sua permissão, eu vou sair do masculino e vou falar do feminino.
2: Você está esperando o radar
8: abrir. É importante, né? O campeonato brasileiro feminino, os playoffs, quartas de final. Hoje, o Flamengo venceu a Ferroviária de Araraquara de São Paulo por 1-0 e o Grêmio empatou com São Paulo em 0-0, jogos de ida. E na segunda-feira, o Bahia, as meninas do Bahia, vão jogar contra o Palmeiras, jogo de ida também desses playoffs das quartas de final. O jogo será na Fonte Nova, 21h30, né? Tem Bahia e Palmeiras. E também na segunda, o Cruzeiro enfrentando o Corinthians, das 19h15. São jogos de ida, né? Dessas quartas de final dos playoffs do Campeonato Brasileiro Feminino. O Bahia fazendo um bom trabalho com as Leoas, meu caro Ivo Ferraz.
2: Valeu, França Almeida, o melhor plantão, 70 anos de rádio, né, França? Não é pra menos, não. Grande França Almeida, o nosso Francinha, que é de 1910 e que, né, faz muito sucesso no rádio esportivo.
8: Nossa,
2: da Bahia.
8: Mãe, daqui a pouquinho você vai dizer que eu cheguei aqui no Brasil na Esquadra de Cabral.
2: É. Aliás, França, você é de 1930, né, França?
8: Hein? Não, Ivo.
2: Não,
8: muito
2: França?
8: Muito pra frente ainda.
2: 1945, por aí.
8: França. Mais ainda pra frente.
2: 50, França? Pelo amor de Deus.
8: Aí você diminuiu um pouco.
2: É, 1949, grande França Almeida, hein? 94 anos. 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Rafa, cadê o Jair Ventura? Tô vendo aqui a imagem só do vestiário e do Vitória, só tem uma cadeira ali, né? Nada, será que caiu?
6: Vamos lá, né? Apuração aí dos bastidores, a demora do técnico Jair Ventura já deixa o alerta ligado. Aí, rapaz, é complicado se ele cair, porque tem um jogo quarta-feira, não sei não, hein?
2: Vamos
6: lá.
2: Eu tô só atiçando você, mas esqueça que o Jair Ventura não cai hoje, tá? Não cai, pelo que a gente conhece.
6: Mas nas redes sociais...
2: Da diretoria do Vitória, ele não cai. Primeiro que ele não vai cair por conta desse jogo de quarta-feira contra o Vasco no estádio do Barradão. Depois desse jogo, se ele for desclassificado na Copa do Brasil, aí já é outra história, eu já não duvido mais. Mas até quarta-feira, pode ter certeza que o Jair Ventura tá prestigiado e tá mantido no carro, viu, seu Ives Carneiro? Você que é contra ele?
4: Não sou contra o Jair, não. Mesmo porque a gente sabe que Jair também está sem um apoio, quer dizer, apoio de contratação da diretoria do Vitória. Né? Sabe, por exemplo, o zagueiro, que é o caso que você está falando, né, que precisa.
2: Você tanto elogia, não sei o que, é que você vê no futebol de Kaká e Luan Cândido.
4: Não é questão de futebol, eu vejo principalmente a vontade e a raça desses jogadores.
2: Que raça, porque, gente, pelo amor de Deus.
4: Porque
2: quer dizer que é raça, o jogador que entrega o tempo todo é raça, o cara botou a bola no meio de campo,
4: só foi, são os mesmos jogadores.
2: Isso é raça?
4: São os mesmos.
2: Isso é falta de vergonha, isso é falta de futebol. Ives Carneiro, você tem 50 anos de rádio, você dizer que isso é raça, uma zaga man-baby que toma gol atrás de gol, pelo amor, vou sair daqui da jornada hoje, viu, Alberto Felipe?
4: São os mesmos jogadores que entregaram a Copa do Nordeste, a classificação do Vitória para a Copa do Brasil, porque tem time aí milionário que não está nem na Copa do Brasil, não está na Libertadores, não está em nada. Só
2: tá
4: no
2: campo... Bahia?
4: Não, não estou falando do Bahia, não. Não, estou falando do Bahia.
2: Você deve estar falando do Bahia. Porque o Bahia é o time que estava, não está mais na Libertadores, não está na Copa do Nordeste, não está na Copa do Brasil, e está o Vitória. Mérito, tudo bem, Ives. Eu estou me referindo aqui, não é a campanha do Vitória na Copa do Brasil, é a atuação de alguns jogadores que você tanto ama.
4: A gente tem que reconhecer. Eu vi, olha, eu vou dizer uma coisa pra você.
2: O bom futebol que eles estão jogando.
4: Não, aí é diferente. Você sempre falou bem de Renê, de Mateuzinho, de Eric, e no entanto não tô entregando o que tinha que tava entregando antes.
2: Ninguém tá entregando.
4: Então,
2: e você elogiando o Luan.
4: Então por que você vai só?
2: Você elogiando o Kaká?
4: É que você persegue
2: o Luan Cândido, dizendo que o Matheus Silva é o
4: Você persegue o Luan Cândido. você persegue o Luan Cândido. Há muito tempo que você está perseguindo o Luan Cândido. Você vê que antes do. Antes do intervalo da Copa do Mundo, você não falava mal dele. Pode pegar a fita aí das transmissões.
9: Vou falar sem necessidade?
4: Então.
9: Mas agora, eu tenho como cronista.
4: Então você.
9: Não é ficar passando pano.
4: Não é questão
9: de. Passa, não.
4: Não, não, mas peraí. Você, por acaso, meteu o pau. Tá? Vamos dizer, você criticou o Arcanjo por ele ter falhado naqueles gols na derrota de 2-0 pro Atlético.
9: Não, vou passar a mão na cabeça dele.
4: Não, você
9: vou
4: não.
9: Passar a mão na
4: você
9: cabeça
4: não
9: dele.
4: Criticou, você
9: o
4: disse que
9: tá, errou.
4: Você não. Você,
9: o
4: disse,
9: errou,
4: você disse que ele
9: não,
4: errou.
9: Parabéns,
4: você disse
9: gol,
4: que
9: né?
4: Você disse que ele errou, ele tinha crédito.
9: Mas ele tem.
4: Então.
9: Mas
4: você acha que o Kaká e o Luan Cândido por que não?
9: Você quer comparar o crédito, a história de Luan, de Lucas Arcanjo com Luan Cândido?
4: Eu quero comparar a entrega.
9: Você
4: tá entendendo? Não sou empresário.
9: Você tem uma carta de...
4: Não tenho, porque senão tinha um dinheirinho bom na bola, no bolso, né?
9: Pelo amor de Deus, mas você em França. Fica você em França defendendo um jogador que a torcida não tolera mais.
4: Não, é
9: um
4: jogador que não vem jogando bem. Ele realmente...
9: Você, França e Roberto.
4: Ele não vem atuando bem agora.
9: Não me importa você conversar.
4: Eu reconheço que ele entregou para a equipe do Vitória até essa temporada.
9: Roberto, fica você, Roberto, ele em França amanhã dizendo...
3: Não, senhor. Eu falei na hora do lance que o Luan Cândido tinha entregue o gol.
10: Tempo. Eu falei dizendo o quê, Ivo?
9: Pera aí, França, deixa o Roberto responder. Você tá atropelando o Roberto, aí?
10: Não, eu não tô atropelando, não. Eu fui
3: não, pode ficar à vontade, França.
9: Roberto,
10: não,
9: mandou porque
10: não,
9: você...
10: Não, Roberto. Você pode falar depois.
3: Não, já falei, eu só disse a ele que ele não me meta nessa confusão por conta que eu falei na hora do lance que o Luan Cândido entregou o gol na segunda, no segundo gol da equipe do Atlético, né?
9: Agora, Roberto, vamos lá. Ives Carneiro, dizer que Luan Cândido, dá pra comparar Luan Cândido com o crédito que tem o Lucas Arcanjo? Não dá, cara.
4: Não.
9: Você viu o gol, Roberto? O cara cabeçou a bola errada. O cara pegou a bola, foi pra cima dele, foi levando, e ele não matou o lance, cara. Ives Carneiro, quando jogava a bola, era assim, jogava de lado, corre de lado, igual caranguejo. É, pô. O cara tem que fazer como zagueiro? Travar, derrubar, pô. Faça falta, toma o cartão amarelo, vermelho, pô. Agora é melhor você tomar um vermelho, porque você evitar o gol. E no Vitória não tá acontecendo isso, os caras tão com medo de tomar o cartão. E ficar de fora dos próximos jogos e estão deixando o cara fazer o gol. Foi assim com o Zé Vitor. O gol foi parecido com o gol do Vasco. O cara pegou a bola lá, deu um drible nele, saiu levando. Chegou lá, deu outro drible, puxou, botou no pé canhoto. Ele ficou olhando igual uma anta. E o cara bateu a bola lá no gol, fez o gol. Hoje o Luan Cândido, a bola veio pra ele sozinho e o vento. Cabeceou pra cima, o cara pegou a bola, saiu levando, foi levando, ele observando. Ele corre do lado, pô. Não tem coragem de dar um empurrão. Não, pra ele não tem esse tipo de jogo, não. É botar o pé, mas não resolve. Então, assim, eu não vou ficar aqui passando pano, ficar defendendo o jogador, como o Ives Carneiro defende, achando que o cara, sabe, não tem culpa de nada. Claro que tem. Lucas Arcanjo não suporta mais essa zaga. Essa zaga aí tá acabando com o prestígio de Lucas Arcanjo. Essa zaga do Vitória tá acabando com o prestígio de Lucas Arcanjo. Tem crédito? Tem. Se falhou hoje, falhou outro jogo, eu tenho que esperar mais um pouquinho. Agora, se ele continuar falhando, eu falei hoje de Lucas Arcanjo, né? Falhou também, catou o bambolito. Agora o gol não foi só dele, o gol foi do Brites, que tava com a bola no pé pra tirar, e pareceu o Rafa quando inventou de jogar bola uma vez na vida. Nunca deu um chute.
4: Eu vou só... vamos dizer assim, acabar com essa discussão.
9: Você tá com medo de ir pra falar?
4: Não, porque é o seguinte.
6: Eu brinquei muito
4: porque
6: bonzinho,
4: é o seguinte, deixa eu te falar uma coisa. Antes, quantos jogos o Vitória fez fora de casa? Você sabe, Rafa?
9: Um monte.
4: Ganhou algum?
9: Nenhum.
4: Então isso aí já vem desde o início do campeonato, correto?
9: Sim, vai continuar assim?
4: Não, desde o campeonato. Agora, dentro de casa, o Vitória ganhou quantos? Montão, não foi?
9: Não foi assim também, não.
4: Não.
9: Empatou alguns.
4: É, como foi na nos fora de
9: casa. Ele perdeu outro.
4: Ele empatou quatro.
9: Ele já ganhou.
4: Fora ele perdeu. Empatou quatro, ele perdeu, se eu não me engano, cinco, né? alguma coisa assim parecida.
9: Veja aí, Rafa, por favor. Quantos jogos o Vitória ganhou em casa, perdeu em casa, quantos jogos o Vitória fez fora?
4: Depois confirma aí pra mim, Rafa.
9: Rafa tem aí.
4: Então você vê que são dois lados.
6: Desculpa, eu tô prestando atenção aqui na informação sobre essa demora aí da coletiva do Jair Ventura. É por isso que eu não vou olhar aqui agora pra você.
4: Pronto, então você vê que tem dois lados. Tem um Vitória fora de casa e tem um Vitória dentro de casa. Né? Então o Vitória era, não sei se é ainda, né? O terceiro melhor mandante.
6: Quarto
4: agora, né?
6: 12 jogos, 8 vitórias, 1 empate e 3 derrotas.
9: Pronto. Você perdeu 3 em casa.
4: Pronto, 4, né? Quarto melhor mandante. Então quer dizer o seguinte, que quando ele ganha, ninguém critica ninguém. Eu não vejo você, não vejo ninguém, não vejo Roberto, não vejo Francinha, não vejo Rafa criticar Luan Cândido e Kaká. Agora, quando perde, vai pra cima do jogador. Isso aí, pra mim, na verdade, é perseguição.
6: Alto lá.
4: Isso é perseguição ao jogador.
9: Me desculpe, Ives, mas aqui não tem ninguém, nenhum perseguidor, não tem nenhuma perseguição aqui. Aqui tem verdade, tem análise precisa e não vamos passar pano aqui.
6: Eu critiquei.
9: Aqui não é canal de bloguinho, blogueirinho, não é blogueirinho que tá aqui falando, não. Que cara que veste a camisa do clube, né, dorme com ela, acorda com ela e não pode abrir a boca para dizer nada. Aqui não é isso não. Um dia que eu vou fazer rádio, comunicação, que eu não puder dar minha opinião, como eu quero dar, eu paro, Roberto. Eu paro a minha profissão.
4: Mas é isso.
9: Agora você ficar
4: não,
9: com
4: é isso.
9: Receio de
4: se
9: falar.
4: Se eu não puder dar a minha opinião, você também.
9: Você pode dar sua opinião.
4: Então pronto.
9: A sua opinião aqui é sempre respeitada.
6: Agora,
9: se eu vou concordar com ela, é outra história.
4: Pois é, o mesmo
9: você
4: caso.
9: Você dizer que Luan Cândido é um bom zagueiro?
6: Não, Jair Ventura.
9: Mas não vou concordar. Ou seja, Jair Ventura, você que defende tanto ele.
6: Vamos lá com o Jair Ventura na zona mista.
9: Cadê?
6: Da Arena MRV.
9: Jair Ventura. Arrumando aqui ainda. Você se agoniou também, rapaz. Peraí. Agora sim. Vamos lá. Jair tá ali olhando.
11: Boa noite, Jair. Júlio Lazzarotti representando o Thiago Iago do Portal Romanego. Hoje o Vitória teve uma melhora no segundo tempo, sobretudo no segundo tempo, nesse jogo, mas continuou com aquela sina de não conseguir, né, ter bons resultados em sequência fora de casa. Se atribui especificamente nesse jogo, talvez essa tensão, essa necessidade de uma vitória na próxima partida, que é pela Copa do Brasil, né, uma decisão, ou você acha que realmente o adversário conseguiu sobrepor o Vitória na partida? Eu consegui ver algumas boas soluções encontradas por vocês durante a partida, mas no último terço de campo ficou faltando ali aquele capricho a mais. Muito obrigado.
12: De nada, boa noite. Eu acho que é recorrente, não é, do jogo de hoje, mas lógico que a nossa sequência, principalmente negativa, pesa e coisas simples começam a ser coisas difíceis. E a gente comete alguns erros, né? Tivemos outras derrotas, fora de casa não é desculpa, mas falando de hoje, cometemos alguns erros que seriam coisas simples pra gente, mas que não foram e que foram cruciais. Mas o nosso momento agora é da gente se unir. Nós fizemos um pacto ali de reverter essa situação. Estamos todos incomodados com essa sequência que nós estamos vivendo. E você tem duas coisas quando você vive nesse momento. Ou você indica para baixo de uma vez, ou você busca o próximo jogo para ter uma reação. Nós fizemos um pacto agora com o vestiário de reagir. A gente sabe da responsabilidade que é jogar em casa, de voltar a vencer. A gente precisa do nosso torcedor, sei que o momento não é o melhor para nós pedirmos apoio, mas a gente precisa deles para a gente reverter. Temos essa grande chance no jogo da Copa do Brasil. A gente pode fazer um grande jogo, conseguir a classificação e essa fase que nós estamos passando, que está bicando para baixo, a gente bicar para cima e voltar a ser o Vitória que foi de todos, tirando esses últimos 3 jogos, o que vinha sendo. Um Vitória organizado, competitivo, que vem de caro mesmo as derrotas, não só em casa como fora de casa, e que a gente possa resgatar a nossa identidade que nós perdemos nesses últimos 3 jogos, é verdade. Não vou falar dos outros jogos, porque já passou. Só que agora a gente tem essa chance do nosso jogo em casa. Não é um adversário difícil, que saiu na frente, mas temos totais condições de reverter o placar, como já fizemos em 2 oportunidades também na Copa do Brasil.
13: Professor, boa noite. Renato Santiago, Canto do Negro. Hoje, o torcedor do Vitória não tinha muitas expectativas pelo fato do jogo ser fora. A gente conversa com o torcedor, viu isso. E o Galo hoje veio todo reserva. O Vitória, apesar de estar mexido no time, teve 6-7 que a gente pode considerar como titulares. E mesmo assim, o Vitória só finalizou no alvo no gol de Eric aos 42 no segundo tempo. O que é que justifica isso coletivamente, já que sempre se fala do individual, sempre se fala do detalhe, mas o que é que justifica isso coletivamente e o sentimento do torcedor, a pergunta, na verdade, do torcedor é muito clara. Você sente que o seu trabalho bateu no teto?
14: O meu trabalho bateu no teto? Olha, eu sou o mesmo que levou o título do, depois de 16 anos do campeonato do Copa do Nordeste. Eu sou o mesmo treinador que eliminou o Flamengo, sou o mesmo treinador que eliminou o Atlético Paranaense, eu sou a mesma pessoa. Se eu achar que por causa de 3 jogos eu não consigo mais extrair desse grupo, eu seria um covarde. Então acho que não bateu no teto, não. Só que eu tenho que dar uma resposta. Só que pessoas esperam momentos assim para ter perguntas assim. Só que não bateu no teto, não. E eu tenho, enquanto eu tiver chance de reverter, eu vou reverter. Já não pediram a minha cabeça no campeonato baiano? E eu reverti ou não? Então pronto, então tem que fazer de novo, tem que reverter. Tô no time gigante não pode perder. E quando perde a gente assume a responsabilidade. Mas não tem covarde aqui não de pedir para sair e falar que vai ter o teto não. Enquanto eu tiver aqui eu vou lutar para fazer o melhor para eles. Mais alguma coisa?
13: Sim. Pode? Com relação a alguns números que a gente viu nos últimos 3 jogos, você falou também da questão da competitividade. Vitória, nos últimos 3 jogos, sofreu 61 finalizações no total. Você, mais uma vez, falou da questão da postura, falou da questão individual. Entendo que realmente está faltando postura. O próprio Oswaldo falou isso em coletiva. Para mim é muito claro, que não é apenas o treinador, para mim é muito óbvio isso. Mas o que é que Jair Ventura no campo pode fazer para reverter? Porque a gente tem ouvido sempre fora de casa, vamos trabalhar, a gente se fechou contra o Vasco para melhorar, a gente se fechou hoje para melhorar, mas a real é que o Vitória no retorno tem 4 derrotas em 5 jogos.
14: Mas por que o corte de retorno no campeonato ou campeonato todo? Por que esse corte do retorno?
13: Porque é o retorno
14: da
13: Copa.
14: Porque, e antes da Copa, não serve? Jogou fora? É, sim, os pontos que nós conquistamos foi, agora deixa eu falar, os pontos que nós conquistamos foi quanto?
13: Antes da Copa.
14: E aí, jogar acabou os pontos?
13: Não falei isso.
14: A gente está na zona de abaixamento? O que, que aconteceu?
13: Mas com essa postura, infelizmente.
14: Postura de hoje, mas vai melhorar. Postura de hoje. Mais alguma coisa? Quer falar?
13: Tranquilo.
14: Pode passar. Não. Quer falar mais?
13: Acabou?
14: Então vai.
15: É, Líder Santos veio com o site Futebol Baiano e canal do Michel Souza. E aí, qual seria a sua avaliação relacionada à estreia do centroavante Alex Bruno?
14: Ele fez o que a gente imaginava, um nome com característica diferente de parede, de pivô, né, uma estreia, é um menino que veio de uma série também, né, uma série B, então assim como o Renê, é tudo muito novo para ele, mas com certeza tem muita coisa para nos ajudar.
15: Rafael Seixas, Nova Brasil FM. E aí, boa noite. Porque o Fabiano não está sendo aproveitado. Hoje ele poderia ter entrado e você optou pelo Matheus Silva.
14: Opção pelo Matheus.
15: Coletiva encerrada.
9: Ah, para com isso, viu, velho? Sinceramente, que vergonha, viu, Jair Ventura? Você deveria pegar a sua mala hoje e cair fora. Sinceramente, aí ó, não responda a pergunta. Eu falei aqui, ele perguntou ao cara, ao blogueiro aí, se queria falar mais alguma coisa, né? Aí o cara não perguntou, não tem coragem de perguntar. Fez uma pergunta, ele intimou, ficou com medo. Perguntou uma coisinha, perguntou outra, ele respondeu de forma áspera, ficou com medo de perguntar novamente. Lamentável. Queria que fosse eu lá que eu ia perguntar a ele. Você vai me responder ou você vai ficar correndo da pergunta? Eu perguntava para um cara desse, independente de qualquer coisa. É por isso que pegar o microfone, qualquer um pega. Agora fazer a pergunta que o torcedor quer ouvir, não tem coragem. E ele também deveria responder à altura. Por exemplo, a Rafa mandou a pergunta, perguntou ele aí, ele optei pelo Matheus Silva. Agora por que você optou? Alguma coisa tem, algum caroço, Roberto conhece muito bem essa comida, algum caroço tem nesse angu, algum caroço tem nesse angu. O Vitória contratou, Fábio, seria bom, sabe quem? Já que ele não quer falar, o presidente do clube, Fábio Mota, deveria falar porque Fabiano, o Souza não está jogando, não tem condição, é problema técnico, é físico, é psicológico, é comportamental, é falta mesmo de futebol, ou não performou como esses caras estão falando hoje, ou é o quê? Agora o que contratar um jogador caro, como contratou o Vitória, e o cara nem pro banco foi hoje, e o treinador tá aí birradinho, chateadinho, o culpado é você, Jair. O culpado é você, não é o torcedor não. Você deveria ter mais humildade e responder com mais educação, porque quando ganha, você fica a coletiva inteira brincando, puxando piadinha, conversinha, contando história, enchendo seu baú de lero-lero, que alguns ficam puxando seu saco também. Aí tá aí, agora você dando a resposta. O Vitória perdeu, não consegue vencer ninguém. Você como treinador, fora de casa, é fraco. Fraco, decepcionante. Você, Jair, tá decepcionando o torcedor do Vitória jogando fora de casa. Você vai ganhar o Vasco, porque o Vasco é uma galinha morta jogando fora. Você vai ganhar o Vasco, vai classificar, vai chegar na coletiva e vai tirar onda. Aí fica um monte de gente achando que você é o super-herói. Agora aqui pra nós, vergonhosa essa coletiva do Vitória. Não deveria nem ter feito coletiva. Eu não sei pra que inventar coletiva hoje. Sinceramente, não era pra ter coletiva.
6: Pois é, e mais uma vez eu peço, viu, Jair? Respeite o trabalho da imprensa. Nós estamos aqui para perguntar o que o torcedor quer ouvir. Eu perguntei o que o torcedor quer saber, porque o Fabiano não está jogando.
9: Tá se queimando.
6: Então, da mesma forma que a gente respeita você como profissional, como treinador, como cara que tá ali, respeite o trabalho da imprensa. A gente está aqui para perguntar. A gente não está aqui para brincadeira, não. Nós somos profissionais também. Da mesma forma que você é profissional.
9: Deveria ter respondido, né? Olha, eu optei pelo Matheus Silva, não optei pelo Fabiano Souza, porque o jogador tá assim, tá assado, não tem condição, eu não gostei, me arrependi da contratação, o Vitória contratou, não foi o que pedi, comigo não vai jogar. Deveria ser assim, né, Ivens? Pra encerrar a sua participação, deveria ser mais educado com a imprensa, que quando ganha ele fica cheio de piadinha na coletiva.
4: Na verdade, ele quando teve outra pergunta, que ele disse que já entregou o Campeonato do Nordeste, isso e aquilo. Agora,
9: soberbo também.
4: Ele tem que reconhecer, né, que ele não faz um bom trabalho no Vitória, principalmente, né, principalmente quando joga fora. Ele não consegue, ele não tem competência para mudar o time do Vitória para ter um comportamento diferente quando joga fora de casa. É só isso. Entendeu? E ele tem que explicar ao torcedor o que acontece. Eu falei com você agora há pouco. Deve ter alguma coisa errada entre ele e o Fabiano. Porque eu, pelo menos na oportunidade que eu tive de trabalhar, que eu vi o jogador Fabiano entrar em campo, eu tive a impressão que o Vitória tinha feito uma boa contratação. Agora a gente não vê mais esse jogador.
9: Lamentável. Rafa, grande abraço. Robertão, grande abraço para você. Bom descanso, Robertão. Bom domingo, hein, Roberto?
3: Valeu, valeu, meu querido. Grande abraço para você, para todos os nossos colegas, para toda a equipe. E amanhã vamos estar torcendo aí por um triunfo do Tricolor. Grande abraço, a gente volta na segunda-feira aí dentro do nosso Nova Brasil em Campo.
9: Valeu, Robertão. Rafa, grande abraço, Rafa.
6: Eu vou cortar, viu, Jair, a pergunta e a resposta, e vou botar nas redes sociais como repúdio da rispidez que você fez da minha pergunta. Amanhã a gente se encontra.
9: Mas não fique zangado, não, porque ele não respondeu, não foi só você, não. Ele não respondeu a ninguém. Só teve a sua pergunta e o blogueiro que estava lá.
6: Do Léo Santiago.
9: O blogueiro que estava lá, entendeu? Então, não quis responder. Não é problema dele. Agora ele não é maior que o Vitória. Não é maior que o Vitória. Valeu, Rafa.
6: Valeu, até amanhã na Fonte Nova.
9: Valeu, Ivens Carneiro, grande abraço, Carneirão.
4: Forte abraço, até a próxima.
9: Valeu, valeu, Francinha, forte abraço, Francinha.
10: Valeu, Ivo, fique com Deus e amanhã estaremos juntos em mais uma jornada esportiva. Com Deus,
9: França. Grande abraço, valeu, galera, boa noite, Bahia, valeu, DJ Hércules, obrigado, galera. Boa noite, Bahia querida, boa noite, meu.
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17: E deixando também o gramado, o Aurélio Buta com a número 20 para a entrada do 29, Pablo Maia. Por fazer a substituição certa, sai com a 29, entra com a 29, Pablo Maia, para a saída do 10, Luciano, e sai com a número 20, o Aurélio Buta, para a entrada do 19, Lucas Ramon.
3: No toque do futebol da Nova Brasil FM, eu tô girando tempo e placar no primeiro tempo, segundo tempo. 26 jogados.
18: Tricolor tá vencendo São Paulo 2, RB Bragantino 0. Escanteio para São Paulo, levantamento, a marca penal. Ficou caído lá dentro da área o Gustavo, tome contra-ataque, já roubou essa bola, o Gustavinho tenta ligar, defesa, ataque da equipe do Braga, mas não dá certo. Já chegou, já cortou o Pablo Maia na primeira participação dele. Ficou caído, perdeu a bola de posse do Braga, bola com o Rodriguinho tenta o toque mais à frente, Domingos Duarte não sentiu a tal da transição, hein, Veloso? Chegou, daqui a pouquinho você fala, Veloso. Chegou e vestiu a camisa e tá jogando. Antes, a informação do Lucas Basílio.
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18: Fazendo o futebol do jeito que você gosta no seu rádio. Obrigado, Veloso. Pode falar, fica à vontade.
20: Não, eu gostei também. A chegada do Domingos Duarte, realmente um jogador que chegou, tomou conta da posição, vestiu a camisa e saiu jogando. E olha ele de novo aparecendo. E é bom zagueiro. Zagueiro com uma postura, é alto. No primeiro tempo ele cortou uma bola logo no comecinho que o Lucas Barbosa colocou na área. Ele apareceu e antecipou, fez um corte ali. Sempre bem posicionado, faz boas coberturas, é bom jogador.
18: Bom zagueiro português que o São Paulo buscou no futebol espanhol. 27 minutos e meio jogados. É bola na direita para Mosqueira. Mosqueira chegou, pisou na bola, toca mais atrás um pouquinho. Levantamento é feito, a bola vai passando à frente do Lucas Amon, ele protege, ela saiu. Bola se perde pela linha de fundo, tiro de meta. Veloso. Eu estava em Portugal, em Estoril. Aí eu fui num campo lá, tinha um jogo. Molecada, sub-17, sub-15, dois campos, um ao lado do outro. Aí demorou um pouquinho para eu perceber que tinha coisa diferente naquele jogo. Não tinha árbitro.
20: Sério?
18: Não tinha árbitro, não tinha bandeira, não tinha nada. Não tinha falta no jogo. Eu tô falando isso, eu busquei isso aqui agora, porque o Domingos Duarte, você vê que ele quase não faz falta. É. Pra você ver, ele tem um senso de colocação, e outra coisa, ele não fica reclamando com o árbitro quando tinha falta.
20: A postura do europeu é diferente mesmo.
18: Não, mas foi um negócio interessante, impressionante. Não tinha árbitro, não tinha bandeira, não tinha ninguém. E se o jogador cantasse falta, é porque tinha sido falta mesmo. A disciplina dele é impressionante. O outro concordava e seguia o jogo.
20: É, eu acho que isso aí
18: veja pra você ver,
20: seria importante pro nosso futebol, porque o que esses jogadores aí, já no profissional, né, reclama de tudo, é brincadeira, eles atrapalham o jogo, né? Se tivesse uma postura como essa, ajudaria muito o jogo aqui no Brasil.
18: No sub-19, no sub-9 aqui no Brasil, eles já reclamam, né?
20: Já reclamam. E o pai que tá assistindo também.
18: E o pai, quando
21: você foi pra Portugal pra ver sub-15, velho?
18: Não, eu fui pra participar do evento. Aí a gente foi conhecer o estádio onde teriam jogos, Cavilo.
21: Entendi.
18: E no estádio tava rolando um torneio lá e eram dois campos, um do lado do outro. E não tinha árbitro pra molecada.
21: Imagina isso no Brasil.
18: Meu Deus do céu. Vai dar... Existe a FEBEM ainda, Gavião? Não, né? Senão ia dar FEBEM na zero.
21: Fundação Casa agora.
18: 29 minutos e meia jogados. O jogo tá tranquilo no Morumbi. São Paulo vence o RB Bragantino pelo placar de 2-0. Você pode continuar participando. Código de área 11-994-33-21-21. 994-33-21-21. Aliás, você gosta de uma paella? Hein, Gavião?
21: Eu já comi uma vez isso aí. É legal, mano. É tipo bom, uma, né? Feijoada, né?
18: Aí
21: feijoada
18: no
21: espanhola, né?
18: É, aí no bar do Cabeção serve a paella, ou você tá pensando quando o Veloso for fazer uma visita aí, fazer uma paella pra ele?
21: Ah, ô.
20: Aí mas... bom, hein, Gavião?
21: Tem recurso pra isso. Se o Veloso patrocinar, aí tudo bem.
22: Não vai não.
18: No toque
22: não
18: do
22: vai não.
18: Toque do futebol da Nova Brasil FM 89.7 de São Paulo e toda a rede. Eu tô girando tempo e placar no segundo tempo. 30 minutos e meio jogados. São Paulo 2, RB Bragantino 0, Lucas Basílio.
19: Pela Série B do Campeonato Brasileiro, o Botafogo perdeu neste sábado para o Cuiabá, jogando em Ribeirão Preto, placar de 2-1. Amanhã tem duelo de desesperados na Arena Independência, América Mineiro e Ponte Preta.
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18: E eu só esqueci desse lance de Portugal, Veloso, de falar do nível técnico. Era cada moleque bom de bola que você nem imagina. Ou imagina, né? Porque Portugal hoje tem...
20: A gente tá acompanhando o nível que está a seleção de Portugal hoje, né? Com vários craques aí, bons jogadores individualmente. Agora, o Hugo, antes eu falava da entrada do Pablo Maia, antes do jogo, era esse São Paulo que eu imaginava, com os três jogadores de meio de campo, porque agora o Pablo Maia entra no meio de campo, ele entrou no lugar do Luciano, mas vem pro meio de campo e adianta o Arthur. Então ficou Marco Antônio, Danielzinho e o Pablo Maia, e na frente o Arthur, e agora tá o André, né? Seria o Luciano, como eu disse antes da transmissão, mas era esse São Paulo que eu imaginava pro jogo de hoje, só com o Luciano no lugar do André.
0: Hugo.
20: Tem um minuto e meio jogado, sou Lucas Basílio.
0: Só uma informação que ficou faltando, eu falei de Série B há momentos atrás, a Ponte Preta viajou só com atletas formados na base do clube para evitar o WO no duelo diante do América Mineiro, porque o grupo principal está em greve com a paralisação por conta de salários atrasados.
20: É o que fizeram com a Ponte Preta, né?
1: Que
20: fizeram
1: o salário.
20: Vai saindo o Isidro Pita, ele ou Felipe?
5: Isso mesmo, o Isidro Pita, camisa de número 9 da equipe do Red Bull Bragantino, deixa o gramado para a entrada do 41, Yuri Alves, a última substituição do técnico Wagner Mancini nessa noite. Deixa
20: Yuri,
5: o gramado com a 9, o Isidro Pita, entre o 41, Yuri Alves.
20: Obrigado, Felipe. Vem pro campo de ataque lá na direita, trabalha essa bola, a equipe do RB Bragantino tentou levantamento, Rodriguinho, a bola bateu na marcação, saiu pela linha lateral do gramado, Iago deu o último toque na bola, manual já cobrado, bola com o Rodriguinho, deixa essa bola mais atrás um pouco, recomeça

0: Carlos de Concha, São Paulo, tá ligado pela Alexa, ouvindo aí a Nova Brasil. Tem também aqui o Paulo Filho, vergonha o pênalti que deram pro São Paulo hoje. O Rodrigo Carvalho, aí cambada Nova Brasil, cambada não, galera, né? Tem aqui o Donizete do Taboão da Serra e o sobrinho Levi de 9 aninhos que fez teste no Bragantino. Boa sorte pra ele. Uma pergunta pro Felipe Oliveira, do Flávio Messias, e o Lucas Oliveira?
1: O Lucas segue em recuperação, ele tá fazendo tratamento, correu no gramado essa semana, inclusive. A tendência é que ele volte, se voltar esse ano, no finalzinho da temporada. Mas o ideal é apenas na próxima temporada. Ele que tá avançando mais rápido do que o esperado na recuperação, ele que rompeu de forma total o tendão de Aquiles, viu, Gavião?
0: Valeu!
2: 34,5. Escanteio tá marcado, escanteio pro time do São Paulo. Quem sabe o terceiro gol do São Paulo. Lucas Amon brigou até o finalzinho. Tentou cruzamento, a bola bateu na marcação do Gustavo Marcos, foi embora, foi pela linha de fundo. 2-0 São Paulo, vence o jogo. 34,5 jogados. 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Escanteio, o Arthur vem na cobrança na direita, gol da direita. Levantamento é bom, André Silva tocou de cabeça, pegou o Thiago Volpe. Pega firme o goleiro, segura é dele, Felipe Oliveira.
1: Boa defesa do Thiago Volpe. O Arthur cruzou na primeira trave. O André Silva subiu no terceiro andar, sem marcação, tentou testar pro fundo das redes, mas Thiago Volpe à sua direita fez grande defesa. Segue 2-0 no Morumbi.
2: 35 jogados. Marco toque da Nova Brasil, no toque da Nova Brasil, tô girando tempo e placar no segundo tempo. 35,5 de bola rolando. Morumbi, Campeonato Brasileiro, São Paulo 2-0 pro RB Bragantino, que tem um escanteio, vem na cobrança, Gustavinho. O toque é curto pra Mosqueira, Gustavinho passa, pede de volta. Lá vem Mosqueira, pé direito, levantamento lá dentro da área, na direção do Gustavo, a bola passou, batida pro gol, desviada, ela foi embora. Outro escanteio, é outro escanteio pro RB Bragantino, Felipe.
1: Exatamente, mais um escanteio pro Red Bull Bragantino, que tem pressa no lance. Vem mais um escanteio agora pela ponta direita, no momento em que o Morumbi faz show de luzes com a vitória tricolor.
2: 36 jogados, se segura São Paulo, se segura tricolor. Daqui a pouco informação de Lucas Basílio. Escanteio, Gustavinho vem no levantamento, a bola foi tocada para entrada da grande área, soltou a canhota na bola, Juninho Capixaba pegou mal. Fácil defesa do Rafael. 36 jogados, Lucas Basílio.
3: 31 minutos em São Januário. Segue tudo como começou por lá. Vasco e Cruzeiro 0-0.
2: O Vasco tá com o time reserva também?
3: Tá com o time reserva também, ó. Léo Jardim, Paulo Henrique, Cuesta, Lucas Freitas e Piton. Santiago Sousa, Thiago Mendes, Tietê, Adson, Colide e André Gomes. É mais completo do que o Cruzeiro até.
2: Tá, o Vasco tem 6 titulares aí.
3: É, então, tá bem mesclado, né? Tá bem mesclado.
4: O Vasco tá na zona do rebaixamento, né? Não pode vacilar não no brasileiro.
3: É, bem lembrado.
2: Você chamou o Gaviva?
1: Fui eu.
2: Felipe
1: do Morumbi. Só uma informação: o sistema de impedimento semiautomático nesse momento no Morumbi caiu, e por isso que se tiver algum lance para ser revisado de impedimento, vai ser na moda antiga, de traçar as linhas na cabine do VAR. Nesse momento, sem impedimento semiautomático aqui no estádio do Morumbi, e foi divulgado, público e renda, 34.954 torcedores presentes no estádio do Morumbi, uma renda bruta de 1.296.830 reais aos cofres tricolores.
2: Por um momento vivido pelo São Paulo, pela desconfiança do torcedor, pelos resultados negativos numa noite de sábado, quase 40 mil pessoas, tá bom, né, Veloso?
4: Tá bom. Né? Eu acho que o horário pro torcedor e pro estádio, eu não sei se é bom também não, né? Se fosse umas 5 horas da tarde, talvez tivesse mais gente. Mas, enfim, é a fase do São Paulo também, né? O time tá 10 rodadas sem ganhar no brasileiro, não dá pra esperar que o torcedor vai lotar o estádio, né?
2: Tivemos cartão no jogo, Felipe.
1: É, no momento que sobe a substituição, já confirmo pra quem foi o cartão, mas tá deixando o gramado 37 Arthur pra entrada do 11 Ferreirinha, e entra com a 94 Danielzinho, sai com a 94 Danielzinho pra entrada do 48 de ordem. Pra confirmar, sai de campo 37 Arthur e o 94 Danielzinho, entra no gramado 11 Ferreirinha e o 48 de ordem na equipe tricolor.
2: Como que escreve o nome desse rapaz aí?
1: Difícil, hein? É bem difícil, só soletrando aqui na Nova Brasil FM. D

0: J-H-O-R-D-N-E-Y. Eu só sei porque eu estou com uma ficha e o nome dele tá escrito aqui na minha frente, viu?
1: Diorney. Se não for ficar...
2: Diordinei.
1: Ah, tem isso ainda?
2: É, o Diordinei.
1: Ah, e quando eu falo que... Deixa, mas não vou falar
3: capricho,
1: mais.
3: Capricho, hein?
1: Pelo amor de Deus, você inventou, não tem outro nome. Vocês já tinham ouvido isso aí, ô Gaviva?
3: Nunca eu tinha ouvido falar, vou falar um negócio. Ele só vai saber escrever o nome dele quando ele estiver na sétima série, mais ou menos, na oitava, já no ensino médio.
1: É faculdade. E ainda vai contestar e vai ter que trocar de nome. E pior você conversar com ele e falar, não, meu nome é bonito, é único. 39 jogadas, é o único mesmo. 39 jogados, tem informação. Lucas Basílio, vamos assim, se fala. Gato subiu no telhado.
2: Eu acho que você não vai gostar muito da notícia, viu, Gô?
1: É, já tá esperando.
2: 34 minutos em São Januário. Tchê vai pra rede. Cruzeiro reclamou muito, uma falta na origem da jogada em Matheus Henrique, mas o gol foi confirmado. Tchê coloca o Vasco na frente. O gigante da colina tem um, o Cruzeiro tem zero.
1: Eu vou te falar uma coisa, o dia que você toma gol do Tchê, sinal que você vai perder o jogo. Viu? Vamos 40 minutos. O jogo rolando com pão de alhozinho da jogo.
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1: Já vamos para 40. Bola com Gustavo. Amarelo pra quem, ô Felipe?
0: Amarelo para o André Silva, acabou de tomar um lance anterior. E agora, no momento que sobe, também cartão amarelo para o jogador do Red Bull Bragantino. Me parece o camisa de número 30, o Mosqueira. Já confirmo se foi pro jogador mesmo, mas o Anderson Darão acabou de assinalar uma falta no meio campo. Me parece ser cartão amarelo pro camisa 30, Mosqueira, viu?
1: Amanhã tem clássico, amanhã tem Corinthians e Santos. A partir de 3 da tarde, microfone da Nova Brasil aberto. Cleiton Gamarra vai contar a história desse jogo. Um dos grandes clássicos do futebol pentacampeão do mundo. De um lado, Memphis Depay, do outro lado, Neymar. Duas atrações, não deixa de ser. No toque do futebol da Nova Brasil FM, eu tô girando tempo e placar no segundo tempo. 41 minutos, eu repito, Morumbi, 41 minutos, Campeonato Brasileiro, placar mostra. São Paulo 2, RB Bragantino não tem nada, Lucas Basílio.
2: Rodada cheia de jogos interessantes nesse final de semana pelo Campeonato Brasileiro. Amanhã, além de Corinthians e Santos e Mirassol e Palmeiras, ambas as partidas transmitidas aqui no Futebol Nova Brasil em Campo, ainda tem Flamengo e Botafogo jogando às 4 da tarde no Maracanã.
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1: Estamos em campo fazendo o futebol do jeitinho que você gosta. Daqui a pouco eu confiro comigo no replay, apresentado pelo Lucas Basílio. Confira comigo no replay o pós-jogo da Nova Brasil FM para São Paulo e para toda a rede. E a voz tá querendo deixar o locutor na mão, aí complica, hein? Gaviva, a participação do ouvinte.
3: Enquanto você chupa alguma coisa aí, uma
1: que pastilha, é isso?
3: Alguma coisa aí para recompor essa a garganta aí.
1: Essa.
3: O César Ramos de Andradas, que você conhece tão bem, em Minas Gerais, torcendo pro Bragantino. O Valfredo Nunes, tricolor, eu acredito. O José Carlos aqui no sítio, tomando uma de alambique, e diz que vai mandar algumas, né? Algumas amostras aqui pro Bar do Cabeção, pode mandar. O Edson de Nagoya, no Japão, boa noite. Lucas Basílio, tá te elogiando aqui, Lucas, e o Boot Sport, fã do Hugo Botelho, lá em Itapema, Santa Catarina,
1: Andradas, Minas Gerais, todo mundo curtindo o futebol da Nova Brasil FM, um abraço, obrigado. Obrigado pela companhia, obrigado pela audiência. Agostinho Santana traz o RB Bragantino pro campo de ataque, deixa a bola com o Fabinho, se apresenta mais atrás, é Pedro Henrique, pede, recebe, tá na meia direita, tá no campo de ataque, ataca pro gol da esquerda, ele faz o levantamento, Lucas Amon subiu, cortou, o Diordini chega, briga, ganha, deixa a bola com o André Silva. Faz parte. O tempo tá muito seco, precisando chover. O André Silva ficou caído, pediu a falta. Falta nele, ô Felipe.
0: Falta nele, já se levantando, camisa de número 17, o André Silva. Ele que, num lance anterior, estragou uma jogadaça que fazia o Jordi e o Marcos Antônio. Tentou a finalização de pé canhoto, mandou muito longe do gol do goleiro Thiago Volpe. Se aproximando dos 43 minutos, 2-0 para o São Paulo no Morumbi.
1: 43, eu repito, 43 jogados. 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
1: Com essa vitória, o São Paulo está chegando aos 30 pontos do Campeonato Brasileiro, fica ali parado, estagnado com 35, RB Bragantino. Estamos vivendo a 25ª rodada do Brasileirão 2026, a sexta do retorno. Caleri tá ali à beira do gramado.
0: Quase como um treinador, viu, Hugo?
1: O Calero foi aquela jogada pra torcida, né, Veloso? Ó, eu não tenho condição, mas eu vou pro estádio.
5: É.
1: Eu vou pro banco de reservas.
2: Vestir o uniforme.
1: Eu acho
5: que o cara... Se precisar de mim, eu estou ali pra batalha.
1: Eu acho que o cara que põe o uniforme, que vai pro banco, tem que estar pronto pra jogar, né? E quando o menino sentiu, o Gustavo Santana, ele teria que ser a primeira opção e realmente, aquilo que eu falei, demonstra que ele não estava bem pro jogo. Pra você, Hugo.
6: Juninho Capixaba com Mosqueira invadiu a grande área no cruzamento à direita, desceu pro gol, tem pedido.
1: Tá impedido, o Fernando tocou a bola pro fundo do gol, não tá valendo o gol. Tá impedido, o assistente Joverton Wesley marca a posição irregular do ataque do RB Bragantino. Felipe.
2: Exatamente, numa boa jogada da equipe do Red Bull Bragantino, uma das poucas que fizeram nessa partida. O Henry Mosqueira pela ponta esquerda venceu na velocidade, fez a jogada pela ponta esquerda, impediu a bola sair, fez o cruzamento para o meio da área. E quem chegava era o Fernando para finalizar, mandar a bola para a linha, para estufar as redes. Mas como você falou,
1: tenho dúvidas, hein?
2: De número 2. É, o auxiliar de número 2 e seu possante nome, seu lindo nome, Joverton Wesley de Souza Lima, levantou a bandeira e assinalou impedimento na jogada do gol. Importante frisar, não tem o semiautomático nesse momento. Caiu a tecnologia do semiautomático nesse momento. A informação que havia recebido, que a gente havia recebido, era exatamente essa. Pode ser que tenha revisão com a tecnologia arcaica do VAR, do Wagner Huawei, mexer seus pauzinhos ali na cabine do VAR, viu, Hugo?
1: Tá o VAR. Confirma o gol do Fernando. Confirma o gol do Fernando, tá confirmado o gol, era um lance bem justo, bem... Ele tá confirmando o gol mesmo?
5: Foi gol, lateral lá do outro lado da condição.
1: É que a imagem tá mostrando...
5: Foi gol.
1: A imagem tá mostrando novamente a jogada, tá confirmado o gol, volta pro jogo nos minutos finais, o RB Bragantino, São Paulo 2-1 nesse momento. Felipe Oliveira já trouxe o detalhe do gol, descrevendo a jogada. Wagner Veloso, temos o jogo até o minuto final?
5: É, tem, o Bragantino faz o gol, o Bragantino começou a jogar pelos lados ali, tem esse cruzamento, foram duas bolas no gol do Volpe, um chute de fora da área, de longe, do Lucas Barbosa, que o Volpe pegou já no segundo tempo, o Volpe não, o Rafael, e esse lance agora que a bola foi pra rede, então o Bragantino teve um pouco mais de posse de bola, mas no segundo tempo o São Paulo foi até melhor, mas o Bragantino tentando chegar, e agora nessa jogada pelo lado, a condição realmente era boa, o Bragantino diminui, chutou duas bolas no gol, uma foi pra rede.
1: 46 minutos, o jogo vai até onde? Até o 52, é isso, Felipe?
2: Isso mesmo, até os 52 o torcedor do São Paulo vai ter agora 6 minutos de puro sofrimento, porque vem todo o filme do pós-Copa do Mundo, do time que vai bem na primeira etapa e acaba morrendo no segundo tempo, Hugo.
1: 2 pro São Paulo, 1 pro RB Bragantino, o jogo tá parado, lado esquerdo, campo de ataque, jogador do São Paulo tá caído, Marcos Antônio. Gaviva, participação do ouvinte, fica à vontade.
3: O Daniel Feitosa mandando aquele vamos São Paulo. O Luiz Daniel fala: Gavião, doutor Vadalco vai fazer propaganda política? Vamos ter muita propaganda política aqui na Nova Brasil do doutor Vadalco. É, coligação Vadalco agora. O Gabriel de Santo Amaro: que time feio esse Red Bull Bragantino, ainda até dor no peito. Olha só, e tem áudio do WhatsApp, vamos soltar áudio.
7: Fala, Gaviva, boa noite pro pessoal da Nova Brasil, Jorge Oliveira aqui de Embu-Guaçu, fazendo um churrasquinho, vendo o Multicolor ganhar, finalmente, né? 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Veloso, onde? Por que o Dorival não aposta na base do clube? Carlos Henrique Santos, Santana de Parnaíba.
8: Bola rolando!
1: Hoje ele apostou e deu certo, né, Veloso?
5: É isso, né? O Dorival gosta de trabalhar com jogadores da base e o São Paulo, principalmente o São Paulo, tem né, esse histórico de revelar grandes jogadores. E hoje o menino entrou e fez o golzinho que até agora, olha só, vai dando a vitória pro São Paulo depois de 10 rodadas, né? Então, importante a participação do Gustavo Santana, que fez o gol, foi substituído porque teve um probleminha muscular, mas vem decidindo o jogo, Hugo.
1: 48 minutos e meio jogados. O torcedor do São Paulo fica apreensivo no Cícero Pompeu de Toledo. O torcedor ouvindo o futebol da Nova Brasil tá torcendo pro São Paulo resistir, porque vem pra cima, vem na pressão, vem em busca do gol de empate. A equipe do Braga, bola com o Santana na reposição na direita. Ele recomeça, deixa a bola mais atrás um pouco para Gustavo. Lado direito, campo de ataque, o zagueirão. Esse aventura, tenta o toque por dentro, chega cortando o Sabino. A bola vai pro campo de ataque. Olha onde está o Volpi. Praticamente na linha que divide o gramado. Ele domina a bola, deixa a bola para Juninho Capixaba. Juninho Capixaba por dentro. Vai para Mosqueira. Mosqueira tentou domínio, acabou perdendo. Chega, tenta consertar Ferreirinha. Tome contra-ataque do São Paulo. É com André Silva no círculo central do gramado. Na direita já passou Pablo Maia. Pediu Ferreira. Levanta o braço lá na esquerda. Pede a bola. Ele toca a bola de lado. Pablo Maia deixa essa bola mais atrás com o Lucas Amon. Já soltou mais à frente. Setor direito. Campo de ataque de Ornei. Vai para o solo. É falta nele. Tem que segurar essa bola no campo de ataque aí, Felipe Oliveira.
2: E era exatamente isso que fazia o menino da base do São Paulo, trocando passe, segurando o jogo, até que ele esperou o contato, e o contato veio. Falta marcada pela ponta direita. São Paulo tem zero pressa para cobrar a falta. Falta pela ponta direita, vem Lucas Ramon na bola. São Paulo tenta ao máximo acabar com essa partida, e subiu o cartão amarelo pro Juninho Capixaba, camisa de número 29, amarelo para ele, tá pendurado pro restante da partida.
1: 50 minutos do segundo tempo, tem mais 2 minutinhos de jogo ainda. Falta cobrada. Lucas Amon na bola curtinha com André Silva para Lucas Amon, deu a cavadinha para André Silva, tudo na direita, ataca por gol da direita o São Paulo. Briga Gustavinho, caiu, levantou, ganhou, perdeu. André Silva recupera pro time do São Paulo, vai pro solo, pede a falta. O Domingos Duarte chegou no carrinho só na bola. Só na bola. Que risco que ele correu agora de pegar o adversário. Se pega o adversário era para vermelho, mas foi só na bola, Felipe.
2: Um carrinho perfeito, como manda o manual. O São Paulo pressionava o Bragantino, e aí tentou sair da pressão. O André Silva foi derrubado. Domingos Duarte chegou num bote limpo, mandou a bola depois pra lateral. Segue 2-1 e a torcida do São Paulo faz sua parte do que pode ser a primeira vitória depois de 10 jogos do Campeonato Brasileiro.
1: Jogo vai pro minuto final, já temos 51 minutos, o árbitro prometeu o jogo até os 52. São Paulo segura a bola no campo de ataque, Lucas Amon pega essa bola, o Daronco tá na contagem, chegou no 4, isso foi sensacional, essa mudança na regra. O cara tem que repor a bola em jogo. E aí na saída da grande área chegou tirando, mete o pé direito na bola, Santana liga o contra-ataque para Mosqueira, para Fernando autor do gol, não tem a fritilha, Arboleda de cabeça, recua a bola pro goleiro Rafael. Aí houve um choque, Fernando já pediu desculpa pro Rafael. Eu acho que não vai dar tempo. 51 minutos e meio. O jogo tá parado pro atendimento ao goleiro do São Paulo, hein, Felipe?
2: Exatamente, Rafael no solo, agora muito mais gastando tempo do que com dores. O goleiro do São Paulo, time do São Paulo, banco de reservas inteiro pedindo o fim da partida. Rafael sem nenhuma velocidade para repor a bola em campo, já tá de pé. Sim, o goleiro do Tricolor Paulista, segue 2-1.
1: Não houve nada, né, Veloso? Não houve nada com o goleiro Rafael.
5: Nada, ele atropelou o Arboleda, né, mas com o Rafael não teve nada. E o Rafael quis ganhar um tempinho ali, o Daronco falou, vamos jogar, meu filho.
1: 52, me parece que o Daronco pediu mais um minuto, hein? Ele fez um gesto com a mão direita. São Paulo volta pro campo de ataque, final de jogo dramático pro torcedor do São Paulo, que tá mordido, tá com medo desses resultados que o São Paulo vem empilhando um atrás do outro, tá disposto a vibrar, vai ficar até o final o torcedor do São Paulo. São Paulo tenta chegar no campo de ataque, é bola com André Silva, tentou toque pra Ferreirinha, chegou, cortou Juninho Capixaba. Juninho deixa a bola na direita pra Santana, tenta abrir na esquerda pra Fernando, vai pro Mosqueira, parte pra cima do Lucas Amon toca a bola pra Domingos Duarte, deixa a bola com o Pablo Maia domina no ciclo central do gramado, abre bola na esquerda pra Iago de longe recua a bola até o goleiro Rafael. 53 minutos, vai terminar. Anderson Daronco vai colocar final do jogo no Morumbi. São Paulo vence, São Paulo reencontra o caminho da vitória. 2 pro São Paulo, 1 pro RB Bragantino. Daronco tá pedindo a bola, determina final de jogo, Anderson Daronco.
6: São Paulo 2, RB Bragantino 1, sobe o hino do Tricolor. 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Vem aí, Lucas Basílio para comandar o Confira Comigo no replay.
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2: Senhoras e senhores, sejam todos muito bem-vindos ao nosso Confira Comigo no Replay, o melhor pós-jogo do rádio brasileiro para essa vitória importantíssima do São Paulo. 2 para o Tricolor, 1 para o Red Bull Bragantino. São Paulo sobe algumas posições e se afasta um pouquinho mais da zona de rebaixamento do Campeonato Brasileiro. Olha lá, agora são 10 horas mais 10 minutos deste sabadão. Antes de voltar com Felipe Oliveira lá pro estádio do Morumbi, a gente vai fazer um famoso break, um intervalinho. Na volta tem toda a repercussão dessa vitória importantíssima do Tricolaço pela rodada 25 do Campeonato Brasileiro. Você fica aí que a gente volta já, sempre em nome de pão de alhozinho. 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

0: nesse clima que chega a equipe Nova Brasil em campo aqui na Nova Brasil FM com o melhor pós-jogo do rádio. Confira comigo no replay. Olha lá, ó, agora 10 horas e 15 minutos da noite desse sabadão. Você acompanha com a gente toda a repercussão do que foi São Paulo 2, Red Bull Bragantino 1, uma vitória importantíssima para o tricolor, mas que não afasta o São Paulo tanto assim, pelo menos com os resultados de momento com relação à zona de rebaixamento, né? Porque o Vasco da Gama está vencendo o Cruzeiro pelo placar de 1-0 lá no Rio de Janeiro, também sobe posições importantes na tabela, inclusive deixa a zona de rebaixamento, pula para 25 pontos, fica em 16º, deixando o Internacional com 25 também, mais atrás nos critérios de desempate. Com isso, o São Paulo de 4 sobe para 5 pontos com relação ao Z4, né? É um pontinho, pelo menos é uma tranquilidade um pouco maior e sobe 2 posições também. O tricolor vai para 11ª colocação na tabela de classificação. Meu querido Hugo Botelho, o melhor gol do rádio brasileiro, já vou pedir o seu destaque final, liberá-lo aí nessa noite de sabadão. E quero saber o que você achou dessa vitória importante do São Paulo jogando dentro de casa, Hugo.
1: Ah, importante, importante demais, você disse tudo. São Paulo precisava vencer. Torcida compareceu, quase 40 mil torcedores numa noite de sábado para ver um jogo de um time que não faz uma boa temporada. Incentivou mais uma vez e o São Paulo conquistou uma vitória. Se não foi bela vitória, se não foi uma ótima atuação, se não teve nada de espetacular, pelo menos teve muita entrega e uma vitória muito importante para que o São Paulo possa respirar um pouco mais aliviado e, quem sabe, ter a partir de agora reencontrado o caminho dos bons resultados, viu, Lucas?
0: Sem dúvida. Um grande abraço a você, meu querido Hugo Botelho, e até a próxima, hein?
1: Um abraço, até a próxima. Um abraço, Veloso. Um abraço, Gaviva. Um abraço a todos. E continuem conosco aqui na Nova Brasil FM.
0: É isso. Segue o nosso Confira Comigo no replay, acompanhando também o jogo lá no Rio de Janeiro, que eu acabei de mencionar, intervalo de jogo. O Hugo vai correr para ver se consegue chegar para acompanhar o segundo tempo, mas fato é que o Vasco vai vencendo pelo placar de 1-0. Felipe Oliveira tá ok com a gente?
2: Tô sim, Lucas.
0: Então diga lá, Felipe, não consegui te chamar anteriormente pro destaque de dentro das quatro linhas ali, né, após o apito final, mas como é que foi a repercussão dessa vitória importante, né? A felicidade do estádio do Morumbi com mais esses 3 pontos são paulinos depois de tanto tempo, né, Felipe Oliveira?
2: Respira aliviado. O torcedor do São Paulo enfim consegue respirar aliviado no Campeonato Brasileiro. Depois de 10 jogos, o São Paulo volta a vencer na competição. O tricolor paulista com essa vitória pula para a 14ª colocação do... a 11ª, perdão, colocação do Campeonato Brasileiro, chegando a 30 pontos, enquanto a equipe do Red Bull Bragantino cai para a 8ª colocação do Campeonato Brasileiro. Uma vitória muito importante, principalmente pela forma que foi construído o jogo do São Paulo. De muita entrega, de muita briga, de muita luta, como uma verdadeira decisão, como o confronto de hoje pedia para o São Paulo Futebol Clube. O tricolor paulista agora tem semana cheia mais uma vez para trabalhar, consegue se preparar de forma positiva e com calma para o duelo contra o Atlético Mineiro, que acontece no próximo sábado às 18h30, aqui também no estádio do Morumbi. O tricolor paulista agora tem um respiro, consegue enfim ter um respiro. A torcida do São Paulo aplaudiu demais, saudou muito o time tricolor na saída do gramado e fez duras críticas aos conselheiros do São Paulo, ao conselho deliberativo do São Paulo Futebol Clube, muitas críticas a quem, para muitos, é o responsável por esse momento delicado da instituição São Paulo Futebol Clube. Fim de jogo aqui no Morumbi, agora é zona mista, coletiva do técnico Dorival Júnior, e já volto com vocês aqui, direto do estádio do Tricolor Paulista.
0: Legal demais, Felipe Oliveira já vai se movimentar ali nos baixos do estádio do Morumbi para ouvir protagonistas do espetáculo, né? Para ouvir jogadores que passarem ali na zona mista e também para a coletiva do técnico Dorival Júnior. Esperamos que não demore tanto e que a gente consiga ouvir ainda a tempo no nosso Confira Comigo no Replay. Meu querido Wagner Veloso, já estamos inclusive informados aqui pela nossa produça com estatísticas prontas aí pra gente colocar na tela, ó. Já está na tela pra quem tá acompanhando no nosso YouTube, Nova Brasil em Campo, também no Jornalismo Nova Brasil, você que confere o nosso Confira Comigo no Replay, sempre em nome de Pão de Alhozinho, com Pão de Alhozinho da jogo. Olha lá, agora a posse de bola deu uma equilibrada pra esse segundo tempo, né, Veloso? 41 contra 59, 16 finalizações do São Paulo contra 8 do Red Bull Bragantino, 11 faltas para um lado, 14 para o outro, um impedimento só para o São Paulo, 9 escanteios para a equipe tricolor contra 7 da equipe de Bragança Paulista, Veloso.
3: É, o São Paulo conseguiu ter um pouco mais a bola e principalmente ser mais objetivo, né? Já que o Bragantino nesse segundo tempo foi para cima para tentar reagir, né? Que já tomava 2-0 do São Paulo. E aí o São Paulo jogou bem na transição, né? Jogou bem no contra-ataque, principalmente enquanto o Arthur esteve em campo. O Arthur era o principal jogador para puxar esses contra-ataques. Ele também, o Marcos Antônio, quando tem a bola dominada, realmente é organizador desse meio-campo do São Paulo, do time do São Paulo, né? É muito bom jogador. Eu acho que precisa trabalhar melhor essa finalização. Hoje ele até acertou o gol com uma de canhotinha ali, mas fraquinha, né? O Volpi não teve trabalho para pegar. E um São Paulo que a gente viu que finalizou mais jogando dessa maneira. Tinha vantagem, tinha 2-0, um Bragantino que se expôs mais e o São Paulo conseguiu na transição, no contra-ataque, chegar com mais oportunidades no segundo tempo. Nós vimos aqui, ó, o Iago chutar pro Volpi pegar, as oportunidades que foram no segundo tempo, então. O Marco Antônio, nesse chute que eu falei de canhotinha, fraquinho, e ele pegou. O Arthur também chutou e o Volpi pegou. E a última foi o André, né? O André também finalizou pro Volpi fazer a defesa. Então foi um São Paulo que conseguiu incomodar mais a defesa do Bragantino quando estava bem armado defensivamente e na velocidade conseguiu finalizar. Não teve gol no segundo tempo pro São Paulo, mas São Paulo criou mais oportunidades do que no primeiro tempo.
0: Agora, Veloso, não sei se você concorda, mas tem um amigo meu que se estivesse aqui, inclusive exatamente nesta bancada, eu diria que ele ia dar uma cornetada dizendo que não convenceu, não. Que foi um pênalti muito do Mandrake.
3: O pênalti foi brabo, hein? Né? O pênalti foi duvidoso demais.
0: E um desempenho que não foi convincente a esse ponto de encantar, de empolgar os torcedores são paulinos.
3: Mas é difícil. Quando o time tá 10 rodadas sem ganhar, e o Dorival com essa marca, eu acho que é recorde, né? 19 jogos sem ganhar no brasileiro. Mas vamos falar dos jogadores que estavam a 10. Eu acho que fica aquela falta de confiança, de jogar, de conseguir vitória, principalmente o São Paulo tomando viradas e hoje no segundo tempo, embora tenha controlado melhor a partida, voltou a sofrer um gol, né? É que a vantagem era maior do primeiro tempo dessa vez, como eu disse, São Paulo fez os dois gols no primeiro tempo e aí sofreu o gol no segundo tempo, mas não o suficiente, né? São Paulo venceu por 2-1, mas foi um São Paulo de recuperação, de tentar encontrar o caminho novamente do Dorival, talvez com três zagueiros, com esses três jogadores de meio, encontrar os dois jogadores de frente, mas eu acho que é um recomeço do São Paulo mesmo no meio da temporada, porque é um São Paulo que precisa se reinventar, principalmente para fugir da zona do rebaixamento. Acho que o campeonato hoje do São Paulo, que estava a 3-4 pontos, né? E agora está a 5 da zona do rebaixamento, é com essa preocupação de se reinventar e afastar esse perigo de ser rebaixado.
0: Com certeza, pior do que vencer jogando mal sem convencer é não vencer, né? Que é o que acontecia com o São Paulo já há 10 rodadas de campeonato brasileiro. Por falar nessa repercussão com a torcida são paulina, meu querido Gavião, vou te acionar agora para você trazer aí qual foi a repercussão, a opinião da torcida são paulina, do ouvinte Nova Brasil em Campo, com relação a essa vitória importante do São Paulo na noite desse sabadão, hein, Gaviva?
4: É, Lucas Basílio, vou te falar uma coisa, tem aquele ditado, né? Pra quem tá se afogando, jacaré é tronco. Então a torcida são paulina mandou muita mensagem, tá satisfeita, tá feliz com o São Paulo ganhando. E também tem aquela galera, né, que torce pros outros times, isso é normal em toda a transmissão de time grande aqui na Nova Brasil, o pessoal fica com o secador ligado e tal. Então o pessoal satisfeito que, né, aquele ufa, o São Paulo conseguiu 3 pontos depois de muito tempo. Marco Antônio, de Ribeirão Preto, transmissão excelente, informação e diversão. Tá elogiando aqui, muito obrigado pelas mensagens aí. Luiz de Ibirá, interiorzão de São Paulo. A Isabel de Campo Limpo. É, o São Paulo parece que sempre que entra em campo tá ganhando, parece que no final tá querendo perder os jogos, né? O pessoal ficou apreensivo depois que fez o 2-1. Tem aqui pergunta pro Veloso, mais tarde a gente pode fazer. O Gilson de São Miguel dos Campos, em Alagoas. É, o Cardoso tem que colocar na conta do VAR essa vitória do São Paulo, hein? Não foi pênalti. Então o resultado seria o certo e o justo, um empate. Pode soltar áudio da galera.

0: tem condição de ir buscando pontinhos aí na tabela ainda pra fugir dessa situação que realmente preocupa o seu torcedor.
1: E numa dessa, né, Veloso? Claro que o Weber Lima vem tratando desse assunto nas últimas transmissões, acha pouco provável um avanço na Copa Sul-Americana, mas se numa dessa, nessas rodadas anteriores ao confronto diante do Boca Juniors, consegue emendar duas, três vitórias, talvez chegue com outra moral pro duelo diante dos argentinos, chega mais confiante e pode até carimbar ali alguma classificação, alguma coisa pra cima dos argentinos. O que você acha?
0: Sim, eu acho que o futebol é muito disso, de ter confiança o time, né? O momento que o time passa na temporada. E o momento hoje do São Paulo é de recuperação. A gente tem ainda essa semana, o jogo da Sul-Americana é na outra semana, ou seja, tem uma rodada só do Brasileirão também pro São Paulo, né? Pra que ele possa confirmar um momento melhor e chegar aí nessa Sul-Americana numa condição melhor. Porque se o São Paulo vai dessa forma, chegaria derrotado, né? Numa condição de brigar contra o rebaixamento lá, sem vitória nenhuma no Brasileiro, realmente era muito mais complicado, mas o São Paulo, pelo menos na rodada de hoje, conquista os três pontos que há muito tempo o torcedor não comemorava.
1: Eu falei duas ou três vitórias possíveis, mas não, né? No máximo são duas que existe a possibilidade, porque tem só mais um jogo, como disse o Veloso, duelo pela rodada 26, em casa de novo, diante do Atlético Mineiro. Claro que o Atlético Mineiro também vai estar envolvido em outras partidas, tem Copa do Brasil nesse meio de semana, tem a própria Sul-Americana pro Galo também na semana que vem, né? Na semana seguinte, duelo diante do próprio Santos, né? Pro Atlético Mineiro. Então vai estar todo mundo enrolado. O São Paulo tem essa possibilidade de vencer duas seguidas e chegar maior pro confronto diante do Boca.
0: É verdade, é importante, é um jogo complicado, né? O Galo vem bem depois da Copa, né? O Galo vem de uma sequência aí de 12 partidas sem perder, mas depende muito assim de como o São Paulo reagir depois dessa vitória. Eu acho que o Dorival tem muito a comemorar, muito também a evoluir com esse time, principalmente achar os jogadores. Eu acho que o sistema foi esse, gostei, os três zagueiros funcionaram muito bem. O Domingos é bom jogador, né?
1: Bom jogador, Duarte, bom zagueiro.
0: Bom zagueiro, fez uma boa partida hoje. É encontrar aí o time, né? Dentro desse sistema, para que o São Paulo possa continuar reagindo.
1: Olha lá, ó, 10:30, hein? 10:30 desta noite de sabadão, você está com a gente no nosso Confira Comigo no Replay, o melhor pós-jogo do rádio para São Paulo 2, Red Bull Bragantino 1, sempre em nome de Pão de Alhozinho, com Pão de Alhozinho da jogo. E começou o segundo tempo lá em São Januário, hein? E pelo jeito eu tava acompanhando aqui, só dá Vasco. O Vasco tá muito superior ao Cruzeiro, tá pressionando, 1-0 ficou barato no primeiro tempo, mas com o gol de Tietê, vai vencendo pela diferença mínima o Gigante da Colina, 1-0 pra cima da Raposa. Vamos voltar lá pro Morumbi, pro contato com o Felipe Oliveira, que já tá ali na zona mista, na área de imprensa do estádio São Paulino, pra trazer a situação de momento lá. Alguma perspectiva aí de passagem de protagonista, Felipe?
2: Ô, meu querido Lucas Basílio, já os protagonistas da vitória tricolor aqui no estádio do Morumbi já passam para falar conosco aqui na área de imprensa. São Paulo, que consegue uma vitória depois de dois jogos sem vencer no Campeonato Brasileiro. Dorival Júnior consegue uma vitória no Campeonato Brasileiro pela primeira vez como treinador do São Paulo. A última vitória dele havia sido em fevereiro, quando ainda era técnico do Corinthians nessa competição. Muito importante a vitória pro confronto de hoje, para tudo que se desencadeou hoje, a luta, a garra. Daqui a pouco tem coletiva do técnico Dorival, a gente tá aqui de olho, meio de olho, tanto em coletiva do Dorival quanto em passagem de atletas, mas ainda nenhum jogador passou para falar aqui conosco, com os jornalistas na zona mista, muito menos o técnico Dorival Júnior. Questão de minutos para termos os protagonistas aqui na Nova Brasil FM, Lucas.
1: Legal, a gente fica na torcida aí para que não demore realmente, para que a gente possa ouvir ainda em meio ao nosso Confira Comigo no Replay, tanto os jogadores quanto também o treinador, o Dorival Júnior, falando em entrevista coletiva. Qualquer novidade, o Felipe Oliveira volta a falar com a gente. Antes disso, vamos acionar mais uma vez o Gavião. Gaviva, com interação. Sim. Com o ouvinte, mais participações aí de gente feliz da vida com a vitória São Paulina, ou secadores que, como aquele último ouvinte, estão mais decepcionados com esse resultado, né?
3: O Rui Andrade, motoboy no trampo, tá ligado na Nova Brasil e ele fala: como é feio o time do meu São Paulo. Ganhou, mas não convenceu. O Gerson em Barueri: tô aqui fazendo esfirra e o som tá na Nova Brasil. Tem pergunta pro Veloso aqui, o Rodrigo Donizete, ele fala: Veloso, você acha que o Dorival tá por uma derrota pra cair?
0: Olha, o Dorival tá pressionado, né? Tá pressionado porque vinha 10 jogos sem vencer. Vamos ver se ele tem um tempinho agora depois dessa vitória, o São Paulo respira um pouquinho, 5 pontos da zona do rebaixamento, se ele tem um pouquinho mais de tranquilidade para trabalhar. Eu gosto do trabalho do Dorival. É que realmente ele vem num momento muito ruim no São Paulo, mas está classificado na Sul-Americana e consegue a sua vitória aí depois que chegou no São Paulo, né? A primeira vitória no Brasileirão do Dorival Júnior. Então, ele precisa de um pouquinho de paz agora para trabalhar à frente do São Paulo.
3: O Rodriguinho do Embu das Artes: Veloso, você consegue confiar no time do São Paulo na sequência? Foi uma vitória assim por um acaso? Você acha que o time pode embalar?
0: Eu não acho que o de São Paulo vai brigar nem por vaga da Libertadores esse ano, né? São Paulo passou um momento muito ruim aí nessa sequência negativa e acho que o São Paulo deve aí no final da temporada ter uma vaga da Sul-Americana, né? Que praticamente quem não cai fica com uma vaga da Sul-Americana. Eu acho que é isso que o São Paulo vai conseguir para essa temporada, para esse brasileiro, para ter no seu calendário do ano que vem.
3: E tem um vascaíno que mandou áudio aqui, parece que ele tá todo felizão. Vamos soltar o vascaíno aí, Celcinho, faz favor.
4: Boa noite, Weber Lima. Boa noite também, Gavião, e toda a equipe da Nova Brasil. Aqui é o Hélio Ribeiro de Suzano, se deliciando com a vitória do meu Vascão. É verdade, tô ouvindo vocês aqui, ó, o jogo do São Paulo, mas tô vendo pela televisão. O que o Vasco perdeu de gol no primeiro tempo. Vai, Vasco! Abraço, Hélio Ribeiro, Suzano!
3: O Hélio Ribeiro hoje é Lucas Basílio na ancoragem no plantão aqui na Nova Brasil. Vai, Lucas.
1: Mas a gente entende, né, Gaviva? Porque tá todo mundo acostumado realmente com o chefe no comando, com o Weber Lima aqui, tanto no nosso Nova Jogada, quanto no intervalo Nova Brasil, quanto também agora no nosso Confira Comigo no Replay. Mas hoje tá sendo por minha conta, que estamos tocando o barco, estamos cuidando muito bem da casinha. Pode descansar, viu, seu Weber Lima aí, fica tranquilo com a vitória do São Paulo. Eu não sei se ele tá feliz.
0: Tá na praia, né?
1: Mas será que ele tá feliz com essa vitória?
0: Tá feliz da vida com a vitória do São Paulo.
3: A última hora que eu falei com ele... Veloso,
0: oi.
3: A última vez que eu falei com ele, o São Paulo fez o segundo gol, ligou pra mim, ele tava com a boca fofa, viu?
0: Tava.
3: Já devia ter tomou umas e outras.
0: Tá com uma batatinha na boca?
1: Vai ter direito ao descansinho, né? Gaviva, nós estamos completando agora, ó, desde 2 de março, agora 2 de setembro, a gente vai completar 6 meses no ar aqui na Nova Brasil FM, com a equipe Nova Brasil em Campo. O homem não tinha folgado nem um dia, rapaz. Ele só folgou, né? Quando não teve jogo, quando não teve rodada. Então, tá mais do que merecida a folga, né? Tá tranquilão lá, descansando, nosso querido Weber Lima. É justo, não é justo, Gaviva?
3: É justo, pô, é brincadeira, né? Parece aqueles caras na 25 de março que tem a lojinha. Não vou deixar a lojinha, quero ficar na lojinha. Hoje finalmente deixou a lojinha.
1: É isso, hoje ele foi descansar e amanhã com certeza estará de volta, né? Comandando Nova Jogada, intervalo Nova Brasil e também Confira Comigo no Replay, mas amanhã é rodada dupla, né? A partir das 3 da tarde, entramos em campo com Corinthians e Santos, e logo na sequência tem Mirassol e Palmeiras aqui na Nova Brasil. Por falar nisso, vamos para os jogos da rodada aqui, dar uma passada rápida nessa rodada 25 do Brasileirão, que teve às 6:30 a vitória do Atlético Mineiro na Arena MRV, 2-1 para cima do Vitória. O mesmo resultado foi esse da vitória que a gente acompanhou do São Paulo, né? Frente ao Red Bull Bragantino pelo placar de 2-1 também. E por enquanto, equipe do Vasco vai vencendo a equipe do Cruzeiro, 1-0, estamos com 10 minutos do segundo. Ih, rapaz, foi só eu abrir aqui e tem gol lá em São Januário, hein? 10 minutos do segundo tempo, Lucas Freitas dobra a vantagem vascaína. Tá chovendo demais lá em São Januário, mas o Vasco foi buscar o segundo gol, aumentou a sua vantagem, 2 para o Vasco, 0 para o Cruzeiro. Cruzeiro atuando com seus reservas, né? Não tá dando conta de segurar o Vascão. Tá 2-0 para o Gigante da Colina. Amanhã tem jogo às 11 da manhã na Arena da Baixada, Atlético Paranaense e Fluminense. Também às 4 da tarde a bola rola para Flamengo e Botafogo. A partir das 3, como eu mencionei, tem transmissão Nova Brasil em campo para Corinthians e Santos. Na sequência, 6:30, a bola rola para Mirassol e Palmeiras, também com transmissão aqui na Nova Brasil. Também às 6:30, Grêmio contra Chapecoense, Bahia e Internacional. Também jogam lá em Salvador, o jogo é às 7:30 e fechando a rodada 25 no Mangueirão na segunda-feira, o Remo recebendo o Coritiba. Felipe Oliveira, me chamou aí, alguma novidade aí da Zona Mista, Felipe? Daqui a pouquinho o Felipe Oliveira volta com a gente para trazer aí protagonistas, quem sabe o treinador Dorival Júnior falando também na entrevista coletiva. Classificação de momento do Campeonato Brasileiro: tem o Palmeiras líder com 51 pontos, vice-líder ainda é o Flamengo com 45 e um jogo a menos, né? Tem 23 partidas disputadas. Atlético Paranaense tem 44, Fluminense 41 e o Cruzeiro, que vai perdendo, poderia até adentrar o G4, né, na noite deste sábado, mas ainda está em quinto lugar com 39 pontos. Felipe Oliveira lá do Morumbi.
2: Agora sim, coletiva do Wagner Mancini rolando com duras críticas à arbitragem pelo pênalti do São Paulo. Acho que vale o registro desse nível de coletiva aqui no Morumbi, viu, Lucas?
1: Com certeza. Vamos ouvir então o treinador Wagner Mancini do Red Bull Bragantino. Ainda não, Wagner Mancini já tá falando por lá, a gente vai tentar conectar mais uma vez, aí, Wagner Mancini, técnico do Bragantino, falando.
5: Nós enfrentamos o São Paulo aqui, que não vencia 10 jogos. Então, todas as equipes vão ter oscilações no campeonato, todas elas tentam a todo instante jogar bem e ter méritos diante de um jogo que sempre é difícil, mas às vezes a gente não consegue. Eu vi o meu time hoje lento, vi meu time errando domínios, errando passes, coisas que normalmente a gente não erra, não comete, mas que faz parte do jogo, a gente tem que entender. O atleta também não é uma máquina que você vai lá e programa para todo jogo ele jogar bem, né? Então hoje eu vi muitos erros técnicos que nos custaram saídas de contra-ataque, nos custaram finalizações do São Paulo ao gol, onde normalmente a gente sempre é uma equipe coesa, que tem um jogo forte, que pressiona muito bem o adversário. Tudo isso hoje a gente fez a meia boca. E quando você faz qualquer coisa a meia boca, você não pode esperar, senão uma derrota.
6: Assim, boa noite. A gente interpretou durante a transmissão que, apesar do gol de pênalti, o time absorveu bem, continuou em cima do São Paulo, teve mais posse de bola, o que não aconteceu, e aí tomou o gol, né, depois, o que não aconteceu no segundo tempo. O que você acha que desencaixou? Se de repente as mudanças que você fez não deram certo, qual a sua análise em relação a isso?
5: Eu pra te falar bem, na sinceridade, a gente mudou, mas não viu melhora também, né? Então, de certa forma, a gente viu um time apático, que jogou abaixo daquilo que pode jogar, fez o gol numa boa jogada. A rigor, eu acho que no segundo tempo foi a única jogada bem feita que fizemos, e aí a gente poderia, logicamente, ainda tinham 7-8 minutos de jogo. A partir do gol que nós fizemos, a gente não teve a oportunidade de uma troca consciente de passe. São Paulo acabou dominando os últimos minutos de jogo também. Enfim, nós vamos ficar aqui falando um bom tempo sobre tudo aquilo que nós vimos, mas a verdade é que a gente não mereceu de maneira alguma outra sorte no resultado do jogo. O São Paulo teve méritos para isso, acho que construiu bem a sua vitória. Teve um lance que eu já citei aqui, que eu acho que não foi pênalti, mas enfim. A partir do momento em que o juiz vai lá e bota a bola no pau, ele, óbvio que ele tem que ir lá e bater. Mas enfim, acho que foi isso.
7: Boa noite, Mariana Cabra da ESPN. Eu queria te perguntar se tu pode atualizar a situação da negociação com o Wallace Yan e de que forma ele pode contribuir para o elenco do Bragantino se essa negociação for fechada.
5: Eu espero que seja fechada, ainda faltam detalhes, é lógico que se trata de um belo jogador, jovem, com vigor, é um cara que tem a cara do nosso time, né? Um cara que usa velocidade, que tem força física, que tem uma boa técnica também. Eu espero sinceramente que dê certo e que a gente possa apresentá-lo, mas ainda não está fechado o negócio.
8: Boa noite, Mancini. Diego Fernandes aqui da Rádio João de Bragança Paulista. Ainda falando em transferências, né, negociações, queria que você falasse da atualização do Gustavo Marques, o jogador que recebeu de fato, não sei, você pode até esclarecer pra gente se recebeu de fato uma proposta, né, um pouco mais de 48 milhões, né, equivalente a 8 milhões de euros, né, equivalente a 48 milhões de reais. Então, até onde o jogador está no projeto Red Bull Bragantino, se você pensa em trabalhar com o jogador nos próximos dias, enfim, como que está essa negociação do Red Bull Bragantino com o jogador?
5: Eu penso, lógico que penso, né? Eu vi a notícia também nas redes sociais, não tive tempo ainda de falar sobre isso, porque era um dia de jogo, a gente estava focado naquilo que tinha que ser feito, que não foi feito dentro de campo, mas que deveria ter sido feito, enfim. Mas eu te confesso que eu vi a notícia, mas nem com o atleta eu tive tempo para falar sobre isso, muito menos com o Diego. Enfim, eu acho que é uma situação normal. Nós temos um time jovem de atletas que alguns estão chamando muita atenção. Eu acredito que a proposta vá chegar, mas é óbvio que eu não vou abrir mão do jogador. É um atleta importante para nós, nós temos aspirações do campeonato, a gente quer chegar lá até o G6 e para isso a gente tem que contar com todos os atletas que neste momento jogam bem. Ele, curiosamente, foi um dos que se salvaram hoje dentro do jogo, né? Então a intenção, obviamente, é que ele permaneça, mas esse final de ano aí depois a gente não sabe o que pode acontecer.
1: Tá, então, esse Wagner Mancini, treinador da equipe do Red Bull Bragantino, falando. A gente não conseguiu pegar o comecinho ali, né, Veloso? Mas o Felipe Oliveira nos trouxe a informação de que fez duras críticas à arbitragem, o treinador da equipe derrotada lá no Morumbi.
0: Ele cita também, né, que pra ele viu o lance que não foi pênalti, assim como pra gente também. Não marcaria um pênalti como esse, porque não é não fica claro nem na imagem da televisão esse toque que derrubaria ali o Luciano dentro da área. Então o Daronco teve a oportunidade de ver durante o jogo e não marcou. Depois o VAR chamou e ele teve mais tranquilidade para analisar o lance. Acabou marcando um lance que realmente é polêmico, eu não marcaria. E o Wagner cita isso, mas também cita que o time dele jogou muito abaixo, né? Primeiro tempo do Bragantino foi melhor, apesar dos 2-0. Com esse erro para mim da arbitragem e também um erro ali do Capixaba de botar a bola para dentro pro segundo gol, mas foi um Bragantino que até teve uma postura boa no primeiro tempo. Já no segundo, né, teve que se expor mais, deu campo pro São Paulo. São Paulo teve mais oportunidades de fazer o gol, não fez, e o Bragantino que chegou a diminuir o placar, mas aí já foi no finalzinho do jogo, não deu para reagir. Foi um time que realmente não fez uma grande partida hoje frente ao São Paulo.
1: Bragantino que volta a campo na rodada 26, o próximo sábado, dia 5, em casa, lá no Cícero de Souza Marques, diante do Bahia. Possibilidade aí de recuperação para o time que é o oitavo colocado, 35 pontos. Ainda tem outros jogos na rodada, né? Pode até vir a ser ultrapassado o time de Bragança Paulista, mas segue ali com situação confortável na tabela de classificação. Vamos voltar então pro Morumbis, saber a situação de momento da zona mista. O Felipe Oliveira já se deslocou da área de entrevista coletiva para a área de passagem de jogadores. Como é que tá o movimento aí, Felipe? Alguma perspectiva de passagem de atletas?
2: Ainda nenhum protagonista passando aqui na zona mista. Tá rolando a coletiva do técnico Wagner Mancini, daqui a pouco a coletiva do técnico Dorival Júnior. Jogadores do Bragantino. Vai parar o Pedro Henrique aqui. Vamos tentar falar com ele. Tentar escutar o jogador do Bragantino. Vamos ver o que ele tem pra falar. Chegar aqui, capitão do Bragantino, Pedro Henrique.
9: E ali, na minha opinião, o Luciano toca com a mão, usa da mão pra seguir no... Então, acho que se fosse o contrário, talvez a gente não estaria falando a polêmica aqui, mas seguir, né? Seguir, fazer a nossa parte, eu acho que hoje poderia ser melhor. Tomei uma decisão ali também que não foi boa, assumi a responsabilidade. Sempre foi assim, nunca fugi. Então, é seguir.
10: O que aconteceu com o Bragantino hoje, que não conseguiu desempenhar aquele futebol que vinha desempenhando?
9: Cara, o primeiro tempo pra...
1: Tivemos uma pequena queda de sinal lá diretamente do...
9: E a gente sabe disso.
1: Voltou.
9: Trabalhar a semana e já pensar no próximo adversário, que é importante a gente pontuar em casa.
11: Pedro, você na coletiva, ele disse que foi talvez o pior jogo do Bragantino no campeonato, mas que o pênalti de São Paulo foi uma vergonha.
12: Quanto dos dois fatos estão atrelados? O quanto o pênalti modificou o jogo do Bragantino, modificou a partida do Bragantino?
9: Se não tem um pênalti, né, mudaria totalmente a história do jogo. Talvez terminaria empatado, sei lá, o São Paulo podia ir até vencer. Mas da forma que foi marcado o pênalti, a gente não concorda, mas enfim, é seguir. A gente não tem muito a lamentar, já final de semana tem uma partida importante e

0: envolvido ali no lance definitivo ali, né? O lance mais importante, que foi o lance do pênalti pra cima do Luciano.
1: É, o lance era entre ele e o Luciano. O Luciano ficou ali insistindo, né? Pra que o Daronco fosse olhar o VAR, que o VAR chamasse o Daronco, e isso acabou acontecendo. E acho que o Daronco foi induzido ao erro pelo VAR, né? O lance que a gente viu até mesmo no VAR, que deram, frisaram ali um toque que aconteceu, mas o Pedro Henrique estava com o pé no chão já, né? Não foi nada que realmente tivesse derrubado o Luciano. A gente conhece também o Luciano de longa data, e realmente é algo que o Bragantino vai reclamar muito, mas infelizmente pro Bragantino, o pênalti foi marcado, o São Paulo ganhou a partida, para mim também com erro de arbitragem.
0: E pra sequência, Veloso, a gente falou a respeito do próximo jogo, né? Que é o duelo difícil diante do Atlético Mineiro. A gente mencionou essa possibilidade de chegar pro confronto de Sul-Americana diante do Boca Juniors da Argentina, o poderoso Boca, com duas vitórias, quem sabe superando o Galo Mineiro também. Mas eu queria te perguntar a respeito dessa intenção. Você entraria com força máxima diante do Galo mesmo assim, não ia poupar ninguém, até porque o elenco do São Paulo já é meio limitado, né? Então você não tem como preservar ninguém, ainda mais com a situação de luta contra o rebaixamento, né?
1: Esse é o principal problema do São Paulo, né? O São Paulo tem que tratar o brasileiro como prioridade. Embora, né, a Sul-Americana dá uma possibilidade de conquista, de vaga para a Libertadores do ano que vem, mas para o São Paulo nesse momento a prioridade é se afastar da zona do rebaixamento, trazer um pouco de confiança, tem que procurar ganhar do Atlético Mineiro para chegar bem na Sul-Americana, né? Mas para isso precisa realmente ter um time, porque o São Paulo não está conseguindo ganhar de ninguém. Se ficar mexendo no time, vai ser pior ainda, né?
0: Legal demais, 10 horas mais 52 minutos, esse é o encerramento, a nossa reta final de Confira Comigo no Replay, o melhor pós-jogo do rádio depois de São Paulo 2, Red Bull Bragantino 1, aqui na Nova Brasil FM. Meu querido Wagner Veloso, vou pedir seu destaque final, satisfação gigante estar ao seu lado aqui nessa estreia, digamos assim, nessa nova função, né? Um grande abraço e até a próxima, hein?
1: Legal, Basílio, parabéns pra você aí pela ancoragem, foi muito legal participar aí da sua primeira, que venham outras, até porque o Weber precisa descansar um pouco também, né? Foi muito legal, foi bacana, parabéns pelo seu desempenho aí, e dizer que o Dorival finalmente, né? Finalmente, depois de 19 rodadas, um turno inteiro, venceu aí sua primeira partida no Brasileiro pelo São Paulo, vai ter um pouquinho de paz aí pra trabalhar, mas é só alguns dias, né? Porque final de semana já tem jogo contra o Galo, depois já tem Sul-Americana, então o time precisa continuar respondendo. Grande abraço a todos, foi um prazer e a gente se encontra aí na semana que vem.
0: Como costuma dizer o Weber Lima, agora estaremos juntos, quando você volta, segunda-feira no nosso Nova Brasil em Campo, para repercutir tudo o que aconteceu nessa rodada 25 do Campeonato Brasileiro. Vou ficar ainda um pouquinho mais com o Felipe Oliveira, mais alguns minutos, para ver se ele consegue trazer palavra aí de alguém, principalmente do lado do São Paulo, né? Legal que a gente conseguiu ouvir o Wagner Mancini, ouvimos também o Pedro Henrique, capitão da equipe de Bragança Paulista, mas eu fico mais alguns minutos com ele aqui para saber se ouvimos algum São Paulino. E antes dele se despedir, vou chamar ele, meu querido Gavião.
2: Sim.
0: Pro destaque final dele, claro, a dica cultural, que já é uma tradição também aqui no futebol da Nova Brasil, no Nova Brasil em Campo. Não é isso, Gaviva?
2: Isso mesmo, Lucas Basílio arrebentando hoje na nossa ancoragem também aí no pós-jogo, né? No Confira Comigo no Replay, no plantão. Hoje dia 29 de agosto, e eu escolhi o 29 de agosto porque foi nessa data que nascia Antônio Francisco Lisboa, o Aleijadinho. Nasceu em 29 de agosto, só que era muito dos antigamente, o pessoal não sabe qual é o ano. Sabe que nasceu entre 1730 em 1738. Queria aqui pedir pro Lucas Monteiro colocar aí a pintura que se tem do Aleijadinho.
0: Aí já tá na tela, ó.
2: Esse era um gênio, velho. Um gênio brasileiro, né? Nasceu em Ouro Preto. Ele era mestre em entalhar esculturas, tanto em pedra sabão como em madeira. E só usava, né, a ferramenta dele, que era uma ferramenta grande. Você vê que ele usa sobretudo, né? Ele usa o sobretudo.
0: Pra dar aquela disfarçada.

0: pra dar aquela disfarçada. Quem, se ele não usasse sobretudo, ele ia preso, porque parecia que tinha uma berinjela no bolso. Então ele põe o sobretudo e ficava lá fazendo as esculturas dele e tal. Aí ele chegava nos padres, né? Vamos pôr a próxima foto, por gentileza, Lucas Monteiro, pra galera do YouTube. Olha a obra do cara, velho. Né? Ele fazia esculturas em pedra sabão, em madeira, e ele chegava nos padres e falava assim: seu padre, o senhor quer que eu faça uma estátua aí pra sua igreja, uma imagem, uma escultura? Aí o padre falava assim: mas eu não tenho dinheiro. Não, senhor, não precisa de dinheiro, eu faço de graça pro senhor. Os padres estranhavam, né? De graça eu quero, então ele fazia. Só que ninguém se ligava na ideia da aleijadinho.
1: Quando a esmola é demais, né, Gaviva?
0: É, o santo desconfia. Lucas Basílio, ele ficava lá, nos entalhes, lá na frente da igreja, e ficava de olho em quem chegava pra se confessar.
1: Certo.
0: Aí ele via uma mulher, a mulher só se confessou uma vez na semana, essa não peca muito. Se confessou duas vezes na semana, essa aí já gosta mais. Confessava 3, 4 vezes na semana e já ficava de olho, essa é pecadora. Então, ele tinha segundas intenções, entendeu? Aí ele chegava naquelas que se confessava mais, falava assim: ó, eu quero me apresentar, sou Antônio Francisco Lisboa, o pessoal que me chama de aleijadinho, né? Você já me viu por aqui mancando por causa da ferramenta que eu carrego no meu bolso e tal. Então, você não quer que eu faça uma escultura sua também? Fazer amizade, sabe? E começou a fazer amizade. Olha, eu tenho aqui a relação de cidades que ele fez, amizades, mano. Ele fez em Congonhas, ele fez amizade em São João de Reis, Sabará, tal. E aí, às vezes, pintavam os maridos ciumentos também. Às vezes, era um pega pra capá danado, né? Só sei que eu vou falar uma coisa. Durante muito tempo, ele tava bem de saúde. Só que no final da vida, nos últimos anos da vida dele, veio doenças e tudo mais, tal. E aí, tiveram até que amarrar a ferramenta nos braços dele pra ele conseguir fazer as entalhes. Tem até igreja aí. O Lucas Monteiro já pôs a igreja?
1: Colocou aí, ó.
0: Que bonito. Tudo é dele, velho. Ele já fez, ele deixou obras de mais de 400 estátuas e imagens espalhadas pelo Brasil, principalmente em Minas Gerais, né? E o que ninguém esquece é o que o povo falava. Ele morreu aí em, tem até a data dela, 1814 ele morreu. Aí ele já morreu pobre, porque era pra ter morrido rico, porque ele ganhava muito dinheiro, mas gastava tudo na esbórnia, sabe? Lucas Basílio, parece o Celcinho, nosso Celcinho.
1: Ah, sim, conheço bem.
0: Gastava tudo na noite.
1: Ah, então o Celcinho é especialista nesse assunto também.
0: Exatamente. E a frase que todo mundo falava lá em Minas Gerais era a seguinte: caiu no ateliê, certeza que vai sofrer. É, que ia pro ateliê do aleijadinho. Mano, o bicho pegava. Parabéns pelo trampo, Lucas Basílio, você mandou muito bem. E até a próxima. Amanhã tem jogo, tem às 3 da tarde a abertura da transmissão e vamos até 9 da noite.
1: É isso, meu querido Gaviva, muito obrigado aí pela parceria, por essa experiência aí. Realmente a dica cultural aprovadíssima. E você volta amanhã às 3 da tarde na nossa nova jogada pro Clássico Paulista, né?
0: É isso aí. Amanhã tem Clássico Santos e Corinthians. Tem Corinthians e Santos, aliás, isso, né? Depois tem Verdão. E tamo aqui, porque o futebol Nova Brasil, como disse o Weber Lima, tá diferente.
1: É isso, é só o começo. Completando 6 meses, inclusive, aqui na Nova Brasil, a equipe Nova Brasil em campo nessa semana. Um grande abraço, Gaviva. Forte abraço.
0: Valeu,
1: e
0: gente.
1: E até amanhã.
0: Abraço.
1: Esse então, Gavião, trazendo aí o seu humor, a sua interação com o ouvinte e também a dica cultural, fechando a nossa jornada esportiva. Vou voltar rapidinho lá pro Morumbi pra me despedir de Felipe Oliveira. Acho que não deu tempo de ouvir nenhum São Paulino por lá, mas claro que na segunda-feira o Felipe Oliveira traz no programa Nova Brasil em Campo a palavra dos tricolores que saíram vencedores do duelo desse sábado, Felipe. É, o Felipe já não está mais conectado. Claro que ele deve estar se movimentando ali, aguardando a passagem do São Paulinos, mas ele vai fazer as gravações lá dele, né? Vai acompanhar a coletiva também do técnico Dorival Júnior para trazer em destaque na segunda-feira. Tá me ouvindo aí, Felipe?
2: Agora sim, Lucas. É, só pra gente pontuar, o São Paulo que agora tem semana cheia pra trabalho, volta a campo neste sábado, às 18h30 contra o Atlético Mineiro. A coletiva do técnico Wagner Mancini já chegou ao final, já tem Dorival Júnior aqui na sala de coletiva do estádio do Morumbi, primeira vitória do Dorival. Mas me aproveito pra me despedir de vocês, a gente se vê numa próxima amanhã. É, amanhã estamos juntos em Corinthians e Santos, na jornada, na reportagem do Santos, e a partir de segunda-feira com toda a repercussão da primeira vitória de Dorival Júnior no Campeonato Brasileiro sob o comando de São Paulo.
1: Legal demais, parabéns aí pelo trabalho, Felipe Oliveira, fazendo toda a correria lá nos baixos do Morumbi na reportagem de São Paulo 2, Red Bull Bragantino 1. E assim a gente chega ao final do nosso Confira Comigo no Replay, o melhor pós-jogo do rádio, aqui com a equipe Nova Brasil em Campo na Nova Brasil FM. Você acompanhou São Paulo 2, Red Bull Bragantino 1, com narração de Hugo Botelho, comentários de Wagner Veloso, reportagens de Felipe Oliveira. O Gavião participou com a gente com o seu humor e também com a sua interação com o ouvinte, e a ancoragem foi de minha parte, Lucas Basílio. Satisfação gigante de estar com vocês aqui também nesta nova função. Quero agradecer também a nossa parte técnica, toda a equipe que deu aquele suporte sempre fundamental para nós, na técnica de Lucas Monteiro, meu xará, Clodoaldo Júnior, a técnica externa do Cuca Labareda, a mesa de som comandada pelo Celso Roberto Celcinho, na produção do enigmático Antônio Lima, que tá se recuperando também, não tá 100%, mas vai ficar legal para amanhã, eu tenho certeza disso. Agradecer a todo mundo que ficou com a gente até essa hora, no finalzinho do nosso Confira Comigo no Replay, que é exibido, que vai ao ar sempre em nome de Pão de Alhozinho. Com Pão de Alhozinho da Jogo amanhã, a gente vai estar de volta a partir das 3 da tarde com mais futebol pra você aqui na Nova Brasil FM. A todos um forte abraço, ótima noite e até amanhã. Valeu!
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2: Olá, boa noite. Hoje é sabadão e começa agora o Festa Nova com DJ Pazinha.
4: E a Cláudia, né, Claudinha? Vamos junto nessa festa hoje.
2: Bora lá então. Aumenta o volume do seu rádio pra ouvir o melhor da música brasileira, mixadas pelo DJ Pazinha. E a gente abre com Lulu Santos, Toda Forma de Amor.
4: Bora lá.

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Demais! Detonautas, outro lugar que a gente curtiu agora no Festa Nova. E a gente segue com muita música e animação, agora com Fernanda Porto, Só Tinha de Ser com Você.

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1: Esse eu gosto demais, hein, Pazinha?
2: Ah, maravilhoso, Chico Sainz, né?
1: Chico Sainz, Nação Zumbi, com Manguetown. Daqui a pouco tem muito mais músicas pra sua pista de dança. Não sai daí.
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1: Estamos de volta com Festa Nova. Eu sou Cláudia Nakazato, junto com DJ Pazinha, em mais uma hora de muita música brasileira.
2: É isso aí, Cláudia. A gente não toca só o sucesso, a gente tem novidade também por aqui, né?
1: Pois é, bora curtir então Johnny Hooker, Caetano Veloso.

0: E acabou Festa Nova deste sabadão com DJ Pazinha.
1: É isso, Cláudia, que noite gostosa, hein? Diversões muito legais, acho que a galera gostou, né?
0: Com certeza, eu particularmente adorei, ó, só versões aqui especiais, hein?
1: Ah, você só ouve no sábado à noite.
0: Exatamente. A gente vai ficando por aqui, já agradecendo muito pela sua audiência e pela sua companhia. Sabadão que vem tem muito mais músicas pra gente curtir aqui no Festa Nova, mas você continua aí sintonizado e sintonizada na Nova Brasil, pelo rádio, pelo aplicativo ou então pelo site novabrasil.com. Um beijo pra você e até mais. Tchau.
1: Tchau, tchau, galera.
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1: Vamos voltar a pilantrar.
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0: Nova Brasil FM, hora oficial de Brasília, 4:32.
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0: Nova Brasil FM, hora oficial de Brasília, 4:44.
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São 8 em ponto. Que domingo delicioso pra gente curtir o melhor da nossa música nacional. Viajar pelo tempo e recordar músicas que fazem parte da nossa vida, com certeza. Hoje é o último domingo do mês de agosto, dia 30. Eu sou o Noah e te acompanho nessa viagem musical, começando com uma linda música da Baby do Brasil, que na época era a Baby Consuelo. Ela gravou em 1979, no álbum Pra Enlouquecer, uma canção inspirada num surfista do Rio de Janeiro, o Petit José Arthur Machado, e essa música ficaria muito conhecida em 1980, dali pra frente, com a novela Água Viva, no horário das 8, a novela das 8, escrita por Gilberto Braga. Tô falando de Menino do Rio. É com essa que a gente abre o Arquivo Nova Brasil desse domingo. Bom dia, obrigado pela companhia, continue com a gente.

0: Nova Brasil, 817, Legião Urbana. Que país é esse?
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0: Nesse domingo, o Arquivo na Tela relembra uma música que marcou o Brasil na voz da linda Elba Ramalho. Eu tô falando de Volta pro Aconchego, uma composição do Dominguinhos com Nando Cordel. Música de 1985. E essa música particularmente virou um fenômeno porque embalou a história de rock santeiro. Uma novela que foi proibida na ditadura, depois liberada, e que tinha Zé Wilker entre os protagonistas. Novela da TV Globo na faixa das 8 e a combinação da melodia emocionante de Volta pro Aconchego com esse jeitinho de cantar da Elba Ramalho, sem dúvida nenhuma deu muito certo e fez dessa faixa um dos temas de novela mais inesquecíveis da nossa televisão. Tenho certeza que você conhece e que gosta de relembrar. Elba Ramalho, de Volta pro Aconchego. Bom dia.

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0: Nova Brasil e o Caetano Veloso, Fora da Ordem, 9 para as 9.
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0: No Arquivo Rock a gente relembra neste domingo o som contagiante de Rádio Blá. Rádio Blá é um dos maiores hits da carreira do Lobão. Lançada em 1987 no álbum Vida Bandida, a faixa é escrita por Lobão em parceria com Arnaldo Brandão e o Tavinho Paes. E essa música estourou nas rádios, trazendo aquela letra meio irônica e ao mesmo tempo bem humorada, num equilíbrio muito interessante sobre as loucuras e também as surpresas dos relacionamentos modernos. Então no Arquivo Rock, pra você, Lobão, Rádio Blá.

0: Fechando o nosso arquivo com Djavan e Esquinas. Agora são 9 em ponto. O nosso arquivo vai terminando por aqui. Com a programação musical da Vaninha, o roteiro e a produção do Henrique Oliveira e a direção artística do Ayrton da Silva. A apresentação é minha. Eu sou o Noah e volto a te encontrar daqui uma horinha. Na sequência tem sons do Nordeste. Você acompanha a nossa programação e já já a gente se encontra de novo. Continue curtindo o domingo na companhia da Nova Brasil.
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2: Oi, gente, bom dia pra você na sintonia da Nova Brasil FM, mais que moderna, brasileira. Tá na hora de conferir o melhor da música nordestina. Pra você começar muito bem o seu domingo, bem na hora do seu café, hein? O Sons do Nordeste tá chegando por aqui e a gente vai começar muito bem o nosso programa de hoje ouvindo o bom dia dela, Mariana Aidar. Bom dia, Mari.
3: Bom dia, Fábio. Bom dia a todos vocês. Como é que vocês estão nesse domingo maravilhoso? Vamos aqui embarcar nesses forrós, nesses shots, nesse imenso universo, né, da música nordestina, que é a música brasileira. Acho que a gente tem que cada vez fazer menos essa distinção, porque a música nordestina é um dos grandes pilares da música brasileira, e a gente vai seguir aqui,
2: Mari,
3: com todo esse coração aqui que a gente que pulsa e que a gente é apaixonado, né, Fábio, por essa música que nos dá tantas coisas, essa cultura maravilhosa. Eu sou uma paulistana, mas apaixonada pela música do Nordeste.
2: Ai, que bom, Mari. Você, como paulistana, representa muito bem a música nordestina.
3: Ah.
2: Diga-se de passagem.
3: Obrigada.
2: E a nossa viagem musical... Ah, de nada, Mari. E a nossa viagem musical começa com um clássico, lançada lá em 1991. Pedras que Cantam é uma composição de Dominguinhos e Fausto Nilo, eternizada na voz do cearense Raimundo Fagner. E a gente começa já com essa energia maravilhosa dessa música, Os Sons do Nordeste de hoje.
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1: E apoio, Dominguinhos, eu tô morrendo de saudade é de você, meu irmão. A gente só se encontra nessas ocasiões, nos

0: Essa música é forte, né, gente? Nossa, Morte do Vaqueiro com Luiz Gonzaga, ela pega fundo o meu coração. E sabe uma curiosidade dessa música? A Morte do Vaqueiro, lançada em 63 no álbum Pisa no Pilão, é uma composição de Luiz Gonzaga e Nelson Barbalho, como homenagem ao primo do Gonzagão, Raimundo Jacó, vaqueiro que morreu em circunstâncias que nunca foram esclarecidas. Que história, hein, Fábio?
1: Nossa, que história, hein, Mário? E agora vamos de mais uma música? Quem chega aqui no Sons do Nordeste é ele, o Adelmário Coelho, com o Dia dos Namorados. Vamos dançar forró, gente.
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0: Ouvimos Frevo Mulher na voz de Amelinha, composição de Zé Ramalho, que nasceu em 1979 para o espetáculo de balé A Dança das Espadas e se tornou um clássico da música nordestina. Mas pensa num clássico, quando eu toco essa música, Fábio, em qualquer show, meu Deus, levanta defunto, viu? É uma coisa, as pessoas amam demais essa dupla aí, que foram parceiros também amorosos, né? O Amelinha e Zé Ramalho. Eles fizeram muita coisa linda.
1: Essa música tem uma energia incrível. Imagino, Mari, quando você toca. Eu, quando estou como espectador, né? De qualquer show que traga essa música, nossa, dá aquele levante que é indescritível, né? Não dá pra ficar parado com Frevo Mulher.
0: A força de um clássico.
1: E a próxima música ficou conhecida na voz do Gilberto Gil, mas nasceu antes pelas mãos do sanfoneiro, cantor e compositor Targino Gondim, em parceria com Manuca Almeida e Raimundinho do Acordeon. Estamos falando de Esperando na Janela, que ganhou projeção nacional depois que Regina Casé descobriu a música e apresentou ao Gil para gravar como trilha sonora do filme Eu, Tu, Eles. A gente ouve agora aqui Esperando na Janela com o grande Gil, mas antes o Targino Gondim vai contar pra gente um pouquinho da história dessa música. Ouve aí.
0: Oba.
2: Bom, essa foi inspiração gonzaguiana. Na verdade, eu tava cantando no chuveiro e cantando uma música do Luiz Gonzaga. Quando pega em minha mão, pega daquele jeito. Quando eu vou pra casa dela, tá daquele jeito. Quando encosto na janela, aí me veio a inspiração do refrão da música, né? E aí o meu pai ficava dando o meu CD. Ajuda meu filho lá na Globo. Eu ouvi, gravou Esperando na Janela. E aí me ligou, me chamou pra fazer os shows com ele também, né? Os shows do outro eles. Então aí foi onde tudo começou a acontecer.
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0: Ouvimos Quando Bate o Coração, composição do grande Acioli Neto, que compôs muitos clássicos. Eu sou completamente apaixonada pelo Acioli, Espumas ao Vento, né, que eu gravei também é dele. E ele compôs essa música pro disco Tareco e Mariola, de 95, de Flávio José, que cantou muitas músicas dele. Que dupla, Fábio. Meu Deus, Acioli Neto e Flávio José não dá pra aguentar, não.
1: É uma dupla de sucesso, né, que... É, trouxe grandes clássicos maravilhosos, transformou, né, grandes clássicos maravilhosos para o Brasil inteiro dançar e arrastar o pé. E agora, Mari, a gente vai pro Rio Grande do Norte conhecer um pouquinho mais do Felipe Toca. É, Felipe Toca no Nordeste, em cena, que a gente confere aqui nos Sons do Nordeste.
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5: Hoje o destaque é o potiguar Felipe Toca. Natural de Natal, no Rio Grande do Norte, ele vem construindo uma carreira autoral que reúne influências da música nordestina, da MPB e do pop. Além do trabalho como cantor, Felipe Toca é um baita compositor e já teve músicas gravadas por grandes nomes, como Luci Alves, Fala Mansa, Vitor Clay e a nossa querida Mariana Aidar. Depois de morar em São Paulo, ele passou a enxergar as próprias raízes de uma nova forma. Ele percebeu que sentia muita saudade de casa. E dessa experiência nasceu o álbum Muita Sede. E apesar de não se definir como cantor de forró, Felipe Toca diz que se encontrou nesse lance de defender a música nordestina e adora ser um artista que faz forró. Eu sou Luci Albuquerque e agora você escuta o Sabiá e a Lua, composta por Felipe Toca.

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1: Que musicão, né? Fechando bem demais o nosso Sons do Nordeste desse domingo. Vai ficando por aqui, já deixando saudades, né? Pra todo mundo que ama a música nordestina, não só do Nordeste, mas como a Mari falou, do Brasil e do mundo. Semana que vem a gente conta com você de novo.

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que escuta Nova Brasil nessa manhã deliciosa de domingo, dia 30 de agosto. Você que estava acompanhando os sons do Nordeste, domingo que vem tem mais a partir das 9 horas da manhã. Eu sou o Noah e sigo com você até o meio-dia, quando então vem a Patrícia Liberato com Samba Nova. É a melhor programação do fim de semana. Uma programação 100% brasileira, feita com muito carinho para você que escolhe ouvir a Nova Brasil. A gente começa essa

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0: Brasil, esse é o Jorge Versilo com Mona Lisa, 10h27. 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

0: Fechando a hora por aqui com o seu Jorge, a mina do condomínio. Teve também Maria Bethânia com Cheiro de Amor. Faltando 4 minutos para as 11, hora de informação.
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0: A articulação pela restauração do Cerrado, Araticum, foi reconhecida pela ONU como iniciativa de referência mundial em restauração. O projeto reúne mais de 180 organizações e atua no Distrito Federal e em outros 9 estados. As ações incluem plantio de sementes nativas e trabalho conjunto com povos e comunidades tradicionais. Com reconhecimento, o Brasil passa a ser o único país com 2 iniciativas desse tipo. Ótima notícia. 3 minutos para as 11, daqui a pouco. Pouquinho depois do intervalo tem Sob Medida, uma hora direto com aquelas preferidas de vocês.
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8: 11 horas e mais 2 minutos para você que acabou de ligar o rádio. Bom dia, seja bem-vindo a partir desse momento, uma hora direta sem nenhum intervalo comercial. A gente vai curtir Alceu Valença, vai curtir Guilherme Arantes, vai curtir Skank e vai curtir muito mais. Começando com Zé Cavaleiro, Quase Nada.

Essa é Marina Lima com o chamado aqui no Sob Medida. O melhor da música nacional sempre pra você aqui na nossa frequência. 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Continua o Sob Medida, o som de Nath Roots, Andei Só. 11:30. Obrigado pelo carinho e pela companhia. Obrigado por escolher a Nova Brasil.

Isabela Taviani no Sob Medida, presente e passado. 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

0: Essa é Zélia Duncan, nossa mestra de cerimônias do Festival Nova Brasil 2026 com Catedral. Antes, Ney Mato Grosso, Promessas Demais. Ney que vem aí com uma nova turnê também. Terminou sob medida, mas para terminar de verdade, uma boa notícia.
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0: O Brasil está entre os 5 melhores países do mundo para estrangeiros morarem em 2026, segundo a pesquisa Expat Insider da Internations. O país aparece na 5ª posição e subiu 10 colocações em relação ao ano passado, quando ocupava o 15º lugar. Entre os pontos mais bem avaliados estão a felicidade dos expatriados, a facilidade de adaptação, a cordialidade típica aqui dos brasileiros e a cultura local. O ranking é liderado pelo Panamá, seguido por México, Tailândia e Emirados Árabes Unidos. Sim, o levantamento avaliou 31 países, considerando fatores como qualidade de vida, trabalho, finanças pessoais e facilidade para se estabelecer. É o nosso Brasil sempre recepcionando bem quem chega por aqui. Quem vai te recepcionar na sequência é Patrícia Liberato pro Samba Nova. Eu, Noah, tô indo nessa. Volto a falar com você, se Deus quiser, no próximo final de semana. Vem aí o mês de setembro, tudo de bom para você. A gente se fala aqui na Nova Brasil. Tchau.
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5: E aí, gente, tudo bem? Começamos aqui mais um Samba Nova, o samba com a cara da Nova Brasil FM deste domingão. Que dia é hoje? Hoje é dia 30 de agosto. Amanhã é 1º de setembro. Vocês têm ideia? Acabou de novo ano. Ô, meu Deus. E aí, como é que tá esse domingo? Obrigada pelo carinho de todo mundo. E, ó, não esquece de participar aqui no 11 943 805 100, nosso WhatsApp, pra você concorrer à nossa Alexa, que a gente vai fazer o sorteio no final do programa. Então, não esqueça, mande a frase: eu quero Alexa Samba Nova, e fique na torcida. E a gente tem também ingresso pro Bar Brahma. Se você for aqui de São Paulo e Grande São Paulo, mande a frase: eu quero ingresso pro Bar Brahma. Temos muita música boa, prêmios, novidades aqui, e temos o Samba em Cena, que é o quadro da nossa querida Lucy. Você tá bem, Lucy?
6: Tô bem, Paty, e você?
5: Tô bem também. Domingão, hoje nós temos quem aqui no nosso Samba em Cena?
6: Sem muita rodeio, vou falar pra você que o Gabriel Cacique tá em destaque pro nosso programa de hoje.
5: Ei, que maravilha. Então você vai conferir daqui a pouquinho com a Lucy no Samba em Cena. Até já então, viu, sua linda?
6: Até daqui a pouco com muita música boa.
5: É isso aí. E ó, você continue participando aqui no nosso WhatsApp 11 943 805 100. Você sabe que hoje, 30 de agosto, é aniversário de nada mais nada menos que Pretinho da Serrinha. Pretinho, meu amigo querido, um beijo pra você. Tá fazendo 48 anos, ó que novinho. E o apelido dele nasceu ainda lá na maternidade, sabia? A família dele chegou de um baile em Rocha Miranda, viu o recém-nascido e começou a cantar a música do Jorge Ben. A banda do Zé Pretinho chegou. E aí, anos depois, ele transformou o apelido no nome artístico e acrescentou Serrinha em homenagem à comunidade onde ele cresceu. Então, pro Pretinho e pra todo mundo, a gente vai rolar uma música que é até assim, foi pedido do Robson, nosso produtor musical aqui. Ele lembrou de uma música muito legal que o Pretinho faz parte, que é o do Trio Preto Mais Um. É a Nossa História, que tem a participação no vídeo, inclusive do nosso saudoso Almir Guineto. Pretinho, feliz aniversário. Aliás, não só pra ele, pra todo mundo. Parabéns.
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0: mexe comigo aqui no nosso Samba Nova deste domingão, 30 de agosto. Beijão pros virginianos que estão aqui curtindo o nosso Samba Nova. E olha, hoje é dia de celebrar. Vou aproveitar e mandar um beijo muito carinhoso pra minha amiga Ruth, pro Nilton, pras mulheres negras em movimento. Eu sei que hoje vai ter uma festa muito legal com Toninho Gerais. É isso mesmo. Toninho Gerais vai estar no Aristocrata Clube, aqui em São Paulo, às 17 horas, mas esse evento tá rolando lá desde as 11 da manhã, viu? Galera que tá aí no Planalto Paulista, um beijão pra vocês. O Aristocrata fica na Avenida Piaçanguaba, 3049. Começou a festa às 11 da manhã, vai até às 19h15 e a entrada é 1 quilo de alimento não perecível, exceto sal e açúcar, tá bom? Nilton, um beijo pra você. Ruth, sua maravilhosa, um beijo. Obrigada pelo carinho sempre, viu? E o meu amigo, querido Toninho Gerais, também um grande beijo. Beijo pra todo mundo que tá aí nas ruas de São Paulo curtindo o Domingão e curtindo aqui o nosso Samba Nova. Beijo pro William Oliveira, da Zona Norte de São Paulo. Um abraço aí pra Cibele Cristina e um beijo especial pro João Felipe. Aliás, João Filipelli, que é do Rio de Janeiro, curtindo aqui o nosso Samba Nova. Pra todo mundo, vamos de Jorge Aragão.
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1: Alô, compadre Candê.
2: Oba, oba.
1: Vamos levar um partido alto aí, meu compadre.
2: Pra já. 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

0: bom demais, e Outdoor com o seu Jorge e o Alexandre Pires, é o projeto Irmãos aqui no nosso Samba Nova. Ó, não esquece de mandar a sua frase aqui pedindo Alexa, eu quero Alexa do Samba Nova no 11 943 800 e 500. E por falar em pedido, temos o pedido do Newton aqui da Vila Nova Cachoeirinha, Zona Norte.
1: Boa tarde, Patrícia, quem fala é Newton de São Paulo, aqui na Zona Norte, Vila Nova Cachoeirinha. Estamos eu e minha esposa Elizabeth fazendo uma receita de rabada que aprendemos com o Diogo Nogueira. Em homenagem ao Diogo, toca Espelho com o grande João Nogueira. Uma boa tarde a todos.
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2: Simbora!
1: Vem que vem!

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0: de cera com o fundo de quintal aqui no nosso Samba Nova. Muito obrigada, viu? Você que tá aqui na sintonia, você que é aqui de São Paulo, quiser ir no Bar Brahma Paulista, que inaugurou há pouco tempo, escolhe um dos dias que você quer, dá uma olhada lá no Instagram do Bar Brahma, Avenida Paulista, e aí você manda mensagem pra gente: eu quero ingresso pro Bar Brahma, dizendo o dia que você quer, e de repente você vai levar um par de ingressos aqui também. Olha que maravilha! Então participe: 11 943 800 e 500. Hora da gente ouvir a Beth Carvalho.
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0: É isso, finalizamos a primeira hora deste nosso Samba Nova, deste domingão dia 30. Obrigada você que tá aqui na sintonia, que chegou agora, que tá desde o começo do programa e que vai continuar aqui com a gente. Valeu mesmo, viu? Ó, não acabou o programa não, peraí que eu já volto. Nova Brasil.
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15: Domingão, e você aqui curtindo com a gente, ó, um beijo pra todo mundo que tá descansando, que tá curtindo a Nova Brasil, você que tá no sítio, você que tá em casa, você que tá no litoral, galera que tá trabalhando, enfim, galera que tá no hospital, que precisa, tá dodói, precisa melhorar, melhoras pra você, e continue com a gente aqui na Nova Brasil. Estamos abrindo a segunda hora do nosso Samba Nova, o samba com a cara da Nova Brasil FM. Eu sou a Patrícia Liberato, vamos juntos até as 3 e sem mais delongas, vamos de Mulheres, com o Martinho da Vila.
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0: acha que o samba é samba. Diogo Nogueira e Hamilton de Holanda, maravilhoso. Hamilton de Holanda vai fazer um show, gente, com ingressos gratuitos em outubro aqui em São Paulo. Logo, logo eu vou te contar mais e logo, logo a gente vai dar ingressos pra você aqui também na Nova Brasil, viu? Aliás, Vini Matias e meu amigo querido, um beijo pra você. Hamilton de Holanda, um beijo também. E a gente continua. Agora temos aqui Samba em Cena com a nossa querida Lucy, maravilhosa. A Lucy que fez aniversário, aliás, tá fazendo aniversário hoje, Lucy Albuquerque, aniversariante do dia, tem esse quadro aqui desde a semana passada no nosso Samba Nova. Samba em Cena hoje vai falar de uma maravilhosa, talentosíssima filha de dois artistas incríveis, que é a Adriana Bombom e o Dudu Nobre. Estamos falando da Dudu Nobre, da Lili Nobre, na verdade. Infelizmente, eles perderam, a Lili Nobre perdeu a avó na semana passada, a mãe do Dudu Nobre que faleceu. Mas enfim, a gente vai falar de música e a Lucy vai contar tudo pra você agora, aqui no Samba em Cena.
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2: Quem rouba a cena hoje é a Lili Nobre. E eu tenho certeza que você reconheceu esse sobrenome. Mas deixa eu te falar uma coisinha antes. A Lili, ela é cantora e compositora e vem construindo a sua trajetória no samba e no pagode e mostrando que tem voz própria para conquistar o seu espaço. Então agora eu vou te contar de quem ela é filha. Com esse sobrenome tá na cara, né? Dudu Nobre. A Lili Nobre é primogênita do Dudu Nobre e da Adriana Bombom e tá crescendo. Ela cresceu cercada da música, mas vem escrevendo a própria história e mostrando a cada lançamento a força da nova geração do samba. Então aumenta aí o som, que a gente vai ouvir agora Tá Perdoado, que é um famoso samba composto por Arlindo Cruz e Franco Latari. A música ficou muito conhecida na voz da cantora Maria Rita, mas a gente vai ouvir agora com Lili Nobre. Eu sou Lucia Albuquerque e esse é o Samba em Cena, o espaço na Nova Brasil para mostrar talento e personalidade para quem tá chegando com muito samba no pé.
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0: Jorge Aragão aqui no nosso Samba Nova, não vai esquecer, hein? Eu já vou começar dando aqui de presente pra você uma Alexa linda, maravilhosa. E se você tá afim de ganhar, entre em contato com a gente aqui no nosso Samba Nova, 11 943 805 100. Não vou falar agora não, o resultado é no fim do programa, tá? Agora tem o pedido do Fabiano de Jacareí, que tá pedindo qualquer música da Alcione. Oh, meu Deus, adoro o povo de Jacareí, o povo do interior de São Paulo sempre curtindo a gente. Meu muito obrigada. Pode pedir a música. Vamos lá, Fabiano, participa.
1: Alô, Samba Nova, toca uma da Alcione, bem bacana. Fabiano de Jacareí.
2: 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Não,

0: tempo.
1: Se tem um cara que eu sou fã, é dele. João Bosco, o mestre Sala dos Mares, com o samba com a cara da Nova Brasil FM, aqui no nosso Samba Nova. Aproveitar e mandar um beijão pra Priscila Andrade, que tá fazendo aquela transformação no visual, ouvindo a Nova Brasil em Niterói, no Rio de Janeiro. Aliás, povo da Nova Paradiso, meu muito obrigada pelo carinho. Você que tá ouvindo pelo aplicativo também, obrigada também. Mônica Carvalho tá no supermercado fazendo compras da semana, ouvindo a Nova Brasil em Floripa. Que legal! Obrigada, sua linda. Um beijo. E se você quiser mandar alôzinho também, fica à vontade. 11 943 805 100. Vamos ouvir o Rei Almir Neto e o conselho aqui no Samba Nova.
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0: finalzinho da segunda hora aqui do Samba Nova deste domingo. Um beijo especial pra você que tá fazendo aniversário e curtindo a gente, assim como a nossa querida Lucy. Quer mandar alô? Quer participar? Quer ganhar prêmios? Então não esqueça, WhatsApp Nova Brasil 11 943 805 100. Peraí que eu já volto.
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10: Abrindo a terceira e última hora aqui do nosso Samba Nova deste domingão, tem muita música boa, tem a sua participação, enfim, tem um monte de histórias legais e principalmente tem prêmios pra você. Daqui a pouquinho eu vou falar quem leva a Alexa do Samba Nova, e se você não participou ainda, mande a frase "eu quero Alexa do Samba Nova" no 11 943 800 e 500. Se você quiser ir no Bar Brahma, mande a frase "eu quero ingressos do Bar Brahma" aqui também pro nosso WhatsApp. Quem for sorteado durante a semana, o pessoal, a equipe

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0: melhor grupo de pagode dos anos 90, Exalta Samba Abandonado, aqui no nosso Samba Nova. Aliás, vou mandar um beijo carinhoso pro Pinha Presidente, não pude ir na gravação do audiovisual dele, que foi no Tatuapé, na quinta-feira, mas ele recebeu grandes atrações. Entre as atrações, teve Tiaguinho, obviamente, e teve Péricles. Pinha Presidente, Péricles, Tiaguinho, fizeram parte aí do Exalta Samba, junto com o Krigor numa outra fase, enfim, uma série de artistas incríveis. Pinha, beijão pra você, beijo pra toda a família, parabéns pelo trabalho, logo logo a gente quer você aqui na rádio, tá bom? Agora temos pedido diretamente de Iperó, aqui no interior de São Paulo. Eliana tá pedindo música, participando com a gente, vamos ouvir?
1: Boa tarde, Nova Brasil, aqui é a Eliana de Iperó. Se possível, a gente poderia ouvir a Amizade do Fundo de Quintal?
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0: vamos botar água no feijão. Feijoada completa, Chico Buarque, se tem MPB, se tem samba, tem samba nova, o samba com a cara da Nova Brasil FM. Aproveitar e mandar um beijão aqui pra Larissa Teixeira, tá no busão, voltando pra casa depois de uma manhã de trabalho aí, ouvindo a gente em Santo André. Aliás, povo do ABC, meu muito obrigada pela sintonia. Paulo Henrique, querido, curtindo aí o samba nova, tá na varanda, regando as plantinhas, ouvindo a programação diretamente de Brasília. Obrigada, PH. E a Vanessa Lima tá com as amigas Carol e a Juliana, colocando a conversa em dia e com o samba nova no último volume, diretamente de Porto Alegre. Alô, gauchada, beijo pra vocês, pra todo mundo. Vamos de Reinventar. Belo aqui no Samba Nova.
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0: Casuarina, regravando a música do Martinho da Vila, diz Ritmia aqui no nosso Samba Nova. Ó, já já eu vou falar pra você quem tá levando a Alexa. Se você não participou ainda, corre momentos finais pra você mandar a frase Eu Quero Alexa do Samba Nova no 11 943 800 e 5100. Vamos ouvir o Criolo e o Argumento, música do Paulinho da Viola aqui no Samba Nova.
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0: gente, finalizamos o programa deste domingão. Semana que vem já é setembro? Meu Deus, não, ainda tem mais uma semana. Ai, que susto. Mas tá passando rápido, né, meu povo? É isso. Ó, quem tá levando a Alexa presente aqui do nosso Samba Nova hoje é a Vanessa Lima, final do telefone 5896. Isso, linda, parabéns! Parabéns! Semana que vem tem mais Alexa, tem mais ingressos pra você que é de São Paulo, curtiu o Bar Brahma da Avenida Paulista e muito mais notícias, informações e muita música boa. É, acabou, gente, infelizmente. Mas continue com a gente aqui na Nova Brasil, tá bom? O Samba Nova tem a direção artística do Ayrton da Silva, programação musical da Vânia Rodrigues, a produção da aniversariante de hoje, Lucia Albuquerque, e também do Robson Duarte, e a produção geral e apresentação é minha, Patrícia Liberato. Uma ótima semana pra todo mundo, obrigada pelo carinho, pela sintonia, me segue lá na rede social, @patliberato também, segue Nova Brasil FM, tá bom? Beijo, até mais.
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3: 3:05. Boa tarde para você ligado na Nova Brasil FM. A partir de agora, para você, o Nova Jogada do clássico Corinthians e Santos, que você vai curtir no futebol da Nova Brasil, com a narração de Cleiton Gamarra, os comentários de Luiz Ademar, as reportagens de Edson Rufino e Felipe Oliveira na sequência. Tudo de Mirassol e Palmeiras a partir das 18 horas, com a narração de Jorge Vinícius, os comentários da Fran, a reportagem de Lucas Basílio e comigo, Éber Lima, na abertura, no intervalo e no Confira Comigo no Replay, o melhor pós-jogo do rádio e com humor, a interatividade com o ouvinte do nosso Gavião no futebol da Nova Brasil.
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3: 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Futebol da Nova Brasil com a técnica de Cezinha Martins, Pedro Ávila, na mesa de som Hugo Rodrigo, na produção de Antônio Lima, na técnica externa lá em Itaquera, no Itaquerão, o nosso Edi Carlos Marafante, o nosso Cuca Labareda. Vamos juntos no rádio, no aplicativo, também no youtube.com/Nova Brasil em campo, youtube.com/jornalismo Nova Brasil. Vamos juntos até às 9 da noite no futebol que está arrebentando em São Paulo, o futebol da Nova Brasil.
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3: O Nova Jogada com os destaques, as manchetes direto de Itaquera, primeiro com o time da casa, o Corinthians. Boa tarde, Edson Rufino.
4: E aí, beleza, Weber? Boa tarde, grande abraço a você, aos amigos, curtindo mais uma transmissão da Nova Brasil para todo o planeta. O Corinthians não terá Yuri Alberto, vivia a expectativa de tê-lo, mas voltou a sentir um incômodo, por isso preservado. Carrídio, outro que fica fora. E a novidade entre os titulares, a presença do Dieguinho. Memphis Depay também está confirmado.
3: Maravilha, Edson Rufino trazendo o seu primeiro destaque no futebol da Nova Brasil. Lembrando que ontem já tivemos três partidas, abrindo a 25ª rodada do Campeonato Brasileiro, com Atlético Mineiro 2, Vitória 1. Galo jogou com o time reserva e ganhou do Vitória, hein? No Morumbi, a Nova Brasil transmitiu com a narração de Hugo Botelho. São Paulo 2, enfim, voltou a vencer o tricolor. 2-1 para cima do Bragantino. Se afasta bem, hein? Se afasta bem da zona da degola. Em São Januário, Vasco 3, Cruzeiro 1, vitória surpreendente pra cima do Cruzeiro. E hoje pela manhã, na Arena da Baixada, tivemos um empate de 6 gols entre Atlético Paranaense e Fluminense. O destaque do Santos, o Peixe Felipe Oliveira.
5: Boa tarde, Weber Lima. Boa tarde, amigos ligados na Nova Brasil em campo. Todo mundo sintonizado na Nova Brasil FM. O Santos está definido e escalado já para esse duelo e vem precisando dar uma resposta ao seu torcedor. No meio de semana, 3-0 pro Palmeiras na casa do Alviverde. Na próxima semana, joga o retorno e muito dificilmente vai conseguir reverter a situação. Hoje tem clássico contra o Corinthians e, se caso o Santos perder, pode terminar a 25ª rodada na zona do rebaixamento. Pelo menos Gabigol e Neymar estão escalados como titular pro duelo de logo mais contra o Corinthians, viu, Éder?
3: Maravilha.

0: Felipe Oliveira no Maracanã, também às 4 tem o clássico Flamengo e Botafogo. No Maião, a Nova Brasil transmite a partir das 18, Mirassol e Palmeiras. Na Arena do Grêmio, no mesmo horário, 18:30, tem Grêmio e Chapecoense. Na Fonte Nova, Bahia Internacional se enfrentam a partir das 7:30 da noite. E amanhã, fechando a rodada no Mangueirão, Remo e Coritiba, às 8 da noite. A análise, o comentário ficará a cargo de Luiz Ademar. Ademar, boa tarde. Expectativa, acredito, neste confronto. Todo mundo de olho no Memphis, que volta a ser titular na equipe, e de Neymar e Gabigol. Ademar, boa tarde.
1: Boa tarde, Éber, boa tarde, amigos e amigas que nos acompanham aqui em mais uma transmissão. Tô aqui do... Como é o nome do Cuca aí que você falou? Por favor, você pode...
0: Edi Carlos. Marafante.
1: Ah, esse tem pedigree, campeão do mundo esse Edi Carlos aí, hein? Campeão do mundo esse Edi Carlos aí. É... E o meu amigo Gamarra chegou aqui e falou que vai ser 4-0 pro Santos. Falei, você tá louco, Gamarra? Você tá louco, cara? Você tá muito santista, Gamarra. Aí eu já fiquei meio bravo com ele aqui, mas tudo bem. Ó, hoje é o duelo dos parças, né, meu? Duelo dos parças. Hoje tem Neymar de um lado, tem do Memphis do outro. Ô, rapaz, depois de hoje aqui, eles vão tomar uma junto depois, hein? Falaram que eles vão pro camarote aqui, VIP do Corinthians, tomar uma lá, que são os amigos. Rapaz, ó, eu tô acreditando que o Santos tem que jogar muito, porque o Vasco venceu ontem, o São Paulo venceu ontem, o da turma ali de baixo, só o Vitória que perdeu, né, jogou com o time reserva, perdeu, e o Inter foi pra zona do rebaixamento, o Santos se aproximou de novo, então por tudo isso, o Santos vai querer tentar aprontar, mas eu ainda entendo que o Corinthians é favorito diante da sua torcida. É, eu vim no metrô com o Dinei e a Fiel fazendo uma festa terrível no metrô e tal. Vai estar lotado o estádio mais uma vez, a torcida do Corinthians empurra. Então, pra mim, o Corinthians é favorito, embora o Santos vai dar uma complicadinha aqui, hein?
0: Maravilha, Luiz Ademar trazendo o seu destaque inicial no nosso giro de manchetes do futebol da Nova Brasil, classificação do brasileiro. Tem o Palmeiras, líder do Brasileirão, 51 pontos. Flamengo, 45. Atlético Paranaense com empate hoje. Empatou em pontos também com o Flamengo, 45. Fluminense, 42. Cruzeiro, 39. Bahia, 37. Atlético Mineiro subiu duas posições. Agora é o sétimo com 36, Bragantino 35, Coritiba 34, o Corinthians tem 32 pontos, São Paulo, Botafogo 30, Vitória 29, o Santos tem 26, Grêmio, Vasco 25 na zona do rebaixamento, Internacional 25, Mirassol 24, Remo 23 e a Chapecoense com 14 pontos. Cleiton Gamarra, emoção no futebol da Nova Brasil. Gamarra, a sua expectativa para esse confronto Neymar versus Memphis Depay. Gamarra, boa tarde.
2: Boa tarde, Weber Lima, a todos que estão ligados aqui na Nova Brasil, o nosso Gaviva, Luiz Ademar, o nosso Cuca Labareda e toda a parte técnica e interna da Nova Brasil. É, não acho o jogo fácil aqui, acho um jogo difícil, porque após uma derrota dolorida do Santos contra o Palmeiras, a gente sabe que o time em si começa a se mobilizar, o Santos se mexeu no mercado, então acho que vai existir uma mobilização dos jogadores do Santos para tentar levar um bom resultado aqui, seja a vitória ou seja o empate. O Corinthians é o favorito para ganhar, mas não acho que vai ser um jogo igual. É, apesar que o jogo do Palmeiras também foi equilibrado até o gol do Palmeiras, né? Então acho que o Santos aqui deve engrossar pro Corinthians sim, mas o Corinthians é favorito. Público chegando, viu, Weber? Muito rapidamente. Fechou o tempo aqui, viu, Weber? Só essa informação adicional. Fechou o tempo, começa a cair alguns pingos de chuva e é provável que durante o jogo tenhamos chuva aqui, viu, Weber?
0: Tá certo, 3:13 no futebol da Nova Brasil. Alguém chamou?
3: Edson Ovino, ouvindo aqui o torcedor, já começa a querer chover, vento muito forte, mas a confiança é enorme em relação à vitória do Corinthians.
4: Oh, com certeza, expectativa mil, 3-0 para nós hoje, fora o show.
3: Gols de quem?
4: Hoje é 2 do Memphis e 1 do Garro. Vai Corinthians, que é Romeni de Garaí, um forte abraço para todo mundo aí.
3: Um abraço para você.
4: É nóis, meus amigos, vamos para cima.
3: Beleza, galera chegando por aqui, o tempo vai virando, tá uma ventania gigante. E também já começa a querer a chuva. Estamos à sua disposição, Weber Lima.
0: Tá certo, Edson Rufino, trazendo o seu destaque. Weber. E o torcedor, fala Gamarra.
2: Não, só perguntar pro Rufino se tá bagunçando aí o penteado dele, a ventania.
0: Tá, sim. Tá bagunçando, que eu tô vendo aqui. Já bagunçou o penteado todo. E quem vai
3: ter. Não, tem muita gente aqui. Tem muita gente aqui que tá bem pior, viu, cara?
0: É. Boa, boa. Tem gente que não tem, né, cabelo. Para também vendiar. É, 3:14, a interação com o ouvinte, humor do Gavião, Gaviva, boa tarde. Qual foi o menu hoje aí no bar do Cabeção, Gaviva, boa tarde.
5: Boa tarde, Weber Lima, pra você e pra todo mundo que vai trampar aí nessa jornada. Hoje tem o Coringão com o Santos. Hoje a gente teve frango assado e petiscos, né? Aquele frango assado que fica rodando na máquina, aquela batatinha, a batatinha pirulito, aquela redondinha que fica por debaixo, só captando a gordura que pinga do frango, farofinha, salada russa, coisa linda, coisa maravilhosa, linda. O bar do Cabeção aberto aqui até 00:30, 1:00 da manhã. E eu tava vendo o Rufino nesse vento e o Felipe Oliveira parecia o Jack e a Rose no Titanic lá na ponta.
0: Ah, é?
5: Assim, o cabelo pra trás, assim, não sei quem é o Jack e quem é a Rose, mas assim, ficou muito bacana o visual. Queria convocar a galera pra assistir todo mundo, né? Ver essa ventania, né? Ver essa ventania, todo mundo interagindo, participando no YouTube, Nova Brasil em Campo, ou então Jornalismo Nova Brasil. Aqui é muito chique, porque nós tem dois YouTube pra você participar no chat, que não tem miséria não. É, Nova Brasil em Campo ou então Jornalismo Nova Brasil. Quer mandar seu áudio, sua mensagem de texto pelo WhatsApp? É muito fácil. 11 994 33 21 21. Quer fazer pergunta pro nosso comentarista, o Luiz Ademar? Manda sua pergunta, fala teu nome, teu bairro, tua cidade. 11 994 33 21 21. E depois do jogo do Palmeiras, perto das 9 da noite, a dica cultural. Vou falar da história do Pinóquio, o boneco de madeira do marceneiro Gepeto, Weber Lima.
0: Tem uma turma boa de segunda que a gente joga a bola, tá cheio de Pinóquio lá, viu, Gavi?
5: É muito mentiroso,
0: Nossa senhora.
5: Teve um que treinou o Corinthians. Minha sogra tá doente.
0: É. Tem outro que falou que pegou a Daniela Mercury. Tem outro que falou que pegou quem é atriz, outra atriz. Aí tem mentiroso lá pra tudo que é lado. Tem
2: o time da Daniela Mercury é outro.
0: Agora,
2: esse mentiu,
0: né?
2: Mesmo, hein?
0: Agora, hein? Não, agora. Você é louco. Daniela Mercury.
1: Na Daniela Mercury.
0: Pô, 40 anos casado, cara. Fala,
1: Daniela. Não, a Daniela é a América depois dele que resolveu curtir uma mulher.
2: Não, peraí, então é pior ainda. Se ela foi casada há 40 anos.
1: Ela traumatizou.
2: Anos, se ela foi casada há 40 anos e esse seu amigo pegou a Daniela Mercury, ela traiu.
0: Não,
2: ela traiu o marido dela, pô.
0: Não, ela foi antes. Foi na época da juventude, muito nova. Ela não tava casada ainda.
2: Não, tem. O 40 mesmo, anos,
0: tem
2: velho.
0: Outro mentiroso.
2: Quantos anos ela casou?
0: Não, ela tá. A Daniela Mercury tá com mais de 60 já, pô.
2: Parece.
0: Não parece não. Gamarra, tem um outro mentiroso lá que falou que foi lá ver o Boto, aquele Boto rosa lá. Falou que ele, ao invés de gritar, ele falava Reginaldo. Aí não dá, né? Aí não dá. É um pior do que o outro lá.
2: Esse aí fumou o cigarrinho do capeta, hein?
0: Tá
2: vendo coisa, hein?
0: 3:18. Temos muitos ingredientes para esse clássico de Corinthians e Santos na Arena do Timão. Vamos com mais informações com o nosso Edson Rufino. Nosso Rufino que também já aprontou bastante na juventude. Não é isso, Rufino? Vamos lá com mais informações do Timão. acho que não tá conseguindo ouvir lá do lado externo da arena do Corinthians.
5: O vento levou.
0: Tá, o vento levou o Rufino. Tá ouvindo, Rufino?
6: Tô ouvindo, agora tô ouvindo perfeitamente. O vento levou o fone, hein? Levou o fone, ainda bem que não levou o cabelo, mas tá querendo levar, mas não vai levar. O Corinthians já definido, pronto, escalado nesse momento para a partida, o clássico contra o Santos. O Corinthians, que vem de duas derrotas dentro do Campeonato Brasileiro, perdeu para o Cruzeiro, também para o Coritiba, e hoje vai tentar a sua reabilitação no que diz respeito ao Campeonato Brasileiro, dependendo de outros resultados. Aliado a uma vitória hoje, o Corinthians pode terminar a rodada na oitava posição. Corinthians já no papel, hein? Tem o Souza, o Mateuzinho, o Gabriel Paulista, o Gustavo Henrique e o Bidu, tem o Ranielli, o Alan, também o Garro e as presenças do Caio César e também do Dieguinho e o Memphis Depay. Esse é o Corinthians, que aproveitando para chamar o Mateuzinho, falando a respeito do que foi preparado para o jogo de hoje. Vamos acompanhar.
7: Uma semana muito boa, onde infelizmente o último jogo não conseguimos realizar um resultado bom. Nós sabemos a importância desse clássico para nós, para a nossa sequência, para a nossa segunda temporada também. Sabemos que é muito importante esses três pontos também para o Campeonato Brasileiro. Então, assim, estamos bem preparados. Amanhã será um grande jogo. Espero que a Fiel, como sempre, apareça lá na arena para nos apoiar, para que a gente consiga os três pontos.
6: Muito bem, esse Mateuzinho, presença confirmada entre os titulares para o jogo de daqui a pouco. A galera que...
0: Daqui a pouco o nosso Edson Rufino tá terminando a bateria aí, porque eu trabalhei com esse rig aí, e quando termina a bateria, vai acabando, acontece isso daí. Então tem que trocar aí pra gente voltar com o Felipe Oliveira. 3:21, vamos lá, Luiz Ademar, em relação a esse time do Corinthians, cheio de desfalques, né? O Fernando Diniz tem muitos problemas aí, uma lista gigante, mas acredito que o destaque é o retorno do Memphis Depay à equipe titular. Ademar.
1: Dentro do que ele tem, eu tava vendo o banco de reservas, tudo direitinho, acho que ele fez um time, a defesa é praticamente titular, né? De Hugo Souza ao Bidu é a defesa titular, ou seja, o Ranielli e o Garro também são caras ali titulares dele com o Memphis. Então, num geral, ele tem quase o time todo, né? Que ele considera, ou pelo menos que eu considero o time titular ideal pro Corinthians, à disposição. Lógico, quando você perde o Yuri Alberto, você perde muito, é um cara que se doa em campo, ele pode tecnicamente não ser nenhum primor, mas o que ele entrega é aquele cara que faz falta pro time, né? Agora, de qualquer maneira, é um time forte, é um time equilibrado. Ranielli e o Alan no meio campo são caras de pegada, né? O Ranielli sai mais, pode chegar. O Garro vem alternando bons e maus momentos, mas mais para bons até, ele vem dando uma melhorada considerável. E aí você tem que o Dieguinho e o Caio César velocidade pelos lados, com o Memphis mais centralizado. Eu acho que é um time que merece ser favorito aqui dentro de casa com o apoio da torcida. Já em relação ao Santos, você tem o Neymar e o Gabigol, os números do Gabigol são espetaculares, o do Neymar também, mas são dois caras que não marcam. Eles no máximo cercam e olhe lá. Então, eu sempre dou a tese, eu converso muito com meu amigo Ricardinho, que brilhou aqui com a camisa dos dois clubes, né? Foi campeão com a camisa dos dois clubes, foi campeão, pentacampeão com a seleção brasileira, hoje é comentarista do Sport TV, nós fizemos a Copa do Mundo de 2014 juntos, eu, ele e o Odinei Ribeiro. Falo muito com o Ricardinho, ele sempre tem essa tese. 10 jogadores carregam um. Ah, não deixa, ele não precisa fazer nada, não. A gente, 9 jogadores carregam dois, mas a coisa fica mais complicada. E aí você vai ter que carregar o Gabigol e o Neymar, né? Vai ter que ter a rapaziada, aí por isso que você tem o Arão, o Gustavinho, o Gustavo Henrique, o Bom Tempo, pra marcar ali no meio campo, porque você vai ter que carregar esses dois, os dois vão cercar. E por tudo isso, o Santos vai ter que resolver com os dois e a rapaziada do meio pra trás, aí todo mundo marcar. vai conseguir? Corinthians vai ter intensidade, vai ter velocidade com os dois jogadores pelos lados? Esse duelo que tá me chamando a atenção, que é a expectativa do grande jogo, né? Porque o Santos vai conseguir carregar dois caras que são extraordinários. Acho que o Gabigol é um cara extraordinário, embora já tá mais naquela fase do indo pro final de carreira, porque o cara não se cuidou como poderia, mas é um cara que sabe jogar. O Neymar é um espetacular gênio, mas também não se cuidou como deveria, já tá em mais final de carreira. Então os outros oito de linha vão ter que fazer a parte dele para esses dois resolver. Veremos como que vai ser esse confronto, viu, Weber?
0: Maravilha, e o Santos, Felipe Oliveira? Daqui a pouco o nosso Felipe Oliveira. Vamos lá, Felipe.
8: Agora sim, agora me escuta, Weber?
0: Sim.
8: Perfeito. Pra gente passar.
0: Aí o nosso Felipe Oliveira, a gente com problemas de conexão lá em Itaquera, né? O Felipe volta quando estiver ok. 3:24 no futebol da Nova Brasil. Vamos lá com o Felipe. O Felipe já está ok? Felipe Oliveira trazendo as informações do Santos. O Felipe Oliveira que vai trazer os destaques do Peixe, que tem um acerto aí com o Rodinei, né? O Rodinei que pode estar chegando à equipe do Santos. Fala, Gamarra.
2: Não, acabei de receber aqui no celular o alerta, né, da Defesa Civil. Chuva forte se deslocando para a Zona Leste de São Paulo e o ABC Paulista. Vento e condição para granizo.
8: Weber.
2: Os amigos que estiverem aí fora do estádio também, aí na parte externa do estádio, tomem cuidado aí, daqui a pouco a chuva chega, hein?
0: Maravilha. Felipe Oliveira trazendo as informações do Santos. Felipe.
8: No momento que começa a pingar, acabou a conexão justamente pelo alerta severo da Defesa Civil, por isso que a gente não conseguiu conectar. Agora sim, tudo em ordem. O Santos chega para esse duelo muito pressionado. A equipe do Peixe perdeu no meio de semana pro Palmeiras por 3-0 e chega para esse duelo, se perder, podendo entrar na zona do rebaixamento. Mas tem o fator Neymar Júnior. Neymar tá escalado, vai ser titular dessa partida, não jogou contra a equipe do Palmeiras, o que ficou uma rusga na relação torcedor, jogador e até com comissão técnica. Porque o Cuca falou que foi controle de carga. O Neymar falou que ele estava apto e foi escolha da comissão técnica. Aí cada um toma a sua conclusão sobre esse assunto. Vamos ouvir o técnico do Santos rapidinho. No último jogo contra o Palmeiras, ele falou sobre a ausência do Neymar. Já a gente escuta o técnico Cuca falando sobre a ausência do Neymar. O Neymar Júnior, que chega para esse jogo para jogar seu quarto clássico. O único jogador que desde seu retorno ao Santos vai jogar seu quarto clássico de 16 disponíveis. Um pouco sobre a ausência do técnico do Neymar Júnior no jogo contra o Palmeiras.
9: A ausência do Neymar e tem suas razões, vocês sabem. Então foi o tal do controle de carga, ele não poder ter uma sequência em poder desenvolver o futebol dele, né, ao natural, jogando hoje, jogando domingo que vem, jogando na quarta que vem, o segundo cartão, os dois cartões que ele tem. Então uma série de fatores fez com que a gente tomasse essa decisão. Ele tá isento, por ele teria vindo jogar. Então é uma responsabilidade da comissão técnica também. E a outra, o que que era? Não, ele está criticando a ele, a mim, aos companheiros, porque é verdade, o que ele falou é pura verdade.
8: Tá aí o técnico Cuca falando sobre a ausência do Neymar. O Santos está definido e escalado com Gabriel Brazão no gol, Igor Vinícius na lateral direita, Lucas Veríssimo, Luan Pérez e Escobar fechando a linha de defesa. Os três volantes, três meias da equipe, Gustavo Henrique, Gabriel Bontem e o William Arão. Na frente, Barreal, Neymar Júnior e Gabriel Barbosa. Essa é a equipe do Peixe pro jogo de hoje.
0: Luiz Alemar, em relação a esse time do Peixe, o que que você achou das mudanças que o Cuca promoveu na equipe, um meio de campo diferente, a titularidade e o retorno de Neymar e Gabigol? Alemar.
1: É, ele tá colocando três homens de marcação, né? William Arão, Gustavo Henrique, Bom Tempo, com a vantagem que os garotos da base, o Gustavinho, Gustavo Henrique e o Bom Tempo, são caras que marcam bastante, mas sabem chegar, eles sabem se projetar, têm qualidade, né? E aí você vai colocar o Barreal para ficar correndo aí atrás de lateral, atrás dos meias, enfim, e deixar o Gabigol e o Neymar um pouco mais solto, até porque eles não têm poder de marcação. Aquilo que eu tava falando até um pouquinho antes. Oito jogadores vão ter que correr pelos 10, porque assim, você não vai esperar, pode ser até que numa bola ou outra, um Gabigol vindo, ou o Neymar e tal, mas esses caras não têm poder de marcação, eles têm poder de decisão. Eles podem decidir o clássico. Tem talento para isso. Mas correr, marcar, desarmar, tirar a bola e tal, não creio. Até tô acreditando que o Gabigol vai ficar um pouco mais à frente, o Neymar compondo mais o meio para poder acionar o Gabigol e dentro disso aí aparecer para fazer tabela, aquela coisa toda, por isso os dois um pouco mais livres. Mas acho que o Cuca foi inteligente de colocar Arão, Gustavo Henrique, Bom Tempo no meio campo.
0: 3:29. Vamos lá, Gaviva, o pessoal participando, mandando a sua mensagem pelo WhatsApp 11 994 33 21 21. Gaviva.
5: O Rui Andrade, motoboy, tô no trampo, tô ligado em vocês. Weber, como é feio o nosso tricolor, hein? Ganhou, mas não convenceu ontem. Eliseu, de Aracaju, menos de 3-0 pro Timão, eu nem comemoro. William Santista, com o Neymar hoje, tem no mínimo 2 gols do Peixe. Tem o Renato, ele é de Barueri, ele é corintiano. Weber, você vai falar ainda, não, da ajuda, você vai falar da ajuda que o seu São Paulo teve na arbitragem ontem? Olha, o Danilo Cardoso, bora ver esse jogo de várzea, até começar o jogo do líder. Ele é palmeirense, ele tá chamando Corinthians e Santos de jogo de várzea e diz que o que vale é o jogo do Mirassol e Palmeiras daqui a pouco às 6:30. E tem áudio, vamos soltar o áudio da galera do WhatsApp.
10: Mercado. Boa tarde, meu Brasil. Bom domingo pra você. Com o Alizinho hoje dá jogo. Hoje é 3-1 Corinthians, Gamarra. Valeu, Weber. Valeu, grande Gaviva. É nóis hoje, hein, Gaviva? Luizão do Parque
11: Peruche. Boa tarde a todos sintonizados na Nova Brasil. Thiago Aquino, de Jabaquara, rodando pelas ruas de São Paulo, trabalhando motorista de aplicativo, acompanhando do início até o fim da jornada. Hoje, Corinthians vai ganhar de 2-0 do Santos. E o meu Verdão vai meter 3-0 no Mirassol. Dali Porco, um abraço.
12: Boa tarde, Gavião e equipe da Transmissão Esportiva. Gavião, avisa o Edson Rufino que se o Corinthians ganhar, ele vai só até a 9ª posição, porque o Bragantino tem 10 vitórias e o Corinthians pode ir a 9 vitórias se vencer hoje o Santos. Um abraço para vocês do Ivan Carlos. Boa.

0: na web.
1: Maravilha, Gaviva. Cleiton Gamarra, sua expectativa pro jogo, Gamarra, de um Corinthians, pelo menos no meio de campo ali com a entrada do Alan, né? É um jogador que eu não vejo grande futebol, mas treinadores, onde, por onde ele passa, ele joga, né? É o tipo do jogador irresponsável, que joga a partida no mato em pouco tempo. Em segundos ele joga uma partida no mato. Mas é a opção de hoje do Fernando Diniz, que vem com o Memphis de titular, e o Santos, como Ademar disse, mais preocupado na marcação, porque vai precisar, né? Tem dois jogadores que não marcam, Gamarra.
2: Verdade, verdade, Weber. Sobre a questão do Alan, com a ausência do Bidon, fica difícil a substituição, porque o Carrilho, né, teve a questão de controle de carga, o que eu não entendo, né? Uma semana sem jogar e o Carrilho não pode jogar por controle de carga, né? Mas eu gosto da escalação do Diniz, principalmente porque ele coloca dois jogadores abertos para apoiar o Memphis, velozes, e para atacar a dificuldade que tem o Santos nas laterais, né? Igor Vinícius e Escobar não são grandes marcadores, e o Santos vai ter, com o Gabriel Bontempo de um lado e o Gustavinho do outro, a chance de tentar recompor para deixar Neymar e Gabigol mais livre. Não sei se vai ter esse encaixe. O Corinthians tem menos jogadores no meio de campo, né? Porque o Garro vai ser ali o enganche por trás do Memphis, do Memphis, do Caio César e do Dieguinho. Mas eu gosto, porque o Corinthians há muito tempo não joga com dois jogadores abertos, né? Ou é Yuri ou é Memphis, anteriormente, com o Diniz, sempre tinha dois atacantes fixos com dois meias, Bidon e Garro, jogando por trás desses jogadores, apenas só o Caio César aberto. Eu acho que isso pode dar mais uma opção, até um respiro pro Caio César, aberto pela ponta direita, dá mais trabalho ainda mais e não ficar tão sobrecarregado como nos últimos jogos ele ficou. Sobre o Santos.
1: Gamarra, oi. Não dá pra colocar o Matheus Pereira no lugar do Alan?
2: Ah, não dá, Weber. O Matheus Pereira não tem, parece que não tem sangue pra jogar. Ele é um jogador.
1: O Charles.
2: Também não. Aí entre Charles e Matheus Pereira é melhor o Alan. Muito melhor o Alan. Até o Alan tecnicamente é um bom jogador. O problema é a questão disciplinar, concordo com você. Mas o Charles já não joga há muito tempo, até porque ele não é um bom jogador, foi uma péssima contratação. E o Matheus Pereira, quando o Diniz chegou, não sei se você se recorda, ele foi o titular. Só que ele não aproveitou a chance e perdeu a posição. Então é um jogador que é para aquela reta final, para segurar um pouco mais a bola, não arriscaria. E no caso do Santos, o jogo do Santos, o Weber, é o seguinte: ou o Gustavinho Bom Tempo faz uma grande partida aqui, tanto na parte ofensiva como na defensiva, ou o Santos vai sofrer. Porque o volante do Santos é o William Arão. E a gente sabe que o Arão, ele foi até recuado para a zaga, porque ele já não estava bem como volante. Então, se esses dois meninos do Santos, que eu acho que são os melhores jogadores do Santos hoje, tanto na parte ofensiva como defensiva, sentir o jogo hoje, o Santos vai ter muitos problemas. Porque a dupla de zaga é pesada, nós vimos o Luan Pérez sofrendo demais contra o Palmeiras. O Lucas Veríssimo é melhor, mas o Luan Pérez não é aquele mesmo jogador que foi anteriormente. As laterais são frágeis, então os meninos, tanto o Gabriel Bontempo como o Gustavinho, eles precisam jogar acima da média pro Santos ser competitivo e dar esse respiro pro Neymar e pro Gabigol, aí sim tentar resolver lá na frente. Não vejo encaixe pro Santos nessa escalação, porque também, se ele opta pelo João Schmidt, ele teria o mesmo problema de lentidão como o Arão tem. Como o Arão tem uma estatura, ele é maior, né? Na questão da bola aérea, ele pode cortar mais bolas. Eu acho que o Cuca optou por isso, mas eu não teria colocado o Arão no campo hoje. Teria colocado o Cristian Oliva, que tem mais saúde na primeira volância, do que o Arão, ao lado dos dois meninos, e aí sim Neymar e Gabigol na frente, Weber.
1: Maravilha, 3:36 minutos. Você está no Futebol da Nova Brasil. Fala, Gaviva.
3: O ouvinte tá te cobrando aqui que você não respondeu pra ele, o Renato de Barueri. Que ele é tá corintiano. Falando...
1: Foi pênalti.
3: Fala, Weber, você não vai falar da ajuda que o São Paulo teve na arbitragem ontem?
1: O Pedro tava caído quando dá o chute no Luciano. Ele vai tentar, ele não vai nem pra pegar a bola. A perna dele vai para um alto, ele tá deitado no chão. Se ele tivesse a atitude de tentar com a perna rasteira no chão, tentar tirar a bola, beleza, mas a perna do cara não vai nem na direção do chão, vai na direção do alto para pegar o Luciano. E aí o Luciano malandramente tomou a pancada e caiu. E sofreu o chute. Na câmera, tem uma câmera frontal que dá pra ver o chute do zagueiro que passou pelo Corinthians, né? Começou no Corinthians, o Pedro Henrique, e acabou cometendo o pênalti que abriu o placar no Morumbi pra vitória do Tricolor contra o Bragantino. 3:37. Você participa conosco também pela enquete no chat no YouTube. Quem vence? 68% Corinthians lá no Nova Brasil em campo. 20% empate, 12 Santos. Pouca gente acreditando no Santos. E no jornalismo Nova Brasil, menos ainda. 8% Santos, 17 empate, 75% do time do Corinthians. O pessoal acreditando na vitória do Timão. E você pode compartilhar o nosso vídeo, deixar o seu like, deixe o seu like, tapa no dedão, como diz a garotada. Aqui, ó, Luizão do Parque Peruche, Danilo Cardoso. Joacir Xavier, Nova Brasil, que narração maravilhosa. É o nosso Cleiton Gamarra que vai trazer toda a emoção do futebol da Nova Brasil. Wagner Marinho, vai Corinthians, 2-0. O Danilo falou que a chuva chegou forte lá em São Bernardo do Campo. O Cuca tá com cara de saco cheio, já tá com saco cheio dessa bagunça do Santos. É o jeito do Cuca, viu, Wagner? Fala que até no vestiário ele é daquele jeito. Viu? Quem mais? Guilherme Boca Cruz, vai dar Corinthians hoje. Menino Ney sem o Ganso não ganha do Timão. Vai Corinthians, abraço pra todos. Ebiezel Francisco, Gaviva Garçonete no Bar do Cabeção. Hoje é a Severina Chique Chique. E vai Corinthians, João Pessoa, bairro dos Novais. Vocês são a resenha lá em João Pessoa, é no 102,5, que o pessoal nos acompanha pelo rádio. Um abraço pra você. Esperando que o juizão não interfira no jogo, igual na várzea de ontem. Danilo Cardoso, cadê aqui? André Alcântara de Araújo, um abraço também, curtindo o futebol da Nova Brasil. Mais informações do Corinthians, o Timão de Fernando Diniz, Rufino. Três horas e trinta e nove minutos no futebol da Nova Brasil. Vamos lá, Gaviva, com mais participações do nosso ouvinte.
3: Então, a Severina Chique Chique foi garçonete aqui do Bar do Cabeção, foi demitida, não foi justa causa, mas podia ter sido, que ela tava cheia de saliência aí e tirando um caixa dois no final do dia aí, a Severina não trabalha mais com a gente. E tem áudio da galera do WhatsApp, 11 994 33 21 21.
0: Boa tarde, mas boa tarde mesmo, Weber Lima, Gaviva e toda a equipe esportiva da Nova Brasil. Aqui é o Hélio Ribeiro de Suzano. Eu gosto tanto de vocês que vocês, se vocês transmitir um campeonato de bolinha de gude, de pimbolim e de peteca, eu vou estar sempre na audiência. Tão feliz pra caramba. Você viu meu Vascão 3-1 fora o baile. Tá bom? Um abraço a todos aí.
4: Boa tarde, pessoal da Nova Brasil FM. Rafael Silvério do Horto. Tô aqui curtindo o som da Nova Brasil junto com a Rita. Eu sou Corinthians, você é Palmeiras, mano. Mas hoje ela já falou, o jogo é na nossa casa.
5: Eu é Berlima, Cleiton Gamarra e Gaviva. E aí, galera da TH Mais. Nova Brasil, sucesso total. Quem que fala é Moisés, do rádio sempre é transmitindo os programas esportivos da Nova Brasil. Tô ligado em você direto, viu, Weber? Assistindo aqui na televisão, você aqui, João Pessoa, sempre mandando aquele abraço. Um abraço ao Joilson, que é o Toró, João Pessoa, Paraíba.
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1: Três horas. 8:41, João Pessoa, um abraço pra João Pessoa, na Paraíba, Botafogo arrebentando, hein? Botafogo terminou na liderança da fase de classificação da Série C do Campeonato Brasileiro e vai buscar o seu acesso à segunda divisão do futebol do Brasil, agradecendo aí toda a audiência de João Pessoa, 102,5 e lógico no SBT Esportes às 18:45, lá pra João Pessoa e alô Ribeirão Preto, 91,3 a partir de amanhã, às 18:45, estarei com o Renan Teixeira para trazer todos os dias o seu resumo do dia de futebol do Brasil, do futebol da região, do Botafogo, do Comercial, no SBT Esportes a partir de amanhã, no SBT Ribeirão Preto, Jaú, a partir das 18:45 e a chuva começa a cair lá em Itaquera, 15:42. Daqui a pouquinho a gente retorna lá à Arena do Timão. Você participa, manda sua mensagem, mandando um abraço para a nossa turma que também cuida, que também curte no 90,1 as nossas transmissões, o Nova Brasil em Campo, às 5:30 da tarde, e também o SBT Esportes. Falamos lá do Grêmio Prudente, dos times da região, do Bandeirante, enfim, que estão disputando a Copa Paulista. E também vamos pro SBT Vale, lá em São José dos Campos. Quem acompanha a Nova Brasil no 91,5 pode acompanhar também o SBT Esportes. Falamos das coisas do Vale, do São José Basquetebol, do São José, do masculino, do feminino, do Taubaté. Enfim, muita informação para você no SBT Esportes todos os dias às 18:45. Lembrando que no SBT as transmissões da Copa Sul-Americana e também da Liga dos Campeões, e você fica sabendo de tudo diariamente no SBT Esportes de segunda a sexta às 18:45. Vamos lá então, agora ainda o estádio ainda não temos, né? Quando o Felipe Oliveira ou o nosso Edson Rufino estiverem ouvindo, a gente, vocês já chamam pra gente trazer informação. Fala Gamarra, antes do nosso break, Cleiton Gamarra.
2: Não, só o detalhe, né? Importante informar, virou noite aqui em Itaquera e as luzes artificiais já foram acesas, né? Os refletores já foram acionados aqui porque tá uma escuridão e parece jogo à noite aqui, viu, Weber Lima?
1: Se começar a cair granizo, teremos a interrupção do jogo, provavelmente, né? Porque é o que estão falando, chuva de granizo aí, a expectativa é para isso e, portanto, vamos ver o que acontece aí nesse clássico que vai ter um mosaico, né? Vai ter um mosaico muito legal. Aí o nosso Edson Rufino daqui a pouquinho traz essa informação e o Felipe Oliveira também trazendo a informação dessa possibilidade do Rodinei chegar à Vila Belmiro. Fala, Gaviva!
3: Na volta do break tem as perguntas que o povo faz pelo WhatsApp pro nosso comentarista Luiz Ademar, viu, Weber?
1: Maravilha, rápido break, voltamos já no futebol da Nova Brasil, com pão de alhozinho, com pão de alhozinho da jogo.

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13: campo. 3:48 no futebol da Nova Brasil. Edson Rufino, a escalação do Timão Rufino. Vamos lá com a escalação aqui do Corinthians. Cadê aqui? Vamos lá. Vamos lá com a escalação do Corinthians. Cadê aqui? Cadê a escalação do Timão? A gente vai trazer aqui pra você no futebol da Nova Brasil. Corinthians e Santos. Corinthians vem a campo com Hugo Souza, Mateuzinho, Gabriel Paulista, Gustavo Henrique, Matheus Bidu, Ranieri, Alan Carro, Caio César, Dieguinho e Memphis Depay. No time do Santos, o Santos vem a campo com Gabriel Brazão, Igor Vinícius, Lucas Veríssimo, Luan Pérez e Escobar, William Arão, Gustavo Henrique, Gabriel Bontempo, Barreal, Neymar e Gabriel Barbosa. Esse é o time do Santos de logo mais e daqui a pouco a gente retorna pra Arena do Timão. Vamos, ô Gaviva, com as participações. Sim. Antes das perguntas, você pode fazer já dentro da nossa jornada esportiva, mas as participações, o pessoal que participa, Gaviva.
14: Tem aqui o Henrique da cidade de Limoeiro do Norte, no Ceará. Tá fazendo aniversário, festa em Limoeiro do Norte, no Ceará. Parabéns aí pra toda a cidade, pra todo mundo ouvindo a Nova Brasil. Joaci Xavier, boa tarde, Nova Brasil. Sempre com uma narração maravilhosa. Daqui a pouco tem Cleiton Gamarra, hein? Narrando o jogo do Corinthians com o Peixe. Moacir, mandando um abraço pro Ed Carlos. O Guilherme Boca Cruz vai dar Corinthians hoje. O menino Ney, sem o Ganso não ganha do Timão. Vai Corinthians. E Biesel Francisco, do bairro Novaes, em João Pessoa. Tá falando aqui daquela garçonete Severina. Você falou essa mensagem aí. A Severina já foi demitida. O Ivanildo França, do Cangaíba. Amanhã estarei na Câmara Municipal de São Paulo para homenagear jornalistas esportivos. O Alex Barbosa mandando um vai Corinthians. O Silvio Simas, em Bertioga, parabéns pelo trabalho, Nova Brasil. E daqui a pouco as perguntas pro Luiz Ademar, viu, Weber?
13: Maravilha, tá certo. Deixa eu mandar um abraço. Grande padrinho Roger Souza, que está curtindo o futebol da Nova Brasil no 89,7, no rádio do carro pela cidade de São Paulo. 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
6: Opa! Boa tarde para você ligado aqui na Nova Brasil, no Nova Brasil em Campo. E aí, tudo certo? Vamos juntos neste dia 30 de agosto de 2026, 15 horas e 52 minutos, direto da chuvosa Itaquera para a 25ª rodada do Campeonato Brasileiro. Corinthians, com 32 pontos na décima colocação, recebe a equipe do Peixe, com 26 pontos na 14ª colocação. Essa história que nós vamos contar a partir de agora, a bola rolando a partir das 16h, horário de Brasília. E claro, você deixa o seu like, envie sua mensagem pra gente através do WhatsApp, se inscreva nos nossos dois canais, Jornalismo Nova Brasil, Nova Brasil em Campo. Pra você que tá no rádio, mande a sua mensagem pro Gaviva, que a sua voz vai pra nossa transmissão. As equipes do túnel que dá acesso ao gramado, como sempre, a atmosfera, a torcida do Corinthians espera pra recepcionar o seu time. Eu quero os destaques a partir de agora, começando com Corinthians. Edson Rufino, boa tarde, boa jornada pra você, seja bem-vindo. O destaque do Corinthians, Rufino.
16: Ah, boa tarde, grande abraço a você, aos amigos ligados em mais uma transmissão aqui na Nova Brasil em Campo. Novidade, o Dieguinho entre os titulares, o Memphis Depay permanece, vai atuar como titular pela primeira vez depois da renovação de contrato, e o Corinthians pronto pra buscar a vitória no Brasileirão.
6: Tá certo, esse é o Edson Rufino. Agora vamos do lado do Peixe, o Santos tentando a reabilitação após a derrota para a equipe do Palmeiras na Copa do Brasil. Felipe Oliveira, boa tarde, boa jornada pra você, seja bem-vindo. O primeiro destaque do Peixe.
17: Boa tarde, Cleiton Gamarra, amigos ligados na Nova Brasil FM. A equipe do Peixe definida escalada com retorno de Neymar Júnior. Será apenas o quarto clássico de Neymar desde seu retorno ao futebol brasileiro em 16 disponíveis, mas versus o Corinthians, o Neymar tem uma mística para tentar quebrar. Ele não tem bons números contra a equipe do Corinthians. Seu último gol, inclusive, contra a equipe do Timão foi em 2012, quando o Corinthians venceu o Santos e foi pra final da Libertadores, que foi campeão, Gamarra.
6: Tá sendo Neymar de faixinha do Memphis, hein? Os dois são amigos, e o Neymar mete a faixinha do Memphis também, os dois com a faixa na cabeça. Agora eu quero o nosso Gaviva na nossa transmissão. Fala, Gaviva, boa tarde. Como que faz pra participar da nossa jornada, Gaviva?
14: Boa tarde, Gamarra, mais uma vez pra você e pra todo mundo na Sintonia Nova Brasil. YouTube, hein? Pra participar no chat do YouTube, é Nova Brasil em Campo. Nova Brasil em Campo no YouTube, ou então Jornalismo Nova Brasil. Jornalismo Nova Brasil. Duas formas aí no YouTube pra você participar do chat com a gente. Pra mandar o WhatsApp, mensagem de voz, né? Ou mensagem de texto. 11 994 33 21 21. Falando mais devagarzinho aí pra você anotar. 11 994 33 21 21. Tô aguardando a mensagem da galera, Gamarra. Bom jogo.
6: Bom jogo pra nós, Gaviva. Vamos juntos a partir de agora. Eu quero o destaque no comentário, Luiz Ademar. Boa tarde, boa jornada pra você. Expectativa. Tem favorito hoje aqui, Ademar?
18: Tem favorito. Na minha, pelo menos pra mim, sempre todo jogo tem um favorito. O Corinthians tem mais time, o Corinthians joga em casa, o Corinthians joga com o apoio do seu torcedor, o Santos tá numa situação confusa, vem de uma paulada num clássico contra o Palmeiras, o Santos tá ali próximo da zona do rebaixamento. Claro, time que tem Neymar, tem Gabigol, é um time que pode resolver numa jogada individual, numa jogada de bola parada, enfim. Mas o Corinthians, e ainda ousar errado o Fernando Diniz colocando dois jogadores velozes pelos lados, o Memphis mais centralizado, o Garro aparecendo, enfim, o Corinthians é favorito aqui no Itaquerão, viu?
19: Tá certo, vamos escalar as equipes a partir de agora pra você aqui na Nova Brasil, começando com o Corinthians. O povo está em sua casa, Edson Rufino escala o Corinthians.
16: Oficialmente escalado, anote aí comigo, torcedor em todo o Brasil. Hugo Souza é o goleiro, camisa número 1. Laterais pela direita, o Mateuzinho 2, pela esquerda, Bidu. Matheus Bidu, 21. Os zagueiros, Gabriel Paulista, 3, e o Gustavo Henrique, número 13. Meio campo tem o Ranieri, 14, Alan, 29, Garro, número 8. A parte ofensiva, de um lado, Caio César, 37, do outro, Dieguinho, 61, e o Memphis, camisa 10, a referência para balançar a rede. Corinthians no papel.
19: Tá certo, Corinthians escalado e definido aqui em Itaquera. Vamos escalar o Peixe. O Santos vem aí todo de azul, lembrando a conquista da Libertadores da América em 2011. Vamos escalar o Santos, Felipe Oliveira.
17: A equipe do Peixe, o Santos, o Peixe, o todo poderoso no seu alçapão, jogando fora de casa em busca de quebrar um tabu de 15 anos sem vencer a equipe do Corinthians fora de casa no Campeonato Brasileiro. Está definido e escalado pelo técnico Cuca, com 77, Gabriel Brazão no gol. Na lateral direita, 18 para Igor Vinícius, dupla de zaga, de 4 Lucas Veríssimo e 14 Luan Pérez. O lateral pela esquerda é 31 Escobar. A trinca de volância, de 15 William Arão, 48 Gustavo Henrique e Gustavinho, e 8 para Gabriel Bontempo. Mais à frente, 22 para Barreal, 10 e Faixa, e faixinha de Memphis Depay para Neymar Júnior, e o camisa 9, o centroavante é o Gabriel, o Gabigol do Planeta Gol. Esse é o Santos de Cuca para encarar o timão, ô Gamarra.
19: Tá certo, agora vamos saber quem apita o jogo, Rufino.
16: Ah, no apito, Wilton Pereira Sampaio, árbitro goiano, quarto árbitro Luiz Augusto Silveira, e tem mais 3 aí pra você.
17: Exatamente, auxiliado Wilton Pereira Sampaio pelo auxiliar de número 1, Rafael da Silva Alves, auxiliar de número 2, Leone Carvalho Rocha, e na cabine do VAR, o nome da polêmica dessa partida é Rodrigo D'Alonso Ferreira.
19: Chegou a hora, hein, dos palpites. Weber Lima, palpite pro jogo, Weber.
13: Empate, Gamarra.
19: Empate pra você, Luiz Ademar.
18: 2-1 Corinthians.
19: 2-1 Corinthians. Felipe Oliveira.
18: 1-1.
19: Edson Rufino.
16: 1-0 Corinthians.
19: Gavião.
14: Prepara a garganta. 3-2 Timão.
19: Rapaz. Cuca Labareda, 2-0 Corinthians. E o nosso glorioso Antônio Lima, direto lá do fã clube das primas, Antônio Lima. 4-1 Corinthians. Impressionante como ele só dá palpite a favor do Corinthians. Impressionante. E como tá a situação de momento aí? Fã clube vai crescendo, tem muitos seguidores aí ou não, ô Gaviva?
14: Vou falar uma coisa: teve duas minas que saiu no tapa, porque uma queria ser a presidente do fã clube e a outra falou: não, Antônio Lima é meu. As minas, aí teve puxão de cabelo, arranhão, soco, tapa, murro e bofete. Mas aí acabou tudo certo. A Sheila é a presidente.
19: É isso. É, tem que virar, é, tem que virar a câmera, o Cuca Labareda. Não virar a câmera, tamo lascado aqui. Vai começar o jogo, tudo pronto.
18: Vai, Corinthians!
19: É, rapaz, imagina. Vai começar o Corinthians, ataca nesse primeiro tempo pro setor norte, onde ficam as organizadas, da direita pra esquerda. É bom fazer um cardio. Da esquerda pra direita, ataca a equipe do Santos, setor sul. Vai começar, vai dar o primeiro toque na bola, Gabigol. Gol, apita o árbitro, a bola está rolando em Itaquera.
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19: Vamos juntos para Santos e Corinthians, Corinthians e Santos. O trabalho de bola lá pela lateral esquerda do campo, recolheu, dominou, prendeu lá pela lateral esquerda, Escobar, recua a bola para Neymar, Neymar volta a bola pela linha defensiva, reconectando a jogada com Luan Pérez, Luan Pérez solta a bola por dentro para William Arão, bate a bola pela ponta canhota para Neymar, Neymar recepcionou, dominou, prendeu, tocou a bola pela linha, recebe de volta, tentativa de passe ali do Gabriel, bom tempo, perdeu a bola, recupera Memphis, Memphis escapou da marcação, fez a finta, fez a volta, retorna a bola para Alan, errou ali a passada, quase fez falta, o Arthur não marcou, segue o jogo, Corinthians segue no campo de ataque lá pelo setor de ponta, vem Caio César dominou, tentou o passe para Mateuzinho, Mateuzinho já no interior da grande área, puxou o pé direito, levantou a bola para dentro da área, corta o William Arão, tira para a equipe do Peixe, Neymar, solta a bola pela linha para Gabigol, Gabigol para Neymar, Neymar volta a bola pelo setor direito, pela linha defensiva da equipe do Peixe, recolheu Igor Vinícius, tenta o passe, erra, volta a bola ainda para Arão, Arão bate na ponta, toca para Gustavinho, que erra o passe, a bola sai, é lateral, favorecendo a equipe do Corinthians pela lateral esquerda do campo. 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
19: Sai jogando lateral, já cobrado, recepcionado aqui pelo Gustavo Henrique. Gustavo Henrique recepcionou, mandou pra Paulista. Paulista abre a bola pra Mateuzinho. Caio César disparou pela ponta, ele rola a bola pela ponta direita pra Caio César. Ele dominou, tentou escapar. Escobar dá duro, chega na cobertura, intercepta, fica com a bola. Solta a bola pela linha pra Gabigol. Gabigol rolou a bola pra trás, reconecta a jogada pra Bom Tempo. Bom Tempo recepciona, volta a bola pela linha. Aqui pela zaga central pra chegada do Lucas Veríssimo. E ele leva a bola pelo setor direito do gramado. Levantou a bola pro Gabigol. Gustavo Henrique intercepta, fica com a bola para a equipe do Corinthians, solta a bola para Matheus Bidu, na perna canhota, ele domina ali, intermediária defensiva, pressionado, apertado, o Santos aperta na marcação e comete falta. Falta marcada, jogo parado, Rufino.
20: Thiago.
19: Oi, repita.
20: É o Thiago.
19: É, não entendi. Sai jogando o Mateuzinho, trabalha a bola pelo setor direito, Caio César disparou, escapou a marcação, fez a finta na meia direita, solta a bola pela linha, reconecta a jogada com o Mateuzinho, Mateuzinho na ponta canhota, toca a bola para Matheus Bidu recepcionou, Ranieri abre pela ponta esquerda, ele solta a bola para a chegada do Dieguinho, Dieguinho para Ranieri, Ranieri recua até Alan, passa a bola por ele, volta a bola para Gustavo Henrique, novamente para Alan, Alan bate a bola pela lateral esquerda do campo, vai chegando com o Dieguinho, Dieguinho tenta escapar a marcação, escapou, falta!
20: Opa!
19: Falta pra cima do Dieguinho, falta para a equipe do Corinthians, Rufino.
20: É, o Dieguinho tentava jogar de individual por ali, foi derrubado, falta marcada, favorecendo o Corinthians, o Memphis Depay chegando por ali.
19: É isso aí, é isso aí, falta.
20: É Lucas, né, Thiago?
19: Ah.

0: se aqui no piloto a luz é de Ipiranga, palmeirense, aqui caiu o mundo agora. Faz 5 minutos, caiu um giro para todo mundo foi lá, tá bom? Só para avisar vocês aí, que deve estar indo aí para Itaquera. E hoje, eu não sei o placar, mas vai dar Corinthians, tá bom? Aqui Neymar já era, meu filho. Tchau, Neymar. Vai para casa. Tchau.
1: E dessa equipe do Corinthians, o Inarão intercebe. Abriu o tempo aqui agora, hein? Agora já abriu o sol aqui. Eita. De novo, hein? É, rapaz, abriu o tempo, já o sol chegando aqui em Itaquera.
2: Pode pentear o cabelo de novo?
1: Pode pentear, agora sim. Agora tá tudo certo. Vem Neymar, abre a bola para Escobar, Escobar na quarta zaga para Luan Pérez, Luan Pérez na linha intermediária defensiva da equipe do Peixe, muda o lado da bola da esquerda para direita, solta a bola para William ou Arão. Ele abre a bola para Igor Vinícius, devolve a bola para Arão, domina por sua vez com o pé canhoto de pé direito, distribui a bola recuando para Lucas Giríssimo, abre a bola para o setor de meia esquerda, doca a bola para Gabriel, bom tempo de primeira para Escobar, Escobar dominou, arrancou para o campo de ataque, vem o lateral da equipe do Peixe, solta a bola para Neymar, Neymar devolveu para Escobar, passe errado do Neymar, fica com a bola a equipe do Corinthians, tentativa de passagem ali do Alan, chuta, foi atingido, a bola saiu, a lateral, arremesso para a equipe do Santos, é isso, Felipe?
3: Não, arremesso para a equipe, ah não, Wilton Pereira Sampaio tá dando arremesso para a equipe do Santos, essa é a briga, inclusive o Mateuzinho fica revoltado com a marcação, ele tava na disputa junto com o Escobar. Arremesso lateral para a equipe santista pela ponta esquerda é Escobar na bola, Gamarra.
1: Vem chegando o Luan Pérez recua a bola pela metade do campo para Veríssimo, Veríssimo solta a bola para Arão. Arão recepcionou marcada a distância, abre a bola pela lateral para Igor Vinícius, enfiou boa bola aqui na direita, desce, dominou Gustavinho. Gustavinho tenta cortar a marcação, não conseguiu evoluir, recua a bola, portanto, para William Arão. William Arão recepcionou, mandou a bola pela meia direita para Veríssimo. Veríssimo na perna canhota, abre a bola pelo setor direito para a chegada do Arão. Arão para Igor Vinícius, corredor fechado, ele volta a bola pela meia direita para Arão. Arão recua a bola para Veríssimo, domina por sua vez com o pé direito, muda o lado da bola da meia direita para meia esquerda para Luan Pérez. Luan Pérez abre a bola para Neymar. Neymar vem pela ponta esquerda diante da marcação do Alan. Ele para, domina, tenta escapar, não consegue evoluir. Recua a bola pelo setor de meia esquerda para Luan Pérez. Luan Pérez recepcionou com a perna canhota, volta a bola para Veríssimo. Veríssimo abre a bola do centro para direita, próxima metade do campo aqui é para Arão. Arão bate na diagonal curta para Igor Vinícius na lateral direita, enquanto o Diniz pede pro time subir a marcação. Faz Arão, toca a bola, recuando para Veríssimo. Abre a bola para Luan Pérez. Luan Pérez domina com a perna canhota. Vai tentar o lançamento longo para o Neymar. Lançamento errado. A bola saiu a lateral, Corinthians. E vamos girar o tempo e o placar no Nova Brasil em campo. Chega na marca de 6 minutos e meio da primeira etapa. Campeonato Brasileiro, aqui em Itaquera, Corinthians 0, Santos também 0, Eber Lima.
4: Cleiton Gamarra, 7 minutos do primeiro tempo, bola rolando no Maracanã, Flamengo e Botafogo 0-0.
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3: Ô Gamarra.
1: Fala, Felipe.
3: Pra gente dar uma informação, aproveitar que não foi fácil a conexão no nosso queridíssimo pré-jogo, o Santos não vence o Corinthians fora de casa no Campeonato Brasileiro há 15 anos. Jogando na arena do Corinthians, em Itaquera, o Santos nunca venceu pelo Campeonato Brasileiro, tem apenas 2 vitórias, uma no Paulistão de 2023 e outra na Copa do Brasil de 2015. E pro torcedor mais supersticioso, essa camisa, o Santos tá jogando com aquela camisa azul que remete ao Neymar, ao Paulo Henrique Ganso, mas essa camisa foi justamente a camisa que o Corinthians eliminou o Santos na Libertadores de 2012, foi pra final e campeão daquela ocasião de Copa Libertadores. Pra quem é mais supersticioso, o torcedor do Corinthians gostou das escolhas do uniforme. O torcedor do Santos deve estar pé da vida com as escolhas santistas, viu, Gamar?
1: É isso, é informação, 2012, né? Aquele gol do Sheik na Vila Belmiro, né? E depois o empate no Pacaembu, né? Gol do Neymar, o primeiro gol, Santos abriu o placar e o Danilo empatou, dando aí números finais e o Corinthians classificando pra final contra o Boca Juniors. Sai jogando o Escobar para a equipe do Peixe, lançamento lá pela ponta canhota, não conseguiu, domina, a bola saiu a lateral. Arremesso pro Corinthians cobrar, Alan já repõe a bola em jogo para Gabriel Paulista, Paulista dominou, rolou a bola para Alan. Alan domina por sua vez com a perna canhota, corta a marcação, muda o lado da bola, solta a bola pela quarta zaga para Gustavo Henrique, pressionado pelo Gabigol, ele gira, recua a bola pro goleiro Hugo Souza. Hugo Souza rolou pro Alan, Alan para Gustavo Henrique, dominou com o pé direito, tentou escapar, perdeu a bola, Igor Vinícius recuperou, tenta o cruzamento, Hugo! Faz a defesa na besteira do Gustavo Henrique, Felipe!
3: O dinizismo faz passar por esses perrengues, esses apertos no coração. Gustavo Henrique saiu, errou na saída de bola, dominou errado, Gabriel Bontempo tava inteligente, tava esperto, conseguiu roubar a bola dentro da área, tentou

0: passar pro Gabigol, mas o Hugo saiu bem. É escanteio pela ponta esquerda, vem Neymar Júnior na bola, ele com a faixinha do seu amigo Memphis Depay.
1: Neymar vem pra cobrança, lado direito, pé direito, olha os fixos lá pra dentro da área, vai preparando e calibrando. Neymar, pé direito na bola, mandou o arco pra entrada da área, matou no peito, vem a batida pro gol em cima da marcação. Corinthians tem a chance do contra-ataque se alcançar essa bola. Corre atrás da bola, o Caio César alcançou, dominou e evitou a saída de bola pela linha lateral, derrubada, é falta! Falta marcada ali pela ponta direita, falta pro Corinthians, Rufino.
2: E com o cartão amarelo mostrado, para o camisa 31, o Escobar. Ele chega atrasado, atinge o Caio César, falta marcada e o primeiro cartão do jogo.
1: Para pão de alhozinho, com pão de alhozinho, dá jogo! É o Nova Brasil em campo pra você, desce novamente a equipe do Corinthians com o Mateuzinho. Mateuzinho, qual a falta? Tá? Barreal, portanto, amarelado no jogo. Soltura de bola pela linha com o Alan. Alan recepcionou, mandou a bola pra Gabriel Paulista, solta a bola pra Gustavo Henrique pela meia esquerda, à esquerda do círculo central, ele puxa a bola pro pé direito, levantou pra Caio César na ponta, passe muito forte. A bola saiu, foi embora pela linha lateral, arremesso pro Peixe. Luiz Ademar, chega na marca de 10 minutos da primeira etapa. Pinta o quadro do início do jogo aí, Ademar.
3: É um jogo bem equilibrado, o Santos frequentemente joga com três zagueiros, o Escobar joga mais ali como zagueiro pelo lado esquerdo, segura um pouco mais, marca o Corinthians, impede a pressão nesses 10 minutos iniciais e aqui dentro do que a gente esperava, né? O Gabigol um pouco mais à frente, o Neymar aberto pelo lado esquerdo, os dois tentando puxar o contra-ataque, jogo muito igual.
1: Tem gol na rodada, fala o Weber.
4: Tem gol de Arthur Cabral, mas foi anulado. O VAR chamou e avisou que a bola pegou na mão de Arthur Cabral, então segue 11 minutos, Flamengo e Botafogo 0-0.
1: 0-0 lá no Maraca. Sai jogando a equipe do Corinthians, lançamento do Alan, boa bola pra Mateuzinho, pela meia direita, ele prefere o recuo de bola pela meia pra Gabriel Paulista, os dois zagueiros do Corinthians no campo de ataque, ele abre a bola pro setor direito pra Alan, recepcionou, dominou, prendeu, largou o passe, é pra Caio César, cortou a marcação, chamou na tabela, recebeu aqui pela meia, vai pra cima da marcação, cara a cara com seu adversário, balançou na perna canhota, recua a bola pela linha, recomeça a jogada pela meia direita, vem o Alan do centro pra esquerda, toca a bola pela meia pra Bidu, e rapaz, perdeu a bola, contra-ataque do Peixe, vem o Gabigol, bom tempo passou, Gabigol escapou na marcação, Neymar abre pela esquerda, ainda Gabigol, rolou pra Neymar dentro da área, preparou dois na marcação, devolveu o Gabigol, bateu fraquinho, praticamente um recuo pro Hugo Souza, Felipe.
0: Bateu mal demais, na jogada que foi bem trabalhada, de Gabigol pra Neymar, de Neymar pra Gabigol, Gabigol invadiu a grande área e tentou finalizar de pé direito, que não é o pé bom, mandou mal, nas mãos de Hugo Souza, Neymar até ficou falando, pra virar o jogo no Gabriel Bom Tempo, Gabigol agradeceu o conselho do Neymar, segue 0-0 na arena do Corinthians.
1: Tem gol na rodada, fala o Weber.
4: Tem lá no Maracanã, Samuel Lino abre aos 12 minutos, agora Flamengo 1, Botafogo 0.
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1: Fala, Demar.
3: Eu ia falar o seguinte, o Santos chegou duas vezes em dois erros do Corinthians, um no Gustavo Henrique, saiu o Igor Vinícius na cara do Hugo e agora o Bidu. O Corinthians tá meio desligado, hein?
1: Dieguinho, dominou, rolou pra Matheus Bidu na lateral esquerda, campo de ataque, solta a bola pra Memphis, Memphis de primeira, recua a bola até Alan, Alan recua a bola pra Gustavo Henrique, ele recepcionou, Garro pediu a sua frente, vai daí meu filho, bateu direto pro gol, pra fora! Bola passa à esquerda, Rufino!
2: Chutando forte, o Gustavo Henrique percebeu a liberdade que tinha e arriscou de longa distância, buscando o canto, esquerdo baixo do goleiro santista. Passou perto, linha de fundo, 0-0 no clássico.
0: Gamarra,
1: diga!
0: Só pra confirmar a informação, o Barreal que tomou cartão amarelo estava na lista de pendurados do Peixe. Não joga no próximo domingo às 4 horas da tarde contra o Internacional, desfalco pro técnico Cuca. Ele que tá, ele e mais 7 jogadores do Santos pendurados, já a gente viu. Completa essa lista, viu?
1: Corinthians retoma a posse, caiu César, escapou, derrubado. Pediu a falta, o árbitro não marcou. Recupera Veríssimo pra equipe do Santos, tenta o passe pro Gabigol. Chega bem na cobertura, o corte da zaga, bola voltou, o Caio César caiu de novo. Pediu a falta, nada marcado. A torcida torcida protesta. E aí, Gaviva, tem gente com a gente, Gaviva?
6: Tem sim, tem aqui o Marcos Vinícius, Corinthians hoje 2-0. Thiago Aquino, será que o Ney vai pipocar por causa da chuva e pedir pra sair pra não piorar o resfriado dele? Olha só, nem chovendo tá, a chuva foi embora, né?
1: Ô, só, tem sol aqui, ô, Gaviva, isso aí, esse problema ele não vai ter.
6: Ô, é São Paulo, hein?
1: Fala, Felipe.
7: Até pra trazer essa informação, o Neymar era dúvida até o início desse final de semana, porque na sexta-feira ele não participou do treino por uma gripe. E aí no sábado fez o treinamento completo, participou de todo o treinamento com a equipe do Santos e tá à disposição e jogando seu quarto clássico desde o retorno ao Peixe.
1: Desce a equipe do Santos, dominou Gabriel Bom Tempo, recua a bola até Escobar, manda a bola pela meia esquerda, vai chegando, dominando e prendendo com o Gustavinho. O Gustavinho rola a bola para o William Arão. Arão recepcionou, pendendo pro lado esquerdo do gramado, volta a bola para Gustavinho pela meia esquerda, abre a bola para Escobar. Escobar volta a bola para Luan Pérez e vamos girar o tempo e o placar do Nova Brasil em campo. Chega na marca de 14 minutos e meio da primeira etapa. Campeonato Brasileiro, 25ª rodada aqui em Itaquera, tem Corinthians 0, Santos também 0, Éber Lima.
4: Cleiton Gamarra, ontem na Arena do Galo, Atlético Mineiro 2, Vitória 1. E a Nova Brasil transmitiu direto do Morumbi a vitória do Tricolor 2-1 para cima do Bragantino.
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1: Sai jogando a equipe do Corinthians, já já tem Palmeiras e Mirassol pra você daqui a pouquinho na sequência. Recolheu, dominou, prendeu, lá pela linha defensiva, Gabriel Paulista recepciona, manda a bola por dentro, tenta sair jogando com o Alan. Alan bate a marcação do primeiro, solta a bola pela linha defensiva, sua tentativa de passe errado, complicado, consertou ali a jogada da equipe do Corinthians ainda. Alan escapou da marcação, levou a bola até a metade do campo, lançamento lá pela ponta pra Caio César, no meio do caminho, Escobar de cabeça cortou, o Corinthians vem ainda na indefensiva, recuperando o Ranieri de cabeça pela lateral direita para Mateuzinho, Mateuzinho para Ranieri, Ranieri recepcionou, dominou com a perna canhota de pé direito, ele solta a bola para Garro, olha o Garro aí, tá no jogo, hein? Garro dominou, lançou na referência pro Memphis, tentou ali fazer o corta-luz, a bola passou por ele e caiu pro Brasão, que faz a defesa, arquivo, é, rapaz, arquivo Nova Brasil, de segunda a sexta-feira, 6:30 da manhã, as músicas que marcaram época, grandes clássicos e canções que marcaram a trilha sonora da sua vida aqui na Nova Brasil.
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1: Sai jogando pela linha defensiva a equipe do Peixe com o Luan Pérez. Aqui pela quarta zaga ele domina, leva a bola pro pé canhoto. Lançamento é bom. Aqui pelo setor ofensivo pro Gabigol. Tem pedido. Impedimento marcado, anotado. Jogo parado, Felipe.
7: Exatamente. Gabigol tentava sair nas costas do Gabriel Paulista, nas costas da marcação da equipe do Corinthians. Mas o árbitro estava muito bem posicionado. O auxiliar de número 1 estava muito bem posicionado. Impedimento marcado. Segue 0-0 na Arena Corinthians.
1: Já, já também. Bem na sequência, Mirassol e Palmeiras, o líder em destaque, JV Jorge Vinícius, o avassalador, dá o recado pra você, acabou aqui, começa a transmissão lá, pra você aqui na Nova Brasil, sai jogando o Gabriel, vem o Gabigol, rolou pra Escobar, linha lateral esquerda na área, devolveu pra Gabigol, entrada na área, lado esquerdo, cruzou, carimbou a marcação, a bola subiu, desceu na área, tira em definitivo o Ranieri, fica com a sobra, a equipe do Corinthians, tenta sair jogando com o Garro, apertado, marcado pela ponta, ele solta a bola pra Mateuzinho, levanta a bola pra ataque, não tem ninguém no ataque, jogo rolando com pão de alhozinho, da jogo.
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1: Domina o Santos, vem Arão, pela meia direita, muda o lado da bola, muda mal, Arão, passe errado, Mateuzinho também domina errado, ganha na dividida do Neymar, fica com a bola Memphis, Memphis inverte o jogo de primeira pela esquerda, inverte errado, foi atingido, pede falta, e o árbitro marcou, falta pra cima do Memphis, é isso, Rufino?
2: Exatamente isso, na disputa de bola, ele levou a pancada ali entre dois jogadores, ficou caído, mas aí a confirmação da falta, já tá tudo beleza com o Memphis, 0-0 é o placar parcial no clássico.
1: Sai jogando novamente a equipe do Corinthians, batida de falta com Paulista, Paulista solta a bola pela ponta, toca pra Alan, Alan retorna a bola para Dieguinho, Dieguinho retorna a bola pela linha defensiva com Alan, Alan retorna a bola para Gustavo Henrique, recepcionou com a perna direita, muda o lado da bola, da esquerda pra direita pra Paulista, Paulista, Mateuzinho, Caio César passou, ele domina ainda, Mateuzinho segurou, prendeu, dominou, rolou a bola pela meia pra Garro, Garro circula a bola pra Ranieri, Ranieri toca pela meia esquerda, domina de bola com Alan, Alan bate na ponta pra Bidu, Bidu recepcionou, dominou, prendeu, linha de passe fechada, ele soltou pra Garro, Garro pra Bidu, tabela feita, invadiu a grande área, bateu, pra fora! A bola passa raspando o poste esquerdo, Rufino!
2: Bom chute do Mateuzinho. Matheus Bidu. Recuperação da posse de bola já dentro da grande área. O chute no canto esquerdo baixo. Olha, passou pertinho, pertinho, quase, quase. A bola pelo menos bate na trave. Mas na verdade foi pela linha de fundo. Mais um tiro de meta para o Peixe.
1: Vem o Peixe, saída curta. Colou a Pérez. Aqui para o setor esquerdo do gramado. Ele domina, puxa a bola para canhota, toca para Neymar. E atravessou a bola na área, mas deu certo para Veríssimo. Soltou errado essa bola. Fica com a bola a equipe do Corinthians. Lançamento para Memphis. Chega na cobertura o William Arão. De cabeça tira a bola, volta reboteada para o Corinthians. Aqui pelo setor esquerdo. Vem aqui dominando, prendendo o Bidu. Bidu recua a bola pela quarta zaga. Recomeça a jogada com Gustavo Henrique. Volta a bola para Paulista. Paulista domina. Volta a bola pela meia esquerda. Reconectando a jogada para o Corinthians. Alan enfiou a bola, invertendo o lado da bola da meia esquerda para ponta direita para Mateuzinho. Cortou a marcação. Lateralmente soltou para Garro, para Mateuzinho, para Garro. Garro na dividida. Escapou na marcação. É falta. Falta pro Corinthians.
2: E mais um cartão.
1: Agora e o cartão para... cantou.
2: É, agora para o camisa número 15, o William Arão. Chega atrasado também, derruba, atinge o Garro. A falta marcada pela meia direita e mais um cartão. Agora o William Arão, o segundo do Santos.
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1: Falta Corinthians, vejo o Garro, o Mateuzinho, o Memphis, todos por ali, a bola posicionada pela meia direita. Falta Corinthians, bola parada aos 19, vamos para 20 minutos. Este é o primeiro tempo, 0-0 aqui em Itaquera, ameaçou a chuva, caiu o mundo e agora o tempo abriu. O tempo fechou e o tempo abriu. Vem pra cobrança o Garro. É o único que ficou por ali. E o Memphis um pouquinho mais atrás pra tentar bater direto. Vamos ver. Vem pra cobrança. Corinthians na bola. Tem a chance do cruzamento ou tiro direto. Pela distância vem cruzamento. Garro e Memphis. O Brazão vai protegendo seu canto esquerdo ali com os jogadores da barreira. São três. Vem pra cobrança. Garro levantou a bola pra dentro da área. Era pro Gustavo Henrique. A bola passou por todo mundo e saiu. Linha de fundo, tiro de meta. Peixe aí, Ademar. Vintão, hein? 20 minutos, primeira etapa e o jogo, Ademar.
3: O Corinthians só conseguiu chegar com chutes de fora da área, como foi essa bola jogada do Bidu, mas a marcação é muito forte, você vê que o Memphis está sumidão, o Dieguinho e o Caio César têm dificuldade para jogar pelos lados do campo e o Garro está sumidão. O Santos tentou nos contra-ataques, em dois erros o Corinthians chegou até a primeira, a segunda vez com o Caio, com o Gabigol, nem com perigo, tanto a primeira com o Igor Vinícius, mas enfim, o jogo é de muita marcação e os goleiros quase não estão participando do jogo, viu, Gama?
7: Vai mudar, hein?
1: Tá certo. Fala, fala, Felipe.
7: Cristian Oliva, conversando com a comissão técnica do Cuca, o Gabriel Bontempo há pouco foi conversar com eles, pode ter mudança na equipe do Peixe. Vem o Corinthians.
1: Bidu cruzou a bola pra área, caiu o César, fechou, chega na cobertura, Luan Pérez, manda a bola pela linha de fundo, escanteio, fala o Weber.
9: Não, aplicou o amarelo errado ali no Ilharão, viu? Não era falta pra amarelo, não, vai ficar pendurado aí pro resto do jogo, Gama.
1: É isso, tá aí a informação do Weber Lima. Escanteio, quem vem lá, Rufino?
2: Memphis Depay na bola, você no lance.
1: Memphis, vem pra cobrança. Lado esquerdo, pé direito, olhos fixos lá pra dentro da área. Forte a bola aérea do Corinthians. Memphis preparou, fez o arco lá pra dentro da área. Brasão de soco. Tira a bola, sai do lado direito pela linha de fundo. Novo escanteio, Corinthians, Rufino.
2: É, o Brasão deu um soco, jogou a bola pela linha de fundo mais uma vez. Agora do lado direito do ataque corintiano. Garro na resposta da cobrança.
1: Vem o Garro pra cobrança, lado direito dessa vez. Cristian Oliva se preparando por ali, conforme o Felipe nos informou. Vem pra cobrança, Garro, preparou, equilibrou, mandou o arco pra primeira trave, cortou Escobar. A bola voltou a rebotear para a equipe do Corinthians no balanço defensivo com o Alan. Alan recepcionou, mandou pra Garro, devolveu a bola pra área, tava impedido o Gustavo Henrique, nem foi. Corta a zaga da equipe do Peixe, fica com a bola Gabriel Bontempo, escapa na marcação do primeiro, do segundo, é bom jogador. Abre a bola pela ponta esquerda pra Neymar, pro Gabigol, posição legal, cara a cara, tá na área, saiu Hugo, fintou o goleiro, vai fazer, pintou emoção! Impedido, impedimento marcado, anotado, jogo parado, claro, vai ter o VAR, o impedimento semiautomático, mas por enquanto o impedimento foi marcado, Felipe.
7: E seria um belo gol da equipe do Santos, num contra-ataque fulminante, de Neymar de primeira pra Gabigol, que aí teve toda a frieza, lembrando seus tempos altos no futebol brasileiro, limpou o Hugo Souza, fez o gol, mas estava em posição irregular, impedimento marcado pelo auxiliar de número 1, o Rafael lateral da Silva Alves, no momento que sobe a placa, vem a primeira mudança. E sem entender se é por questão física ou questão técnica. Mas deixando o gramado 48, Gustavo Henrique e Gustavinho, para a entrada do 28, Christian Oliva. Primeira mudança da equipe do Santos nessa partida, ainda na primeira etapa, Gamarra.
1: E vamos girar o tempo e o placar do Nova Brasil em campo. Chega na marca de 23 minutos. Só vê esse lance aqui. Vem Mateuzinho, dominou, reinicia a partida. Chapelou a marcação. Rolou, boa bola. Aqui pela ponta, canhota para a ponta direita com a canhota. Domina Caio César. Rola a bola para Mateuzinho. Mateuzinho rolou para Caio César. Do mano a mano com Escobar. Dominou, puxou, pé canhoto. Recua a bola pela linha. Reconecta a jogada pelo setor ofensivo com Alan, que volta a bola para Gabriel Paulista. Confirmando 23 minutos aqui. Primeira etapa, Campeonato Brasileiro. 25ª rodada, Itaquera tem. Corinthians 0, Santos também 0, Eber Lima.
4: Cleiton Gamarra, ontem em São Januário, Vasco 3, Cruzeiro 1. E hoje, na Arena da Baixada, já tivemos Atlético Paranaense 3, Fluminense também 3.
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1: E aí, Gaviva, tem gente com a gente, Gaviva?
6: Gostei dessa mensagem aqui do Flávio Messias. Boa tarde, na enquete votei no empate. Falei, Gavião, abre o bar do Cabeção durante a madrugada pro Neymar e o Memphis jogarem um pôquer. É, vai ter uísque 12 anos, eles vão chamar os amigos. Ó, uísque 12 anos não tem, mas se eles aceitar comer torresmo e uma porçãozinha de moela, nós chama, só colar, mano.
1: É, moela é bom, eu gosto de moela, hein, rapaz? Moela, moela, língua.
6: Fígado.
1: Língua, fígado, é tudo.
6: Coração.
1: É, isso aí. Só os miúdos, só os miúdos. Ih, rapaz, o Santos saiu mal, recuperou o Corinthians, escapou, agarrou na marcação, caiu, pediu a falta. Nada marcado, volta a bola pra Bidu, Bidu pra Memphis, pra Bidu, a tabela tá feita, o Bidu teve tanta velocidade que passou da linha da bola. Fica com a bola, o Garro tá caído por ali ainda. Fica com a bola, a equipe do Santos pela ponta com Gabigol. Gabigol recepcionou, dominou, prendeu, vai levando a bola em direção à metade do campo, ainda Gabigol alcança o Gabriel, ataque, o Garro permanece caído, Corinthians com a menos nesse momento, e o Neymar chuta a bola pra fora, porque o Garro se atendido. Ó, Ademar, o que muda aí? O Oliva em campo no lugar do Gustavinho?
3: Ah, eu quero crer que seja alguma lesão, o garoto Gustavo sentiu alguma coisa, né? Eu quero crer, porque assim, são jogadores do mesmo estilo, o jogador que joga no meio campo, que vão fortalecer o poder de marcação. Agora, até pra eu acho que foi uma falta clara no Garro, cara. Eu posso estar errado, não sei se a imagem mostra.
1: Foi.
3: Eu achei que foi uma falta clara aqui, rapaz. Eu não sei, o árbitro tá mal, hein? O árbitro, quer dizer...
1: Quem toca na bola é o Garro.
3: É assim, eu vou com todo o respeito do mundo, acho que o Wilton, o cara já fez duas Copas do Mundo, você vai falar... Um cara desse fez duas Copas do Mundo e é ruim demais, cara. Pelo amor de Deus, estamos mal mesmo de árbitro, cara. Esse cidadão aí fez duas Copas do Mundo, ele é um horror, cara.
1: Calma, Ademar, tá bravo.
4: Ô, Gamar,
1: tá nervoso, Ademar. Fala, Weber.
4: Foi falta, sim, mas o Garro tá mostrando um machucado lá que ele tem na perna, mas não é do lance, não, porque o Luan Pérez faz a falta, mas com o peito do pé ele toca no Garro, e o Garro tá mostrando que foi solado, isso não aconteceu.
1: É isso, sai jogando aqui, o Hugo Souza domina aqui dentro da sua grande área, pisa na bola com o pé, olha o Hugo Souza, cheio de confiança, hein? Vem o Hugo Souza, pega com a mão, ele agarra a bola e vai sair jogando pela linha defensiva. 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
1: Sai jogando o Corinthians, Mateuzinho acionado pela lateral direita do campo, ele pisa na bola com o pé direito, soltou, boa bola por dentro, toca a bola pela meia direita, vem a equipe do Corinthians, Caio César pra Mateuzinho, passou de passagem, invadiu a grandeira, cruzou a bola, desvia na marcação, defendeu o Brasil! Era pra ter chutado o Mateuzinho, não chutou e perdeu a chance, Rufino.
2: Ele tentou um cruzamento pra trás e vinha na corrida, na proteção Escobar, ele até caiu, a bola bateu no pé dele e foi para o goleiro da equipe do Santos, o Gabriel Brazão. Portanto, a chance desperdiçada no ataque do Tibã.
1: Ranieri ganha a bola, abre a bola para Bidu, Bidu pela lateral esquerda do campo, volta a bola para Ranieri. Ranieri centraliza o passe e toca para Alan. Avança para o Gabriel, ataque para a equipe do Corinthians, na perna canhota, chuva da tabela, Garro. De primeira recua a bola para Gustavo Henrique, devolve a bola para Memphis. Memphis abre a bola pela lateral esquerda para Bidu. Bidu recepcionou, mandou pela meia para Ranieri. Ranieri, a chegada do Alan. Alan para Ranieri, a tabela tá feita lá pelo setor esquerdo. Aperta na marcação, volta a bola pela linha. Ranieri pela meia esquerda para Alan. Tem aberto Caio César pela direita, tem aberto pela esquerda o Dieguinho. Ele prefere recuar a bola para Gustavo Henrique. Dominou pela meia esquerda, ele retorna a bola pela ponta. Reconecta a jogada pela linha, vai chegando dominando o Dieguinho. Dieguinho rolou para Gal. Que passe de letra pro Memphis, escapou no primeiro do segundo. Grande jogada, tenta um passe, bate a bola na marcação. Chega na cobertura Igor Vinícius. Volta o Corinthians, recupera a posse do perde, pressiona, domina. Mateuzinho vai daí, bateu para fora. A bola subiu e saiu linha de fundo, tiro de meta pro Peixe Rufino.
2: E o perde ganha com o Memphis por ali, a bola sobrou justamente onde estava o Mateuzinho. Arriscou, chute forte, a bola passou por sobre o gol, segue 0-0.
3: Gamarra, posso fazer uma enquete aqui depois para
1: nossa... Sim!
3: Na reformulação que será feita na seleção, é loucura falar que o Mateuzinho merece uma chance na lateral direita?
1: Não acho, pelas opções que a gente tem.
3: Pelas opções que nós temos e pela fase dele no Corinthians. É. Nessa reformulação, não achava nenhuma loucura, não. Mateuzinho ter chance na lateral da nova seleção que deve vir por aí, né?
1: É, daqui do Corinthians, acho dois, Ademar. Vocês concordam, o Bidon e o Mateuzinho.
3: Sem dúvida.
1: Eu acho que os dois têm condição aí, não seria nenhum absurdo. Até porque o pessoal da Europa tá voltando agora também. Vem o Memphis, tentou ali o corta-luz inteligente do carro, mas a bola correu demais. Diga.
2: É, e tinha uma proposta do futebol da Rússia para o Mateuzinho e o próprio técnico Fernando Diniz já disse que convenceu o jogador a permanecer porque vê no Mateuzinho a possibilidade de seleção brasileira.
1: É, e assim, né? A hora de testar é agora, né? Se não testar o ninguém, não adianta nada.
3: E é jovem, né?
1: É.
3: E é jovem.
1: Não adianta nada, então, tem que testar.
3: Exatamente, a gente precisa testar principalmente os jovens, porque vai ter Olimpíada também antes, você tem, né? Enfim, você tem várias situações para os jogadores serem testados.
1: Verdade, sai jogando a equipe do Corinthians, a equipe do Santos, Diego trabalhando bola com o Lucas Veríssimo, abre a bola para Neymar, vem buscar jogo pela lateral direita do campo, ele escapa na marcação do primeiro, solta a bola por dentro para Gabigol, de primeira na ponta para Gabriel, bom tempo, devolve pro Gabigol, o Gabigol muda o lado da bola, boa inversão do Gabi, lançou a bola aqui na cabeça do Escobar, que recua a bola de primeira de cabeça na meia esquerda defensiva, manda a bola para Luan Pérez, para Neymar, Neymar a carrega pela meia esquerda, para diante da marcação ainda, Neymar tentou o passe pro Escobar, estica a perna, na leitura da jogada, Mateuzinho tira a bola pela linha lateral, carapão de Aliozinho, campão de Aliozinho, dá jogo!
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1: Sai jogando a equipe do Peixe, William Orão, ele domina, abre a bola pela lateral esquerda do campo, avança pro campo de ataque, o zagueirão Lampérez solta a bola pela meia esquerda, tentativa de passe aqui pelo comando, fica com a bola Neymar, muda o lado da bola da esquerda lá pra direita, toca a bola direita do círculo central pra chegada do Lucas Veríssimo pra Neymar por dentro, pôs a bola de primeira, retornou pra Gabigol, enfiou a bola pra bom tempo, escapou, falta! Falta para a equipe do Peixe, próxima cabeça da meia lua da grande área, falta perigosa, Felipe.
7: E mais uma boa jogada do Peixe, de pé em pé, de Neymar para Gabigol, que tirou o Gabriel Paulista da linha de defesa, fazendo a referência e deixou com o Gabriel Bontempo. Aí quando o Gabriel Paulista se recolocou no lance, Gabriel Bontempo na entrada da grande área, deu uma linda finta, tomou o carrinho do Gabriel Paulista, falta marcada, falta perigosíssima na entrada da grande área, próxima meia lua da área do Corinthians e cartão amarelo, pintou o primeiro amarelo do Timão, camisa número 3, Gabriel Paulista tá pendurado pro restante da partida, viu Gamarra?
1: Outro bom jogador é o Gabriel Bontempo, né? Impressionante, teve uma contusão, ficou um pouco tempo fora, né, Ademar? Mas é outro bom volante aí do Brasil.
3: É verdade, o garoto bom de bola, né? E você vê quando a bola cai nos pés do Gabigol e do Neymar, como tem o Gabigol meteu uma bola lá na esquerda, aí o Neymar foi lá, projetou, participou da jogada, o Gabigol recebeu e meteu a bola no bom tempo que sofreu essa falta. Perigosíssima, hein?
1: Perigosa, bola praticamente centralizada. Quem vem lá, Felipe?
7: Tá conversando o Barreal e o Neymar. Acho que o Barreal não vai ter o culhão de falar, Neymar, deixa comigo. Oh,
1: mas eu vou falar. O Barreal já fez golaços de falta já.
3: Canhota, é verdade, mas se ele pedir pro Ney, o Ney vai falar assim pra amigão. Vai pro inferno.
1: Neymar e Barreal. Falta perigosíssimo. O Santos pode abrir o placar aqui. Itaquera preparou, bateu direto pro gol. Defendeu o gol, a bola voltou na batida. Pintou emoção.

0: tira ali, falta do Neymar no ângulo. Hugo Souza raspou na bola, defendeu a bola, deu na trave e sobrou pro Cristian Oliva com o goleiro batido. Ele de pé canhoto mete a bola pro fundo do gol. Oliva abre o placar aqui em Itaquera. Cristian Oliva faz a festa da torcida do Peixe em todo o Brasil. O Cristian Oliva é embaçado. O Cristian Oliva é muito embaçado. Oliva sinistro marca aos 32 minutos passados da primeira etapa. Agora em Itaquera tem Corinthians 0, Santos 1, Felipe Oliveira.
1: E quase, quase o Neymar coloca a bola no trinco. Numa falta na entrada da grande área, o Neymar bateu como mando manual. Hugo trisca nela, ela beija a trave. E aí, o Hugo tá vendido no lance. O Cristian Oliva, que entrou agora há pouco, há pouquíssimo tempo entrou no gramado, empurra a bola pra dentro da rede, estufa a rede da Arena Corinthians aqui em Itaquera, faz seu primeiro gol na temporada, o seu primeiro gol no Campeonato Brasileiro e abre o placar. O Santos vai em busca de quebrar um tabu de 15 anos, viu, Gamarra?
0: Dominou, vem Caio César, já o Ademar fala, o Santos tá na frente, recolheu Alan vem pela meia esquerda, campo de ataque da equipe do Corinthians, leva a bola pro pé canhoto, organiza o time, perde a opção, ninguém aparece, ele volta a bola, novamente para Gustavo Henrique, bate a bola pra Paulista recepcionou na perna direita, abre a bola pra Mateuzinho recua a bola pra metade do campo, volta a bola pra Gustavo Henrique, ele puxa a bola pra perna direita, levanta a bola pra Matheus Bidu, de cabeça ajeita a bola pela meia pra quem chega, Memphis tentou fazer a parede no meio do caminho, Lucas Veríssimo cortou, o Santos tem a chance do contra-ataque agora com o Neymar, se inverter aqui na direita é perigo, ele forçou o passe pro Gabigol, os dois se procuram no jogo, abre a bola pelo setor esquerdo, recolheu, dominou, tentou a passagem, faz a finta pra cima da marcação, recolheu, fintou o primeiro, fintou o segundo, grande jogada no Barreal, Barreal abre a bola pro setor direito para Igor Vinícius, devolveu a bola para Barreal que recua a bola pela linha e o Santos está na frente, Ademar.
2: E com merecimento, né? Aquilo que a gente falou, né? Sai daí que a falta é minha. E rapaz, pro Hugo, ele fez uma defesa espetacular, mandou a bola na trave, ninguém na marcação, o Cristian Oliva faz. O gol faz 1-0, agora aquilo que a gente tinha dito, né? O Neymar e o Gabigol, quando a bola chega nos pés deles, eles jogam demais, né? Eles não marcam, eles recompõem, eles ajudam, mas eles estão colocando o Santos na frente, o Corinthians não consegue jogar e o Santos fez 1-0.
0: E vem o Corinthians com o Bidu, rola a bola por dentro, toca a bola pela linha, tentativa de escapar a Dieguinho, escapou no primeiro do segundo, não passou, a bola voltou, grande bola do Alan, pro Mateuzinho, bico da grande área, lado direito, espera o time, cruza a bola pro interior da grande área, passa a bola por todo mundo, a bola volta, reboteada pra bom tempo que tira, pressão do Corinthians agora, vem Gustavo Henrique, abre a bola pelo setor esquerdo do gramado pra Ranieri pra Memphis fica de frente pro seu adversário, balançou diante da marcação, passou de dois, tentou a tabela, passe errado, chega na cobertura, Lucas Veríssimo faz uma grande partida, tira, e vem o Santos com o Neymar dominou para Real, passou, ele tentou o passe, a bola desviou na marcação, chega Mateuzinho, tenta o passe, ficou curto para Alan, ajeita a bola de cabeça, retornando a bola, agarro lá pela linha defensiva e vamos girar o tempo e o placar do Nova Brasil em campo. Chega na marca de 36 minutos da primeira etapa. Campeonato Brasileiro, 25ª rodada aqui em Itaquera, tem Corinthians 0, Santos 1, Eber Lima.
3: Cleiton Gamarra, 37 minutos do primeiro tempo no Maracanã, Flamengo 1, Botafogo 0 e a Nova Brasil transmite a partir das 18 horas, Mirassol e Palmeiras no Maião.
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0: E aí, Gaviba, tem gente com a gente, Gaviba?
5: Tem sim, tem o Emerson, diz que caiu o mundo na Zona Leste. Ele não fala o bairro, porque a Zona Leste é muito grande, mas caiu o mundo onde ele tá. O Alex Barbosa, vai Corinthians, a galera no bar do Vanderlei, na Praça Barão de Piratininga, no Cangaíba, tomando o pessoal tudo enchendo caneco. Zequinha, jardineiro em Brasília, e o Manuel Siso, torcendo pro timão.
0: É isso, e vem Neymar lá pelo setor esquerdo, escapa na marcação pela meia, tocou de calcanhar para Escobar, de primeira pro Gabigol, centraliza o passe, toca a bola para Oliva, enfiou boa bola pro Neymar, de primeira para bom tempo para Neymar, abriu a bola pro Igor Vinícius, estica a perna, tira a zaga do Corinthians com Ranieri, a bola voltou reboteada para Igor Vinícius, ele domina pelo setor direito, abre a bola pela meia, tenta escapar na marcação, retorna a bola pela linha, reconectando com o Lucas Veríssimo para Luan Pérez pela meia esquerda para Escobar rolou para Neymar, de primeira para Gabigol, pra para Neymar, caiu, pediu a falta e o árbitro marcou. Falta para a equipe do Santos lá pela meia esquerda, Felipe.
1: E a dupla Neymar e Gabigol estão entrosados, se procuram o tempo inteiro. Neymar de letra deu pro Gabigol na referência, ele fez o pivô, quando ia devolver pro Neymar, o Alan fez a falta. Falta para a equipe do Peixe, pelo setor esquerdo, ataque intermediário ofensivo do Santos, vem bola para a área do Timão, viu, Gamarra?
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0: 8:30, este é o primeiro tempo. Neymar vem pra cobrança. Hugo Souza abriu, hein? Não tem ninguém na barreira. Bola posicionada pela meia esquerda, média distância. Vem pra cobrança. Neymar preparou, bateu por baixo. Teve desvio do próprio companheiro. A bola saiu linha de fundo, bateu no Gabigol, inclusive. Hein? A bola saiu linha de fundo, tiro de meta pra equipe do Corinthians. Já repõe a bola em jogo, Timão. Vem Gustavo Henrique, abre a bola pela lateral esquerda pra Matheus Bidu. Bidu recepcionou, mandou pra Alan. Alan recebe a bola pelo lado esquerdo, linha intermediária defensiva. Caio César e Matheusinho já estão por lá. Lá pela lateral direita do campo pedindo bola, vai ter inversão aqui, dominou, escapou na marcação, ainda Bidu, vai conduzindo a bola lateralmente, vira o jogo pra Gabriel Paulista, Paulista domina, abre a bola pra Mateuzinho, Mateuzinho de primeira, boa chegada do Corinthians com Caio César, é Mateuzinho, Mateuzinho recepcionou, inverteu o passe da meia direita pra esquerda, toca a bola pra Memphis, no mano a mano, ele pula, domina, escapa, faz a finta, retorna a bola pra Garro, Garro pra Memphis, tenta o passe, bate no Gabigol, a bola volta reboteada pra Corinthians, pra Gustavo Henrique, solta a bola pela meia pra Alan, Alan retorna, é pra Garro, Garro faz o corta-luz aqui pela esquerda, recolheu, dominou, vai chegando com Dieguinho, Dieguinho solta a bola pela meia esquerda pra Alan, muda o lado da bola da esquerda pra direita pra Paulista, Paulista abre a bola pela ponta pra Caio César, ele domina, vai pra cima da marcação, cara a cara com o seu adversário, levou pro fundo, lado direito, cruzou, bate a bola no Escobar, a bola saiu, é lateral Corinthians, tem pressa Caio César, vai repor a bola em jogo, não, vai deixar pra Mateuzinho, Mateuzinho vai repor a bola em jogo, olha pra direita, olha pra esquerda, arremessou em direção a Garro, ajeitou a bola pra Alan, de primeira, solta a bola pra Garro, Garro tentou enfiada pro Memphis, a bola bateu na marcação, voltou pro Alan, cabe o tiro, bateu direto, pega mal na bola, longe do gol, linha de fundo, tiro de meta, Rufino.
6: E coisa feia, hein? Coisa feia, a bola sobrou ali para o Alan, tentou arriscar, mas pegou errado, a bola foi longe, linha de fundo, vai dando Santos no clássico, 1-0 aqui em Itaquera.
0: Jogo rolando com o pão de alhozinho da jogo.
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0: 40, Ademar, 40 então já. Primeira etapa, 1-0 Santos e o jogo, Ademar.
2: Olha, o Santos merece a vitória pela marcação. Olha, eu vi o Neymar, tomou uma voadora agora, hein? Mas o seguinte, pela marcação eficiente, o Santos sempre tem três, tava jogando com o Escobar, depois quando o Escobar se projeta, o Arão vem como terceiro zagueiro, ele nunca deixa a linha de três atrás, muitas vezes até a linha de quatro, de cinco, o Corinthians não consegue jogar pelos lados, o Corinthians não consegue fazer uma infiltração, você vê que aquela jogada do Bidu e um chute de fora da área, o Santos, Neymar e Gabigol sempre se procurando, conseguindo fazer boas jogadas, e aí na bola parada, no talento do Neymar, bola na trave e gol do Santos. O Santos merece a vitória. O Gabigol tá impedido.
0: Gabigol tá à frente, mas a auxiliar não marcou, ele bate pro gol, a bola saiu. Aí deu impedimento, né? Demorou pra dar impedimento. Impedimento marcado, anotado, jogo paralisado. É um dos poucos jogos, né, Ademar, que a gente viu o Corinthians jogar sem o Bidon aqui, mas que o menino faz falta é impressionante.
2: Faz falta demais, o moleque joga muito, você vê que o Corinthians não tem saída de bola no meio campo, o Corinthians não tem projeção no ataque, falta porque o moleque marca, o moleque vem buscar a bola e o moleque resolve lá na frente.
0: É isso, né, e tudo agora com o Gaio, o Garro não tá bem, né, o Garro não tá bem, aí o Corinthians...
2: Impressionante, hein, Gamarra?
0: Sente ainda mais falta do Bidon por causa disso, né?
2: O Garro é um cara que, você, como você disse no início, engancha, fala muito na Argentina, né? E ele não tá conseguindo nada, absolutamente nada. É verdade. E aí temos que reconhecer a marcação do Santos, tá muito boa também. O Cuca trabalhou muito bem o time. Tá, e os lados do campo, os Corinthians não tá conseguindo fazer tantas projeções, né?
0: E vem o Corinthians agora pela quarta zaga com Gustavo Henrique, bate a bola pra Bidu. Grande primeiro tempo do Peixe. Vem o Corinthians agora, dominou o lançamento do Alan aqui pra Dieguinho, dominou, rolou pela esquerda, vem o cruzamento pra área, teve desvio, a bola subiu, desceu, atravessou a área e sai. 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
0: Corinthians no ataque, Bidu bateu, nossa senhora, pegou mal na bola, mais uma vez, chute horroroso e vamos girar o tempo e o placar do Nova Brasil em campo. Chega na marca de 42 minutos da primeira etapa. Campeonato Brasileiro, 25ª rodada aqui em Itaquera tem Corinthians 0, Santos 1, Weber Lima.
3: Cleiton Gamarra, hoje às 18h30 na Arena do Grêmio tem Grêmio Chapecoense, às 19h30 Bahia e Internacional na Fonte Nova.
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0: 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Sai jogando pela linha defensiva a equipe do Corinthians. Gabriel Paulista abre a bola da direita pra esquerda pra Gustavo Henrique. Avança, abre a bola na diagonal longa pela lateral esquerda pra Matheus Bidu. Lançou pra Memphis por dentro. Chega na cobertura, corta tirando ali o William Arão. Manda a bola pra frente, não tem ninguém do Santos. Portanto, a bola fica de graça pra Gustavo Henrique. Aqui pro setor esquerdo tem Memphis pedindo. Ele solta a bola pela meia esquerda pra Memphis. Memphis recepcionou, tentou escapar. Lançamento é bom, bom. A bola pra Caio César. Bico na grande área lá do direito. Encarou a marcação. Chama na tabela, o Garro tentou passe pro Memphis no meio do caminho, Veríssimo cortou, Bidu pega o rebote, inverte pra Mateuzinho, mata no peito, faz a bola dormir no gramado, recua a bola pela linha, vai chegando com o Ranielli, Ranielli pra Alan, tenta o passe de primeira, pega no Gabigol essa bola, a bola voltou no Ranielli pra Mateuzinho, Mateuzinho tentou escapar a marcação, Escobar tira, Gabigol já lança a bola pro Neymar aqui pela ponta direita, contra-ataque do Santos, já no câmbio, ataque, linha de frente na grande área, tá no mano a mano, Neymar dominou, puxou, pé canhoto, pode fazer isso. Escapou, demorou pra bater, perde a bola, o Neymar caiu, a bola fica ainda viva, o Santos pega, para o rebote, dominou Oliva pro Neymar, mesmo caído, deu de calcanhar, lado esquerdo, a batida pro gol, gol! Cai no canto esquerdo, faz a defesa, Felipe!
1: E o Neymar ia dando uma assistência de calcanhar no lance que ele tava no chão. De fato, não foi absolutamente nada. Tentou cavar depois de não conseguir a finalização. Mas quando tava no chão, deu um toque de calcanhar pro Barreal, que invadiu a grande área pela ponta esquerda. Tentou a finalização cruzada nas mãos de Hugo Souza. Segue 1-0 pro Peixe aqui em Itaquera.
0: Domina Garro, solta a bola por dentro pra Caio César. Recua a bola pela linha. Vai chegando a equipe do Corinthians com Alan. Alan pela meia esquerda pra Bidu, Bidu pra Alan, Alan, Bidu, Bidu tem Diguinho pedindo pela ponta esquerda, o Memphis passou, ele não viu, tocou Caio César, mas o Memphis já tava impedido, nem foi pra bola, fica com a bola o goleiro Gamarra. Do Santos, o Prazão, diga!
6: Só confirmando que o cartão amarelo recebido pelo Gabriel Paulista é o terceiro, ele não vai poder ficar à disposição no jogo de domingo, lá em Chapecó contra Chapecoense. E subiu, hein?
0: Subiu, diga.
6: 2 minutos, vamos até 47.
0: É isso, vamos até 47 minutos. Vem Gabriel Prazão. Levanta a bola lá pro gol. O que tem de Gabriel? Vou tirar aqui hoje no jogo. Hoje eu vou te falar, hein, velho? Olha, fazer a conta aí dá uns 4 pelo menos, hein? Vem o lançamento pra Alan. Tá caído o jogador do Corinthians
1: cabeça
0: lá.
1: Cabeça com cabeça.
0: Parado o jogo, diga.
1: É, choque cabeça com cabeça de Neymar e Gabriel Paulista. Os dois se chocaram no lance agora, no tiro de meta do Gabriel Brazão. E aí, obviamente, é um perigo um pouco maior. O Neymar, na hora, pediu pro Wilton Pereira Sampaio parar o lance. O Gabriel Paulista tá ali com a mão no rosto. O Neymar também com a mão na cabeça. Mas, aparentemente, nada tão grave entre os dois jogadores, viu, Gamarra?
6: Gamarra.
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0: Fala, Rufino!
6: Só pra saber se você já teve problema de cabeça com cabeça.
0: Ah, não, não sei nem o que é isso aí.
5: Tava demorando, hein?
0: Vem o Corinthians com o Alan. Ele leva a bola até a metade do campo, solta a bola pela meia esquerda pra Garro. Enfiou boa bola pra Dieguinho no meio do caminho. Chega bem na cobertura. Quarta tira dali a zaga. Igor Vinícius apara o rebote, solta a bola pra trás. Reconectando a jogada para a equipe do Peixe. Gustavo Henrique cortou o lançamento. Garro. Ô, Garro, que passe horroroso. Neymar recupera, escapa na marcação. Garro luta pela sobra. Nossa Senhora. Deu carrinho por trás ali. E olha, se existisse o cartão laranja, teria, viu? Porque o Garro, além de ter tocado na bola ali de graça pro Santos, ainda cometeu a falta de carrinho por trás do Neymar, hein? Hein, Rufino?
6: Ah, dá pra dizer que foi vontade excessiva? Ou realmente ele foi pra pegar o Neymar, hein? O certo é que ele atingiu o Neymar, permanece caído, a falta marcada.
0: Amarelo tá de bom tamanho.
2: Olha, como você falou, se tivesse um laranja tudo bem, mas um vermelho não, né? Aí vermelho seria exagero. Mas foi uma falta grotesca, né? Como não jogou absolutamente nada o Garro, rapaz. Não sei se ele tava pendurado, de repente não quer ir pra Chapecó, né? Falou assim, preciso dar uma descansada. Mas de qualquer maneira, o Santos foi melhor no primeiro tempo, hein? Merece essa vitória parcial, marca bem, a dupla Gabigol e Neymar se procurou o tempo todo, procuraram, fizeram as jogadas, só... fizeram contratar.
0: Tá? Não, só uma correção, Corinthians e Chape é aqui.
2: Ah, é aqui?
0: É, o primeiro turno foi lá.
2: Eu tô escalando esse jogo com você. É,
0: ah, você tá? Então você ia pra Chapecó, pô. Você ia pra Chapecó.
2: Aí depois o Weber ia vir com o pato no cheguei. É. Ia pro aeroporto.
0: Não, você ia comprar passagem, porque a rádio não ia comprar, porque não, sabe que o jogo é aqui. O senhor ia comprar por conta própria passagem e não teria reembolso, viu, Ademar?
6: E o carro não estava
2: pegando. Confusão, confusão. Agora é expulsão, hein?
0: Confusão.
2: Tapa na cara ali, ó. Ih, ele vai dar amarelo, mas foi tapa na cara, hein?
0: É, mas de quem com quem aí, Ademar?
2: E o camisa 4 do Santos foi o Lucas Veríssimo, o cara que tá caído aqui do Corinthians, eu não sei se é o Ranieri, ele deu e vai dar pro Ranieri,
1: Ranieri
2: também.
0: É isso, cartão amarelo.
2: Tapa portanto. Na cara, eu achei que ia ser vermelho, viu?
0: Pequena confusão nesse momento, o jogo tá parado lá. Agora ele dá cartão pro Ranieri e pro Veríssimo.
6: Mais dois cartões do jogo, hein?
0: É, e ele deu 2 minutos, já tem um 48 já. E o jogo parado nesse momento, o Neymar vai se levantando. Ânimos acalmados e o jogo será, se é que vai ser reiniciado, o árbitro vai autorizar o reinício da partida aqui.
6: E o Garro não estava pendurado, a informação é para o Luiz Ademar, ele cumpriu suspensão diante do Cruzeiro, né? Voltou contra o Coritiba.
0: É isso, vem o lançamento lá pelo comando, muito forte o lançamento, a bola sai. Fala, Felipe.
1: O Garro não estava pendurado, mas o Lucas Veríssimo estava, camisa 4 do Peixe, que tomou o cartão amarelo, não joga também contra o Internacional, assim como o Barreal, que também tomou cartão amarelo nesse primeiro tempo.
0: Eu vi o lance aqui que o Veríssimo fez um gesto de soco, a sorte é que não pegou, viu? Mas quando nesse momento apita o árbitro, termina o primeiro tempo aqui em Itaquera e por enquanto o Peixe tá vencendo, hein? Gol do Cristian Oliva, 1 para a equipe do Santos, 0 pro Corinthians. Vamos agora com o intervalo Nova Brasil, com a apresentação dele, ele vem aí, vai daí o Weber Lima!
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3: 4:50, é um intervalo Nova Brasil. A gente já vai trazer os destaques do nosso Edson Rufino e Felipe Oliveira, começando com você, Rufino.
6: O Corinthians conhecendo a terceira derrota consecutiva no Campeonato Brasileiro, Cruzeiro, Coritiba e até o presente momento para o Santos também sendo derrotado. Opções que tem o técnico Fernando Diniz, o Cauê, o Choca, o Pedro Raul, o Pedro Milans, o Matheus Pereira, Andilério, o Charles, o Hugo voltando de lesão, o Iago, também o Luquinha e Alex Santana. Intervalo de jogo por aqui. De volta a você,
3: Felipe Oliveira, o seu destaque neste primeiro tempo.
1: Destaque da vitória do Peixe e de mais da vitória parcial do Peixe, de uma atuação irretocável da sua dupla, que precisa chamar a responsabilidade. O Peixe vai voltando ao caminho das vitórias, principalmente num momento delicadíssimo da temporada, em que precisava dar uma resposta ao seu torcedor. Perdeu no meio de semana contra a equipe do Palmeiras, tem o retorno na Vila Belmiro nesse meio de semana, mas consegue uma vitória parcial, quebrando um tabu até esse momento é de 15 anos. Peixe que não vencia a equipe do Corinthians aqui na capital paulista, sendo visitante há 15 anos pelo Campeonato Brasileiro. Somando tudo, tem apenas duas: uma no Campeonato Paulista e outra na Copa do Brasil de 2015, viu, Weber?
3: Legal, o nosso Felipe Oliveira trazendo o seu destaque, Edson Rufino. A gente vai para um rápido break, cara, impressionante. A Nova Brasil pegando também no litoral no 89,7, cara. Pessoal, o Henrique, a Luísa, a Duda, o Afonso, que acompanha todos os dias lá em Peruíbe, cara. Olha onde tá pegando, no rádio, hein? Em Peruíbe, o Afonso acompanha todos os dias o Nova Brasil em Campo às 5:30 da tarde, também no rádio lá em Itapeva, Minas Gerais, no sul de Minas Gerais, onde chega a Nova Brasil. Rápido break, voltamos com o Gaviva, com o Luiz Ademar, com o gol do nosso Cleiton Gamarra, tudo isso depois do break aqui no futebol da Nova Brasil, com pão de alhozinho, com pão de alhozinho, tá jogo.

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11: Deu para perceber, né, que um break mais longo, muito por conta da campanha política que agora teremos até outubro, né, com as eleições do nosso país. 16 horas e 59 minutos, os números do jogo na tela, as estatísticas no nosso intervalo com pão de alhozinho, com pão de alhozinho da jogo. Ademar, 59% de posse de bola do Corinthians, 5 finalizações do Timão, 7 do time do Cuca, 5 faltas do time da casa, 11 do visitante, nenhum impedimento do Corinthians, 3 do Santos, 2 escanteios para o Corinthians e 1 para o Peixe. Ademar.
12: Olha, Ber, geralmente o São Paulo e o Santos, quando vem aqui em Itaquera, eles tremem, né? E aí, geralmente, o Corinthians tem mais facilidade. E eu fiquei impressionado com o primeiro tempo do Santos. Taticamente, mas muito determinado, marcando sempre. Quando os dois zagueiros com o Escobar, quando o Escobar projetava os dois zagueiros com o Arão, quando o Arão projetava, às vezes, os dois zagueiros com o Igor Vinícius, às vezes, linha de 4, linha de 5. Você pode ver que o tanto o Caio César quanto o Dieguinho, jogadas ofensivas, quase não fizeram nada. O Corinthians não conseguiu jogar. Quando conseguiu jogar, era com o Mateuzinho e com o Bidu. O Bidu, inclusive, teve uma finalização perigosa. O Garro é preso na marcação, o Memphis preso na marcação, precisando sair para buscar a bola, porque ele tem qualidade para poder atacar. O Santos, nos 10 minutos iniciais, em 2 erros do Corinthians, um com o Gustavo Henrique, o Igor Vinícius chegou e ficou cara a cara com o Hugo, que medou a bola para escanteio. Depois, num outro erro de saída de bola do Bidu, o Neymar, Gabigol, Neymar, e aí o Gabigol bateu fraco na bola. O Santos encarando de frente, teve a bola do Neymar espetacular pro Gabigol, que fez 1-0 e tava realmente impedido. Enfim, aí até que saiu a bola parada, o Neymar bateu com maestria, a bola ia na gaveta, o Hugo dá um tapa, vai na trave, e aí o Christian Oliva, que tinha entrado no Gustavo Henrique, faz 1-0, e o Santos ainda de calcanhar, o Neymar ali poderia, numa jogada individual, ter feito 2-0, não conseguiu, parou na marcação, caiu, não deu nada, deu de calcanhar, e aí ele tocou ali pro Barreal, que bateu cruzado pra fora. Achei um comportamento do Santos exemplar no primeiro tempo. O Cuca estudou muito o Corinthians. Quem viu aquele Santos sendo atropelado pelo Palmeiras, claro, depois que o Palmeiras fez 1-0, o Santos degringolou, né? Mas enfim, um primeiro tempo gigante do Santos aqui diante do Corinthians.
11: 5 horas e 2 minutos, cá vivo, e o pessoal que participa pelo WhatsApp 11 994 33 21 21. Gaviva.
13: Hugo Rodrigo na mesa de São. Vamos soltar o áudio da galera do WhatsApp. Olha o áudio aí.
14: Oi, boa tarde, Gavião. Nova Brasil em campo. Eu gosto muito dessa vinheta, hein? Tudo bem, eu sou a Isabel e estou no Campo Limpo. E olha, o tempo virou virou noite aqui, filho. Dia virou noite no Campo Limpo. Mas agora parou, hein? Agora parou de chover. Eu sou palmeirense, né? Claro, Avante Palestra, hoje tem palestra. E eu tô assim, empate, né? Não quero que o Santos ganhe, não quero que o timinho também ganhe. Avante Palestra, saúde e paz pra todos. Nova Brasil em campo, ah, muito bom.
0: Alô, Weber Lima, Gamarra, Demar, Gaviva, aqui é o Edson Miller de Nagoya. Hoje o clássico Corinthians e Santos, 1-1. Boa transmissão para vocês e estou ligadinho. Abração.
5: Boa tarde, rapaziada da Nova Brasil em campo. Hoje é Corinthians e Santos, mas eu tô torcendo pro Santos. Fica bravo não, Gaviva. Mandar um abraço para todos pra vocês aí. Daqui a pouco tem meu Palmeiras, hein? Gamar, grita mais 2 gols do Santos aí para nós aí. Então, um abraço para vocês. Greg Taipas.
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13: WhatsApp também está registrando aqui o Weber José Bruno, dizendo que hoje só vai dar Santos, o Cleiton em Guarulhos e a galera da comunidade São Francisco de Assis, no bairro Nações, e também o Ariovaldo do Ipiranga, parabéns pela ótima transmissão, Corinthians vira para 3-1, Weber.
11: Maravilha, tá aí o pessoal participando com o nosso Gaviva, 5:04. Que falta bateu o Neymar, hein? Que falta bem batida do Neymar. A defesaça do Hugo Souza, ele defende, ela pega na trave ainda, né? E volta pro Oliva, a gente tá vendo o lance aqui. O Hugo Souza fez grande defesa, mas no rebote tava sozinho o jogador, né? E aí fez o gol, sem goleiro, sem nada, né? Porque o Hugo estava caído ainda. O Oliva fez o gol da vitória do Santos. Dá pra gente ouvir o gol já? O gol do Cristian Oliva? Então vamos lá, vamos curtir o gol do Peixe, o gol do Santos. Na...

0: falta do Neymar no ângulo. Hugo Souza raspou na bola, defendeu a bola, deu na trave e sobrou pro Cristian Oliva com o goleiro batido. Ele de pé canhoto mete a bola pro fundo do gol. Oliva abre o placar aqui em Itaquera. Cristian Oliva faz a festa da torcida do Peixe em todo o Brasil. O Cristian Oliva é embaçado. O Cristian Oliva é muito embaçado. Oliva sinistro marca aos 32 minutos passados da primeira etapa. Agora Itaquera tem Corinthians 0, Santos 1, Felipe Oliveira.
1: Portanto, aí o gol na voz do nosso Cleiton Gamarra. Tem pergunta pro Ademar aí enquanto os times não voltam, Gaviva?
2: Neymar, no segundo tempo aí tinha que entrar o Carrilho no lugar do Alan e Guinegão no lugar do Dieguinho. Você concorda com o nosso ouvinte César Luiz Ademar?
3: Carrilho não está disponível para o jogo de hoje.
4: Ele foi poupado, tava vendo que ele foi preservado, né?
3: É, voltou na reapresentação sentindo dores.
4: Agora, o Guinegão poderia ser uma solução para você poder fazer com que o papel do enganche aí, de repente, põe o Memphis, sabe? Tiraria o Garro, tá? Nem tiraria o Caio César nem Dieguinho. Talvez eu tiraria o Garro, que já tem cartão amarelo, deixava fazendo esse enganche aí, o que tem muita qualidade, o Memphis, o cara que vem por trás, assim, fazendo o papel que o Neymar tá fazendo, por exemplo, né? E colocar um cara mais centralizado dentro da área para incomodar mais. Aí eu concordo, porque a zaga do Santos jogou com muita tranquilidade.
2: O Rian de Peruíbe, olha aí, Peruíbe com a gente, que o Weber falou, Litoral Sul. O Luiz Ademar, você pouparia os titulares do Santos no jogo da Copa do Brasil no meio de semana?
4: Ah, pouparia, já tá morto, ninguém vai fazer três, mesmo pra levar pros pênaltis, fazer três, eu pouparia, claro que sim, né? O Gabigol e o Neymar, que já não jogaram no primeiro jogo, já não jogariam, né? Aí, enfim, aí eu como treinador, mas eu trocaria os zagueiros, eu pouparia sim, né? O Santos agora saindo um pouco mais do sufoco também no brasileiro, você tem que priorizar ali, e aí na Sul-Americana, se ele quiser fazer ali, vou pôr um time mais pra titular e tal, pra brigar por um título que de repente pode acontecer, aí, mas a Copa do Brasil já era.
2: Os times voltando, Weber.
1: Maravilha, e na Nova Brasil volta o nosso timaço com Edson Rufino, Felipe Oliveira, Luiz Ademar e a narração na emoção de Cleiton Gamarra.
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0: Vamos juntos para o segundo tempo, Corinthians e Santos para você, aqui na Nova Brasil. Duas informações importantes aqui no futebol internacional: Martinelli acertou com o Al-Hilal e o Benzema rescindiu com o mesmo time. Benzema tá no mercado, cabe aí no seu time, Ademar?
4: No meu time, até o Ademarzinho, mas um pouco mais, sabe, fininho.
0: Tá aí então a informação do futebol internacional. Vai começar, tudo pronto pra bola rolar. O Corinthians ataca agora pro setor sul, da esquerda pra direita, da direita pra esquerda, ataca a equipe do Peixe pro setor norte. Sem mudanças no Corinthians e no Santos também, né, Felipe?
6: Exatamente, voltam os mesmos times que terminaram a primeira etapa.
0: Tudo pronto pra bola rolar nesse segundo tempo. Memphis vai dar o primeiro toque na bola pro Garro por aqui. Vai começar o segundo tempo aqui em Itaquera, 1-0 pra equipe do Peixe, resultado importantíssimo pro Santos. Apita o árbitro. A bola está rolando em Itaquera.
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0: Sai jogando o Corinthians com Gustavo Henrique. Ele abre a bola para o setor direito para Gabriel Paulista. Leva a bola até a metade do campo. Avança para o campo de ataque. Acessa a meia. Dominou. Puxou a bola para o pé direito. Tocou para Caio César. Corta a luz lá para o comando para o Dieguinho. No meio do caminho, Lucas Veríssimo. Corta, tira para a equipe do Peixe. Manda a bola pela linha lateral. Arremessou o Corinthians. Setor direito já cobrado. Recepcionado lateral. Aqui é para Mateuzinho. Caio César corta a marcação. Colocou velocidade. Escapou de dois. Grande jogada. Tentou o passe para Garro. Sustentou bem a posse do corpo. Recua a bola pela meia esquerda para Ranielli. Ranielli abre a bola pelo setor esquerdo para Matheus Bidu, enfiou boa bola para Memphis de primeira para Ranielli, leva a bola até a linha de fundo, tá fechado pro cruzamento, recuou a bola pro Matheus Bidu, ameaçou o cruzamento, tentou o passe, a bola desvia na marcação.

0: marcação e sai. É lateral Corinthians, lado esquerdo. É o início do segundo tempo aqui em Itaquera. Já cobrado o lateral. Vem pela meia esquerda, Gustavo Henrique. Apertado, pressionado pelo Gabigol. Ele leva a bola pro pé canhoto. Abre a bola pro setor esquerdo do gramado. Solta a bola por dentro. Vem Ranieri. De primeira pra Alan. Tocou pra Bidu. No meio do caminho, chega a beira, cobertura. Corte da zaga do Peixe. Fica com a bola pro setor direito do gramado. Gabriel, bom tempo. Rolou pra Gabigol. Gabigol inverte o jogo do centro pra esquerda. Ainda pela linha defensiva pra Escobar. Escobar na quarta zaga. Reconecta a jogada pela linha. Dominou pela quarta zaga. Luan Pérez abre a bola pela zaga central para Lucas Veríssimo. Abre a bola pelo setor direito. Dominou Igor Vinícius. Pressionado. Chuta a bola, parte da marcação e sai. É lateral favorecendo a equipe do Peixe lá pelo setor direito. 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
0: Daqui a pouquinho tem o líder, hein? Daqui a pouquinho Mirassol e Palmeiras pra você. O avassalador Jorge Vinícius dá o recado. Fica com a bola o Corinthians. Interceptou o passe, Mateuzinho tentou o passe, desviou. Luan Pérez cortou a bola, voltou pro Mateuzinho, tentou o toque de cabeça. Cristian Oliva intercepta o passe, já lança a bola pra Neymar. Aqui pelo setor de ponta esquerda, vai pra cima da marcação, cara a cara com seu adversário. Cortou, puxou, pé direito, soltou pra Escobar dentro da área, vai cruzar. Cruza a bola, parte na marcação. Volta a bola pro Corinthians com o Mateuzinho. Protege, domina, puxa a bola pro pé direito e o árbitro parou o jogo. Tem jogador caído Memphis. Lá, Rufino, diga.
2: Memphis, na disputa de bola, ficou sentindo uma pancada no tornozelo esquerdo, pelo menos é ali que ele tá com a mão e realmente reclama de muitas dores e o departamento médico liberado para acompanhar de perto.
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0: Problema no tornozelo do Memphis por ali, revendo o lance aqui, cara, foi sozinho, a bola bateu no tornozelo dele e ele torceu ali o tornozelo numa situação ali sem nenhuma culpa de ninguém, né? A bola bateu no pé dele e ele torceu o tornozelo, Ademar.
4: E aí é a situação que ele tá sentindo mesmo, né? Porque foi sozinho, ele podia dizer, legal, foca, cartão aqui, não sei o quê, não foi, foi sozinho. Ou seja, a lesão foi grave mesmo, porque ele tá com dificuldade. Acho que vai sair, vai dar aquela saidinha e tal, põe aquela aguinha milagrosa e vai voltar pro jogo.
0: É, o spray também ali, né? O spray comeu solto agora, a lata foi embora já ali no tornozelo do Memphis, que vai ser melhor avaliado fora de campo. 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
4: O Weber fala.
0: Fala, Demar.
4: O Weber fala que joga bola toda semana.
0: Fala. Então,
4: sabe essa latinha aí? Ele toma banho antes de jogar.
0: O é mesmo, Weber?
5: Estão de sacanagem.
6: O Weber toma outra coisa na garrafa.
0: Já anestesia tudo, né, Gabi? Já não sente nada.
6: St. Jones, ele fala.
0: E não assente nada, né? Não consegue nem enxergar a bola, inclusive.
6: Anestesia,
0: né?
6: De dentro pra fora.
0: É verdade. Sai jogando o Mateuzinho, lateral Corinthians já cobrado. Alan pra Mateuzinho, levanta a bola pro comando pra Garro. Chega bem na cobertura, o corte da zaga, a bola voltou, reboteada pra Mateuzinho pela ponta, foi desarmado pelo Escobar. Tá duro na jogada aqui o Caio César, juntamente com o Mateuzinho, a bola sai a lateral. Arremesso manual, o Memphis espera pra voltar, né? Tem aquele novo protocolo, um minutinho pra ele voltar após o atendimento. Até agora está na contagem ainda, não deu um minuto. Agora ele volta, tá tudo certo, reiniciar a partida. Vem pela quarta zaga, o domínio de bola com o Luan Pérez volta a bola para Lucas Veríssimo. Ele domina pela zaga central, vai tentar o passe, o Corinthians não pressiona, o Santos fica com a bola, manda para o Arão. Arão abre a bola para Igor Vinícius, passa bom tempo. Igor Vinícius volta para Arão. Arão na perna direita, toca a bola pela linha, reconectando. Bom passe no bom tempo, joga muito bom tempo. Solta a bola para Cristian Oliva por dentro. Ele toca a bola para Neymar. Neymar, intermediária defensiva da equipe do Peixe, conduz a bola em direção à metade do campo, solta a bola pela lateral para bom tempo para Neymar, na aproximação com o Cristian Oliva, de costas para o seu adversário, para Neymar, o Santos troca passes com certa facilidade, foi desarmado, recupera Alan para Bidu para a chegada do Garro, corta a luz para Memphis, para Garro, a tabela tá feita, enfiou a bola, pelo comando não teve o domínio, Caio César, fica com a bola, Luan Pérez, que recua a bola para o goleiro, Brazão, e vamos girar o tempo e o placar do Nova Brasil em campo. Chega na marca de 5 minutos e meio da segunda etapa. Campeonato Brasileiro, 25ª rodada aqui em Itaquera, tem Corinthians 0, Santos 1, Weber Lima.
5: Cleiton Gamarra, 7 minutos, quase 8 já no Maracanã, segundo tempo, Flamengo 1, Botafogo 0.
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0: Neymar pro Gabigol, lado esquerdo, dominou, cruzou, carimba a marcação, volta a bola reboteada ainda para a equipe do Corinthians, lançamento aqui pro Gabriel Paulista, por dentro que ele solta a bola para Garro, inverteu o passe lá pelo setor esquerdo, vem chegando pressionado por ali o Dieguinho recua a bola para Bidu, marca bem o Santos, marca a pressão, ele volta a bola pelo setor esquerdo para Alan, Alan solta a bola por dentro, tentativa de passe com o Raniel, recua a bola pela zaga central para Gabriel Paulista, Mateuzinho, Mateuzinho solta a bola pela linha defensiva para Alan, vem buscar jogo entre os zagueiros, toca a bola pelo setor esquerdo do gramado, vai chegando, dominando e prendendo com o Bidu. Bidu rolou a bola pra chegada do Memphis, escapou pela meia, rolou, boa bola pro Bidu, invadiu a grande área, lado esquerdo, preparou, equilibrou, bateu, a bola desviou na marcação, voltou pro Bidu, pé direito, bate, a bola espirra, bate no Lamperes, a bola saiu linha lateral, lateral, Corinthians no fino.
2: É, o Bidu queria servir no Garro, que estava do outro lado, também dentro da área estava o Caio César, mas no bate, rebote, a bola foi pela linha lateral, arremesso para o Corinthians.
0: É, o Memphis ficou perco, o Bidu ali, que não soltou a bola pra ele. Vem o Corinthians de novo, aqui pro setor de meia esquerda, inversão de bola, aqui pro setor direito pra chegada do Mateuzinho, Mateuzinho a Caio César, ele encara a marcação do Escobar, escapou, dominou, puxou, pé canhoto, recuou a bola pra Mateuzinho, Mateuzinho rolou a bola pela meia pra Raniel, Raniel é Gustavo Henrique, cabe até o tiro, preparou, rolou a bola pelo setor esquerdo, vem pintar o cruzamento, venenoso pra área com desvio, passa a bola na pequena área, Escobar corta de cabeça, mas a bola fica com Caio César, cruzou pra dentro da área, tira Luan Pérez, corta pra equipe do Peixe, era o William Arão que tava por ali, a bola voltou reboteada pra equipe do Corinthians, vem na pressão Caio César, rola a bola pela meia direita pra Alan, gira o jogo pelo setor esquerdo com Gustavo Henrique rola pra Bidu, próximo à cabeça do grande círculo, mandou boa bola pra Garro, enfiou, tentou o passe, Dieguinho voltou, foi, voltou a bola pra linha ofensiva, Bidu bateu mal, pegou mal na bola, a bola saiu pela linha de fundo, é tiro de meta para a equipe do Santos, jogo rolando com pão de alhozinho, dá jogo!
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0: E aí, Gaviva, tem gente com a gente, Gaviva?
6: Tem sim, tem aqui o Jackson de Maceió, mandando abraço pro Sidney Ferreira, que é flamenguista, dizendo que o Flamengo hoje vai perder de virada do Botafogo. E tem áudio, vamos soltar o áudio do WhatsApp.
7: Fala, Gavião, boa tarde, tranquilo, é de Osasco. Rapaz, é inadmissível o Corinthians estar perdendo pra um time ruim desse do Santos, mano. O Garro tá entrando, andando em campo, pelo amor de Deus, não dá mais pro Garro, não. Aí o Diniz aí me mete três atacantes num jogo desse aí ainda, onde o Dieguinho não tá fazendo nada, Caio César piorou, só sabe cair, isso é louco. O Corinthians perder hoje pro Santos, pode mandar o Diniz embora.
8: Boa tarde, aqui é o Reinaldo Pirapolinho. Falei para ver essa ração, tá maravilhosa. Vai Palmeiras, o Corinthians vai tirar essa hoje. 3-0 Santos, tá bom? Tchau. Beijo a todo o nosso palmeirense. Tchau.
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0: Sai jogando o Corinthians com o Alan. Abre a bola pelo setor esquerdo do gramado. Domínio de bola com Bidu. Bidu pra Alan. Alan recebe a bola pela meia esquerda. Campo de ataque. Escapa na marcação. Solta a bola por dentro. Tentativa de toque à frente. Não tinha ninguém. Fica com a bola. Lucas Veríssimo já lançou pra Neymar. Corta Gabriel Paulista. Vem pressão de toque de mão do Paulista por ali. O Arthur não marcou. Segue o jogo. Fica com a bola. Garro. Garro domina pela meia esquerda. Para a equipe do Corinthians. Lançou a bola à frente pro Bidu no peito. Matou no peito. Fez a bola dormir no gramado. Abre a bola pra Dieguinho. Balançou diante da marcação. Escapou, rolou pela meia pra Garro. Garro inverteu o jogo pra Mateuzinho já dentro da área. Tira a zaga. A bola se perde pela linha de fundo. Escobar tocou de cabeça. Escanteio. Corinthians no fino.
2: Ah, no toque de cabeça, evitando que a bola chegasse até o Mateuzinho, mas proporcionando escanteio. Toma pro Mateuzinho por ali. Garro também.
0: Batida curta. Mateuzinho pra Garro. Garro perde a canhota. Dominou. Levantou a bola pra dentro da área. Tirarão. A bola caiu reboteada dentro da área. Devolução de bola pelo alto. No meio do caminho, Cristian Oliva corta, Gabigol tentou parar o rebote, foi desarmado, recupera Mateuzinho, a bola espirra, cai aqui pela linha defensiva para a equipe do Corinthians com Raniel, Raniel recepcionou na metade do campo, soltura de bola pela linha, vai chegando com Alan, leva a bola até a metade do campo, tem espaço, ataca o espaço, abre a bola pela ponta para Garro, Garro domina a ponta. ponta direita, encarou a marcação, soltou a bola à frente pra Caio César, e balançou diante da marcação do Escobar, levou pro pé canhoto, levantou pra área, teve desvio, vai tentar resgatar a bola, o Gustavo Henrique permaneceu lá no campo de ataque, chega na cobertura, corte da zaga, a bola sai, a lateral, arremesso para a equipe do Corinthians, já cobrado pelo próprio Gustavo Henrique, mandou a bola aqui pela esquerda pra Bidu, Bidu pra Gustavo Henrique, lá pela ponta canhota, volta pra Bidu, Bidu recepcionou, dominou, prendeu, puxou a bola pro pé canhoto, toca a bola centralizada, vai chegando o Corinthians, dominando com o Alan, Alan soltura de bola pela linha, vai chegando, dominando e prendendo com o Gustavo Henrique, vai tentar o levantamento, não fica com a bola, enfiou a bola à frente, mal, mal feito, passe, a bola saiu, linha de fundo, tiro de meta, Peixe, vamos girar, o tempo e o placar do Nova Brasil em campo. Chega na marca de 11 minutos da segunda etapa. Campeonato Brasileiro, 25ª rodada aqui em Itaquera, tem Corinthians 0, Santos 1, Eber Lima.
5: Cleiton Gamarra, ontem na Arena do Galo, Atlético Mineiro 2, Vitória 1, e a Nova Brasil transmitiu direto do Morumbi, São Paulo 2, Bragantino 1.
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0: Falta Corinthians, meia direita, Rufino.
2: Exato, a falta aconteceu e o Garro tá próximo para a cobrança, o Memphis também chegando por ali.
0: É isso, e o Diniz tá pé da vida com alguma coisa aí, tá reclamando de tudo aí. Vem pra cobrança, Memphis e Garro, os dois por ali, bola lá pro interior da grande área, Gustavo Henrique, Gabriel Paulista, Ranieri, jogadores são referências ali na bola aérea. Sai o Memphis, vem o Garro, preparou, equilibrou, levantou a bola pra dentro da área, tira o Luan Pérez, a bola voltou reboteada no balanço defensivo pra Bidu, o Arthur já parou o lance. Ademar, 12 minutos, segunda etapa, pinta o quadro do início, 12 segundo tempo, Ademar.
4: O Corinthians tentando pressionar o Santos, o Bidu e o Mateuzinho tentando atacar cada vez mais pelos lados para fazer a participação do Caio César e o Dioguinho. Os dois precisam entrar mais no jogo. Agora a bola passa na área do Santos e não tem um centroavante ali, né? Porque o Memphis vai dar qualidade, ele vem buscar a bola na defesa. O Memphis é participativo no jogo, mas na hora que a bola vai dentro da área, ele não tá. Eu colocaria um centroavante. Se você quiser, você pode colocar o Negão. Se você quiser, você pode colocar o Pedro Raul, mas precisa ter um cara dentro da área.
0: É isso, Luiz Ademar pintando o quadro do jogo pra você. 1-0, o Peixe, resultado importantíssimo pro Santos. Sai jogando o Ranieri, mata no peito, domina, puxa a bola pra perna direita, tenta o passe, a bola desvia no Neymar e sai. É lateral, bola favorecendo a equipe do Corinthians aqui pelo setor direito, sob medida. 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
0: Memphis tenta ganhar na dividida, Luan Pérez leva a melhor, levanta a bola para ataque, corta, tira dali a zaga, a bola volta reboteada para a equipe do Corinthians, chega Alan, de cabeça tira, a bola quica do gramado pelo meio de campo, falta marcada, jogo parado, posse pro Peixe, Felipe.
10: Exatamente, sobrou uma mão usada no rosto do William Arão no círculo que divide o gramado, exatamente no meio campo, falta marcada para a equipe do Peixe, William Arão sentindo um pouco de dor, também aquele a gente já se acostumou a ver para queimar tempo também. Mais falta para a equipe do Peixe, viu, Gamarra?
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0: Falta para a equipe do Peixe, o Luan Pérez vem para a cobrança. Abre a bola para Lucas Veríssimo na metade do campo. Soltura de bola pela lateral para Igor Vinícius. Igor Vinícius solta a bola pela meia. Chega na cobertura desarmado o Gabriel Bom Tempo. A bola saiu, é lateral para a equipe do Peixe. Aqui pelo setor direito do gramado vai repor a bola em jogo. O Igor Vinícius. Tem jogador do Corinthians sentindo alguma coisa por ali, o Ranieri. O árbitro não deu falta, só deu lateral para o Peixe. O Ranieri continua sentindo por ali. Nada marcado até aqui. Lateral só pro Santos. Placar é esse, placar de 1-0 Peixe. Lateral cobrado, recepcionado pelo Veríssimo Luan Pérez. Luan Pérez na perna canhota, abre a bola para Escobar. Escobar recepcionou, mandou na ponta, rolou para Neymar. Domina fintando o primeiro, escapou do segundo, grande jogada. Enfiou boa bola pela lateral esquerda para Escobar. Mateuzinho dá o combate, ele cruza para dentro da área, tira Gabriel Paulista. Corta pro Corinthians, fica com a bola no rebote. O Corinthians com Alan recepcionou, Mateuzinho passou, ele prefere o passe por dentro. Recebe Mateuzinho, tenta o passe para Caio César, a bola desvia na marcação, sai a lateral. Garro já pega a bola para bater o lateral, já bate para Memphis. Memphis dominou, rolou a bola para trás, recuando pela lateral direita para Mateuzinho. Mateuzinho volta a bola para Gabriel Paulista. Gabriel Paulista recepciona, manda a bola por dentro, vai conduzindo a bola Ranieri. Ranieri aqui à esquerda do círculo central, bate a bola pela ponta, toca a bola pela meia esquerda, curtindo uma de lateral ali o Gustavo Henrique. Abre a bola para Bidu, Bidu pra Gustavo Henrique. Tem a opção de passe com o Alan por aqui. Ele solta a bola pela meia esquerda, reconectando a jogada pela linha. Ranieri bate a bola da esquerda pra direita. Toca a bola pra Gabriel Paulista. Gabriel Paulista atacou espaço, foi pra cima, tem espaço, mandou pra Memphis dentro da área, fez o pivô, rolou pra Mateuzinho, tocou pra trás, vem a batida pro gol em cima da marcação. Mateuzinho tentou, bate a bola, desviou. Na sequência, chega Escobar, evitou a saída de bola pela linha de fundo, cedendo só o lateral pro Corinthians, Rufino.
2: Exato, evitou que a bola fosse pela linha de fundo, seria escanteio, jogar a bola pela linha lateral, arremesso já será cobrado pelo Mateuzinho.
0: Vem pra cobrança Mateuzinho pra repor a bola em jogo, ele manda a bola pra trás, domina Ranieri, Ranieri pela meia direita, muda o lado da bola, da meia direita pra esquerda, tocou pra Gustavo Henrique, bateu na meia esquerda pra Bidu, tem Dieguinho passando, ele prefere centralizar o passe pra Garro, Garro organiza o time, solta a bola por dentro pra Caio César tentou escapar a marcação, ajeitou meio que sem querer, mandou a bola pra Memphis, Memphis escapou, tentou a finta, chega na cobertura o ferrolho do peixe tirando com o Escobar, a bola caiu pela ponta esquerda pra Neymar, Neymar tentou ganhar, se ganhar perigo, a bola saiu à lateral e vamos girar o tempo e o placar do Nova Brasil em campo. Chega na marca de 16 minutos e meio da segunda etapa. Campeonato Brasileiro, 25ª rodada. Sobe esse lance aqui. Caio César escapou da marcação, rolou para trás. Memphis bateu de primeira em cima da marcação. Pedido de toque de mão. Do Veríssimo por ali, nada marcado. Corinthians segue no campo de ataque aqui pela meia esquerda. Dominou Gustavo Henrique, tem Bidu pedindo, ele rolou por dentro. Corinthians afunilou o jogo, rolou para Alan. Tenta o passe pro Mateuzinho, estica a perna, bom tempo, corta. Fica a bola reboteada para a equipe do Corinthians, ganhou. Neymar perdeu a bola pro Paulista. Fica com a bola Mateuzinho. Mateuzinho vem para meia direita e recua a bola, fica com a bola pra frente, na verdade ele solta a bola pela ponta para Gabriel Paulista, Paulista lançou pra Garro, tá na área, preparou, cruzou, bate a bola na marcação do Luan Pérez, Escobar tira a pressão do Corinthians, perde e pressiona, e o Santos saiu da pressão chutando a bola em cima do Gabriel Paulista e saindo pela linha lateral, complementando por aqui o giro. Itaquera, 25ª rodada, 17 minutos e meio, tem Corinthians 0 Santos 1, Éber Lima.
5: Cleiton Gamarra, ontem em São Januário, Vasco 3, Cruzeiro 1. E hoje pela manhã na Arena da Baixada, Atlético Paranaense e Fluminense 3-3.
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0: Sai jogando aqui a equipe do Coquim. Quem foi chamado, Rufino?
2: Ah, Pedro Raul, preparado, pronto para entrar no jogo.
0: Quem que você acha que sai, o Ademar?
4: Eu tiraria o Garro, mas acho que se ele tirar o Alan também não seria uma boa, uma má não, viu?
0: Caio César dominou, rolou no bico da grande área, recuando para Mateuzinho, levantou a bola pra área, tira a zaga, corta Igor Vinícius, a bola voltou, reboteada pela ponta canhota, vai pra cima da marcação, lançamento é bom na esquerda pro Bidu, vai tentar o cruzamento, a bola subiu, foi bloqueada e saiu. Linha de fundo, escanteio, Corinthians, Rufino!
2: Escanteio, até o Gabigol estava ali auxiliando o setor defensivo, bola pela linha de fundo, escanteio, Memphis Depay vem na cobrança e vai sair o Alan, camisa 29, para a entrada do Pedro Raul, 18.
0: É isso, 18, Pedro Raul tá no jogo. Corinthians vai pra pressão geral, hein? Vem pra cobrança. Memphis vai mandar a bola pra área, lado esquerdo, pé direito, mandou, fechado, Pedro Raul, desviou na segunda trave, passa a bola por todo mundo, caiu aqui na esquerda pra Gustavo Henrique, ele dominou com a perna canhota, solta o passe pela meia pra Garro, Garro organiza o time, escapa na marcação do Neymar, ainda Garro, se complicou um pouquinho no lance, teve que recuar a bola pro Ranieri, mandou a bola pela meia pra Mateuzinho, levantou a bola pra área, ajeitada pra trás, Garro bateu de primeira, nossa senhora. Que fase do Garro, hein? A bola foi longe do gol. E aí, Gaviva, tem gente com a gente, Gaviva?
11: Tem sim, a Ana Neri e a Maria Tantas, juntas na Nova Brasil. O Fel, na Vila Carrão, ele é São Paulino, tá feliz com o tricolor ontem. Manuela Ferreira, aqui é Santos. Também o Pedro Amorim, diretamente de Ibateguara, em Alagoas. Vamos, Coringão, é 3-1. Mandando salve pra Leila Sarmento. Ele fala que é a maior corintiana de Alagoas, Gamarra.
0: Boa, continue participando conosco. E aí, Ademar, Pedro Raul em campo.
4: Você vê, eu falei que eu tiraria o Garro, que eu traria o Mendes pra trás e tal, mas falei que se tirasse o Alano, por quê? Porque o Santos recua demais. O Santos tá jogando pelo resultado. Pouca.
0: Mateuzinho acionado, lateral direito, atento, cruzamento, a bola desvia na marcação do Luan Pérez. Escanteio, Corinthians, Rufino.
2: O Caio César foi lançado, é na velocidade, tentava o cruzamento, mas foi acompanhado pelo Luan Pérez e escorou pela linha de fundo. Mais um escanteio.
0: Vem pra cor, quem vem lá, Rufa?
2: É do Santos. Ah, na batida?
0: É.
2: O Garro.
0: O Garro. Garro! Gabigol vem pra cobrança, lado direito, pé canhoto. Santos vai mexendo já já depois do escanteio. Felipe Oliveira informa. Escanteio pra equipe do Corinthians. Vem bola lá pro interior da grande área. Memphis se apresenta ali pra bater. Combina alguma coisa, fala com o Garro saiu da bola. Memphis vai pra bola. O Garro não vai bater, não. Vai ser o Memphis. Perna direita, lado direito, olha os fixos lá pra dentro na área. Preparou, equilibrou, mandou o arco pra dentro da área. Tira a zaga pra bater, batida, batida, Brasão! Cata firme, faz a defesa e o Santos mexe, Felipe.
10: Segunda alteração do técnico Cuca, segunda alteração na segunda pausa, ou seja, na próxima, se quiser fazer as substituições, vai ter que fazer as três de uma vez na última pausa, deixando o gramado com a 8, Gabriel Bontempo, para a entrada do 11, Rony Rústico. Para confirmar, sai com a 8, Gabriel Bontempo, entra com a 11, o Rony.
0: E aí, Ademar, no momento que os jogadores ali, o Ranieri, né?
12: E o Rony.
0: O Rony já?
12: É.
0: Já chegou chegando, hein? Tá sentindo por ali, é isso?
12: Choque de cabeça o Ranieri com o Rony.
0: É isso. E aí, Ademar, Rony em campo.
13: Ah, o Santos precisa de velocidade, o Santos precisa sair, o Santos precisa de contra-ataque, nada disso está acontecendo, né? Até o Neymar e o Gabigol pouco participaram do jogo ofensivo, pouco se procuraram, como eles procuraram demais no primeiro tempo. E aí o Santos foi indo para trás, o Corinthians foi empurrando, por isso que eu falei, eu tiraria o Garro, tiraria o Memphis, mas falei, não seria uma má tirar, porque você precisa de dois volantes com o Santos todo na defesa. Então você tira, segura um pouco mais o Ranieri e aí você traz todo o seu repertório ofensivo pro ataque. Então foi pro tudo ou nada o Diniz e eu gosto disso.
0: Vamos girar o tempo e o placar no Nova Brasil em campo. Chega na marca de 22, metade do segundo tempo já foi. 22 minutos da segunda etapa. Campeonato Brasileiro, 25ª rodada, aqui em Itaquera tem Corinthians 0, Santos 1, Aberlima.
5: Cleiton Gamarra, 24 minutos da etapa final no Maracanã, Flamengo 1, Botafogo 0 e às 18 horas a Nova Brasil transmite Mirassol e Palmeiras no Maião.
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0: Corinthians no ataque, lançamento para trás, Memphis para fora do gol. Bola subiu e saiu, Caio César ajeitou, o Memphis bateu, quase o Corinthians chega, Rufino.
12: E ele apareceu chutando forte, tinha o Luan Pérez de um lado, tinha também o Ilharão do outro, entre um jogador do Santos e o outro, apareceu o Memphis Depay, arriscando o chute forte, mas a bola passou por sobre o gol.
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0: Santos no ataque, dominou, cruzamento pra área, pro Gabigol, tira a zaga do Corinthians, a bola volta reboteada pra Mateuzinho, Mateuzinho levanta a bola subiu, desceu na cabeça do Pedro Raul, tenta ajeitar pro Memphis, recupera a posse, a equipe do Peixe, abre a bola pelo setor de meia direita com Igor Vinícius solta pra Cristian Oliva, ele deu curto essa bola por aqui, quase o Pedro Raul roubou essa bola, fica com a bola Luan Pérez pela linha defensiva, lado esquerdo pra equipe do Peixe, volta a bola pra chegada do Veríssimo, soltou a bola por dentro, solta mal Gustavo Henrique, recupera, intercepta o passe, Corinthians vem pro contra-ataque, agora Caio César domina pelo miolo, escapa na marcação, leva a bola pela meia esquerda, caiu o árbitro, deu vantagem, fica com a bola Garro, lançou pra Pedro Raul, tá na área, caiu sozinho, mesmo assim ajeitou, Caio César bateu em cima da marcação, voltou a bola reboteada pra Mateuzinho organizou, boa bola pra Garro, escapou, derrubada, é falta! Falta pro Corinthians pela meia esquerda pra cima do Garro, que tá acordando, Rufino.
12: É, foi derrubado o Garro, caído por ali, reclamando, mas a volta é perigosa e o Memphis fica reclamando ali com a arbitragem, o Corinthians tem a oportunidade do gol de empate.
0: Não, e o Pedro Raul, hein?
13: Rapaz, ele tem um divórcio com a bola. Ele tem um divórcio com a bola, é desgraçado aqui no Corinthians. Isso aí é catiça, cara. Se eu fosse ele, eu era um macumbeiro. Tira essa catiça, cara. A bola pega em você,
0: se tomar um passe, é isso?
13: É, toma um passe.
0: É. Rapaz. É, rapaz. É comprar, ó. Aproveitar que o Benzema tá no mercado.
6: Tem que chamar o Benzema.
12: É, mas o Benzema não é legal, não. Seria o Benzebom.
0: É, pode ser, Rufino. Falta pro Corinthians.
13: É a benzedeira, é isso que tem que trazer.
0: Ai, que lanche, mano.
13: Eu colocaria as galinhas de Angola lá no Parque São Jorge pra tirar toda a zica do...
0: Pompério de Ogum e tudo mais, hein? Vem pra cobrança Memphis e Garros. Os dois conversam por ali pra definir quem vai bater. Primeiro gol do mês foi daí, né? Contra o Atlético Paraná, um pouquinho mais pra trás, inclusive. E Memphis fala com o Garro fala com o Memphis. Vem pra cobrança, falta Corinthians, a bola posicionada pela meia esquerda. Corinthians tem a chance, Garro partiu pra bola na barreira. A bola volta reboteada ainda para a equipe do Corinthians. Recuo de bola pela linha, abertura lateral pra Ranieri. Ranieri recepcionou, meia direita, levantou a bola pra área. O toque de cabeça, pra fora! Teve desvio, escanteio Corinthians, Golfino!
12: Escanteio Corinthians, fica a reclamação por parte dos jogadores do Corinthians, mas o árbitro não confirma o escanteio, e sim o tiro de meta. E depois, daquela cobrança de falta do Garro, deu para perceber que Memphis Depay e Garro não falam a mesma língua.
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0: E vamos girar o tempo e o placar do Nova Brasil em campo. Chega na marca de 26 minutos da segunda etapa. Campeonato Brasileiro, 25ª rodada aqui em Itaquera, tem Corinthians 0, Santos 1, Weber Lima.
5: Cleiton Gamarra, tivemos ontem em São Januário a vitória do Vasco por 3-1 para cima do Cruzeiro. E hoje às 18h30 na Arena do Grêmio tem Grêmio Chapecoense.
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0: Sai jogando Corinthians, dominou Caio César no meio do caminho, Escobar faz uma boa partida, Escobar na marcação, hein? Lateral, Santos vai mexer já já, e aí Gaviva, aproveitar essa parada, tem gente com a gente, Gaviva.
6: Tem aqui a Elisângela Mendes, Corinthians 3-1, eu acredito na virada do Timão, Ruth Duarte, vai Timão, e tem áudio, mas tem áudio, dá pra soltar o áudio agora, tô com um atrasinho aqui, mas vamos soltar o áudio no WhatsApp.
14: Que abrir esse jogo, ajuda o Vascão!
6: Seu Hélio.
15: Salve Gavião. Deus me livre, Gavião. Esse jogo aí do Ion ruim contra o Ion pior. Ion ruim contra ruim, Ion pior tá embaçado, hein? Os caras estão perdendo pro time de segunda, os caras vão ganhar de quem? Meu Deus do céu. Domingo de São Bernardo.
0: Santos mexe, Felipe.
10: Exatamente, mudança dupla na equipe. Últimas substituições do técnico Cuca. Entrando com a 32, o Rolaser, para a saída do camisa 9, Gabriel Barbosa, o Gabigol. Sai também de campo com a 22, o Barreal, para a entrada do 27, Davi. Para confirmar, sai com a 9, o Gabigol, para a entrada do 32, o Rolaser. Sai com a 22, o Barreal, para a entrada do 27, Davizinho, na equipe do Peixe.
0: Tá certo, já já o Ademar fala. O Corinthians está saindo aqui de forma perigosa, perde a bola, recupera. Vem aqui o Igor Vinícius, solta a bola pela meia. Dá um tapa pra trás, recua a bola pra Lucas Veríssimo. As alterações do Cuca, Davizinho, Rony em campo. O Rolaser.
13: Com o Davizinho e o Rony, deve ter velocidade o Santos. O Neymar pode ficar flutuando. Você pode fazer o Rolaser ficar como falso centroavante, às vezes até invertendo com o próprio Neymar como falso centroavante. E aí pra você tentar segurar um pouco mais a bola dentro do ataque. Porque o Santos encolheu demais, o Corinthians cresceu, finalizou, não fez com que o Brasão. Nenhuma grande defesa, mas está o Corinthians no ataque, então o Santos precisa ter essa saída de bola, precisa segurar a bola um pouco mais no ataque.
0: É isso, sai jogando a equipe do Peia, do Corinthians aqui com o Gustavo Henrique, lançou a bola pelo setor esquerdo do gramado, dominou, vem aqui chegando, dominando e prendendo o Bidu recepcionou, pediu a bola, Garro rolou, boa bola por dentro, dominou, vem a batida pro gol do Dieguinho, a bola explodiu na marcação, chega na cobertura, corta a zaga, Rolaser para o rebote, solta a bola pelo setor direito do gramado, vem chegando, dominando e prendendo aqui, o Davizinho abre a bola pela ponta direita, tenta receber de volta por ali, caiu, o Arthur deu falta, falta para a equipe do Santos lá pelo setor direito do gramado. 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
0: Já, já, tem o líder em campo, hein? Flamengo tá vencendo, faz com que o Palmeiras tenha a obrigação ainda maior de ganhar do Mirassol. Mirassol e Palmeiras, pra você, acabou aqui, já começa o pré-jogo lá, 18:30, bola rolando, Jorge Vinícius, o avassalador, dá o recado pra você daqui a pouquinho, aqui na Nova Brasil. O jogo tá parado por ali, por quê, Rufino?
12: O Igor Vinícius, na disputa de bola com o Bidu, segundo o Bidu, deixou o braço, né? Dieguinho, na verdade, deixou o braço e por isso a reclamação.
0: É isso, tem formação de técnico aí, é isso?
13: É, Marcelo Gallardo agora assumiu a seleção do Equador, olha que legal, cara. Pô, eu achei ele um tremendo treinador, viu?
0: É uma boa seleção, com bons valores. Público. Ainda tem uma geração que dá pra utilizar no próximo ciclo de Copa. Fala!
10: 47.496 torcedores corintianos presentes aqui em Itaquera, uma renda bruta para os cofres do Timão, de R$3.284.003.18. Repetindo, 37.496 torcedores aqui no Itaquerão.
13: Aos cofres da Caixa. Esse foi o maior, não, é da Caixa.
12: E esse foi o maior público em 2026 aqui na Arena.
0: Rolaser, dominou, rolou pra Neymar, pra Rolaser, a tabela tá feita, Rony passou pela ponta, tá impedido o Rony aqui, mas o auxiliar só vai marcar depois, agora marcou, impedimento marcado, anotado, jogo parado, jogo rolando, com pão de alhozinho, dá jogo!
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0: É o Nova Brasil em campo pra você daqui a pouquinho, mais uma rodada, mais um jogo do Brasileirão. O líder em campo, Palmeiras e Mirassol, Mirassol e Palmeiras, Jorge Vinícius dá o recado pra você. A partir das 18:30, Palmeiras e Mirassol, no Maião o jogo. Hugo Souza, bate a falta por ali, bate a infração, domínio de bola pra Gustavo
12: Henrique. Foi chamado.
0: Diga.
12: Guinegão já está em campo no lugar do Dieguinho. Dieguinho foi embora e Guinegão, camisa 56 em
0: dominou a equipe do Corinthians. Já o nosso Ademar fala sobre essa alteração. Caio César pela ponta, rola a bola pela meia, pra Garro. Garro voltou a bola, é pra Caio César. Caio César voltou pra Garro. Garro domina com o pé direito, centralizou, passe pra Gustavo Henrique. Gustavo Henrique recepcionou pela meia esquerda, abre a bola pela ponta, domínio de bola pra chegada aqui é do Bidu. Bidu pela meia esquerda pra Gustavo Henrique, tem Ranieri pedido ao seu lado. Ele domina, segura a bola, abre a bola pela ponta, vai chegando, dominando o Guinegão na primeira dele, soltou a bola pela linha de fundo, dominou, vai pra cima da marcação. Devolução é boa, invadiu a grande área, prepara o cruzamento, a bola desvia e vai pra fora. Pela linha de fundo, na boa pontada do Corinthians, do Bidu, Rufino.
12: Exato, recebendo o passe do Memphis Depay, tentando o cruzamento e o Davizinho escorando pela linha de fundo, escanteio, Memphis Depay.
0: Ele manda a bola pro interior da grande área, Gabriel Brazão, de soco tira para a equipe do Peixe. Neymar vai tentar evitar a saída de bola pela linha lateral, não conseguiu. A bola saiu lateral, Corinthians. Já cobrado o Mateuzinho, repõe a bola em jogo para Garro. Garro para Mateuzinho, Mateuzinho para Garro. Garro dominou pela meia direita. Eita, pé canhoto, levantou a bola pra dentro da área, tigra a zaga do Peixe, a bola saiu pela linha de fundo, novo escanteio, Corinthians, Gufino.
12: Disputa de bola, tentando aproveitar o cruzamento, Igor Vinícius com o Ranieri. Igor Vinícius tocou de cabeça, novo escanteio.
0: Vem pra cobrança, Memphis, lado esquerdo, pé direito, cruzou a bola pra área, o toque de cabeça, pra segunda trave, Pedro Raul chegou depois. A bola foi embora pela linha de fundo, tiro de meta, Santos, Rufino.
12: Quase aproveitando o cruzamento que aconteceu, tinha o Pedro Raul também, o Gustavo Henrique, os grandalhões, nenhum nem outro, bola pela linha de fundo, o Santos vai se segurando, vence o clássico 1-0.
0: Foi o Gustavo Henrique, né? Pra falar isso aqui, pra dar o crédito, Gustavo Henrique chegou atrasado, só vê esse lance aqui, o Pedro Raul, ele tenta chegar no meio do caminho, Escobar cortou, voltou a bola pra Caio César, tenta escapar a marcação, a bola bateu por último no Caio César, lateral Santos, fala Gaviva.
6: Esse cordão que o Cuca usa, é de ouro ou deve ser banhado a ouro? Que é muito, é corrente, parece corrente de amarrar portão, velho.
0: Aí é com o Ademar, hein? O Ademar sabe, sabe das coisas, hein?
13: Rapaz, isso daí é ouro. Isso aí é ouro, tem a camisa também de Nossa Senhora ali embaixo e tal, o Cuca, rapaz, o Cuca tem, e tem trevo de quatro folhas no bolso, ele não dá ré, e o Cuca é um tremendo.
6: Aí esse não... cordão, esse cordão traria muita sorte pra mim, pagaria uns 3 anos
13: de boleto. Ah, pra mim também, viu? Pra
12: e
13: mim
12: ele ainda distribuiu uns papeizinhos, viu? Compro ouro.
0: Esse negócio de dar ré aí, eu não entendi, hein? Sai jogando pela meia esquerda, Memphis. Isso, cara, ele não dá ré ou como que é?
13: Ele não deixa o carro dele, ré, ele não deixa o ônibus, porque no ônibus de São Paulo, quando eu era setorista do São Paulo, ele era lá.
0: Vem Neymar, domina, escapa na marcação para a equipe do Peixe, contra-ataque, pode matar, lançou a bola pro Rony, já no interior da grande área, estica perto da quarta zaga do Timão, fica com a bola Ranieri, nossa, o Ranieri parece uma carreta desgovernada, velho. O Ranieri vai pegou pesado, falta pro Santos pela meia esquerda, o banco do Santos vai fazer pressão pra cima do árbitro pedindo a expulsão do Ranieri. Jogou parado lá, Felipe.
10: Exatamente, e você definiu muito bem, parecia uma carreta. Depois da jogada do Neymar, o Ranieri antecipou o Rony, foi sair jogando, jogando em velocidade, deu um tapa na frente, o Escobar chegou antes do que ele, e aí o Ranieri chegou atropelando o jogador do Santos. O banco de reservas da equipe do Peixe revoltou voltadíssimo com o Wilton Pereira Sampaio pedindo cartão vermelho, mas é falta para a equipe do Peixe pela ponta esquerda. O Escobar sentindo bastante dor no tornozelo canhoto, vai ter chuveirinho, vai ter confusão aqui na arena de Itaquera, viu, Gamarra?
0: E vamos girar o tempo e o placar do Nova Brasil em campo. Chegando a marca de 36 minutos da segunda etapa. Campeonato Brasileiro, 25ª rodada, aqui em Itaquera tem Corinthians 0, Santos 1, Eber Lima.
5: Em instantes, Gamarra, 18 horas, tem Mirassol e Palmeiras no Baião, na Nova Brasil. E amanhã, fechando a rodada às 8 da noite no Mangueirão, Remo e Curitiba.
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0: Para expulsão, Ademar?
13: Não, depois vem daqui pela TV, né? Daí não foi, não. Aí era lance mesmo, se o juiz quisesse tomar um cartãozinho amarelo, mas ele já tem amarelo, né? Então o juiz deu aquela contemporizada, mas não foi tão forte assim.
0: É isso, falta para o Santos. Neymar alçou a bola para a área, corta a zaga. A bola volta reboteada para a equipe do Corinthians lá pelo setor esquerdo com o Matheus Bidu. Bateu a marcação do primeiro, conduz a bola pela lateral, derrubado, caiu, se levantou, falta. Falta para a equipe do Corinthians pelo lado esquerdo, Sons do Nordeste com Mariana Aydar e Fábio César. 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
0: Sai jogando pelo setor direito do gramado para Igor Vinícius. Ele foi solta chamado a bola por dentro para Veríssimo. Veríssimo para Igor Vinícius. Giga.
12: Agora vai, hein? Matheus Pereira, vem aí.
0: Agora vai ter eletricidade no jogo, hein? Lançamento aqui pelo setor de ponta, vai pra cima da marcação, Rolazer, ele solta a bola pra Cristian Oliva, meio que na dividida pra Arão, Arão dominou, rolou a bola pela meia, vai chegando, dominando e prendendo pra equipe do Santos, sai bem da marcação, Arão, domina, abre a bola pra Igor Vinícius, bate a bola pela ponta, domina pra Davizinho recua a bola pra William Arão, volta a bola pro goleiro, Brazão recepcionou na linha de frente da sua área, mas é duro também a vida do Diniz, é pegar o banco do Corinthians aí, meu
13: Nossa
0: Deus do céu.
13: Senhora.
0: É um terror, hein?
13: É um terror.
0: Sai jogando o Pedro Raul. Olha o passe do Pedro Raul, irmão.
13: Eu ia falar quando o Diniz entrou. O Fernando Diniz colocou. O Pedro Raul falou: não, sozinho ele não vai conseguir. Vou pôr o Guinegão. Os dois trombam. Olha lá, uma bola vai sobrar pra algum. Mas o Pedro Raul entrou com uma. No meu tempo falava que você tava com uma diarreia. Até entrou com diarreia, rapaz, em campo.
0: O Weber lá.
13: Mas é assim. Pô, você entrou com. O Weber entrava muito no segundo tempo do time da Sérvia. Eu falava: entrou com diarreia.
12: Ele tá fazendo isso.
0: O Weber, lá no futebol de segunda, tem esses passes aí, ô Weber?
6: Ah, lógico que tem, vários, né?
0: Então, o lugar do Pedro Raul é lá, né, Weber Lima?
6: É uma boa, hein?
13: É. Tem vaga lá, viu?
0: Meu Deus do céu. O cara ganha 700 conto pra dar esse passe aí. E o Corinthians mexe. Corinthians mexe, Rufino.
12: O Corinthians mexe, confirmo pra você em instantes.
0: É isso, já, portão Ranieri saiu pra entrada do 23, Rufino.
12: É o Matheus Pereira que entrou, informamos há pouco, mas quem saiu foi o Ranieri.
0: É isso, sai jogando o Matheus Pereira, abre a bola pelo setor esquerdo do gramado, solta a bola pela linha pra Guinegão pra Matheus Bidu, agora tem Matheus também, anda com pau, hein? Dominou, volta a bola pra Matheus Pereira, recua a bola pela linha, reconectando com Gustavo Henrique, abre a bola aqui na direita, desce pro campo de ataque, a equipe do Corinthians dominou, Garro, recepcionou, dominou, prendeu, rolou a bola pela direita pra Matheusinho. Paulinho, retorna a bola pela linha pra Paulista, digo, Gabriel Paulista, toca a bola por dentro pra Matheus Pereira, perna canhota, soltou, boa bola pro Memphis, meia esquerda, cortou, fez a finta pra cima do primeiro, rolou pro Bidu, devolveu pra Memphis, entrada na área, levantou, Mateuzinho fechou, Pedro Raul brigou pela bola, domina, ajeita a bola pra Mateuzinho, tá na área, rolou pra trás, tocou, Mateuzinho cruzou pra dentro da área, pequena área, tira a zaga! Lucas Veríssimo lá em cima, corta escanteio, Corinthians no fino!
12: Um toque de cabeça pela linha de fundo, escanteio, Memphis foi pela cobrança, mas o Bidu já está com câimbras. Câimbras, por isso, sendo atendido ali pelos companheiros.
0: É isso, vem pra cobrança aqui o Memphis. É, não vai mais, acho que não deu escanteio, não, hein?
13: Ele deu impedimento, acho
0: deu que impedimento.
13: Ele tava com o braço levantado.
0: Ah,
13: acho
0: ok.
13: Eu acho que o Bandeira deu impedimento.
0: Então tá certo. 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
0: Isso, posse de bola para a equipe do Peixe. 40 minutos, o Santos vai conquistando, arrancando uma vitória gigantesca, maiúscula aqui em Itaquera, para se afastar ainda mais da zona da degola. Vem para cobrança aqui o goleiro Gabriel Brazão. Demora-se um pouco, torcida reclama. Essa contagem aí do Wilton Pereira Sampaio é demorada, hein? Vem o lançamento do Brarone, ele ajeitou a bola na mão. Segundo auxiliar, mão, portanto, falta para a equipe do Corinthians pela linha defensiva. 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
0: Corinthians no ataque, Gustavo Henrique rolou na esquerda, cruzamento venenoso pra dentro da área, tira Escobar, a bola voltou, rebotada para Neymar, Neymar recepcionou, pressionado pelo setor esquerdo, tentou passe, erra, recupera o Corinthians, dominou, Caio César cruzou, pênalti! Não dado, ele falou que não, ele pra mim fez o gestual de pênalti, nada marcado,
12: foi na barriga.
0: Sai jogando lá pelo comando de ataque a equipe do Santos, tem gol na rodada, fala o Weber.
5: Tem gol no Maracanã, Samuel Lino faz o segundo, agora Flamengo 2, Botafogo 0.
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0: Isso, vem o Corinthians, Caio César dominou, escapou, puxou, pé canhoto, vai no fundo, pé direito, dobrou a marcação, ficou difícil, ele cai, pé de falta, nada marcado, a bola voltando, rebotada para a equipe do Santos, já o Ademar fala sobre o lance, agora sim, tiro de meta, Santos, fala Ademar.
13: Ele fez o gesto certo, que o jogador do Santos estava com o braço colado no corpo, então a bola bateu, mas estava com o braço colado no corpo, não foi absolutamente nada.
0: É isso, jogo tá parado, posse de bola favorecendo a equipe do Santos, vem Gabriel Brazão para repor a bola em jogo. É isso, já, daqui a pouquinho tem Mirassol e Corinthians. Ô Weber, acabei de ver aqui, tava esperando já. Tem gol na rodada, Weber. O que tá acontecendo, Weber?
5: É, mais um gol no Maracanã, Carrascão aos 43, agora Flamengo 3, Botafogo 0.
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0: Botafogo gosta de tomar goleada também, vou te falar, hein? Sai jogando a equipe do Corinthians pela meia esquerda, levantamento pro interior da grande área, passa a bola por todo mundo, cai aqui na direita, ninguém toca nela, a bola saiu, a lateral pra equipe do Peixe, aí Ademar 42, segunda etapa, 1-0 Santos, próximo da vitória.
13: O segundo tempo foi de ataque contra a defesa, mas que ataque ruim esse do Corinthians, né? Até tentou, pressionou, mas sabe qual foi a grande defesa do Brazão no segundo tempo? Nenhuma. Pressão, você chuta ali mais próximo e tenta alguma coisa e tal. A verdade é que o Corinthians sofreu demais contra o Santos, mesmo o Santos no segundo tempo abdicando do contra-ataque.
0: Corinthians no ataque e cruzamento, Pedro Raul ajeitou de cabeça pra dentro da área, cortou o tiro dali a zaga, a bola volta rebotada pra equipe do Santos, tira dali, a bola saiu a lateral, arremesso pra equipe do Corinthians, lado esquerdo do Bidu, Bidu arremessa pra Matheus Pereira, ele domina pela meia esquerda, rolou a bola pra Memphis, Memphis dominou no pivô, retornou pra Matheus Pereira, centraliza o passe perigosamente pro Gal, se perder aí um grande abraço, hein? Vem o Gal, perdeu, avisei, recolhe agora o Santos, dominou, o laser carregou pela meia, Neymar passou pra matar o Santos, ele enfiou a bola pro Rony, lá pelo setor esquerdo do gramado, domina, volta a bola pra Rolazer, pra Rony, Rony pela ponta, Corinthians já se recompõe, é rapaz, dominou, não entendi, cara, você tem o Neymar e o Rony pra tocar, você toca pro Rony, velho.
13: É brincadeira, véio. Cara.
0: Aí tá de sacanagem,
13: isso?
0: Hein?
13: É brincadeira isso, o Neymar puxando de um lado e o Rony do outro, ai irmão.
0: Não, vou falar, viu, não dá essa, não dá, aí, viu? De difícil explicar, hein? Vem o lançamento Bidu, daqui a pouquinho tem Mirassol e Palmeiras, Jorge Vinícius, o avassalador, dá o recado pra você, é o Palmeiras líder, tá vendo o Flamengo se aproximando, hein? Dominou pela meia esquerda, vem chegando o Matheus Pereira, leva a bola até a metade do campo, avança pela meia esquerda, acaba de até 44 minutos, aí o Bidu tentou a inversão, a bola bateu na marcação, voltou a bola pela quarta zaga, reconectando a jogada pela linha, a equipe do Corinthians trabalhando bola, Matheus Pereira domina pelo setor esquerdo, Gustavo Henrique já avançou lá pra área também, hein? Gustavo Henrique tá lá na frente, manda a bola pra Garro, Garro de primeira de cabeça, brincando a bola pra Paulista, Paulista, Mateuzinho, Mateuzinho domina, já informação de quantos minutos serão acrescidos, a placa sendo preparada aqui à nossa frente, rolou pra Caio César, a Mateuzinho, Mateuzinho rolou, Matheus Pereira vai daí, bateu, desviou na marcação, repicou, tá na entrada da área, lançamento aqui pra Mateuzinho, deixa a bola aqui, cai no gramado, recuo de bola do Caio César pra Mateuzinho, Mateuzinho agarro, enfiou, boa bola de calcanhar pra Matheus Pereira, levantou a bola pra área, passou a bola por todo mundo, fica a bola pro Corinthians ainda, resgatou ela, aqui pro subiu. Setor direito, Caio César, volta a bola pra Mateuzinho, domina com o pé canhoto de pé direito, ele distribui a bola pra Matheus Pereira, mandou a bola pra área, tira a zaga, Lucas Veríssimo, volta o Corinthians, Garro, é pressão, é defesa, contra o ataque, levantamento pra área, tira a zaga, a bola vai embora pela linha de fundo, escanteio, Rufino.
12: É, o Ilharão tocando de cabeça pra trás, proporcionando mais um escanteio, placa foi levantada, 6 minutos, vamos até 51.
0: Vamos até 51, Corinthians tem 6 minutos, pelo menos pra diminuir o prejuízo, né? Empatar o jogo, vem pra cobrança o Corinthians, Garro levantou a bola pra dentro da área, tira a zaga do Santos, a bola voltou, reboteada ainda pro Corinthians, ajeitada, veio pro Bidu, abriu pela ponta, vai pra cima da marcação, levou pro pé direito, inverteu o passe, Matheus Pereira recebe pela meia, abre a bola pelo setor direito pra Mateuzinho, Mateuzinho pra Matheus, Matheus pra Mateuzinho, Mateuzinho dominou, pé direito, fez o arco com o desvio pra dentro da área, a bola subiu, desceu na área, corta a zaga do Peixe, corta a tirada ali em definitivo, Igor Vinícius, volta a bola reboteada, ainda pro Corinthians, sustenta a posse, levantamento, veio pro Memphis, esticou a perna, não alcançou, a bola foi embora pela linha de fundo, tiro de meta, Peixe, fala Rufino.
12: Não foi o Rufino.
0: Você dá o detalhe do lance, mas tudo bem. Vai lá, Gaviva.
6: Não, é que o cara podia passar pro Neymar e tinha um outro jogador do Peixe. Eu fiquei imaginando. O sujeito tem de um lado o bar do Cabeção e do outro lado o restaurante Faz Anos. Ele escolhe ir no bar do Cabeção.
0: Faz Anos é boa, hein? Lançamento lá pelo comando, a bola saiu, é lateral. 46, vamos pra 47. O Corinthians perde aqui. É o terceiro jogo consecutivo sem vencer. É isso, né, Rufino?
12: Exatamente, derrotas para o Cruzeiro jogando aqui na Arena, depois para o Coritiba lá no Couto Pereira e hoje nova derrota agora para o Santos.
0: Já já tem Mirassol e Palmeiras para você, hein? Daqui a pouquinho, Jorge Vinícius dá o recado, acabou aqui pré-jogo e 18:30 a bola rolando no Maião, Garro lançou a bola pro Caio César, o Lampérez tirou, complementou o corte a zaga do Peixe, fica com a bola Escobar, aqui pelo setor esquerdo, levantou a bola em direção ao Neymar, pega mal na bola, a bola sai a lateral, arremesso o Corinthians tem pressa, Mateuzinho já repõe a bola em jogo, toca a bola pela meia direita pra Garro, conduz a bola em progressão, Bidu passou na esquerda, ele solta a bola pela meia esquerda pra Bidu, Bidu levantou a bola pra área, toque de cabeça pra trás, mergulha Luan Pérez, tira pra equipe do Peixe, a bola ficou reboteada, Mateuzinho dá o combate, comete falta. Falta para a equipe do Peixe, Rufino.
12: O Rony é estranho, tentava uma bicicleta por ali, o Matheus já atropelou o Rony, falta marcada para o Santos.
0: E vamos girar o tempo e o placar do Nova Brasil em campo. Chega na marca de 48 da segunda etapa. Campeonato Brasileiro, 25ª rodada aqui em Itaquera, tem Corinthians 0, Santos 1, Eber Lima.
5: Cleiton Gamarra, terminou no Maracanã, Flamengo 3, Botafogo 0. E em instantes no Maião, a Nova Brasil transmite Mirassol e Palmeiras.
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0: Lançamento aqui pela ponta, toque de cabeça, a bola saiu, a lateral. Fala, Demar.
13: Eu ia falar o seguinte, sistema defensivo do Santos que jogou uma barbaridade. Escobar jogou bem, o Luan Pérez jogou bem, Lucas, mas o Arão tirou de cabeça umas 30 ali, hein?
0: É, o Arão jogou muito bem também. Sai jogando aqui pela linha defensiva, Matheus Pereira abre a bola pela meia esquerda da campo de ataque para Bidu. Bidu recepção, 48:40, o tempo tá passando. Vamos até 51. Dominou o lançamento para Memphis, corredor central, vem o Memphis, encarou a marcação, tentou escapar. chega na cobertura, Luan Pérez, ganha do Memphis, domina Neymar, aqui pela ponta, Memphis fica caído, Neymar com a bola, ele tenta escapar a marcação, rola a bola pra William Arão, se virar lá na direita pro Davizinho, é perigo, hein? Ele rolou pra Rolazer, Davizinho tá desesperado aqui, agora viram ele, lançamento, é bom pelo setor direito, invadiu a grande área, pode fazer, pode matar, cortou a marcação, fez a finta no primeiro, domina, tá de costas pro gol, ele escapou, foi no fundo, cruzou pra área, batida pra fora! Inacreditável gol que o Santos perdeu, Felipe!
10: Era a chance de fechar o chão, você bem falava, se desse no Davizinho era perigo. Ele fez a jogada pela ponta direita, achou o Christian Liva cara a cara, que mandou por cima do gol, veio o Corinthians de...
0: Vem o Corinthians no ataque agora, dominou, tentativa de passagem, perde a bola, recupera Escobar, Escobar recepcionou, dominou, prendeu. O que me parece é que quem jogou no meio de semana foi o Corinthians, né? Porque o Corinthians tá mais cansado que o Santos,
13: é,
0: né, Demar?
13: Bem lembrado, né? O Santos jogou meio de semana, o Corinthians não.
0: Sai jogando o Corinthians, tentando o empate, pode ser o último ataque do jogo, dominou Bidu, rolou a bola por dentro, Matheus Pereira abre a bola de primeira pra chegada do Mateuzinho, dominou, vem o Memphis, tentou o cruzamento, bate a bola na marcação, a bola voltou, reboteada para Matheus Pereira, rolou pro Bidu, pode queimar garro, escapou, fez a finta, bateu em cima na marcação, e o Santos pode vir pro Codal, olha o Davizinho, disparou, Hugo Souza, dá um chutão, virou lançamento pro Bidu, Bidu na linha de fundo, lado esquerdo, cruzou pra trás, a batida pra fora! Mas o impedimento já estava marcado, Rufino.
2: Na finalização do Guinegão. Guinegão apareceu, errou o alvo, mas a posição era irregular.
0: É isso. Que lance torto esse aí, né? Nada a ver esse lance aí. Vai acabar, diga.
13: No bicão do Hugo Souza, estava bem impedido o jogador do Corinthians. Agora vou te falar, hein? Foi o Oliva que perdeu esse gol?
0: Foi.
13: Ah, mas ele fez o gol da
2: vitória.
13: Não, do Santos, né? Um pouquinho antes.
2: Ah, tá.
13: Pô, sem goleiro, sem nada. Ele pegou o quê? De canela? É. Sei lá do que ele pegou ali, mas perdeu um gol inacreditável. E
0: sozinho, tá? Sozinho, impressionado, né?
13: Não tinha pressionado com ninguém, cara.
0: Mais vai um terminar. Minuto, ele deu mais um minuto. Mais um minuto, portanto, vamos até 52. Lançamento lá pro comando, a bola passou por todo mundo, saiu a lateral para a equipe do Corinthians, lado direito do gramado. Mateuzinho vem pra cobrança. Mateuzinho vem pra cobrança, já cobrou Matheus Pereira. Lança a bola pela lateral esquerda do campo, pela meia, digo, pra chegada do Bidu. Bidu corta a marcação, rolou pra Matheus Pereira. Lança a bola pela ponta, o Corinthians tenta achar o espaço para cruzar a bola pra área. É o que restou. Caio César colocou velocidade, escapou, falta. Alta pra cima do Caio César. E o Corinthians tem a chance de mandar essa bola pra área, Rufino.
2: Exatamente. A falta aconteceu agora, aproveitando os últimos instantes de partida, batendo rapidinho.
0: É, não quis mandar pra área, não dá pra entender também, mas vamos ver. Dominou o Corinthians pela meia. Caio César rolou, tá todo mundo na área. O Corinthians toca passes. Domina Matheus Pereira, tem o Bidu pedindo. Matheus Pereira levantou a bola pra área com desvio, Brazão. Ô, Brazão. E dois tempos faz a defesa, Rufino.
2: Ah, deu a impressão que ele fez de propósito esses dois tempos, viu? Não sei se ele falhou no lance, não, mas o Santos conseguindo essa vitória importante.
0: E quando nesse momento apita o árbitro, termina o jogo aqui em Itaquera e deu Santos. Santos 1, Cristian Oliva marcou 0 para a equipe do Corinthians. Vamos agora com o comando de Weber Lima. É com você, Weber.
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5: 18 horas e 2 minutos. Edson Rufino, seu destaque final, um grande abraço. É a terceira derrota do Corinthians. A turma de baixo tá chegando, Rufino.
2: Exato, perdeu para o Cruzeiro, para o Coritiba e agora para o Santos. 3 derrotas consecutivas. Próximo jogo só no domingo, recebendo a Chapecoense por aqui. Lembrando que Gabriel Paulista e Ranieri hoje receberam o terceiro cartão amarelo e não estarão em campo no próximo final de semana. Até a próxima, até lá, um abraço, amigo.
5: Felipe Oliveira, o seu destaque final, um grande abraço.
10: Grande abraço, Weber Lima, grande abraço, amigos que nos acompanharam em mais uma jornada esportiva aqui na Nova Brasil FM. O Santos conquista uma vitória no, como visitante contra o Corinthians no Clássico, depois de 15 anos jogando pelo Campeonato Brasileiro. A última vitória havia acontecido no ano de 2011, no Pacaembu, quando o Peixe venceu por 3-1. No retrospecto geral, contando apenas jogos na Arena de Itaquera, no Itaquerão, é a primeira vez que o Peixe vence a equipe do Corinthians jogando no estádio do adversário. Antes havia vencido apenas duas vezes, é a primeira vez que vence pelo Campeonato Brasileiro. Antes havia vencido apenas duas vezes na Copa do Brasil de 2015 e também no Campeonato Paulista de 2022. Primeira vitória na casa do Corinthians, jogando no Campeonato Brasileiro, a terceira em toda a história. O Peixe respira e agora se distancia de vez da zona do rebaixamento, Weber.
5: Rápido break, na volta o destaque final do Gamarra, do Luiz Ademar, já dentro da jornada de Mirassol e Palmeiras no futebol da Nova Brasil, com pão de alhozinho, com pão de alhozinho, tá jogo.
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11: 18:08.
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11: 18:09 no futebol da Nova Brasil. A partir de agora, você vai curtir Mirassol e Palmeiras com a narração de Jorge Vinícius, os comentários da Fran, as reportagens de Lucas Basílio, comigo Eber Lima e Gavião na abertura, no intervalo e no pós-jogo do futebol da Nova Brasil, com pão de alhozinho, com pão de alhozinho da jogo.
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11: Vamos dar a despedida, o destaque final ainda em Itaquera com o nosso Luiz Ademar. Ademar, um grande abraço, seu destaque final e até a próxima.
14: O meu destaque final é para o sistema defensivo do Santos, né? O que jogou uma barbaridade ali, Luan Pérez, Lucas Veríssimo, Escobar, mas se eu tivesse que votar no melhor em campo, eu votaria no Arão. O que ele tirou de bola de cabeça? O Santos no segundo tempo abdicou do jogo ofensivo, marcou e o sistema defensivo jogou muito. E o Fernando Diniz foi corajoso, mas rapaz, ele tem o material humano aí no banco de reserva também, que é um horror, hein? O Pedro Raul é mais ruim do que, como diria o meu amigo Oswaldo Pascoal, do que aquele papel de enrolar prego. Meu Deus do céu, o cara entrou brigando com a bola, viu? Um abraço pra vocês aí, bom jogo Palmeiras e Mirassol.
11: Um abraço, Gamarra, até a próxima.
15: Valeu, Weber, a todos que estiveram conosco aqui. Por linhas tortas, o Santos fez certo. Poupou o Neymar quarto para ganhar aqui hoje. Grande abraço, valeu.
11: Valeu, 18 Weber. Horas e 10 minutos. Quem chamou?
16: Eu, rapidinho, só para não atrapalhar também o pré-jogo, mas acho que é importante o destaque. O Neymar veio aqui na torcida do Corinthians e deu uma camisa pro torcedor, a camisa que ele utilizou pro torcedor do Corinthians, obviamente. Essa criança era uma criança, tinha menos de 10 anos, foi hostilizada pela torcida do Corinthians. Hostilizada pelo setor ao lado. A família da criança, a criança, tiveram que sair pelo gramado, completamente escoltado pela polícia militar e pelos seguranças da Neoquímica da Arena do Corinthians, porque foram completamente hostilizados pelos torcedores do próprio time por ter recebido uma camisa do Corinthians. Último destaque só

0: pra também, acho que é importante a gente falar, porque foram completamente hostilizados. A família, a criança recebeu o copo de, aí a gente já não sabe do que é, mas jogaram um copo na torcida pra eles saírem do estádio, mas saíram em segurança, obviamente, com esses problemas, viu, Weber?
1: Maravilha, depois falam que tem como aqui em São Paulo fazer duas torcidas, não tem. Você vê que os caras nem da própria torcida aceita esse tipo de coisa, né? Estilizaram a família dentro do estádio, torcedores, porque eu vi ali, eu vi com uma criança, pior ainda, o Lucas tá falando aqui, é verdade, com uma criança. Eu vi um cartaz de uma menina, sou corintiana, mas queria uma foto com você, Neymar. Isso daí mostrou durante o jogo. Qual o problema, cara? Qual o problema de você achar um cara do outro time um craque, né? Achar aquele cara que aquele cara é fora da curva, não há problema nenhum. No futebol da Nova Brasil, você curtiu a vitória do Santos, 1-0 em Itaquera para cima do Corinthians, e a partir de agora, Palmeiras e Mirassol, Lucas Basílio, o seu destaque inicial pro time da casa, o Mirassol. Boa noite, Lucas.
2: Grande noite a você, meu querido Weber Lima, um grande abraço especial para quem curte o futebol Nova Brasil em campo. Falamos de Mirassol e Palmeiras, começando pelo time da casa, o Mirassol, que não atravessa um momento muito legal, né? Recém eliminado da disputa da sua primeira Libertadores da América, agora foca no Brasileirão, afinal de contas faz parte do grupo dos quatro rebaixados, começou a rodada na 17ª colocação, mas com resultados já está em 18º, precisa muito pontuar, mas já não vence há 7 rodadas. A grande novidade hoje pro time do Rafael Guanais é o retorno do meio campista Denilson, que volta de suspensão.
1: 18:13, tivemos o Maracanã, a vitória do Flamengo, 3-0, 2 gols de Samuel Lino e 1 de Carrascal, Flamengo 3, Botafogo 0, tá no pertinho ali do Palmeiras, a 3 pontos do Verdão. Se o Palmeiras perder hoje, Flamengo já não precisa nem daquela partida do confronto direto, né? Pode já ser o primeiro colocado com a partida que será realizada nas datas de Sul-Americana, de 2 de setembro, se não me engano, Flamengo
2: essa
1: e Mirassol.
2: Já.
1: É, na próxima, né?
2: Semana já.
1: A gente já pode.
2: No meio de semana de Copa do Brasil.
1: Boa, de Copa do Brasil. Então poderemos ter aí já um novo líder caso o Palmeiras seja derrotado hoje em Mirassol. Tivemos Atlético Mineiro 2, Vitória 1, São Paulo 2, Bragantino 1 e Vasco vencendo o Cruzeiro 3-1 nos jogos de ontem. Na Arena da Baixada hoje, empate de partida. De 6 gols. Atlético Paranaense e Fluminense 3-3. Teremos daqui a pouco, no mesmo horário, na Arena do Grêmio, Grêmio Chapecoense na Fonte Nova, às 7:30, Bahia Internacional, fechando a rodada amanhã. Lucas no Mangueirão. Remo e Curitiba às 8:00. E o destaque do Verdão, Lucas.
2: Se o momento do Mirassol é ruim, o Palmeiras deixou a fase irregular para trás, né, Weber Lima? Chegou a atravessar 4 partidas sem vencer, mas agora já vem de 3 vitórias consecutivas e a última. Uma delas, um atropelamento pra cima desse mesmo Santos aí que bateu o Corinthians há poucos minutos atrás. É líder do Brasileirão, classificado para as quartas da Liberta e também praticamente garantido nas semifinais da Copa do Brasil. Pro jogo de hoje, o técnico Abel Ferreira tem problemas. Jefté, Piquerez, Arias e Sousa estão entregues ao departamento médico. Paulinho também segue de fora. Portanto, uma nova formação, de novo com 2 zagueiros. Não voltou pro sistema com 3 zagueiros, não. O treinador palmeirense Felipe Anderson é a novidade no time titular.
1: 18:15, classificação de momento no Campeonato Brasileiro, Palmeiras 51, Flamengo 48, com 45, Atlético Paranaense, Fluminense 42, Cruzeiro 39, o Bahia é o sexto com 37, Atlético Mineiro subiu bem, 36 pontos, Bragantino oitavo, 35, Coritiba 34, o décimo é o Corinthians com 32, São Paulo, Botafogo 30, Vitória 29, também na 14ª colocação, Santos foi a 29, Grêmio e Vasco 25 na zona do rebaixamento, Internacional 25, Mirassol 24, Remo 23 e Chapecoense 14 pontos. O destaque da opinião, Fran, a sua análise, a sua expectativa para esse jogo entre Mirassol e um Palmeiras muito muito desfalcado. Fran, boa noite.
3: Boa noite, Weber. Boa noite, Lucas, Gaviva, JV, a todos os ouvintes aqui da Nova Brasil. A expectativa é de um jogo bem interessante. São duas excelentes equipes, embora a equipe do Mirassol esteja passando um momento de dificuldade, como o Lucas já nos falou, 7 jogos sem vencer em todas as competições, vindo de um empate, né, na última rodada fora de casa contra a equipe do Santos por 1-1, vai tentar encontrar o caminho das vitórias hoje, com o apoio da sua torcida, e a gente sabe que é muito importante, né, porque todo mundo ali da parte de baixo tá conseguindo pontuar nessa rodada, mas não tem vida fácil porque enfrenta o líder do campeonato, que entra hoje um pouco mais pressionado, principalmente porque já deve saber dessa vitória da equipe do Flamengo, então tem obrigação hoje de conseguir 3 pontos, o Everton.
1: Maravilha, Fran, e o nosso Jorge Vinícius vai trazer toda a emoção imbatível da narração no rádio. JV, boa noite, o avassalador Jorge Vinícius, e a sua expectativa também, JV, para esse jogo no Maião do Mirassol, que agora só tem o Campeonato Brasileiro. JV, boa noite.
4: Um abraço para você, boa noite, Weber, a toda a nossa equipe, a galera que já nos acompanha. É um jogo de opostos no campeonato. Palmeiras líder contra o Mirassol, que está na zona do rebaixamento. Como disse bem o Lucas Basílio, somando Brasileirão, Libertadores e Copa do Brasil, o Mirassol não vence há 7 jogos seguidos. O estádio Maião está completamente lotado, faz muito calor no interior de São Paulo, temos agora 29 graus de temperatura e uma umidade relativa do ar muito baixa, na casa dos 38%. Mirassol e Palmeiras, com a mesma emoção de sempre, daqui a pouquinho no futebol da Nova Brasil FM Web.
1: Maravilha, o avassalador Jorge Vinícius. Gaviva, você com o nosso ouvinte. Opa. Gaviva, no bar do Cabeção, no 11994-33-2121. Povo participando, Gaviva.
5: Povo participando, a Elisângela Mendes, ela é corintiana, o Rogério Zimmermann, tem o Jean Lima de Diadema, o Zé Carlos é de Conchas, no sítio, tomando uma de alambique, tá ligado? Tá ligado aqui na Nova Brasil FM, tomando aquela de garrafão, hein? Tem aqui o Fabrício Pancrácio, outro santista feliz da vida, o Samuel dos Santos e o Manuel, tamo ligados pelo YouTube, o Ederson, ele é corintiano, tá triste, e agora a galera palmeirense vai começar a colar com a gente aqui, porque pode participar no YouTube, né? youtube.com Nova Brasil em Campo, vai lá no chat, youtube.com Nova Brasil em Campo, ou então no Jornalismo Nova Brasil, vai lá no chat, Jornalismo Nova Brasil. Quer mandar sua mensagem de texto, sua mensagem de voz também? Seja bem-vindo, mano, vem aqui, 11 994 33 21 21, número facinho de decorar, mande Aldo, 11 994 33 21 21. Agora é o Verdão, Weber.
1: Tá certo, rápido break, voltamos já já no futebol da Nova Brasil com pão de alhozinho, com pão de alhozinho, dá jogo.
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brasileira. Salve, salve, plateia esportiva do meu Brasil querido. Muito boa noite, galera tricolor. Vamos embora, hoje é domingão, é dia de jogão aqui, galera. Arena Fonte Nova, Salvador, Bahia, Brasil, às 7:30, a bola vai rolar. Campeonato Brasileiro, Bahia Internacional, Internacional e Bahia, galera. Hoje é dia de jogão, é dia de jogão na Rádio Nova Brasil FM Salvador. A partir de agora, o nosso timaço entra em campo pra bater uma bolinha com essa galera. Bora aqui, bora, bora, Bahia, minha porrita. A partir de agora, galera, vamos viajar na emoção do Campeonato Brasileiro. 6:25, Arena Fonte Nova. O público vai chegando para mais um jogão do Campeonato Brasileiro. A galera com a gente. A narração é comigo mesmo, esse amigo de vocês, Ivo Ferraz. Comentários de Genildo Navis, o comentarista que não esconde o jogo. Reportagens de Gabriel Barcelá no vestiário do Tricolorzão de Aço. Rafael Sinches, o vestiário do Internacional. Lorina Vinhas na galera e França Almeida no menor plantão esportivo do Brasil. E o DJ Hércules Carvalho comandando a mesa de áudio. Futebol Show, vem com a gente, galera.

0: será contra nós nas ondas do rádio do Pig de Berendo Geral. Emoção demais pro meu coração, São Grandão. Vamos com a gente, vamos com a galera ligada no som da Nova Brasil FM Salvador. 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Vamos começar o nosso giro com boa tarde de toda a galera ligada, sintonizada na Rádio Nova Brasil FM. Vamos, galera, para o campo de jogo. Pegaram boa tarde do Gabriel Barcelar. Ele vem aí cumprimentando a plateia esportiva do meu Brasil querido. Boa tarde para ele, Juventude. Boa tarde, Gabriel. Valeu, galera brasileira. Vamos agora, galera. Vamos agora. Vamos com o nosso Rafa Seixas no vestiário, galera do Internacional. Boa tarde do condomínio.
1: Boa noite pra você, Ivo, pra toda a turma ligada com a gente aqui na Moderna Brasileira. A equipe do Internacional. Você é o cara, DJ Hércules. Você mora no meu coração, tamo junto. Bom, o Internacional vem de um Grenal pesado. O time ainda segue na busca pela vaga da Copa do Brasil. Vem misturado hoje aqui pra Salvador. Bahia jogando fora de casa. Daqui a pouco eu volto com as informações do Internacional aqui dentro da nossa jornada esportiva. Abraçando a todos ligados com a gente, ligado no 104.7, no som da Nova Brasil. Eu volto pra ele, o garotão que agita, galera.
0: O rádio, galera brasileira, tá no ar a nossa jornada esportiva. Vamos lá com a nossa Lorena Vinhas. Ela tá na galera. Deixa eu pegar o boa tarde da Lorena Vinhas. Cadê você, Lore? Boa tarde.
2: Boa tarde, Ivo, pra você, pros nossos colegas que vão fazer uma transmissão incrível hoje, se Deus quiser. Já tô aqui no meio da torcida, viu? Hoje o Bahia volta a reencontrar o seu torcedor depois de ter atropelado seu rival e vencido lá no Barradão. Vai enfrentar um Inter que vem impressionado e precisa vencer para sair da zona de rebaixamento. Já tô aqui juntinho com a torcida para saber qual a expectativa e o que eles esperam para essa partida de hoje, viu? Que promete. Já tô aqui ansiosa pelo início do jogo.
0: Valeu, galera brasileira. Vamos juntos nas ondas do rádio no pique, liberando geral. Vamos juntos, Genildo Lavinski. Deixa eu pegar o boa tarde do comentarista que não me esconde o jogo. Boa tarde, Lavinski.
3: Um abraço, Ivo, amigos da Nova Brasil, aqui estamos nós. Hoje é um jogo super interessante, esse do Bahia contra o Internacional, que pode marcar uma série de coisas. A retomada da confiança diante da sua torcida, do Esporte Clube Bahia. O Internacional vem para cá com vontade danada de sair da zona do rebaixamento, para onde ele foi com a vitória do Vasco da Gama ontem. E é claro, o Bahia vai, acima de tudo, lutar para que isso não aconteça. E a gente fica aqui na expectativa de que tenhamos um grande jogo com a torcida animadíssima após aquele triunfo de domingo passado diante do Vitória, o seu principal rival lá no Barradão. Mas Ivo, a gente não pode deixar de registrar logo para começar essa jornada esportiva a tristeza que reina naturalmente na nação tricolor pelo falecimento de um dos principais ídolos da equipe, jogador de futebol que marcou época no Esporte Clube Bahia, foi artilheiro quando vestiu a camisa 7 do tricolor, formava um ataque fantástico, foi campeão 4 vezes seguidas pelo Bahia, naquela época do heptacampeonato. E estamos falando de Jorge Campos, jogador de 70 anos de idade, que faleceu ontem e foi enterrado ontem mesmo aqui na capital baiana, no cemitério do Campo Santo. Portanto, o nosso sentimento completo à família, nossa solidariedade à galera tricolor. Jorge Campos faleceu ontem exatamente e daqui a pouquinho a gente volta a falar sobre este assunto.
0: Valeu, galera brasileira. Vamos ao melhor plantão esportivo do Brasil com o nosso Rafa Seixas, o nosso Fran Salmeida no melhor plantão esportivo do Brasil. Boa tarde, Francinha.
4: Aquele abraço, meu caro Ivo Ferraz, muito boa noite, torcedor de todo o Brasil. Já estamos a postos na sala nacional e internacional dos esportes e mais uma vez iremos acompanhar os grandes acontecimentos esportivos com jogos que estão programados para esta noite em todo o território nacional, especial ao Campeonato Brasileiro nas séries A, B, C e D e ainda o setor internacional com os mais importantes resultados. É isso aí, meu caro Ivo Ferraz, boa sorte para você e toda a equipe esportiva da Nova Brasil FM 104.7, que tem a sua liderança, Ivo.
0: Valeu, valeu, galera, vamos juntos nas ondas do rádio, galera brasileira no som da Nova Brasil FM Salvador. A galera tá com a gente, estamos juntos 6:32. Deixa eu tentar o contato com o Gabriel Bacelar para ver se ele consegue falar agora. Bota a vinheta dela aí, garotinho.
5: Boa noite, Ivo, boa noite, Genildo, a todos da equipe e também a todos os torcedores que estão acompanhando a nossa jornada esportiva. Hoje é dia de Bahia Internacional na Fonte Nova, a bola vai rolar às 19:30, mas nós já estamos por aqui trazendo todos os detalhes e informações do Esporte Clube Bahia para a partida de logo mais uma rodada do Brasileirão que pode levar o Bahia aos 40 pontos. Daqui a pouco eu vou retornar e trazer para o torcedor informações importantes. Tem jogador do Bahia novamente lesionado e com problema recorrente, eu diria, na sua carreira. Já a gente vai trazer quem é o jogador, qual foi o problema. O Bahia divulgou agora há pouco o porquê desse atleta estar fora dos relacionados de hoje e tem também, é claro, muito mais notícias do Bahia que vai a campo contra o Internacional. O Internacional que precisa sair de lá de baixo da zona perigosa e o Bahia que quer cada vez mais subir na tabela para trazer o seu torcedor. Mais uma importante ida a Libertadores da América. Eu volto já na próxima entrada para trazer os detalhes desse jogador lesionado e perguntar também a Genildo, a bancada e ao torcedor do Bahia se vão sentir falta desse atleta e especificar também detalhes do problema que esse jogador vem enfrentando ao longo da carreira e mais uma vez está lesionado com essa questão. Eu volto já e nesse momento eu vou com ele, o garotão que agita a galera.
0: Valeu, galera brasileira, tá aí Gabriel Bacelar, tudo aqui com ele lá embaixo do campo de jogo, simbora a galera do meu coração, sangrando, a galera tá com a gente no rádio, do FM 104.7, galera nos aplicativos e também comigo no YouTube, deixa o like, o joinha, se inscreva no canal, arroba canal Agitou, galera, vamos juntos aqui, futebol show é com a gente, hoje é dia de jogão, é série do Campeonato Brasileiro, Genildo Lavinski, agora sim com mais tempo pra você falar, garotão, o que você espera, Genildo, desse jogo de hoje? Qual é a sua expectativa? O Bahia vem de um triunfo num clássico contra o Vitória fora de casa, venceu bem, convenceu, 2-0 e hoje tem a oportunidade de reescrever essa história diante do Internacional no Campeonato Brasileiro. É hora, galera, de ouvir a palhinha com mais tempo dele, o comentarista que não esconde o jogo.
3: Pois é, Ivo, a expectativa é grande do próprio torcedor do Bahia, porque o que mais o torcedor cobra nos últimos jogos é decisão dos jogadores em campo, é vontade de chegar e vencer, como aconteceu domingo passado. O jogo contra o Vitória foi exatamente aquele momento em que o torcedor espera como um recomeço para o que estava acostumado a acompanhar do time tricolor há algum tempo. Bahia voltou a vencer no Campeonato Brasileiro depois de uma série de empates, mas precisa retomar a forma de atuar contra o Vitória aqui dentro do estádio da Fonte Nova, diante da sua torcida. Porque o time não via bem, o time empatava, o time corria riscos o tempo inteiro e saía de campo sempre mantendo a torcida insatisfeita com o futebol apresentado. E o Rogério foi muito claro, tomara que o Bahia repita bonita a atuação que teve contra o Boa Esporte Clube Vitória. O técnico chegou, inclusive, durante a preleção final, durante a conversa que teve com os jogadores do vestiário do Barradão, a dizer exatamente isso e fazer uma pergunta: por que os jogadores não mantêm a mesma raça, a mesma força, a mesma disposição? Porque o time não mantém, enfim, aquela vontade de vencer como foi no jogo passado. Então a gente vai esperar que hoje as coisas aconteçam de uma forma diferente. Claro, a gente está falando do Bahia, mas a gente não deve esquecer que o time vai jogar contra o Internacional. É um dos times mais tradicionais do futebol brasileiro. O Internacional, apesar do momento que vem passando, mas tem uma tradição muito grande. É um time que a qualquer momento pode ter uma retomada de suas ações dentro de campo, ainda que hoje, na partida contra o Bahia, esteja com uma formação totalmente diferente daquela que o torcedor baiano tem a oportunidade de acompanhar. No entanto, pelo que a gente sabe, ele mantém alguns jogadores importantes na sua equipe. A torcida do Inter tem cobrado muito, e eu tenho dito, e falei isso ao longo da semana, que o Internacional tem uma torcida que acaba sendo uma referência muito grande na condição do time em campo, porque ela cobra bastante, ela pressiona muito, mas é muito mesmo, e conta também uma cobrança muito forte da imprensa gaúcha, que não admite o Internacional. Com a tradição que tem, com os títulos nacionais e até internacionais que tem também, está na posição em que se encontra, correndo um seríssimo risco de ser rebaixado. Então, nesta partida contra o Bahia, o time vai desfalcado de alguns jogadores que estão machucados, é o caso do goleiro Everton, mas ele sabe que tem uma partida importante no meio da semana contra o Grêmio, o seu principal rival. Esse jogo é pela Copa do Brasil, e isso fez com que o técnico Domingues, o Barba, ele colocasse em campo, ou coloque em campo hoje, alguns jogadores reservas, que vão naturalmente tentar fazer valer a condição de jogador que está servindo ao Internacional. Hoje teremos de novo aqui, como titular da lateral esquerda, um ex-jogador do Bahia, criado aqui na base, Matheus Bahia, e que vem bem lá no Internacional de Porto Alegre, apesar da campanha péssima que o time vem fazendo neste campeonato. Mas Matheus é um bom jogador e com certeza é um ponto em que o Bahia deve manter o seu cuidado, porque é um jogador que marca bem, que vai bem para o ataque e que tem servido, inclusive, em alguns momentos como assistência para os gols da equipe do Internacional, o time colorado gaúcho. Então, o Bahia hoje vai a campo e a gente fica na expectativa do que o Rogério Ceni vai colocar em campo para se deparar com esse time do Internacional. E a grande expectativa da torcida, eu volto aqui a repetir, é que o Bahia não se enrole, não tropece numa equipe que está inferiorizada na tabela de classificação e que não vem bem, e que está inferiorizado tecnicamente também, e isso tem sido demonstrado ao longo desta competição. O que mais a torcida espera é que o Bahia faça valer o mando de campo, faça valer o seu favoritismo e hoje consiga entrar em campo e, sem hesitar, mantenha 3 pontos a mais para que ele chegue bem pertinho de lá da zona de classificação direta para a Copa Libertadores da América. Ainda não será hoje, claro. Bahia ganhando hoje, ainda assim não fica entre os 4, mas pelo menos vai se aproximando e não permite que outros times possam chegar mais perto, brigando por essa posição que é de extrema importância para as pretensões e para o próprio projeto da equipe tricolor através do Grupo City. Vamos aguardar então um bom jogo. Eu particularmente tenho uma expectativa de uma partida interessante entre Bahia e Internacional, e fico também naquela expectativa, a mesma que o torcedor tem, de que a gente termine os 90 minutos com o Bahia ganhando 3 pontos e fazendo valer o seu favoritismo, porque o Bahia é sim favorito a ganhar esta partida. Daqui a pouquinho eu volto, Ivo, inclusive contando algumas histórias sobre a Arena Fonte Nova, sobre as novidades da Arena hoje, no serviço de som, inclusive, vai ter voz nova hoje aqui para comandar o serviço de som do estádio da Fonte Nova, e vamos ter também outras novidades para que o torcedor possa acompanhar o tricolor nesta partida contra o Internacional de Porto Alegre.
0: Valeu, galera! Valeu, Genildo Navisco, comentarista!

0: aqui a galera. Tá sempre ligado que não esconde o jogo. Vamos dar um giro, galera. Vamos agora escalar os artistas do espetáculo. Vamos com o nosso Gabriel Bacelar. Atualiza pra gente, Bacelar, as notícias do Bahia aí na sequência. Você já pode escalar o time. Valeu, garotão. Vai com as notícias, depois já escala o time, nosso querido Gabrielzão Bacelar, a juventude do rádio brasileiro. Ele vem aí, galera.
1: Vamos nessa, Ivo. Primeiro, trazer um detalhe importante pro torcedor do Bahia, que vem até a Fonte Nova e pode achar estranho a ausência de Matheus Sanabria, tanto dos relacionados e, obviamente, do banco de reservas. O atacante argentino do Bahia voltou a ter um problema no joelho. Dessa vez, o Sanabria tem uma lesão no tendão patelar do joelho esquerdo, que é o mesmo joelho, inclusive, que em outubro do ano passado ele acabou sofrendo um problema parcial do ligamento cruzado posterior. O LCP de grau 2 que tirou o Sanabria da reta final do Brasileirão. São lesões diferentes, mas no mesmo joelho que o Sanabria teve esse problema no ano passado. A gente ainda não sabe quanto tempo ele vai ficar fora. Dessa vez não foi uma lesão no ligamento posterior, foi uma lesão no tendão patelar, também do joelho esquerdo. Então o Sanabria volta a ter um problema no joelho e desfalca o Bahia. Como é algo crônico que ele já teve outras vezes, não sei se chega a ser uma lesão crônica, na verdade, mas é algo recorrente. Ele tem lesões no joelho de forma constante. A gente fica com essa notícia do Sanabria e vamos aguardar mais detalhes do Bahia durante a semana para saber quanto tempo Matheus Sanabria vai ficar fora dos jogos do Bahia. Dada a notícia, Everton Ribeiro também fora, viu? Aproveitar e informar o torcedor. Como a gente já vinha especulando durante a semana, ainda não reúne condições de jogo e não vem para a partida o Everton Ribeiro. Informações dadas, a gente pede agora para soltar o hino do Bahia em alto e bom som, pra gente trazer a escalação do tricolor que tá pronto para enfrentar o Internacional.
2: Bahia! Bahia.
1: Vamos nessa, escalar o Bahia. Rogério Ceni coloca os 11 titulares definidos, começando com um goleiro Ronaldo, 31 para Roman Gomes, 33 para David Duarte, 21 para Ramos Mingo, fechando o sistema defensivo, 46, Luciano Juba, 5 para o capitão Acevedo, 14 para Eric, 11 para Rodrigo Nestor. No ataque, o Bahia tem 99, Kike Oliveira, 16, Eric Pulga, e o 9, o atual é o pistoleiro, Alejo Vélez, camisa 9 tricolor, repetindo a escalação do Bahia. Ronaldo, 31 Roman Gomes, 33 David Duarte, 21 Ramos Mingo e o 46 é o Luciano Juba. 5 para o capitão Acevedo, 14 para Eric, 11 para Rodrigo Nestor, 99 Kike Oliveira, 16 Eric Pulga e o 9 Alejo Vélez. Esses são os 11 titulares do Bahia. Vamos agora ao banco de reservas tricolor, que tem o goleiro 17, Guido Herrera, 4 para Canu, 44 Marcos Vitor e o 3 é o Marco Moreno, 66 é Guilherme, 8 Caio Alexandre, 15 para Michel Araújo. Para o ataque, à disposição, Bahia tem o retorno do 7 Ademir, 57 Cauê Furquim, 99 Juan Pablo, 77, perdão, Juan Pablo, Bahia errou aqui, viu, na escalação, 27 Everaldo e o 12 William José. Repetindo o banco do Bahia, 17 Guido Herrera, 4 para Canu, 44 Marcos Vitor e o 3 é o Marco Moreno, 66 Zé Guilherme, 8 Caio Alexandre, 15 Michel Araújo, 7 Ademir, 57 Cauê Furquim, 77 Juan Pablo, 27 Everaldo e o 12 o William José. Esses são os suplentes do Bahia. Agora, olho na arbitragem, torcedor tricolor. O árbitro central da partida será Paulo César Zanovelli da Silva, de Minas Gerais. O assistente número 1, Guilherme Dias Camilo, também de Minas Gerais. Assistente número 2, Alexandro Quadros Tomé, de Roraima. E o quarto árbitro será Paulo Roberto Alves Júnior, do Paraná. No VAR, Paulo Renato Moreira da Silva Coelho, do Rio de Janeiro, completa o quadro. arbitragem para essa partida de logo mais. Bahia escalado, arbitragem também. Eu quero saber do Rafael Seixas agora como vem o Internacional, adversário do Bahia essa noite.
2: Vamos lá, Gabriel, vamos nessa então. O Internacional de olho na partida contra o Grêmio, o Pesolano não vai contar com Bruno Gomes, com Mercado e com Paulinho. Todos estão suspensos. O Aguirre deve entrar na lateral direita e o Félix deve substituir o Mercado e será parceiro de Maripã na defesa do Internacional. Bruno Henrique deve voltar ao meio-campo e alguns jogadores podem ser preservados para o jogo contra o Grêmio de Futebol Porto Alegrense. O time do Internacional já está definido. E o Pesolano, ele vai ter aí alguns problemas, principalmente os que estão no DM, com Vitor Gabriel, Bruno Gomes, Mercado e Paulinho suspensos. Alex, lesão na coxa. Oxê, cirurgia na lombar. Que susto, retalho. Kaique, que cirurgia no tornozelo direito. Vamos nessa, meu irmão Hércules. Bora com o Internacional, já está definido.
0: Vamos ver o que ele achou na escalação do Bahia e do Internacional. Internacional com a palavra, galera, o comentarista que não esconde o jogo.
2: Olha aí, pô, ainda bem que o técnico do Bahia, Rogério Ceni, não faz surpresa. Coloca o time que jogou domingo passado contra a Vitória e fira papo. Escala Kiki na ponta direita, escala Alejo, Pulga no ataque, esse trio que deu trabalho à zaga do Vitória, meio de campo que dominou domingo passado e que vem jogando bem, Acevedo, Eric e Nestor, e a defesa que se comportou muito bem com Ronaldo, Roman, David Duarte, Mingo e Juba. Enfim, o time que o torcedor não deve levar como surpresa. Muita gente esperava que esse time que está entrando em campo agora para fazer o aquecimento pudesse não contar com o Kiki por causa de problemas de insatisfação que a torcida teve com ele em alguns jogos. Mas depois daquele jogo contra a Vitória, em que ele demonstrou garra, raça, que o técnico começou, é claro que não existe essa história de vaia, essa história de que o jogador é rejeitado pelo torcedor. Ele vai em campo com a camisa tricolor, vai entrar com a 99 e seguramente vai mostrar raça e dedicação como o torcedor quer, como o torcedor espera. Então, eu não vi nenhum tipo de surpresa nessa escalação do técnico Rogério Ceni, porque é a velha história. O time que ganha não se mexe. Como não há nenhuma contusão entre esses jogadores, como não há nenhuma restrição do ponto de vista disciplinar, com cartão ou não, então o time vai a campo com a formação de domingo passado, e é o que se espera, que o time entre em campo e repita a mesma atuação que teve contra o Sport Clube Vitória. O Internacional de Porto Alegre entra com um time modificado, naturalmente, nós já falamos sobre isso, um time que vai a campo com vários titulares que estarão hoje de fora por conta de uma precaução do Internacional, que prefere tentar melhorar a sua performance diante do torcedor com uma vitória diante do Grêmio na Copa do Brasil na quarta-feira. Por isso, economiza os atletas, evita que haja algum tipo de problema de contusão e por isso coloca um time que vai, diria assim, remendado, mas tem bons jogadores. O zagueiro Mercado não joga, mas esse aí não é por estar simplesmente substituído, poupado pelo técnico, é que ele está suspenso por cartão amarelo e por essa razão não vai jogar contra o Bahia. Aguirre é o lateral, Matheus Cunha é o goleiro titular da equipe, Félix Torres entra na zaga central, Maripan com Matheus Bahia, que a gente conhece, joga na lateral esquerda. Tomara que essa defesa tenha problemas, né, diante do ataque do Bahia. No meio de campo, a gente vai ter o Ronaldo, aliás, o Internacional, né? Vai ter o Ronaldo, Thiago Maia, Bruno Henrique, tem Alan Patrick lá na frente, com Vitinho e com Bernabé, que é um jogador importante no esquema do Internacional e é um jogador que sempre entra para fazer a defesa sofrer um pouco, a defesa adversária, naturalmente. Bernabé é um dos poucos jogadores que a torcida do Internacional não tem pegado no pé neste ano de 2026. Então, está aí a ficha técnica pronta, Bahia também pronto, tudo prontinho para essa partida que vai começar daqui a pouco aqui no estádio da Fonte Nova em Salvador, Ivo.
0: Valeu, galera brasileira, valeu, valeu, tá aí Genildo Lavisque do som da Nova Brasil FM Salvador, valeu, galera, vamos que vamos, estamos às 18h, mais 55, faltam, galera, 35 minutinhos pra bola rolar. Deixa eu ir a galera com a nossa Lorena Vias, ouvindo a galera, alô, Lori.
3: Tô aqui, Ivo, observando a movimentação dos torcedores tricolores que estão chegando pra essa partida aqui na Arena Fonte Nova e com certeza com a expectativa lá em cima. Meu amigo, boa noite, a gente tá ao vivo aqui na Nova Brasil FM, vim pra Fonte Nova hoje com autoestima lá em cima, depois de ter voltado a vencer e vencido o maior rival, né?
4: Com certeza, e a expectativa é ganhar fácil hoje. O Inter é um time que vem todo mesclado, então a gente tá torcendo pra no mínimo uns 2-0 hoje.
3: É, a expectativa que você tá lá em cima, aí. Tem um pequeno aqui que também quer dar a palavra dele. Meu amiguinho, como é seu nome?
5: João Lucas.
3: João Lucas, qual é a expectativa? expectativa, o placar pra hoje? O Bahia vence ou não vence?
5: Vence, 3-0.
3: Olha, esse aqui é do time de Ivo, viu? Obrigada, meu amigo. Todo mundo com a expectativa lá em cima, aqui na Arena Fonte Nova. Meu amigo, boa noite, tudo bem? A gente tá ao vivo aqui na Nova Brasil FM. Qual a expectativa pro jogo de hoje? Feliz em estar aqui, Bahia volta a vencer, jogando em casa. Como que tá o sentimento do torcedor pra partida de hoje?
6: Quero que o Bahia ganhe, né? Mas não é, né? Todo jogo tem uma história, né? Agora a gente espera que o Bahia faça um bom jogo e saia com triunfo aqui.
3: Tomara, estamos contando com isso. Sobre a escalação, qual jogador que para você hoje é importantíssimo estar em campo, que não pode faltar?
6: A Cerveja é uma peça importante no time do Bahia.
3: Isso aí, obrigada, viu? Bom jogo. Cada um tá colocando sua expectativa em um jogador, em um elenco, em uma escolha de Rogério Ceni. Meu amigo, boa noite, tô ouvindo aqui o senhor, ouvindo rádio, a gente tá aqui ao vivo na Nova Brasil FM, qual a expectativa pro jogo de hoje?
7: Olha, eu espero que o Bahia vença, né? A gente sempre vacila quando é pra chegar no G4, mas eu acho que dessa vez vai.
3: Depois de vencer o maior rival lá na casa deles, voltam com a autoestima lá em cima pra cá, pra Fonte Nova, né?
7: Com certeza. Fez uma boa apresentação lá no Barradão e agora vamos pra frente aí.
3: Isso aí. Sobre escalação, pra você, jogador, que é importantíssimo estar em campo hoje.
7: Essa escalação de Ceni já tava previsível. Então, pra mim não é surpresa, não.
3: Mas um jogador pra você que tá sendo importantíssimo no elenco do Bahia hoje.
7: Acerfeito.
3: Isso aí, que é todo mundo gostando da atuação do nosso uruguaio, viu? Volto com você, Ivo.
0: Valeu, galera. Valeu, Lorena Vias. Ouvindo a galera na torcida, são 6h58, galera. Abraçando o Paulinho Maquiban, tá ligado com a gente nas ondas do rádio. Valeu, garotão. Obrigado pelo carinho, obrigado pela audiência. Alô, meu amigo Jorge, também tá ligado com a gente, nosso querido Gaguinho, o setor tricolor no pique, liberando geral. Abraçando o Mário Magalhães, também tá com a gente. Alô, Mário. Obrigado pelo carinho, obrigado pela audiência, acompanhando a gente. Valeu, a galera comigo aqui no YouTube. Ouvindo muita gente assistindo, galera. Quero contar com a participação de cada um. Vai deixando um like aí. Tô vendo aqui que você tá acompanhando a gente, mas ainda não deixou um like pro garotão. Deixa um like, like, like, like. Compartilhe, ativa o sininho das notificações e vamos juntos. Eu vou aqui, eu volto, porque tem a propaganda eleitoral gratuita, galera, obrigatória. Eu volto em 2 minutos e aí depois eu vou no melhor plantão esportivo do Brasil. Com ele, o nosso Francinho. Eu volto em 1 minuto.
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0: sucesso, rádio galera brasileira, emoção demais pro meu coração, são grandão, a galera tá com a gente no Sul da Nova Brasil, FM Salvador, aqui galera, 7:03, tá chegando a hora, 7:30, a bola vai rolar para a Bahia Internacional, campeonato brasileiro, a galera com a gente, comigo no FM 104.7, no YouTube, no canal Agitou, se inscreva galera, deixa o like, o joinha, manda ver, libera geral, vamos dar um giro no melhor plantão esportivo do Brasil, cadê você, França Almeida? Alô, Francinha.
1: França Almeida. Ok, meu caro Ivo Ferraz, desde a Sala Nacional e Internacional dos Esportes, nós vamos agora focalizar a 25ª rodada da Série A do Campeonato Brasileiro. Tivemos ontem o Atlético Mineiro derrotando Vitória por 2-1, com transmissão da Nova Brasil FM 104.7, com a sua equipe esportiva. No Morumbi, o São Paulo venceu o Bragantino por 2-1, e em São Januário, o Vasco ganhou do Cruzeiro por 3-1. Hoje já tivemos bola rolando por esta 25ª rodada. Tivemos a vitória do Santos diante do Corinthians por 1-0, gol de Cristian Oliva. Santos 1, Corinthians 0. Em Curitiba, pela manhã, o Atlético do Paraná empatou com o Fluminense em 3-3. Leozinho, Benevides e Viveiros marcaram os gols do Atlético Paranaense. Para o Fluminense, Hulk, Canóbio e Ignacio. Fluminense 3, Atlético do Paraná também 3. Tivemos no Maracanã, o Flamengo no clássico derrotou o Botafogo por 3-0. 2 gols de Samuel Lino e 1 de Carrascal. Flamengo 3, Botafogo 0. Na Arena do Grêmio, a bola está rolando para Grêmio e Chapecoense. A Chapecoense, através de Maurício Garcês, chegou a fazer 1-0, mas logo a seguir o Francis Amuzu empatou para o Grêmio e o Pavon, há 3 minutos atrás, marcou o gol do Grêmio. 2-1 diante da Chapecoense, repito, o jogo em andamento na sua primeira fase. Já em Mirassol e Palmeiras, a bola está rolando, placar de momento 0-0, e amanhã, fechando esta 25ª rodada, jogam Remo e Coritiba lá no Evandro de Almeida, em Belém, com bola rolando a partir das 20 horas. Portanto, esses os resultados que já aconteceram e os resultados parciais que estão acontecendo nesta 25ª rodada do Campeonato Brasileiro, que tem pela Nova Brasil FM 104.7 cobertura total. Meu

0: Gravado no campo de jogo com os nossos repórteres, começando com você, atualizando a galera. Diga aí, Gabriel Barcelá, diga aí, garotinho.
1: Pois é, Ivo, a gente está aqui direto do gramado da Fonte Nova, trazendo os detalhes de Bahia e Internacional. O Bahia já está no trabalho de aquecimento aqui, titulares separados dos reservas, é claro. O time também fez duas homenagens aqui agora há pouco. A primeira para David Duarte, que completa 100 jogos com a camisa do Bahia e já recebeu aquele tradicional quadro com a camisa com o número 100. E logo após, o treinador Rogério Ceni, que completou 200 jogos no último Bavi lá no Barra. E ao completar esses 200 jogos, recebeu também a sua placa aqui como uma homenagem do Bahia pelos 200 jogos à frente do tricolor desde que chegou aqui na capital baiana em 2023 para comandar o Bahia, viu? Os jogadores, como eu disse, estão aqui trabalhando já. Os goleiros já chegaram um pouco antes também, estão fazendo seu trabalho de aquecimento. Tudo tranquilo. O estádio não vai estar tão cheio quanto a gente costuma ver. O Bahia teve que fazer um trabalho muito grande de divulgação para venda de ingressos, porque o torcedor realmente não comprou tantos bilhetes quanto costuma comprar tradicionalmente. A gente debatia até o porquê dessa situação, né? Muitos torcedores deixando de vir à Fonte Nova hoje e vendo a fundo, né? O Bahia tem agora esse procedimento de dias de check-in para quem é sócio torcedor e, de fato, a venda para o público em geral só abre dois dias antes, praticamente, do jogo aí. Ou seja, o procedimento foi normal de como vem sendo realizado desde que esse check-in foi implantado para o sócio torcedor. O que a gente descobriu, obviamente futucando, olhando ali, vendo outras informações, é que o torcedor ficou preocupado com o horário, viu, Ivo? Esse jogo domingo às 19h30 afastou mais torcedores do Bahia de virem à Fonte Nova neste domingo aqui para ver o Bahia jogar, viu? Mas a expectativa é de mais de 30 mil pessoas. O Bahia divulgou aí que mais de 30 mil ingressos foram garantidos, então a casa vai estar com muito público de qualquer forma, ainda que não sejam as tradicionais 45. Oi.
2: Você falou em horário do jogo, eu lembrei que 19h30 é hora de ir pra missa, aqui em Salvador, na Bahia.
1: Tem
2: de modo
1: isso,
2: geral.
1: Tem isso também. E é a última missa do domingo, né?
2: Exatamente, e eu só não estou na missa porque Ivo me pediu para vir para cá, pro estádio, então eu vou rezar pelo Bahia aqui.
0: Genil tem uma cadeira cativa há 50 anos aqui na Fonte Nova. Não tem missa certa para ele, e ele jogou pro Bahia.
1: São vários compromissos e o torcedor virá em peso, mas não com tanto peso como a gente costuma ver. A torcida organizada chegou agora, eles tinham feito um comunicado também durante a semana que iriam se encontrar no saguão aqui da Fonte Nova para ensinar aos demais torcedores novas músicas da torcida do Bahia. É bacana também essa iniciativa, eles estavam lá, a gente estava ouvindo aqui, dava para ouvir a festa da torcida organizada com os demais torcedores, então, trazendo informações aí também dos torcedores. E o Bahia desceu, praticamente todo mundo está acabando aqui já o aquecimento, não desceu não, me enganou a placa aqui. Estão finalizando ali, depois vão para ativação muscular e descem pro vestiário. Agora eu vou com ele, viu? O do condomínio, para saber como é que tá o condomínio do Internacional. Eu acho que tá uma bagunça, viu, Rafa?
2: Pois é, Gabriel. E Genildo, senta que lá vem história, viu? Repare na bagunça. 5 jogos sem vencer e 2 jogos sem balançar azeite, sem fazer gols. O Inter está sofrendo com um atraso nos pagamentos dos jogadores. Os problemas do Inter vão se acumulando. O que pode fazer com que o Inter termine essa rodada dentro da zona de rebaixamento? Esse é o cenário que o Pesolano tem para o jogo de hoje contra o Bahia e para o jogo da quinta-feira contra o Grêmio. O clássico ficou marcado porque o grupo não concentrou em razão de atrasos no pagamento de direito de imagem. Isso foi mais um capítulo da situação ruim financeira que está instaurada dentro do Internacional. E digo mais, não tem prazo para pelo menos aliviar o pagamento. Olha, Genildo, a situação do Inter é tão delicada que até para derrubar o transfer ban, o time ainda não conseguiu. Tem uma dívida com o Midland da Dinamarca pela contratação do zagueiro Juninho. ex-Bahia e a direção.

0: diretoria disse que essa não está nem de longe entre as prioridades do Grêmio para pagamento. Com isso, o Inter pode sofrer novos transfer bans.
1: Fiz questão de corrigir isso, que você trocar Inter por Grêmio em Porto Alegre.
0: É uma guerra. Obrigado, filho. Da briga. E a direção tenta correr contra o tempo para pagar alguns débitos para não sofrer novos transfer bans. Tenta correr também atrás de parceiros pontuais, patrocínios para o clássico da Copa do Brasil. E a outra possibilidade também é do Inter vender alguns jogadores que estão no elenco. Como tudo que acontece no Inter vira uma bola de neve, 7 ex-funcionários do Inter foram desligados nos últimos meses e reclamaram de não pagamento das rescisões contratuais. Isso envolve uma mudança que o Inter vem fazendo em alguns departamentos. Como o futebol está sofrendo sem dinheiro, então o Inter está começando a enxugar folha, enxugar dali, daqui, dali, fazendo um catacata para poder tirar 10 mil daqui, 10 mil dali, 10 mil daqui, para poder pagar e quitar alguns transfer bans. Então, o Inter vem promovendo mudanças internas, desligamento de funcionários, mas só que os funcionários que foram demitidos já colocaram o Inter na justiça. E aí, meu irmão, embolou tudo de novo e agora virou outra bola de neve. O time já terminou de fazer o trabalho de aquecimento, já está nos vestiários com essa bomba que vem rolando durante a semana lá pelas bandas do Rio Guaíba, Júlio.
1: O problema é que, do Lago do Guaíba, né? O problema é que o Internacional já anunciou que pode sofrer um novo, o próprio Inter, além de Juninho, ele pode sofrer um novo transfer ban. Agora, é claro que a gente está comentando sobre o Internacional de Porto Alegre, um time com uma tradição extraordinária no Brasil todo, sempre fez grandes equipes, sempre teve grandes atuações no Campeonato Brasileiro, sempre teve grandes atuações em competições internacionais, de que disputou a Copa, inclusive Libertadores da América, tudo enfim, né? Mas a gente sabe que o Internacional, apesar dessa situação em que está, é um time perigoso. Vem para Salvador e essa galera que entra em campo hoje vai jogar com disposição, porque sabe que é uma chance que tem de chegar e mostrar o seu valor para o torcedor do Internacional, exatamente para evitar a pressão. Porque dentro de Porto Alegre, eu imagino que o torcedor do Internacional está realmente naquela condição de pressionar muito, mas muito mesmo, ao time, aos jogadores, e a galera com certeza tem ficado em casa escondidinha, né? Só sai para treinar, só sai para jogar, porque ir para rua nessa situação não é fácil. Conheço bem Porto Alegre, sei o quanto a torcida do Internacional é apaixonada pelo time. Foi o time que construiu o Beira-Rio na campanha do tijolo, né? E isso diz tudo, diz muita coisa pelo menos. Então o Internacional de Porto Alegre vem para Salvador com essa situação toda, mas a gente não pode de forma alguma dizer que ele vai ser, sem dúvida alguma, um peixe morto diante do tricolor, de forma alguma.
0: Genildo, rapidinho, o Inter nesse momento é o 18º colocado com a tabela.
2: Valeu, galera.
3: Caiu ontem, né?
2: Valeu, galera brasileira, a Prefeitura de Salvador colada da gente. Vamos dar aquele giro, girando com a galera do sul da Nova Brasil FM. Vamos com a nossa Lorena Vias. Alô, Lore, tá na galera, diga aí, garotona.
4: Tô aqui, Ivo, tô com a galera. A gente tá ao vivo aqui na Nova Brasil FM. Como? Ah, tá. Olha, esses imprevistos aqui, viu, meu amigo? Boa noite, tudo bem? A gente está ao vivo aqui na Nova Brasil FM, tudo bem? Como é seu nome?
5: Guilherme.
4: Guilherme, de que bairro você veio hoje?
5: Da Pituba.
4: Pronto. É retornar para Fonte Nova, reencontrar o Bahia aqui, depois de ter vencido Vitória, dá um gosto mais especial, né? Ter quebrado essa sequência aí sem vitórias, sem triunfos, na verdade. Qual a expectativa de estar aqui hoje para esse jogo?
5: Primeiro que venceu Vitória é normal, né? Não fez nada mais que a obrigação. E aí a gente espera que o Bahia embale nessa sequência aí, que é pra gente garantir o G4 Brasileirão e ir direto pra Libertadores.
4: E você já viu a escalação? Gostou? Ficou surpreso? O que, que você gostaria de ver hoje em campo no grupo do Bahia?
5: Eu gosto do... Gostei da escalação. Não tem como não se surpreender com o Kike Oliveira depois do que aconteceu nessas semanas aí. Mas acho que pelo Bavi, ele tá... O time tá ganhando, não se mexe, né? Então vamos manter o trio de ataque aí. E fé em Deus, a gente vai sair daqui com o triunfo.
4: E falando em Kike Oliveira, já tá perdoado? Tá tudo ok com a torcida? Ou ele precisa de muito mais pra convencer vocês?
5: E perdoa é Deus. Não perdoar nunca, mas... Vamos ver. Vai que o coração vai amolecendo devagar aí. Mas vamos esperar. Ele não é esse craque todo, não. A gente sabe que a gente pode esperar dele, mas pelo menos ele tá dando raça. Isso pro Bahia já é um grande passo.
4: Isso aí, muito obrigada. Tá vendo, Ivo? Torcedor com expectativa lá em cima, se gabando por ter vencido Vitória e fazendo aí, aceitando a média aí de Kike Oliveira, viu? Volto contigo, eu posso continuar aqui com o torcedor?
2: Vem comigo, Lore, vamos nessa, galera brasileira, nas ondas do rádio no pique, liberando geral nas ondas da rede, da nossa querida rede Nova Brasil FM, galera. 7-18, França Almeida, mais um destaque rapidinho no plantão. Já acabou o jogo do Flamengo com Botafogo, Francinha?
6: Acabou, Igor.
2: Venha.
6: Já. Flamengo deu 3-0 no Botafogo. Samuel Lino duas vezes e Carrascal marcaram os gols do Flamengo. 3, Botafogo 0 no Maracanã. A bola já tá rolando, né? Lá na arena do Grêmio. O Grêmio vai derrotando a Chapecoense por 2-1. Chapecoense aplicou 1-0. Maurício Garcês. A Muzu. Empatou para o Grêmio e o Pavon colocou de volta o Grêmio na frente. Grêmio 2-1 na Chapecoense, é o placar de momento. O outro jogo em Mirassol e Palmeiras vão empatando em 0-0. Portanto, Nivo, estamos aí com esses dois jogos com bola rolando por essa 25ª rodada da Série A do Brasileirão. 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
2: Valeu, galera, valeu, vamos juntos nas ondas do rádio no pique, liberando geral, a galera vai chegando. Gabriel Barcelona, detalhes aí por baixo, garotão.
7: Pois é, Ivo, o Bahia já desceu, o Internacional também, como o Rafa já informou, e a gente tá aqui aguardando o protocolo, né, esperando o Bahia chegar, vir a campo, o Tricolor de Aço, pra aí sim começar aquela questão do hino de julho, o hino nacional, e depois agitar o torcedor tricolor pra levar, quem sabe, o Bahia mais 3 pontos, quebrar a barreira dos 40 pontos, né, que é algo que o Rogério Ceni inclusive falou no Barradão após o triunfo contra o Vitória. Ele falou que era necessário, interessante quebrar essa barreira, porque é uma barreira importante do campeonato, né, dos 40 você vai pros 45, que é um bom tempo, convenhamos, o Bahia já não se assusta mais com isso, mas é importante também, né, conquistar esses 45 pontos logo e começar a pensar só em outras coisas no campeonato, até porque o Ceará foi assim ano passado, né, a gente pensava que não ia, que não ia, que não ia, e do nada na última rodada chegou lá. Então o Bahia não pode vacilar, independente de fazer o campeonato tranquilo, é bom garantir as pontuações necessárias para só se preocupar com coisas boas no campeonato. A gente tá aqui agora aguardando o estádio, deu uma melhorada de público, viu, esperava ainda mais, como eu falei na minha última entrada, mas já deu uma melhorada, a gente já consegue ver alguns pontos mais cheios. E a notícia importante, né, é a diminuição do público do Inter, né, a torcida do Inter que não costuma lotar os 3 andares ali, mas vem mais forte do que veio hoje, viu? Mas isso aí eu vou deixar pra o do condomínio comentar, viu? Porque veio menos gente do que o normal, na minha opinião, viu, Rafa?
0: É verdade, ô Gabriel, dá pra contar de dedo, viu? Ali dá uma Kombi e uma van de torcedores do Inter no setor visitante da Arena Ponte Nova. E o momento do Inter também não ajuda. O time vem de mal a pior, caído nas pernas, na tabela, financeiramente, como eu expliquei agora na informação, de uma forma ruim, e o torcedor está bem na bronca. Nos últimos dias, eu acompanhei a imprensa lá de de Porto Alegre, para saber, né, a repercussão, como é que tá, para ter as informações, até pro jogo de hoje aqui, na nossa transmissão. Então, a imprensa também lá tá bem na bronca com o time, inclusive, na última coletiva, as perguntas feitas para o Pezolano, o treinador não gostou, inclusive a diretoria também fez birra, como Jair Ventura fez ontem na partida do Vitória contra o Atlético Mineiro. Então, o torcedor do Inter tá bem na bronca, viu, Gabriel?
7: Pois é, Rafa, o torcedor do Inter tá chateado e o torcedor do Bahia recuperou a confiança, né? O torcedor do Bahia que vinha...
2: Tem alguém falando aí, com o microfone aberto aí.
7: É, e aí? Foi? Tá ok?
2: Venha.
7: Pronto. Pois é, o torcedor do Bahia recuperou a confiança depois do clássico Bavi, né? Tava um pouco angustiado com os jogos do Bahia, com os empates que o Bahia vinha tendo nos últimos jogos, mas depois do resultado positivo contra o Vitória, o Bahia agora traz o seu torcedor confiante novamente a Fonte Nova, e para isso tem um adversário também que tá abaixo do esperado, que faz com que o torcedor acredite que o triunfo do Bahia possa sair mais simples do que parece, mas cada jogo é um jogo. Vamos ver como é que vai se desenrolar a história do jogo de hoje, viu? Os reservas já estão aqui no banco, acabaram de chegar, todos eles. O Bahia que vai jogar de tricolor hoje, com a sua camisa tricolor, com os calções azuis e também com os meiões vermelhos. Então, é um Bahia diferente em casa, viu? O Bahia que tá jogando de camisa branca, tradicionalmente aqui em Salvador, hoje já vem com um padrão diferente, quem sabe para mudar também a atmosfera dentro de casa, né? O torcedor tá um pouco baqueado com jogos na Fonte Nova. Vamos ver se a mudança de uniforme traz uma mudança de postura também em casa. Vou com ele, o garotão que agita a galera.
2: De mais pro meu coração, São Grandão, Genildo Lavinski, arbitragem do jogo, Genildo, Paulo César, Zanovelli, Guilherme Dias, Alexandro, né? O árbitro é de Minas Gerais, Genildo.
1: É, a gente fica na expectativa do que o árbitro vai apresentar nesse jogo e na expectativa positiva. Hoje a gente pode dizer que depois das mudanças que foram implantadas no Campeonato Brasileiro, mudanças que seguiram aquelas regras da Copa do Mundo, melhorou bastante, bastante mesmo em termos de tempo. 4-5 minutos em cada jogo, jogadores deixaram de fazer aquela verdadeira cera, aquela velha cera do goleiro também acabou. Então eu acho que é preciso somente que os jogadores colaborem, joguem bola, joguem futebol e que os árbitros sejam justos com que veem em campo e com que virem também em campo, que o VAR também possam todos eles juntos fazer uma grande partida, porque depende muito da arbitragem a gente ter um espetáculo limpo, puro e bom para o torcedor que comparece ao estádio. É isso aí, Igor.
2: Valeu, Genildo Lavinski, do som da Nova Brasil FM, galera. Ô, minha querida, oi, França.
6: E tem gol, Ivo, pela Série B do Brasileirão. Daniel marcando o segundo do CRB lá no Rei Pelé, em Maceió. O Ribeiro marcou o primeiro e agora Daniel marca o segundo. CRB 2, Criciúma 1. E quem marcou o gol do Criciúma foi o Diego Gonçalves. Em andamento em Maceió, Rei Pelé, CRB vencendo Criciúma por 2-1. Em andamento em Goiânia, o Vila Nova com gol de Breno vai derrotando o Ceará por 1-0. Série B do Brasileirão. 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
2: Valeu, França, amigo, melhor plantão esportivo do Brasil, galera, com a gente no Zoom da Nova Brasil FM Salvador. Vamos que vamos, Rafa Seixas, um detalhe aí por baixo, Rafa. Cadê o nosso Rafa?
0: Brasileiro sendo executado na Arena Ponte Nova, o Internacional tá de branco, camisa branca, calção branco e meião branco. O time tá ali com o garotada perfilada na execução do hino nacional brasileiro. E aí tem agora, meu amigo, esse fumacê, que eu tô fora, viu? Essa fumaça aí já me deixou sem voz muitas vezes, já me derrubou algumas vezes. Vai pra lá, fumaça, vai pra lá. E os jogadores estão perfilados nesse momento. A equipe de arbitragem está de camisa marca texto, calção preto e meião da cor da camisa. Time esse perfilados e daqui a pouco a bola vai rolar na Arena Fonte Nova pela 25ª rodada do Campeonato Brasileiro. Esse som tá alto pra Dedé, viu, Ivo?
2: É, imagino que tá mesmo, hein? Vamos nessa, minha galera, galera com a gente no som da Nova Brasil FM. Aqui 7:27, galera. 7:27, já a bola vai rolar para a Bahia Internacional, Internacional e Bahia. A galera com a gente aqui no YouTube vai deixando o like, o joinha, se inscreva no canal, galera, e moção do rádio no YouTube. Vamos juntos, o Bahia hoje todo de azul, né, Gabriel Marcela?
7: É, o Bahia vai com seu uniforme tricolor, como eu havia dito, né, a camisa tricolor, os calções azuis, os meiões vermelhos, diferente do que tradicionalmente o Bahia joga aqui em Salvador, joga normalmente com sua camisa branca, né? Hoje não, hoje o Bahia optou por uma estética diferente pro jogo de hoje, e hoje também teve a volta da festa do protocolo, né? Quando o Bahia entra em campo, aquele foguetório, também tem aquelas chamas que costumavam subir, e a fumaça em azul e vermelho, que durante um tempo parou de ser contínuo aqui na Fonte Nova, e hoje o Bahia voltou com esse espetáculo pro torcedor antes da bola rolar. Vamos ver se traz de volta essa atmosfera. Eu acho que o Bahia tá querendo isso mesmo, viu? Trazer de volta a atmosfera pra Fonte Nova, pra ter o torcedor de volta a peso, pra ajudar o Bahia a fazer da Fonte Nova um lugar muito difícil de bater o Esquadrão de Aço, viu, Ivo? Quase tudo pronto, Bahia já aqui conversando com o Rogério Ceni, como os jogadores sempre fazem antes da bola rolar, e a gente vai aguardar agora só a definição. Acho que já definiu ali, né, o mando. Acho que o Bahia vai atacar de fato pro lado da Bamboa, pro lado da ladeira da Fonte das Pedras, pro primeiro tempo. Como sempre, o Bahia ataca, quase tudo pronto, já já a bola rola.
2: Rafa, pelo lado do Inter, garotinho.
0: O Bahia ganhou no sorteio da moeda, aguardando a definição como vai ser, mas o Paulo César Zanovelli está ali passando as orientações para os capitães, todos aqueles protocolos que são feitos durante a partida. Ganhou o Bahia, Gabriel foi na mosca. O Bahia vai jogar primeiro pelo lado direito das cabines de imprensa da Arena Fonte Nova, atacando para a sua principal organizada. E o Inter vai estar à esquerda das cabines de imprensa, atacando para o gol da ferradura. Tudo pronto. O árbitro já foi ali passar, o quarto árbitro, conversar com o Rogério. O Rogério já foi cumprimentar o Pezzolano, desejar boa sorte no jogo. E a bola vai rolar. 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Novo gol da Jacob. 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Um minuto de silêncio, homenagem a Jorge Campos, ex-jogador da equipe do Esporte Clube Bahia. A bola vai rolar e eu vou com ele. Com ele, com ele. 33. Ele é o garotão que agita, galera.
2: Valeu, garotão. Vai começar o jogo, galera. Apito.

0: Bahia, Bahia. Inter.
1: E vou Ferraz, o garotão que agita a galera.
2: Se Deus é por nós, quem será contra nós, galera? Nas ondas do rádio, do Big, liberando geral no sul da Nova Brasil, enfim, é muito mais emoção, galera. A bola vem, tá rolando na fonte, dominou Bahia, recebeu, acebeu, rolou a bola, Coutinho pra Leão, vai cruzar, cruzou a bola, rajadinha, boca do gol, chegou pra fazer o primeiro. Corta a bola, zaga do Internacional, alivia o perigo, volta a bola, Bahia, o Gil Lucas bate na conduzinha, dá aquela rodadinha, volta a bola fica no Ramos, Bingo dominando, o Lazaga tricolou, vai, garotão, vai com você, rola a bola, ali o garotão da camisa número 11, o Rodrigo Nestor, ele faz o giro, bota a bola lá pra direita, pra Romano, entrega errado, o Inter também bate errado, recupera pelo meio de campo, levanta a cabeça, Bruno Henrique, despachou na frente, chegou pra boca do gol, pro Vitinho, dominou, invadiu, penetrou, abarcar o primeiro, chegou, trava a bola, a zaga do Bahia, travou na hora certa, galera, pra salvar o tricolor, quase, quase o primeiro gol do Internacional. A galera já começa reclamando e na bronca por ali, hein? Vamos embora, garotinho, tá começando o jogo na fonte, 0-0, galera, bora Bahia, minha porreta, a bola fica pro tricolor, coloca no comando, rola a bola, Coutinho, prepara a tricola, naquele giro, faz a bola rolar pela zaga do Internacional, em buscar no jogo, ele mesmo, ex-Bahia, o Matheus Bahia domina, vai por dentro, bota a bola, Coutinho, ajeita a bola ali, pro garotão da camisa, 29, Thiago Banha, faz o giro, dá aquela recuada, volta a bola pro Félix Torres, na zaga do Internacional, vira o jogo agora pra direita, pro Praia, aqui domina, vai pra cima, chegou no combate Juba, pra roubar essa bola, ajeita, recupera o Bahia e sai pro jogo 0-0, galera, 0-0, e a galera com a gente no som da Nova Brasil FM, também no YouTube, tô vendo aqui muita gente assistindo a gente que ainda não deixou joinha, não deixou like pro garotão, senta o dedo aí, galera, aqui 0-0, bora Bahia, minha porreta, a galera vai cantando na fonte, vai ficando tricolor em buscar o jogo, Rodrigo Nestor tá apertado, bate de primeira, bate pro Juba, Juba coloca na frente, era pro Puga, chegou, tocou na bola, o jogador do Internacional, ela vai pra fora, arremesso menor, galera, pro tricolor fazer a cobrança, galera, com a gente 0-0, aqui dois cravados, etapa a primeira, de novo domina a bola, a equipe do Bahia vem bola pro Juba, levantou a cabeça, botou na frente, era pro Alejo Vélez no meio do caminho, corta a zaga do Internacional, alivia o perigo, sai com ela Ronaldo, ex-Bahia também, dominando na zaga do time do Gaúcho, ali joga a bola pra esquerda, mais uma vez domina, bola pro garotão, Vitinho tentou ajeitar na frente, no compasso perigo pela bola Bahia, o Inter insiste, a bola recuperada, ali quase, quase o tricolor, pé da bola, a bola fica pra o Romão, começa a garotão, o argentino bateu pela bola, rua, ajeita a bola lá na frente, atenção galera, pro Kiko Oliveira, ele vem na vinda, tentou passar, deixou correr, sobrou, atenção, é agora, pro Alejo, invadiu, penetrou, a marca rolou, pra trás, na hora pra cortar a bola, zaga do Internacional, essa foi boa, Gabriel.
3: Pois é, chegaram no Bahia, o Alejo brigou por ela, assumou o Eric devolveu pro Alejo, que tentou rolar pro meio, ninguém conseguiu chegar na bola, corte da defesa do Inter, permanece 0 pro Bahia, 0 pro Inter, oferecimento de Prefeitura de Salvador, colada na gente.
2: Valeu, garotão, vamos nessa, galera, tricolor, a galera com a gente, tri, bora, galera, a bola de novo pra equipe do Bahia, pro Ramon, Ramon botando o comando, rola a bola, Coutinho, prepara a tricola pro Kiko Oliveira, ele dá no compasso, botou por dentro, pra mim é falta, cara, pra mim é falta, Gabriel.
3: Falta, o passe no meio ali, buscava o Acevedo, o Ronaldo, ex-jogador do Bahia, inclusive volante, deu o carrinho, falta marcada pelo Zanovelli em cima do Acevedo, falta na intermediária de ataque, o Bahia vai colocar em jogo, permanece 0 pro Bahia, 0 pro Inter, oferecimento de humor da Jeco Casa Motors, na paralela, próximo ao Salvador Shopping, viu Bahia?
2: Valeu, galera, vamos juntos, alô Givaldo, tá com a gente, alô Cuscuz com poesia, alô Domingo de Jesus, também tá ligado com a gente, valeu, galera, Benedito Luiz em Feira de Santana, tamo junto. Zero, galera, na marca de quarto gravado, etapa a primeira do jogo, a bola fica pra equipe do Bahia, domina com o Romão Gomes, ajeita a bola, Coutinho, prepara, bota no comando, daquela recuadinha, falta a bola pra Deide Duarte, ajeitando pela zaga, tricolor, mandou o cara aí, espanou na frente, chegou o balão de couro, bola forte demais nas mãos dos pés do goleiro, Matheus Cunhas do Internacional, e atenção galera, conferindo comigo, hora certinha do futebol. Salvador, Bahia, Brasil, Arena Fonte Nova, galera, estamos às 7 da noite, mais 36. Assiste comigo, tempo e placa de jogo. Cravadinhos agora, galera, cravados na barca, passando ali, galera do meu coração, Zumbidão. 5 minutinhos gravados, etapa primeira de jogo. Prefeitura de Salvador colada na gente, placar do jogão de
0: Bahia
2: 0
0: Inter
2: também 0.
4: França Omega.
5: Hoje no Maracanã, valendo pela Série A do Campeonato Brasileiro, no clássico, Flamengo venceu Botafogo por 3-0. 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

0: cadeira e bastante demais pro meu coraçãozão grandão. A cadeira tá com a gente, a bola fica pra equipe do Internacional, bota o bloco na rua, carrega a bola, o Thiago Maia dominando a jogada, prepara, segura mais uma vez, ele vem pro jogo, atenta ali, o Bahia daquela raguadinha, faz a linha de quatro ali, com dois apenas na frente, marcando, o Inter domina, mais uma vez com o Matheus Bahia, volta a bola, galera, um pouquinho mais atrás na zaga do time colorado, bola pro Félix Torres, domina, levanta a cabeça, abre aqui pra direita, ele vai dominando o Maripan, botou na frente, empurrou, bola, atenção, Alan Patrick é o capitão do time colorado, vai levando, daí no Costa de perigoso, correu, cruzou por trás da zaga, dominou, apontou, bateu, pro gol, bola, vai pra fora, o Bernabé quase, Rafa.
1: Minha Nossa Senhora, que passe do Alan Patrick de perna esquerda, ele virou pro Bernabé, que saiu de cara pro Ronaldo, sorte que ele não bateu pro gol, a primeira grande chance da equipe do Internacional, segue 0-0, informando Prefeitura de Salvador, colada na gente.
0: E a galera tá com a gente no rádio 104.7, galera no YouTube comigo, simbora minha galera do meu coraçãozão grandão. De jogão na arena, fonte nova bola, vindo no pré-equipe, tricolor domina, o Rodrigo Nestan, ele vai transando, prepara garotão, vamos lá, Bahia, bora Bahia, minha porreta domina, chegou lá mais uma vez, a bola fica pra David Duarte, ajeitando, transando a bola, bota a bola pra Rama, domina mais uma vez, passou, pediu ali, o Kike Oliveira, ele vem garotão, vai mais Kike, voltou na frente do passa, fez um toque, a bola vai pra fora, arremesso manual, galera, pra equipe do tricolor fazendo a cobrança, aqui 8 cravados, Genildo Lavisque, o comentarista, que a galera tá ligado nele. E o jogo, hein, Genildo?
2: Olha, o Bahia tá melhor em campo, claro, toca com mais consciência, precisa somente encontrar o caminho certo pro gol, mas precisa ter um cuidado. Tá fazendo uma marcação em linha, o que permite ao Internacional lançar as bolas. É preciso que tenha alguém na sobra, alguém na espera, porque a qualquer momento o Inter escapa na cara do gol, como fez agora há pouco com o Bernabé. E aí, meu irmão, pode ser o fim, que o Internacional tá aí em busca de um gol no jogo. E acabou aí.
0: Valeu, galera. Palinha de quem entende, Genildo Lavisque, o homem do rádio e da TV. Galera, comigo na cabine especial, na Nova Brasil FM Salvador. Um abraço pra série, boa noite. Ivo Ferraz aqui, em Sage, ligadinha. A galera de Santo Antônio de Jesus. Valeu, galera. Obrigado, Givaldo Luiz, também com a gente em Petrolina. Valeu, garotinho. Tamo juntos, galera. O Ailton Chagas. Alô, meu amigo. O Galo City com a gente em Cruz das Almas. A galera comigo no YouTube, no rádio, na emoção do futebol. Simbora, galera. Bora Bahia, minha porreta. Bola vem pro Kiko, dominou, preparou aqui, golou, vai levando. Quem sabe agora vai cruzar. Preparou, ele foi cruzar, rateirinha, bola na zaga do Internacional. Capricha, garotão, tem que caprichar mais um pouquinho, galera. A bola volta de novo. Tenta ali, o Bahia não desiste. Com o Kiko Oliveira, ele vai pra cima, chegou pra cortar, corta a zaga do Inter. Bota o pé na bola, não encontra, roubando, sobrou o David Duarte, ajeitou bola curtinha pra ser feita, essa é boa, tô gostando, tô sentindo o clima, e agora a galera cruzou pra boca do gol, chegou pra corta, corta a bola, zaga do Internacional, Bahia tá em cima, cara, o tricolor tá pressionando, o tricolor tá chegando, bora Bahia, minha porrita, Prefeitura de Salvador, colada na gente, o Mudo Adico Casa Botros na paralela, simbora, galera, alô, Dona Nível Andrade, tá ligada com a gente, a torcedora do tricolorzão de aço, bora Bahia, Rita, alô Bia, a Bia também é tricolor, valeu galera, abraçando a Vanessa, alô Antônio no bairro de Piripiri, embora galera, e atenção galera, tricolor conferindo comigo, agora certinho no futebol, Salvador, Bahia, Brasil, Arena Fonte Nova, galera, 7 da noite, mais 41, agite comigo, tempo e placa de jogo. Etapa primeira do jogo, essa é dia do Campeonato Brasileiro. O Monta Jeico, Casa Motos na paralela e o placar do jogão de
3: Bahia.
0: Tem 0.
3: Inter
0: também 0.
4: Ainda pela Série A do Brasileirão, em Mirassol e Palmeiras, empatando em 0-0, na informação de Prefeitura de Salvador, colada na gente.
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0: Brasil, Rádio Galera Brasileira, emoção demais pro meu coração, sangrando, vem pra boca do gol, chegou ali a equipe do Internacional, chegou na cobertura, zaga tricolor pra sair, com a mão lá, sai jogando, abraçando o Marcos Silva, também tá ligado com a gente, pra cima, minha Bahia, minha porreta, simbora garotão, alô Francisco, também tá com a gente, valeu galera, alô Givaldo Luiz, alô Sene, alô galera, comigo no Maria Isabel, alô Antônio, no Além do Carmo, ligados com a gente no som da Nova Brasil FM, Salvador, simbora galera, abraçando a Maria Isabel, vamos nessa garotona, a bola fica de novo, alô galera, alô Jorge Baixos também tá com a gente, alô Jajão, um abraço pro Gaguinho, alô Paulinho, Marque Pampisa, fundo garotão, ligado comigo no som da Nova Brasil FM, aqui 0 a 0, 0 a 0, eu vou pra galera com a Lorena Vinhas, ela tá na galera, e o torcedor aí, Lori.
1: Olha, o torcedor aí, tá aqui reagindo a partida e parece que tá gostando do que tá vendo, viu? Meu amigo, tá gostando da partida, tá achando o quê?
2: Tô gostando, o Bahia tá com a posse, tá, vai dar tudo certo hoje.
1: Amém, viu? Expectativa lá em cima aí, como sempre, a torcida tricolor é isso, volto com você.
0: Valeu, Lori, arrebentando no som da Nova Brasil FM, galera, aluno Daniel Moiano, tá com a gente lá em Lauro de Freitas, valeu, garotão. Ligado nas ondas, o Raio, alô José Rodrigues, valeu galera, bora simbora, alô DJ Hércules, comandando a mesa aliada no som da Nova Brasil FM, galera, aqui da marca de 12 gravados, etapa primeira de jogo 0 a 0, etapa primeira 0 a 0, o jetinho do tricolosão de aço, fazer o tridrilho aqui da Arena Fonte Nova, arremesso pro Inter pra fazer a cobrança, vem perna, vem pra cobrar e coloca lá, a bola na frente, vai viajando, vem pro ataque do time do Internacional, era pro garotão ali da camisa número 28, Vitinho, chegou da bola, recua. Ih, cara, pelo amor de Deus, eu fico assustado quando o cara recua a bola pra ele. Vamos lá que dá, a bola fica de novo pra zaga do Bahia, ali pro jogador que é o Acevedo, Acevedo domina, dá um tocão na frente, a bola recuada, volta de novo pra zaga do Bahia, pra o David Duarte, sai jogando com calma, com tranquilidade, ele ajeita a bola, bota no comando, vem na curtinha pra Ramos, vem o argentino, em buscar o jogo, Rodrigo Nestor, dá pra colocar por dentro, ele dá aquela recuada de novo, pra o Ronaldo, ele tá sozinho, hein, ele tá sozinho, cara, pelo amor de Deus, tá ficando nervoso, hein, a bola volta de novo, dominando galera, por dentro o Bahia sai jogando legal, recebeu, empurra a bola forte demais pro Puga na ponta, era pra consertar, Gabriel.
3: Pois é, o lançamento do Eric pro Puga, a bola correu demais, saiu pela linha lateral, permanece 0 pro Bahia, 0 pro Inter, no oferecimento de TS Brasil, internet de excelência para a sua empresa.
0: Valeu, valeu garotão, 14 gravados, Genildo Lavinsky, e aí Lavinsky, está balançando a cabeça, hein? Tá gostando?
4: É, tô gostando do time sim, mas como eu disse, o Internacional tá fechado atrás, o time bota 5 jogadores lá na zaga, contra-ataca e o Bahia encontra uma certa dificuldade em acertar o passe na última linha, mas assim que acertar eu tenho certeza que chega o gol.
0: Valeu, galera, esse é Genildo Lavinsky, homem do rádio, da TV, aonde, Francinha?
5: Em Mirassol, é gol do Mirassol, João Gomes agora, Mirassol, ou Palmeiras 0, na informação de Prefeitura de Salvador, colada na gente.
0: Valeu, França Almeida, valeu, galera, no Marcos Vinícius, ligado com a gente, simbora, galera, no Pink de Verão Geral, no Sul da Nova Brasil FM, ouvindo aqui muita gente no YouTube comigo, tá no YouTube, galera, deixa o joinha, se cada um compartilhar esse link aqui com 5 pessoas dos grupos, vamos chegar mais gente, então ajuda o garotão aí, galera, crescer aqui o nosso canal, hein? Vamos lá, cada um pega o link aí, coloca nos grupos, manda pra 5 pessoas, pra gente chegar mais gente aqui também no YouTube, na transmissão da Nova Brasil FM, galera, não tem pra ninguém, moção demais, pro meu coração, sangrandão, olha o Inter, invadiu, penetrou, na grande área, vai cruzar, cruzou, fechadinha, a bola vai entrar, agitou!
6: A jogada do Inter. na abertura da defesa do Bahia, que virou uma avenida. A tabela foi do Thiago Maia pro Alan Patrick. Ele bateu de perna esquerda, a bola desviou do jogador da equipe do Bahia, que foi o Eric. Ela bateu no pé do Eric e o Ronaldo adiantado não conseguiu tirar. Correu no fundo das redes.
7: Que eu fiz, eu disse que o Bahia estava dando vacilo ao não deixar algum jogador na sobra. Então o Internacional fez o que a gente já estava prevendo: explorar esse lançamento, e a bola cai no pé de quem? Alan Patrick, que é um jogador experiente, não corre muito, mas com a bola no pé é o perigo. E ele chutou muito bem e acabou, mesmo com a sorte da bola bater no jogador do Bahia, cobrindo ao goleiro Ronaldo, que nada pôde fazer.
0: Valeu, valeu, galera. Vamos juntos, oi, França.
8: E o Bahia permanece em sexto lugar com 37 pontos ganhos. Bom para o Inter, que está saindo da zona do rebaixamento. Ele agora é 16º colocado com 28 no rebaixamento. Mirassol, Vasco, Remo e a Chapecoense. 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
0: Ô, Lorena Vinhas, e a reação da galera aí, hein, Lore?
1: Olha, o torcedor não gostou muito não, viu, meu amigo? Gol no primeiro tempo, o que tá achando da partida?
9: Não, o Bahia tá atacando, tá bem, agora foi um gol fortuito, é isso que acontece.
1: É, e a torcida tá aqui chateada, mas acreditando que o Bahia pode virar aí o resultado, viu?
0: Valeu, manda energia pra essa galera aí, Lorena Vinhas, faz aula com a galera, vamos lá, bora Bahia, minha burrita. Eu acredito, galera, tem muito jogo pela frente, a bola vem de novo, galera, pra equipe do Bahia, e sabe agora, e de fundo, pro Eric, pra cruzar, chegou atrasada, a bola vai saindo, ô, parcela.
3: Assinou Acevedo e em profundidade, buscava o Eric, a bola correu demais, o Eric ainda tentou chegar, mas quando fez o cruzamento, ela já tinha cruzado a linha de fundo. Tiro de meta pro Internacional, permanece 0 Bahia, 1 pro Internacional. 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
0: Vamos que vamos, subiu. Minha galera brasileira, oi.
6: Subiu amarelo pro Repu, reclamação para o Pezolano. O terceiro cartão amarelo não vai comandar o time da Vila do Campo na partida contra o Santos em casa, no próximo dia 8, informando. Prefeitura de Salvador, colada na gente.
0: Valeu, Rafael Seixas, um homem do condomínio, ele que adora comer aquela pipoquinha com leite condensado e chocolate. Valeu, garotão. Esse é o Rafa Seixas, galera, nas ondas. O rádio é muito mais emoção de montão. Aqui, 19 gravados, etapa primeira do jogo, a bola vem pro time do Internacional, pra zaga do time colorado, pro garotão da camisa número 4. Domina a jogada, rola de novo, vem no comando do Maripan. Maripan domina, abre o jogo. Agora aqui, galera, pro Félix Torres, bateu na frente, viajou, bola pro Alan Patrick, saiu Ronaldo, ele agora saiu bem, cara, sensacional pra salvar a defesa. Tricolor, tava tudo aberto do Bahia, tá ficando aberto, cara, tô ficando preocupado, gente, tá ficando muito aberto ali atrás, Genildão.
7: Mas é o que eu tô alertando desde o começo do jogo, desde a primeira jogada que o Internacional fez, o Bahia marcou em linha. O Rogério precisa urgente tomar uma providência no meio de campo e no ataque do time tricolor. Até agora, pra você ter ideia, a Leo Vélez não pegou numa bola de frente. Ele tentou agora no cruzamento que a bola já tinha saído, mas acabou não dando. Olha o Internacional.
0: E atenção, galera brasileira, conferindo comigo, hora certinha do futebol. Salvador, Bahia, Brasil, Arena Fonte Nova, galera, a gente comigo, tempo e placa de jogo. Cravadinha, galera, cravadinha. Olha aí, galera brasileira do meu coração, sobrando na marca de 20 passados, etapa primeira de jogo, campeonato brasileiro, Prefeitura de Salvador, colando na gente, o placar do jogão de
10: Inter
0: em um
10: Bahia.
0: Não tem nada, galera.
10: França Omega.
8: Hoje em Curitiba, logo pela manhã, o Atlético Atlético do Paraná empatou com o Fluminense em 3-3 na informação de Prefeitura de Salvador, colada na Gentil.

galera brasileira, emoção demais pro meu coração, sou grandão, a galera tá com a gente, o tricolor não desiste, vai pra cima, bora Bahia, minha porreta vem de novo, David Duarte botando o placo na rua, ele prepara a galera, articula, rola a bola pra Rubão Gomes de novo, devolvendo ali um pouquinho na frente, bola pro Kiki, Kiki, bem atenção galera, de novo brigar servindo, na raça, na vontade, ele vai pra cima, ficou pro Kiki, tenta escapar, dá um break na bola, faz o primeiro drible, voltou, bola cruzou, a cerveja agora pra o Puga, botou eu!

0: emoção, emoção demais, galera. O Bahia é o mundo. Bora, Bahia, minha porreta. E agora, galera, o placar do jogão de
1: Bahia.
0: Tem um.
1: Inter.
0: Não, também tem um. Rafa. Gabriel.
2: A jogada tinha que ser dele.
3: Deixar de jogar em linha, tá mantendo três jogadores ali para marcar, três do Internacional que sobem ali sempre e recebem o lançamento lá de trás. O Internacional bota cinco jogadores lá atrás quando o Bahia está com a bola, e isso tem dificultado. Eu acho que alguma coisa tem que ser feita para que Alejo Vélez tenha a bola nos pés e parta pro gol.
0: O Alejo até agora tá subido, né, no jogo aí. Não teve tanta chance pra ele ali não, galera. Vamos embora, minha galera brasileira. Oi, Francinha.
4: Com este empate, Bahia permanece em sexto lugar, somando agora 38 pontos. O Internacional voltando à zona do rebaixamento. É o primeiro, 17º, com 26 pontos na informação de TS Brasil. 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
0: Valeu, galera, valeu. Esse é o França Almeida no melhor som da Nova Brasil FM em Salvador, galera. E atenção, quer falar, Genildo?
3: Rapidinho, eu tô aqui imaginando o quão pistola está a torcida do Internacional. Vendo o baixinho de 1,5 metros, Eric Pulga, fazer um gol de cabeça em cima da zaga gigante do Internacional. Rapaz, vou te contar, hein?
0: Valeu, valeu, galera. E atenção, torcida tricolor, conferindo comigo agora certinho no futebol. Salvador, Bahia, Brasil, galera. Olha o Pulga de louco, cabeça, a bola vai entrar. Quase, quase, quase, quase, galera. Quase, quase, o segundo gol tricolor. Eu vim, essa bola quase entrou. Vim de novo, Bahia dominando. Vai cruzar, ameaça Rodrigo Nestor. Pertinho do bico da grande área, vai pra cima. Garotão lindo de fundo, escapou, limpou, cruzou. E agora aguentou mais um, passou. Atenção, e agora vai emendar a bola, vai tocada, vai pra fora. Confirmando, galera. Confirmando, 7 da noite, mais 57. A gente comigo, tempo e placar de jogo. Valeu, galera. Na marca, cravadinha de 27 passados, etapa, etapa, primeira de jogo, que é a Série A do Campeonato Brasileiro. 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E o placar do jogão de
1: Bahia.
4: Tem gol na Série A do Brasileirão. Na Arena do Grêmio, Gustavo Martins já marcou o terceiro do Grêmio. Grêmio 3, Chapecoense 1. 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

0: nosso rádio, galera brasileira, emoção demais pro meu coração, Zão Grandão, a galera com a gente, chegou apanhando, meu nome preparou, invadiu, penetrou na grandeira, vai marcar, derrubado, pediu o pênalti, o árbitro falou que não foi nada, a galera ficou na bronca, Gabriel Barcelá.
1: Ficou, viu, e a torcida do Bahia ficou na bronca aqui na Fonte Nova, jogada do Kink, ele levou pro meio. Suficiente para falta no King, mas travaram o atacante do Bahia ali na área. O Zanovelli mandou seguir. Permanece um pro Bahia, um pro Inter. Só avisar, aproveitar, né? Porque eu vim mais de perto aqui para ajudar Genildo. A torcida do Inter vai ficar meio na bronca, viu, Genildo? Porque o gol foi de chapa. Ele chapou de pé, não chegou a sair de cabeça, não.
2: Ah, não?
1: Não, foi de chapa.
2: É, daqui eu vim de cabeça. Porque eu pensei que o pé dele fosse a cabeça, que tão baixão que o bichinho é.
0: Valeu, galera brasileira, valeu, Gênio do Lavisca, valeu, garotão, tamo juntos nas ondas do raio, galera, bola vem de novo pra boca do gol, chegou ali pra cortar, corta a bola, zaga do Bahia, e o Ramos Bingo fica pagando pro goleiro Ronaldo, reclamando que ele não avisou pra ele, avisa, garotão, aqui, galera, 29 gravados, 29 passados, etapa primeira de jogo, 1-1 no placazão da Série A do Brasileirão, é o campeonato brasileiro, é a torcida americana no Brasil do mundo. Um abraço pro Antônio Alves, tá com a gente lá em Juazeiro, norte da Bahia. Alô, Antônio, valeu, garotão, obrigado pelo carinho, obrigado pela audiência. Um abraço pro Antônio com a gente, valeu, galera. A bola vem de novo, tentou chegar pra boca do gol, faz o corte, a zaga do Internacional tá no sufoco, tá apertado, hein? O Bahia tá pressionando. Lorena Vinhas e a galera, Lori.
3: Precisa disso, o Bahia precisa acalmar, ter mais tranquilidade, mas a gente tá evoluindo.
4: Isso aí, o torcedor acredita que o Bahia hoje sai daqui com os 3 pontos.
0: Valeu, Lorena Vinhas, valeu, galera, ela aqui é do futevôlei das meninas de São Caetano, valeu, galera, no pingue de Pereira do Geral, aqui 30 gravados, vamos lá, garotão, vou girar o placar, a bola vem pro Bahia, domina de novo, com ele, o Chuva vai levando, o cara toca na bola, ela vai pra fora, arremesso manual, e atenção, galera, tricolor, conferindo comigo a hora certinha do futebol. Salvador, Bahia, Brasil, Arena Fonte Nova, galera, agite comigo, tempo e placa de jogo. Agora, galera, cravados na barca de 30-30, cravados em tampa, primeira do jogo é a Série A do Campeonato Brasileiro, Prefeitura de Salvador, colada na gente, e o placa do jogão de
5: Bahia,
0: em um,
5: Inter,
0: também um,
6: França Almeida. Ainda pela Série A do Brasileirão, permanece em Mirassol. O Mirassol vencendo o Palmeiras por 1-0. 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

0: nosso rádio, galera brasileira, tudo passa daquele que me fortalece. A galera tá com a gente de montão do meu coraçãozão, grandão, bora Bahia, minha porreta. Tô vendo aqui muita gente assistindo a gente no YouTube que ainda não se inscreveu aqui, galera. Vamos subir pra 1000 aqui na live. Eu quero ver todo mundo participando comigo aí. Então, se cada um deixar o like, se cada um compartilhar pelo menos com 5 pessoas, compartilha aqui esse link no YouTube com 5 pessoas. Coloque nos grupos aí pra todo mundo pegar o Junto Bahia. Bora, galera, comigo no som. Se inscreva no canal, tô vendo aqui muita gente que ainda não se inscreveu no canal, galera. Vamos juntos, se inscreva no canal pra concorrer à camisa tricolor. Vamos mandar para o Brasil, para o mundo, para qualquer lugar do Brasil. A galera vai com a gente. A bola vem de novo, domina a jogada, prepara a segunda. Mais uma vez, garotão. A bola fica para a zaga do Bahia, domina ali, rola por dentro, vem bola para servindo. E na jeita, bate rapidinha, bota na esquina. E para o Luciano Juba, 46 do Costado, dá o break na bola, vai por dentro, ajeita para David Duarte. Ele vai o grandalhão da equipe do Bahia. Vira o jogo, Juba. Ih, cara, que passe esse. Faz isso não, Juba. Era pelo alto, cara. Ele deu por baixo, recupera a bola. Internacional, o Thiago Banha bate na direita, vem bola pro Brian Aguirre, dominando, tá fechando o corredor pra ele, já consertou o Eric Puga, a bola fica de novo, galera, dominando, ajeitando, vai tacando a bola pro Internacional, bola pro Ronaldo Esmaí, agora a bola pro Matheus Bahia, que domina na esquina, no defensivo da equipe do Internacional, faz o giro, rola a bola de novo, procura a Ticula, o Bahia não desiste, galera, o Bahia vai pra cima, o Inter vem tacando bola, vem envolvendo, vem por dentro, botou, empurrou a bola aqui na ponta, por trás da zaga, bola perigosa, invadiu, penetrou, chegou ali, boca no gol, olha a bola, vai chegar dali, conta a bola, olha a bola, vai pra fora, Rafa.
1: A bola foi pra fora, escanteio, bateu por último no jogador do Bahia, aqui pelo ataque lado direito, o jogador do Inter só protegeu, vai ser cobrado na bola, Alan Patrick, 10 dela.
0: Quero ver a galera com a gente no rádio do 104.7, Almir. Volume, galera, bora Bahia, minha porreta, vem bola pro Inter, Alan Patrick vai colocar lá dentro, alô, Antônio Alves, tá ligado com a gente, Antônio Alves de Souza, aqui no YouTube, compartilhe, garotão, mande pra 5 pessoas aí, Paulinho Maguipan, mande pra 5 pessoas aí, Antônio Alves, a bola vem de novo, galera, é bola pro Pio, pra equipe do Inter, vai colocar lá dentro, bola perigosa contra a equipe do Bahia, segura, segura, foi mais você, Ronaldo, hoje todo de laranja, hein? Com a camisa, com as cores da seleção holandesa, vai no Inter, cabeceou, bola vai entrar, fazer a defesa, ele gata firme, Rafa.
1: Alex Torres, zagueiro, foi lá, como manda o figurino, cabeceou, Ronaldo tava dentro do lance, fez uma bonita defesa, depois de 30 e tantos minutos, o Inter chegou no ataque, segue, tudo igual na Arena Fonte Nova, informando, Prefeitura de Salvador, coloca na gente, novo Moda J com Casa Motors na Avenida Paralela, próximo ao Salvador Shopping.
0: Acabou. O Lavis, que acabou aonde, França?
2: No Rei Pelé em Maceió, Série B do Brasileirão, CRB derrota o Criciúma por 2-1. 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
0: Genildo Lavis, que o jogo, Genildão?
3: Olha, o Bahia diminuiu um pouco a intensidade nos últimos minutos e tem dificuldade. Ele está tentando, está estudando uma forma de chegar à área. Hoje o Nestor não joga o futebol que ele jogou contra o Bahia, contra o Vitória, que jogou em algumas partidas passadas, e Eric também. Enfim, o Bahia joga com disposição, joga com garra, mas tecnicamente está deixando a desejar, viu, Ivo? Principalmente do meio para frente.
0: Valeu, galera! Essa é a palinha de quem entende, Genildo Lavis, que vamos embora, galera, no sul da Nova Brasil. E atenção, galera, tricolor, conferindo comigo agora certinho do futebol. Salvador, Bahia, Brasil, galera, ali na Fonte Nova, estamos às 8 da noite, mais 6 minutos. Assiste comigo, tempo e placar de jogo.

0: Nós, galera, vamos juntos nas ondas do rádio no pique, liberando geral e tem gente que cai dali, né, Gabriel Barcelá?
1: É, o Kike Oliveira, ele disputou a bola com o Ronaldo mais uma vez dentro da grande área, um lance envolvendo o Kike. Eles disputaram a bola ali, o Zanovelli em cima do lance disse que foi na bola a disputa, mas os dois jogadores estão no gramado, tanto o Kike Oliveira quanto o Ronaldo, o volante do Internacional. A gente está aqui acompanhando, o Kike está reclamando, o Ronaldo também, mas de momento nada foi marcado. O Zanovelli disse que o lance foi normal, um choque normal ali dos dois jogadores, Ivo.
0: Você viu alguma coisa ali, Rafael Seixas?
2: É, o jogador do Inter já levantou, o árbitro foi lá conferir se estava tudo legal, mas tá tudo ok com os jogadores, tanto no Bahia quanto no Inter. Enquanto isso, o Pezzolano mandou todo mundo fazer o trabalho de aquecimento. A bola vai ser devolvida pro Inter.
0: Valeu, valeu, galera brasileira, na marca de 38, passados etapa, primeiro do jogo, a 1 no placarzão. Alô, Celi, em Santo Antônio de Jesus, tá ligado com a gente. Valeu, garoto, alô, Shaolin, tá ligado com a gente. Alô, Bambusca, valeu, galera, obrigado pelo carinho, obrigado pela audiência, galera, comigo no som da Nova Brasil FM, Salvador, no Futebol Show. Galera, é muito mais emoção, aqui no rádio, no YouTube, tem bola de novo, oi.
1: Kike Oliveira acabou de receber o cartão amarelo, estava ali no entreveiro com o Bernabé, e na verdade os dois foram amarelados, né? Os dois estavam batendo boca, e aí o amarelo no Zanovelli para um, amarelo para outro, para acalmar os ânimos. Então, dois cartões amarelos, um pro Kike Oliveira e o outro pro Bernabé.
0: É, não ficou barato para ninguém, né, Rafa Seixas? Aí por baixo, Rafa.
2: O Bernabé também estava na lista de pendurados, desfalca o Inter na partida contra o Santos no próximo dia 8, às 4 horas da tarde, no Gigante da Beira Rio, informando o IDS Brasil.
0: Aqui, galera, 39, gravados, etapa, primeiro do jogo, 1-1 do placarzão, bola fica pra zaga do Bahia, pro Ramos, Mingo domina, o Internacional vai impressionando, cara, olha o vídeo como é que tá aí, o Inter tá querendo, né, estragar a festa do Bahia, tá pressionando, a bola vai recuada, vem pro goleiro, a Matheus Cunha da equipe do Internacional, bota no comando, empurra a bola aqui pro Félix Nunes, ele levanta a cabeça, estica na frente, sabe o Inter, mas o árbitro vai parar, marcando impedimento, não vale mais nada, Rafa.
2: Na banheira com sabonete, com shampoo, toalha, escovão e tudo que tem direito. Impedimento marcado pelo regra número 1 de Guilherme Dias Camilo. Bahia no campo de defesa. Tudo igual. 1-1 da Ponte Nova.
0: Tudo igual, garotão. 39, galera. 39 gravados, etapa, primeira de jogo, olha a bola pro Ronaldo, ele bate pelo ar, cara, quase ali uma raspadinha, bola perigosa, bola fica por dentro, é pro Alejandro Vélez, ele tá um pouquinho subindo no jogo, é natural que a bola hoje não tá chegando pra ele, não é natural não, galera, não é normal, a bola precisa chegar pro Alejandro Vélez, ele tá com sede, galera, fez o seu primeiro valendo contra o Vitória no último domingo no estádio do Barranão, hoje aqui na Pudinama, ele quer mais, ele tá com sede, ele quer mais. E atenção, galera, tricolor, conferindo comigo a hora certinha do futebol. Salvador, Bahia, Brasil, Arena Fonte Nova, galera, 8 da noite, mais 11 minutos. Agite comigo, tempo e placa de jogo. Agora, galera, da marca passada daí com a 40 gravados, etapa primeira do jogo, é a Série A do Campeonato Brasileiro. 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E o placar do jogão de
3: Bahia.
0: Tem
3: Inter.
0: Também
4: França Omega.
5: Ainda pela Série A, o Brasileirão, hoje em Itaquera, o Santos derrotou o Corinthians por 1-0. 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

0: Assunção Grandão. Bora Bahia, minha porreta. O pai é o mundo. Nunca duvide, galera. Nunca duvide do Bahia. Gemildo Lavisky. Que legal, hein? O tricolor virou Lavisky.
1: Virou bem na hora certa, na hora precisa. Acalma os ânimos. Que partida, hein? Tá fazendo o Eric pela esquerda, compensando a falta ali no ataque de alguém que possa encostar em Alejo. Como ninguém encostou em Alejo, Alejo resolveu voltar e fez essa jogada muito boa. O Bahia fez uma jogada com três toques, três jogadores e chegou ao gol adversário, fugindo inclusive da característica do Bahia, né? Que furou a última linha, furou a segunda e furou a terceira. E deu sorte porque a bola bateu no adversário. É isso aí, merecido o resultado.
0: Valeu, galera, fora a Francinha.
2: E o Bahia também virou na classificação, era sexto colocado, Bahia agora com resultado de 2-1, Bahia é quinto colocado com 40 pontos, na informação de Prefeitura de Salvador, colada na gente.
0: Valeu, galera, valeu, Francinha, Almeida no Bahia, planta mesmo, partiu do Brasil, vem o Inter no esquinário, correu, bateu, viajou, boca no gol, subiu, cabeça, tocou, a bola vai pra fora, vai pra fora, Rafa.
3: Torcedor do Bahia agora fez um silêncio na Fonte Nova. O jogador do Inter subiu de cabeça. Ali foi o Maripã. Subiu sozinho, a bola passou sobre o gol. Quase o gol de empate da equipe do Internacional. E o Maripã se estranhou ali com o Nico Azevedo e o Paulo César Zanovelli. Já deu uma bronca nos dois. Ronaldo com a bola. 2-1 vence o Bahia.
0: Alegria da massa, tricolor, alô, Série Down, fazendo com a gente, Série Santos Larins. Sim, nossa querida Sátis, Santo Antônio de Jesus, valeu, garotona. Tô vendo aqui a galera assistindo a gente, mas muita gente que entra aqui no canal ainda não se inscreveu, galera. Tá aqui embaixo, não me inscrever-se, é de graça, não paga nada. Tá aqui, ó, inscrever-se nesse nome de um preto aí, ó. Se inscreve no canal com a gente, deixe o joinha, compartilhe pra concorrer à camisa tricolor. Vamos mandar pro Brasil inteiro, não importa onde você esteja. A bola vem de novo, chegou na boca do gol, preparou, chegou particular, a bola tocada forte demais, não vai valer mais nada ali. Ô Rafa, subiu a plaquinha por aí, garotão?
3: 4 minutos. 49, oi.
0: Ah, falaram juntos os dois aí, né? É. Formação dupla, né?
4: Diga ele, Rafa, é combinado.
0: Informação dupla, né? Do Gabriel 49. E do Rafa Seixas. As duas antenas ligadas, né? Aliás, as quatro antenas ligadas, né? Ô, Lorena Vinhas, cadê você, Lore? Tá onde? Segura, como? A bala vem de novo, galera, pra equipe do Bahia, domina, Eric Panga, ele vem, garotão, atenção, ajeita, ele tá hoje com cabelinho amarelo, eu me lembro de um certo comentarista. A bola vem de novo, vai cruzar, preparou a bola, espirra na lateral, ali na zaga e vai pra fora. Fala, Lore!
5: Tô aqui, olha, Eric Panga tá incendiando a Arena Fonte Nova, viu, meu amigo, feliz com esse primeiro tempo do Bahia?
3: Aqui, ó.
5: Ai, meu Deus, quer falar?
6: Do Bahia hoje? Ótimo, parabéns Bahia. O triunfo hoje tá suficiente.
5: Eita, mais um gol aqui ao vivo.
0: Pode pintar mais um. Atenção, galera, vem pra bola, correu, bateu, gol,

0: Sérgio Denzino, virando, aumentando, ampliando, emocionando a galera. Somos da turma tricolor, somos a voz do campeão, somos do povo clamando que nos vence em vibração. E agora, galera, o placar do jogão de
1: Bahia.
0: São Grandão, acho que tem gente hoje que vai chegar em casa sem voz, hein? Genildo Lavinski, 3-1 Bahia, acabou o primeiro tempo, galera. Fala, Lavinski.
2: Pois é, acabou bem. Daqui a pouquinho a gente dá uma palhinha mais completa sobre esses 3-1, merecido placar para o time do Bahia, que teve dificuldade em chegar lá, apesar do domínio, mas começou a deslanchar. E se nome vale, então Eric tá fazendo hat-trick, né? Só que dois de Eric Pulga e o outro de Eric Silva, ou Santos, ou Santana, ou Oliveira, ou alguma coisa aí. Mas é Eric também.
0: Valeu, galera. Campo de jogo, rapidinho, Gabriel e o nosso querido Rafa Seixas. Vamos lá.
3: Vamos lá, Ivo. Isso mesmo, fim do primeiro tempo aqui na Fonte Nova. Estádio incendiado com o placar que o Bahia vai fazendo, 3-1 de virada aqui diante do seu torcedor. Um placar até robusto para o final do primeiro tempo. Vamos trazer também aqui, Ivo, para informar o torcedor, caso o Rogério Ceni queira segurar mais a onda no segundo tempo ou queira soltar mais o time também, para quem sabe ampliar o placar, as opções do Bahia no banco. O Bahia tem no banco de reservas o goleiro 17 Guido Herrera, o 4 Canu, 44 Marcos Vitor, 3 Marco Moreno, 66 Zé Guilherme, 8 Caio Alexandre, 15 Michel Araújo, 7 Ademir, 57 Cauê Furquim, 77 Juan Pablo e o 27 Everaldo, além do 12 William José. Essas são as opções do Bahia para o segundo tempo. O Bahia vai fazendo bonito na Fonte Nova, vai batendo o Internacional por 3-1. O torcedor está feliz, 2 gols de Eric Pulga, 1 gol do Eric, e o Bahia vai vencendo por enquanto, chegando aos 40 pontos na tabela. Eu volto com ele, o do condomínio, para falar do Inter, e volto também no segundo tempo com todos os detalhes. Segura a onda, viu, Bahia, senão a voz do cara não aguenta.
2: Calma, Gabriel. Ô, Ivo, o Pezolano vai ter que mudar, viu? Ele tem como as opções aí: o Antônio goleiro, o Pedro Cauã, o Juninho, o Luiz Felipe, o Milagra, o Gabriel Vinícius, João Vitor, Eliasson, Caleb, Carbondeiro, Alejandro Ex-Vitória e Tony Sanabria. O Inter está fazendo o seu jogo de número 805 na história do Campeonato Brasileiro, no total de 1.617 jogos no total. Essa está sendo a derrota de número 324 do Internacional na história de Campeonato Brasileiro. O Inter que vem de um empate contra o Atlético Mineiro. Volto já pro segundo tempo. Toca no campo do seu rádio. Vem o garotão que agita, galera.
0: Valeu, galera brasileira. Intervalo. intervalo de jogo, Francinha tá chamando comigo no plantão. Diga aí, Francinha. Chamou, França? Então vamos com o break, hein? Daqui a pouco o França vem, vamos lá, garotão, no break, volto já.
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0: Valeu, galera brasileira, beleza? No som da Nova Brasil FM Salvador, a galera com a gente. Bom, Francinha Almeida no melhor plantão esportivo do Brasil, diga aí, Francinha.
1: Focalizando a Série A do Campeonato Brasileiro com jogos terminados e aqueles que estão ainda com bola rolando. Aí na Fonte Nova, intervalo, o Bahia vai derrotando o Internacional de Porto Alegre por 3-1. Bahia continua em quinto lugar, chegando a 40 pontos. Em Curitiba, o Atlético do Paraná empatou pela manhã com o Fluminense em 3-3. Em Itaquera, esta tarde, o Santos derrotou o Corinthians por 1-0. No Maracanã, também foi à tarde, o Flamengo ganhou do Botafogo por 3-0. Na Arena do Grêmio, a bola ainda está rolando e o Grêmio vai derrotando a Chapecoense por 3-1. Em Mirassol também com bola rolando, o Mirassol vai empatando com Palmeiras por 1-1. Amanhã teremos o fechamento desta rodada, a 25ª, com Remo e Coritiba jogando em Belém a partir das 20h. Na Série B, o CRB ganhou do Criciúma por 2-1. Foi hoje. E o Vila Nova está ganhando do Ceará por 2-0. O Atlético Goianiense venceu o Avaí por 1-0. E a vitória do América Mineiro diante da Ponte Preta por 2-0. 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
0: Valeu, beleza, galera brasileira, vamos juntos nas ondas do rádio. Vamos agora ouvir a palinha neste primeiro tempo, galera de Bahia 3-1 pro Internacional. Olha, eu falei que o Bahia ia fazer 3 gols, não sei se alguém tá lembrado que eu falei isso na resenha ontem, falei antes de ontem, já fez 3, né? Já fez 3, então já acertei, né, esse placar do Bahia hoje. Genildo Lavis, que vem aí, galera, bota a vinhetinha dele aí, garotinho.
2: É isso, você falou 3 e a torcida esperava isso aí. 3-1 foi um placar que encheu de esperança o torcedor tricolor de ter a certeza de que o time sairá nesta noite aqui da Arena Fonte Nova com 3 pontos que elevam o Bahia a uma melhor condição na tabela do Campeonato Brasileiro e abre caminhos ainda melhores para buscar a Copa Libertadores diretamente sem precisar de ir para pré ou coisa parecida. Porque este é o sonho do torcedor tricolor e também, quem sabe, o sonho ou o objetivo dos jogadores, da comissão técnica e da diretoria do Bahia. Mas hoje a gente está falando de Campeonato Brasileiro ainda, né? Mas é um Campeonato Brasileiro que leva o Bahia a essa condição. É o Campeonato Brasileiro que leva o Bahia a trazer para Fonte Nova um grande público sempre e encher de esperança para um futebol como esse que está apresentado hoje. Não é brilhante, não é um futebol de primeira, mas é um futebol de garra. O Bahia fugindo em muitos momentos da sua característica principal, que é exatamente tocar a bola, fazer um U, vai pela esquerda, volta para o zagueiro lateral esquerdo, vai para o meio, vai pela direita, volta a bola, vai tocando até conseguir um buraquinho no meio onde possa aprofundar a jogada e chegar à área adversária. Hoje não. O Bahia está jogando de uma forma diferente, está jogando para vencer ao Internacional de um jeito mais objetivo. Tomou um gol por um descuido da sua defesa, por uma falha de posicionamento dos seus zagueiros. E eu cheguei, inclusive, a fazer esse alerta aqui durante os 10, 12 minutos de jogo, quando eu disse que o Bahia estava vacilando, deixando que a zaga do Internacional, do Tricolor, fizesse aquela linha de marcação, permitindo ao Internacional fazer lançamentos e os atacantes disputarem na corrida. Ivo chegou em algum momento aqui na narração a gritar que o jogador ia marcar porque ele estava ali pela direita, de frente para o goleiro Ronaldo, e não conseguiu chutar a bola porque chegou o zagueiro do Bahia e acabou travando a bola. Mas o Bahia acabou tomando um gol exatamente por esse posicionamento. quando a bola foi cruzada para a esquerda, lá dentro da área estava Alan Patrick e a zaga descuidada permitiu que ele dominasse, chutou, a bola pegou no zagueiro tricolor e encobriu ao goleiro Ronaldo. E aí o Bahia teve que partir para frente. O Internacional buscava naquele momento aqui fazer aquele gol para segurar. O time ficou um pouquinho lá atrás, o Bahia numa jogada rápida pela direita, de insistência com o Kiki e com Acevedo, acabou cruzando a bola na área e o Eric Pulga fez um bonito gol, entrando de primeira na pequena área, entre a zaga do adversário, fazendo 1-1. Daí então, o torcedor ganhou esperança e o Bahia também ganhou confiança mais ainda. Até que aos 42 minutos, depois de várias tentativas, depois de vários erros, de alguns momentos de perigo que o Internacional promoveu, o time chegou ao segundo gol com um bonito toque de bola de apenas 3 jogadores. Ivo, que cisma muito com as jogadas de Ronaldo, dessa vez ele não falou que o toque foi de Ronaldo para o centroavante Alejo, que veio cá atrás, deu um toque de calcanhar lindíssimo para Eric Pulga, que dominou, fechou para o meio, bateu, a bola bateu no zagueiro, entrou fazendo 2-1. E no último lance, a jogada foi do Kiki aos 49 minutos, já no finalzinho do jogo. O juiz tinha dado 4 minutos de acréscimo e esse acréscimo já estava se esgotando. A jogada foi pela direita, Kiki dominou, chutou forte pro gol, o goleiro não conseguiu segurar, espalmou pro meio do gol e Eric, o camisa 14 do meio de campo do Bahia, acabou fazendo o placar de 3-1. 3-1 é um placar muito bom, um placar que o Bahia talvez não esperasse ainda nesse primeiro tempo, né? Porque o Internacional, da forma como estava jogando, não parecia facilitar ao Bahia chegar a esse placar de 3-1. Então vamos aguardar no segundo tempo o que é que vai acontecer, se Rogério mantém esse esquema, se mantém o time e se o Bahia realmente mantém essa vontade de jogar e de chegar a uma vitória, arrancando 3 pontos importantes na classificação do Campeonato Brasileiro. Eu volto com você, Ivo Ferraz, para contar a história de mais 45 minutos de jogo.
0: Valeu, Genildo. O rádio, galera brasileira, emoção demais pro meu coração, são grandão, a galera tá com a gente no som da Nova Brasil FM Salvador. Esse é Genildo Lavinski, galera, vai começar o segundo tempo, apito o árbitro, galera, a bola está

0: Bahia, Bahia Inter.
1: Do Bahia vem dominando. Olha o Kiko cruzou na boca do gol, bola tocada de novo, volta pra ele mais uma vez. O Kiko Oliveira, vamos lá, garotão, balançou o corpo, vai de novo, cruzou, fechadinho, pintou mais um no Bahia. A bola passa por toda extensão da grande área. Gabriel Barcelar, Rafa Seixas, alguma mudança aí, rapaziada?
2: Bom, o Bahia volta o mesmo time, a mesma equipe que terminou o primeiro tempo, sem mudanças, Ivo.
3: Internacional sem mudanças também.
1: Valeu, valeu, galera, valeu, valeu. Sempre falando pertinho do microfone, valeu? Pra poder a voz de vocês ficar mais cheia no nosso microfone, não, da rede Nova Brasil, enfim. Falando mais pertinho um pouquinho, beleza, galera? Nosso Gabriel aí embaixo também. Vamos embora no pique, liberando o Geraldo Sun da Nova Brasil, enfim, a bola vem de novo. Bola pro Eric Pulga, ele coloca no comando, tentou colocar na frente, derrubada, é falta nele, Gabriel Marcela.
2: Pois é, falta no Pulga. Ele que recebeu ali um tranco por trás, falta marcada pelo Zanovelli. Quem vai fazer a cobrança ali é o Rodrigo Nestor, já no campo de ataque do Bahia. Permanece 3 pro Bahia, 1 pro Inter, no oferecimento de Prefeitura de Salvador, colada na gente.
1: E a galera tá com a gente no som da Nova Brasil FM Salvador 104.7 comigo no YouTube. Tô vendo aqui, galera, o inteligente. Vamos bater a meta aqui dos 500 likes. Quero ver quem vai me ajudar a bater a meta dos 500 likes hoje, hein? Vamos lá, garotão. Vamos nessa, galera. Quero ver quem vai bater 500 likes comigo. Temos aqui 100 e poucos quebradinhos e likes aqui, hein? Não tá faltando muito ainda. Preciso da galera pra gente bater a meta hoje. Os 500 likes aqui no YouTube. Deixa o like, o joinha, se inscreva no canal, galera. Bola vem de novo. Vem pra equipe do Inter. Bota o buraco na rua. Carrega a bola, dominou o Alan Patrick. Vai levando, se aproximou, invadiu o perímetro. Balançou o campo. Abriu bola na esquerda pra cruzar. Matheus Bahia. Bola prensada na zaga. Tricolor. Afasta o Bahia. Olha o que o garotão Alejo Vélez. Ele gosta, galera. A bola cai de novo no terreno. Recupera a bola. O Internacional sai jogando. Camisa número 8 ali. O Bruno Henrique vai levando. Se aproximou na zona de perigo. Alan Patrick. Ele é perigoso. Chegou pra bater. Armado na hora H, sai com a bola, ele que a galera gosta. Ele vai carregando o garotão de bola. A bola fica pra ele. Ele que hoje homenageou o genio do Lavisca, o nosso querido Eric Pulga, dominando a bola. Faz o giro mais uma vez, galera. Vai circulando, abre bola aqui pra direita pra o Roman Gomes bater pelo aqui. Bola sensacional. Era pro Kiko Oliveira. O Roman deu ela redondinha. Ele deixou a bola quadrada, galera. Ele vai tocando a bola pro Internacional, pro Bernabé. Rola a bola com aqui pra esquerda pro Matheus Bahia. Ajeita a bola, vai levando mais uma vez, faz o giro, toca um pouquinho na frente pra Thiago Maia. Thiago Maia domina, rola a bola um pouquinho atrás pro Bernabé. Bernabé pra Thiago Maia, vai levando, a roubada é falta. O árbitro deu vantagem pro time do Internacional, mas os caras vão querer cobrar, não. Vão voltar a bola ali pro Ronaldo, dominando mais uma vez, galera. Volta a bola pra zaga do Inter pra começar o jogo com o Maripan. Ele vai levando, bota a bola por dentro. A galera do Bahia fica observando. Agora sim a charanga vai ativando o barulhão aqui na fonte nova. A bola vem de novo, galera. A bola pro Inter, tentou na frente. Bola tocada contra a zaga do Bahia. Alivia o perigo. Faz o corte mais uma vez. Vem trazendo. Atenção, Thiago Maia. Bota no Bernabé. Tentou tocar. A bola vai tocada. Vai pra fora. Ah, imenso manual pro time do Inter. Fazendo a cobrança. Bateu a bola rapidinho. Aonde, França?
4: Na arena do Grêmio. O Grêmio venceu a Chapecoense por 3-1 na informação de TS Brasil. 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
1: França Almeida, galera, o melhor plantão esportivo do Brasil. A galera comigo, quero bater a meta aqui dos 500 likes, hein? Quero ver quem vai bater essa meta com a gente. Todo mundo deixando o like, se inscreva no canal, compartilhe, galera. Simbora. A bola vem de novo pro Internacional. Maripão faz a tocada lá na frente pro jogador que é o Félix Torres, domina o quadro da camisa do Internacional, daquela recuadinha. Ele volta a bola lá pro Matheus Cunhas, botou no pé direito, faz o giro, volta a bola aqui pra esquerda. Trabalho Internacional no comando, agitando, botando pra lá por dentro para o Thiago Maia. O cara do Bahia aperta ele, o Eric vem pra cima dele, rola a bola pro Thiago Maia, pro jogador ali, pro Alan Patrick. O 10 no Costa levanta a cabeça, empurra a bola na frente, vai mais, garotão. Ele vem transando, olha a bola, galera, de novo pra equipe do Internacional. Vai tentando mais uma vez, vai chegando ali. Atenção, Alan Patrick na boca do gol, mais um vez pra fazer o corte. Corta a bola, zaga do Bahia. O Inter não desiste, galera. Vem bola pra Ronaldo. Thiago Maia vem na pressão. Internacional, o Inter quer diminuir, vai cruzar, cruzou, segundo pau, Ronaldo faz a defesa, e atenção. Atenção, galera brasileira, conferindo comigo a hora certinha do futebol. Salvador, Bahia, Brasil, galera aí, Arena Fonte Nova. Agite comigo o tempo e placa de jogo. De 5 passados, etapa para a final do jogo, que é a Série A do Campeonato Brasileiro. Olha o Bahia, invadiu o Kik agora para fazer, atentou bater, cara, cabeça baixa, fomeagem, a bola vem de novo, para Acevedo, dominando, vamos lá, garotão de montão, Acevedo vem com a bola, deixa a bola pro Romão para cruzar, cruzou, ele cruzar bem na grande área, no segundo pai do Eric Pulga, botou as costas ali, não pegou ninguém, tá valendo tudo, vem Juba, capricha, garotão, rolou bola, para Nestor, tabelou com Juba, para dentro da grande área, chegou para corta a bola, a zaga do Internacional, confirmando, galera, 6 gravados, etapa final de jogo, essa linha do Campeonato Brasileiro, Prefeitura de Salvador colada na gente, e o placar do jogão de
0: Bahia,
1: tem 3,
0: Inter,
1: olha o Inter, vai fazer mais um. Etapa final de jogo. E agora, galera, o placar do jogo é o de
0: Bahia.
1: Tem 3.
0: Inter.
1: Tem 2, Rafa.
3: A tabela pelo lado direito. A bola saiu nas costas da defesa da equipe do Bahia. Na tentativa de cortar o jogador do Bahia, caiu que nem uma jaca no chão. Caiu que nem uma jaca. Aí sobrou a bola pro Vitinho. Ele, com gol aberto e o Paraíso, acabou fazendo gol. O Inter, mais um segundo, diminui, informando o TS Brasil.
1: E quase faz o terceiro, hein? Se vai dentro, já era. Genildo Lavis, não dá pra tomar um gol desse e nem deixar o Inter vir como tá vindo agora, né?
5: É, desde que começou o segundo tempo, a gente notou que o Bahia tirou completamente o pé do acelerador e permitiu que o Internacional tivesse esse tipo de reação. Porque o time, quando tá perdendo por 3-1, como acabou perdendo o Internacional, ele entra desconfiado, sabendo que o Bahia provavelmente iria pra frente. Ele notou que o Bahia não iria, foi pra frente. E o Bahia acabou dando espaço. É inadmissível que, por exemplo, um jogador como o Alejo jogue sozinho, enfiado entre os zagueiros e dependente de cruzamentos na área, que não acontecem com frequência, tanto por Kik quanto pelo Eric, lá pela ponta esquerda. É preciso que alguém encoste mais. E é preciso, então, que Rogério mude logo, imediatamente. Eu colocaria Michel nesse time para ver se ele consegue produzir um pouco mais no meio de campo.
1: Valeu, galera brasileira, oi, França.
6: Vai mudar. E vai mudar. Esse gol que o Bahia tomou, velho, não muda a posição do tricolor. Permanece em quinto lugar com 40 pontos ganhos, Ivo, da informação de Prefeitura de Salvador, colada na gente.
1: Gabriel Barcelona, chamou, garotão.
7: Vai mudar o Bahia, vem duas mudanças já já. Michel Araújo e Ademir vão entrar no Bahia já já.
1: Valeu, valeu, Lorena. Acabou. Rias. Acabou aonde, França?
6: Em Mirassol, Série A do Brasileirão, final de jogo, Mirassol e Palmeiras empataram por 1-1. Palmeiras teve um jogador expulso, o Arthur Gabriel. 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
1: Olha o Inter, galera, vem chegando para a boca do gol, bola perigosa contra o Bahia. O Bahia precisa acordar e voltou com sonolência no segundo tempo. Tocando errado, bola vai de novo pro Inter, brigou pela goluchinha, chegou para a boca do gol. Mais uma vez o Inter, não desiste, galera. O Inter vem para cima, vem tocando bola, invadiu para a boca do gol, chegou para cortar, corta a bola de novo. Volta para o Inter, Alan Patrick dominando na grande área, faz o giro, é perigoso, ele tá sozinho, o Bahia fica assistindo. Olha o Bernabéu para cruzar, cruzou, bateu, bola rasante, vai sobrar aqui pro jogador. O Alejo Vez, que é isso? Esse Alejo, hein? Pelo amor de Deus, hein? Ô, Gabriel Barcelá.
7: É, o Alejo foi na dele, né? Sustentou o peso e agora sofreu a falta. Mudanças no Bahia. Sai 99, Kike Oliveira, pra entrar no 7, Ademir. E vai sair também o 14, Eric, pra entrar no 15, Michel.
1: Genildo Navinski. E aí, garotão?
8: E aí a gente espera um time com mais criatividade e mais velocidade pela ponta com acerto de Ademir. Jogador mais acostumado com o tipo de jogo veloz, o Kiki não tem ainda o ritmo, apesar de não ter feito uma má partida hoje, mas a gente espera um rendimento melhor do Bahia pela direita com Ademir. O Internacional está dobrando sempre a marcação. Ele está colocando o Bernabé e o lateral esquerdo, o Matheus Bahia, para marcar o ponta. Vamos ver se ele continua assim.
1: Rafa, mudou aí o Inter.
9: Amarelou para o 3. Maripan, da equipe do Inter, zagueiro, com reclamação macintosa. O Inter não mudou ainda.
1: Valeu, valeu, galera brasileira. Rafa Seixas no som da Nova Brasil FM, galera com a gente. Embora no pique, liberando, gera a bola, vindo novo pra equipe do Bahia. Rafa Demi, vamos lá, garotão, dominando, preparou, ameaçou, vai por dentro, bota a bola pra Servindo, quem sabe agora, galera. Vai lá, Servindo, ele rola por dentro, botou a bola, atenção, bocando agora de novo, para ele, chegou pra quarta, corta a bola, zaga do Internacional, bota pra fora, esquinado aí, Gabriel.
10: Esquinado, passe do Juba pro Acevedo dentro da grande área, o corte da defesa do Inter, jogando pra linha de fundo, sai pela última linha, esquinado pro Bahia. Rodrigo Nestor vai fazer a cobrança. Permanece 3 pro Bahia, 2 pro Inter. 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
1: A bola vem de novo, galera. A bola pra equipe do Bahia. Capricha, garotão de montão pro meu coração. São Grandão, quem sabe vai agora, galera. Correu pra bola, Nestor bateu, viajou, cabeceou. Corta a bola, zaga do Inter, sobrou ainda pro Bahia. É bola pra Demir, é o Fubacinha que domina, vai levantar a bola lá para a esquerda, empurra a bola para o Eric Panga, ele já marcou 2, vamos lá, garotão, vamos lá, vamos lá, vamos lá, balançou, escapou, linha de fundo, cruzou, achei que na grande área, tira a bola, zaga do Internacional, bota para fora, esquinado, Gabriel.
10: Mais um esquinado, Ivo, o Eric Panga pedalou para cima do Bruno Henrique, cruzou para o meio da área, Thiago Maia bem colocado, cortou a bola, sai pela linha de fundo, esquinado para o Bahia, mais um, Rodrigo Nestor na cobrança, permanece 3-2 Bahia.
1: Vem pra bola, Rodrigo Nestor, capricha, garotão de montão pro meu coração, São Grandão, bora Bahia, minha porreta, quem sabe agora, galera, esquina pode pintar o 4 e colou, vem pra bola, Rodrigo Nestor, correu pra golotinha, bateu, viajou pra boca, não conseguiu de cabeça, corta a zaga do Inter, sobrou pro Pelarrei, ele escapa, cara, esse cara é liso, hein, olha o Pelarrei, contra-ataque perigoso do Internacional, tá aberta a zaga do Bahia, vem o Inter com o Matheus Bahia, botou na frente, vai levando, olha que perigo, saiu na cara do gol, dominou, atenção, bateu, Vitinho, bola vai pra fora. Vai pra fora, o Rafa.
9: O Ronald tava ali ligado no lance, ligou contra-ataque pra equipe do Inter de volante. A bola seria para o Bernabé, só que a bola correu e não conseguiu virar e bater pro gol. Tava tendo a defesa do Bahia, rapaz. Bahia, Bahia, 3-2. Vence o Bahia, informando. 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
1: Olha o tricolor, garotão, dominou. Ademir vai marcar mais um, botou, bateu.
10: Errou, Ademir fez a jogada certa na disputa do Alejo, a bola sobrou pro Ademir, ele partiu em velocidade, cortou o zagueiro pra tirar o 10, era pra rolar pro meio, ele quis bater pro gol, perdeu a chance, mas viu, Bahia?
1: O tricolor não desiste, galera, quem sabe agora botou bloco na rua, limpou, Puga, marca mais um, botou, bateu pro gol, a bola vai pra fora, vai pra fora, pressão, pressão, só precisa acertar a pontaria pra fazer mais um. Lorena Vinhas, cadê você, Lore?
11: Tô aqui, Ivo, no meio da torcida que tá reagindo a essa partida, viu, meu amigo? Tá achando o quê nesse segundo tempo do Bahia?
12: Não, o Bahia simplesmente chegou, tomou um gol muito cedo, ficou nervoso, se perdeu, agora tá se recuperando, agora não pode também, tem que aproveitar as oportunidades surgidas, em um minuto perdeu 2 gols, tem que ter calma, tocar a bola, que o jogo tá pra gente, esse jogo não sai menos de 4, não.
11: É isso aí, viu, tá na bronca, viu, Ivo?
1: Valeu, Lorena Vinhas, da galera, tá com a gente, a nossa querida Lorena Vinhas com R, valeu, galera, vamos embora no pique, liberando geral pra galera comigo aqui no YouTube, vamos lá, galera, chegamos a 134 likes, a meta dos 500 likes aqui, só 134, galera, preciso bater a meta dos 500 likes aqui no YouTube, quem vai deixar o like pro garotão, vai se inscrever no canal, vai compartilhar, se inscreva, galera, estamos juntos na emoção do Pontemão, é o campeonato brasileiro, a galera com a gente no som da Nova Brasil FM Salvador, vamos juntos, futebol. Futebol Show é com a gente. A bola fica na zaga do time do Internacional para sair jogando, bota a bola para direita, vai tentar esticar essa bola na frente, vai chegar para cortar a zaga do Bahia. E atenção, galera tricolor, conferindo comigo a hora certinha do futebol. Na Fonte Nova, galera, estamos às 8 da noite, mais 52. Agite comigo, tempo e placa de jogo. Gravadinhos agora, galera, gravados na barca passada de 15, faltando 30 para terminar o espetáculo. Essa seria o Campeonato Brasileiro. Prefeitura de Salvador, colada na gente, placa do jogão de
0: Bahia.
1: Tem 3.
0: Inter.
1: Tem 2.
0: França Omega.
4: Na Série B do Brasileirão, jogos encerrados em Maceió. O CRB venceu Criciúma 2-1. Em Goiânia, Vila Nova 2, Ceará 0. 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

0: galera brasileira, emoção demais pro meu coração, são galera, vamos embora, preciso chegar à meta dos 500 likes hoje, chegamos a 140 likes aqui comigo no YouTube, vamos embora, Genildo Lavinski, 16 gravados, agora 17, e o jogo, Lavinski?
1: É, o jogo tá nervoso, o Bahia não acerta o pé, não pode ficar perdendo chance, não pode ficar perdendo a oportunidade de estar na cara do gol, chutar pra fora, porque o jogo está perigoso, 3-2 é um placar que realmente não deixa a torcida satisfeita, não deixa a torcida tranquila e muito menos o time em campo.
2: Vai mudar.
0: Aonde?
2: Daqui a pouco, 30 Caleb, 19 Tony Sanabria no Inter.
0: Valeu, valeu, Rafa Seixas, o homem do condomínio, galera brasileira comigo no som da Nova Brasil FM Salvador, aqui 17, galera, 17, bora Bahia, minha porreta, a bola vem de novo pra Lerra, vai levantar no meio, colocou no terreno, ajeitou a bola pra Demi, olha o ladrãozinho, cara, Bicho Araújo, tá dormindo, de toca, cara, com blusão, com capote fechado, ele não vê ninguém nem de um lado nem de outro, a bola de novo pra zaga do Internacional pra sair jogando 3-2 no placazão. 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Alô, Ludmila, tá ligando com a gente. Alô, Ludi. Torcedora do Tricolor para a Bahia, minha porrita. Abraçando a nossa querida dona Nívia Andrade também tá ligada com a gente. Alô, Bia. As torcedoras do Tricolor da Nova Brasil FM. Alô, Vanessa. Alô, Antônio. Alô, garotinha. Tá com a gente aí, Thalita. Torcedora do Tricolor de Aço. Piripiri, valeu, valeu, vamos juntos, o Internacional vai mexer agora, né, Rafael Seixas?
2: Tá mexendo, a equipe do Internacional, peraí, vamos com calma aí pra gente anotar direitinho, tá saindo o 29, Thiago Maia, entrando 30, Caleb, saindo 29, Thiago Maia, entrando 30, Caleb, saiu o 26, o Bernabé amarelado, entrando 19, Tony Sanabria, saiu 26, Bernabé amarelado, entrando 19, Tony Sanabria, duas mudanças do Inter, informando Nova Moda Jacob, Nova Moda Jacob, Casa Módulos, da Avenida 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
0: Genildo, aí o time mudou duas vezes, agora o Inter também muda duas, hein?
1: É, muda e eu achei que essa mudança de Bernabé foi bom pro Bahia. É, foi bom pro Bahia, porque ele tava dobrando a marcação com o Matheus aqui pela direita. Agora, é preciso que o Bahia tire proveito desse tipo de situação.
0: Valeu, galera, essa é a palinha de Genildo Lavinski com a gente. Alô, Antônio Jordão tá ligado com a gente em Juazeiro, valeu, galera. Juazeiro do Norte no Ceará tá com a gente aqui no YouTube. Valeu, garotão, deixa o like, o joinha, se inscreva no canal, comente aí, galera. Preciso chegar hoje à meta dos 500 likes aqui, quero ver quem vai deixar um like pra gente, hein. Preciso chegar a 500 likes pra bater a meta aqui no YouTube hoje. Contando com a participação da galera, deixa o like, o joinha, se inscreva no canal, bola vem de novo, galera, pro time do Internacional, bateu logo na rua, chegou pra parar, vai parar, Rafa!
2: Vai parar aí, porque chegou atrasado o jogador da equipe do Bahia, foi o Nico, tava ali? Não. Hã? Aí foi o Roman. O Roman chegou atrasado, pegou o jogador do Inter, é porque se parece, rapaz. 31, Roman, amarelo pra ele, volta pro Inter, lado esquerdo de ataque, vai chuveirar na grande área, cruza os
0: para o Inter fazendo a cobrança, vai colocar lá dentro, é bola perigosa contra a equipe tricolor, o tricolor tá ligado no jogo, 3-2 é jogo perigoso, vem pra bola o Internacional, 3-2 galera pro Bahia, é jogo perigoso, o Inter não desiste, o Inter não se entrega, vem pra bola, correu pra bola, bateu, viajou, olha a cabeça da raspa, sobrou pro Inter ainda, na linha de fundo, na dele de ataque, botou no pé cantinho, vai cruzar, cruzou, na boca do gol, subiu pra corta ali, o Alejo Vélez de novo, ela voltou pra zaga do Bahia, sobe David Duarte, corta de cabeça, Cimento, sombrou pra Demi Fumacinha. Vamos lá, garotão. Você é veloz, botamos agora na rua. 2-2. Passa a fuga, recebeu. Vai pintar mais um do Bahia. Olha o Puga, rolou pra trás, ele me bateu. A bola de primeira pega na zaga do Internacional. O Bahia não aproveita, galera. Faltou capricha, hein, Gabriel Barcelá.
3: É, o Ademi tem que ter um intensivão de finalização, viu? Ele carrega bem, mas na hora de finalizar, o Puga devolveu, ele chutou. Chutou em cima da marcação. Finalização. sensação ruim. Pra sorte do Ademir, o Bahia já recuperou a posse e vem de novo pro ataque. Permanece 3-2 Bahia. 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
0: Valeu, galera. Alô, Antônio Alves com a gente, o Antônio Jordão lá em Juazeiro do Norte do Ceará. Alô, Kim Carmo também, Juazeiro do Norte. Alô, São da Palma em Feira de Santana. Alô, meu amigo queridão, ligado com a gente, Antônio Alves, obrigado pelo carinho. Simbora, galera, bola vem, olha de novo Bahia, vai dominando, rolou, bola na boca do gol, bola passou pelo Alejo Vélez, ela passou, e olha como ela vem, soltinha, rasante, na grama, ela vai saindo, ela vai pra fora, galera, aqui 22 passados, etapa final do jogo, 3-2 pro Bahia, é o campeonato brasileiro no Sul da Nova Brasil FM, anunciando pra amanhã, galera, amanhã, às 5:30 da tarde, até 7 da noite, tem Nova Brasil em campo, Salvador, de 5:30 até 7 da noite, a galera com a gente no som da Nova Brasil FM, Salvador, vamos juntos nas ondas do rádio, é muito mais emoção de montão. Valeu, Antônio, valeu, queridão, obrigado pelo carinho, obrigado, Antônio Jordão, com a gente aí, novo sócio participante, aqui do canal Agitão, virou membro, valeu, garotão, obrigado pelo carinho, obrigado pela audiência, deixa o like, o joinha, compartilha, a bola vem de novo, galera, olha a bola, na boca do gol, preparou, aqui golou, chegou, a bola passou, o tom de extensão da grande área, a bola fica lá pro jogador do Bahia. Ô, Genildão, mexe mais alguma coisa aí na sua opinião, se você fosse agora o treinador, você faria nesse time do Bahia, Genildo?
1: Olha, eu juro a você que mudaria no meio, né? E nesse momento, do tipo do jogo que o Bahia tá fazendo, foge totalmente a sua característica, e falta alguém ali no meio, entre a marcação que Acevedo faz e o ataque, porque continua sozinho o Alejo. Então, na minha opinião, entraria um jogador que a torcida não gosta, mas é necessário para segurar a onda por ali, que é o William José. Ele é o jogador para pelo menos encostar em Alejo e fazer com que ele domine essa bola ou tenha essa bola dentro da grande área.
0: Valeu, galera, aqui 158 likes no YouTube, vamos bater aqui 200 likes, galera, quem não vem, quem vem comigo, bater 200 likes agora aqui no YouTube, se cada um deixar o like, vamos bater 200 aqui rapidinho, vamos lá, nessa, vamos bater logo essa meta aqui, oi Rafa.
4: O detalhe é que o Pezolano reclamou dessa falta marcada pro Bahia, ficou pedindo empurrão do Roman, mas só que o árbitro acabou marcando a bola pra equipe do Bahia, 3-2, vence o Tricolor de Aço.
0: Valeu, valeu, olha o Tricolor. Vai no combate, Roman chegou pra roubar essa bola, ele rouba a bunda, a galera vai gostando, eu vou pra galera com Lorena Vinhas e a musa da galera, cadê você, Lori?
5: Tô aqui, o torcedor não tá nada satisfeito, e o meu amigo tá achando que é jogo.
6: Minha amiga, tá ridículo esse jogo, o Bahia podia estar na frente, mais organizado, eu não sei o que é que foi dito, o que é que foi alinhado nesse segundo tempo, porque o Bahia é o mesmo time, em composição, mas é diferente em reação, em resposta, tá dentro de casa, com a torcida empurrando e o resultado não vem, era pra ser muito mais ofensor o Bahia, e ele não tá fazendo isso nesse momento.
5: É complicado pro meu amigo torcedor, quer entender a cabeça de Rogério Ceni e dos seus jogadores, viu? Volto contigo.
0: Valeu, Lorena Vias, com a gente, valeu, galera brasileira, vamos juntos nas ondas do rádio, galera, no pique, liberando geral, a galera tá comigo no som da Nova Brasil, bola vem de novo, dominando, articulando, derrubando, é falta no Fumacinha, falta nele, Gabriel Barcelá.
3: Bahia, falta aqui ao lado da grande área, vem cruzamento para a área do Internacional, o Rodrigo Peixão tá chegando para fazer a cobrança, permanece 3 pro Bahia, 2 pro Internacional, para a Prefeitura de Salvador, colada na gente.
0: Quem sabe vai, galera, tá na hora de fazer mais um aqui, o nosso querido o Antônio Alves e também o Francisco dizendo, e o Ferraz gostaria de ouvir mais gols do Bahia, para fechar o cachê do Internacional, freguês velho, vamos embora, galera, é a galera interagindo, participando com a gente, um abraço para você ligado pela Nova Brasil FM em Salvador, 104.7, aumenta o volume do rádio, olha a bola, galera, tem falta pro Bahia, Cabrinha Garotão correu pra bola, bateu, viajou, soco na bola, bateu os cunha, afasta a bola na grande área, deu contra-ataque pro Inter, vai pintar cartão, aí vai ter cartão, vai ter, ô, Rafa,
4: cartão. Claro, ele matou o ataque, né, do Internacional, na bola tirada pelo goleiro. Ia ter uma chance clara de gol. Chapinha amarela daqui a pouco.